0: ali, né, ele não encontrar talvez a abertura ou o acolhimento que ele precisa, a gente se vale de outros canais para que ele leve essa informação adiante. E aí são canais como, por exemplo, uma área de relações com associados, que fica dentro da área de recursos humanos. A gente tem também o Ombudsman, a gente tem canais internos, né, para que qualquer pessoa possa levar temas que lhe preocupam. Mas acho que a primeira porta de entrada, sem dúvida nenhuma, é o gestor.
1: Como é que um líder constrói esse ambiente no qual também os seus colaboradores, vocês chamam de associados,
0: isso,
1: como eles se sentiriam à vontade para levar suas demandas até o seu chefe, as suas reclamações que porventura tenham, ou até ideias que querem considerar dentro da empresa. Então, assim, como é que o líder constrói esse ambiente em que esta mensagem possa ter algum fluxo?
0: Eu te diria que através de alguns elementos, né? O primeiro deles, precisa ser uma relação de confiança, uma relação em que o gestor confie no colaborador e o colaborador confie no gestor. Essa não é uma relação tão simples, né, Milton, de ser construída, e ela também não se constrói da noite para o dia, a gente sabe disso, mas é importante que ela exista. Existe um segundo elemento que eu considero também muito importante, que é a questão de transparência. As conversas, elas precisam acontecer de maneira transparente, de maneira honesta, né, eu diria, para que essa relação de confiança, naturalmente, ela venha a existir. Então, se eu puder olhar, né, para dentro das práticas que a Royal Canin adota hoje, mas também uma visão minha, né, sobre liderança, eu diria que essa abertura ela se dá através de uma relação de confiança e muita transparência.
1: Você repetiu aqui a palavra transparência, eu quero falar a partir dela com você, porque ao mesmo tempo que você ouve, cria uma expectativa no seu colaborador, esperando que algo seja resolvido, modificado, seja lá qual é a demanda que ele leva. Nem sempre isso é possível. Quando há essa dissociação, ou quando ele percebe que tudo que ele está levando para a sua liderança acaba não retornando da maneira que ele esperava, como evitar esse tipo de frustração?
0: É que a transparência, ela passa também em você setar a expectativa, você alinhar a expectativa com o colaborador, né? Essa escuta, ela precisa existir dos dois lados. Então, tanto o gestor, ele escutar o colaborador, escutar o time, mas ele também ter espaço, ele também ter voz para poder alinhar a expectativa. De tudo isso que você está me trazendo, o que de fato você pode esperar da empresa, né? E quando existe uma dissociação, né, um pouco alinhado ao que você me perguntou, nem sempre vai ser possível explicar a razão também, né, do que está por trás. Então, eu sempre digo que uma comunicação clara, transparente, com expectativas alinhadas e devidamente justificadas, ela tem tudo para dar certo.
1: Perfeito. Para fechar aqui essa nossa conversa, Carla Pistori, para um gestor que nos acompanha agora, percebe hoje que a sua equipe está pouco engajada, a partir da própria experiência que você tem como profissional, mas da experiência também da empresa em que você representa, qual seria a primeira conversa que ele deveria ter amanhã com as pessoas do time dele para começar a mudar esse cenário?
0: Eu penso, né, então, como representante aqui da Royal Canin, mas também trazendo a minha visão sobre liderança. Primeiro, a gente precisa conhecer o time, Milton. É importante eu conhecer, né, a história de cada um, os valores daquela pessoa. E com base nisso, a gente tentar tirar o que esse profissional tem de melhor, né? Então, essa é uma dica que eu posso dar com certeza para qualquer gestor. A relação que eu comentei aqui também durante a nossa conversa, que caminhos, né, que esse gestor ele tem para construir essa relação de confiança, de escuta junto ao time. Isso é muito importante, né? Porque o desengajamento ele não vem da noite para o dia, né? Existe uma jornada, existe uma trajetória no relacionamento desse profissional com a empresa. E eu penso, né, e acredito muito que, baseado numa relação de confiança, essa trajetória ela vai ser muito menos impactada negativamente. Então, acho que para resumir é isso. É a questão de você conhecer, né, o seu time, entender o que esse profissional ele pode trazer de melhor, como ele se realiza trabalhando ali nessa empresa e como ambos constroem uma relação de confiança.
1: Carla Pistori, quero agradecer a gentileza de você ter compartilhado o seu conhecimento, a experiência que vocês têm também lá na Royal Canin, dentro desse tema da reputação, engajamento de pessoas, mas também na alimentação animal. Muito obrigado pela sua gentileza e até uma nova oportunidade.
0: Obrigada, Milton, foi um prazer.
1: Nós conversamos com a Carla Pistori, diretora de assuntos corporativos da Royal Canin Brasil, foi a nossa convidada no Mundo Corporativo. Na entrevista completa, ela conta como a Royal Canin adapta a comunicação a diferentes perfis de funcionários e fala

0: do desafio de combater a desinformação sobre a saúde e a nutrição de cães e gatos. Você assiste a entrevista completa no canal da CBN no YouTube, no Spotify, no podcast mais próximo do seu celular e no meu blog, miltonjung.com.br. Jung, você escreve com J-U-N-G. Colaboraram com o programa Carlos Greco, Letícia Valente, Rafael Furugem, Débora Gonçalves e Priscila Gubiotti. Até o próximo capítulo do Mundo Corporativo.
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1: Informações aqui no Rio de Janeiro sobre uma operação agora contra um esquema de receptação de cargas roubadas que chegou a um galpão na Pavuna. Esse galpão era usado para estocar alimentos que seriam vendidos na feirinha do bairro.

0: dias após a contratação de um serviço de transporte. O titular da delegacia de Brás de Pina, Bruno Siniello, explica que os suspeitos se passavam por entregadores para acessar e desviar as cargas.
1: Essas cargas foram confiadas a um dos autores que se passava por transportador e, ao invés de entregar as cargas para os reais clientes da empresa, essas cargas eram desviadas para outros receptadores. Um dos galpões que já foram inspecionados, né, já foi alvo da busca e apreensão, já foram encontradas mercadorias sem procedência, vencidas, sem condições de armazenamento. Esse galpão fica localizado em São João de Meriti, próximo à Feira da Pavuna. As primeiras informações é que essas mercadorias são destinadas à Feira da Pavuna.
0: Os policiais conseguiram identificar representantes de estabelecimentos comerciais que teriam recebido as cargas de origem ilícita. Pelo menos 6 pessoas foram identificadas como suspeitas de integrar o esquema. Os agentes cumpriram 9 mandados de busca e apreensão na Pavuna e nos municípios de São João de Meriti, Nova Iguaçu, Queimados e Belfor Roxo, na Baixada. Com a colaboração de Matheus Lins, reportagem Rodrigo Bressani.
2: 8h28, temos informações também com Laís Vieira sobre uma carga recuperada hoje. Oi, Laís.
3: Oi, Bianca.
2: 8h28, temos informações também com Laís Vieira sobre uma carga recuperada hoje. Oi, Laís.
3: Oi, Bianca. A polícia militar que frustrou um roubo de carga de sardinhas enlatadas na Avenida Brasil, na pista sentido centro, na altura da Penha, na zona norte aqui do Rio. De acordo com a corporação, agentes do Batalhão de Policiamento em Vias Expressas foram alertados por um usuário da via sobre um roubo de carga em andamento. Os policiais então deram início às buscas pelo carro, pelo veículo, caminhão, né? E encontraram esse caminhão nas proximidades da estação do BRT Piscinão de Ramos. Com a aproximação da equipe, o criminoso que conduziu o roubo saltou da cabine e fugiu a pé, quando percebeu que era seguido pelos agentes. A carga, avaliada em R$800 mil, Bianca, foi recuperada integralmente, preservada e intacta. Os policiais também conseguiram libertar em segurança o motorista, que acabou ali expressando gratidão ao trabalho dessa equipe, né? Segundo a Polícia Militar, um outro roubo também foi frustrado com a ação dos agentes, dessa vez em Duque de Caxias, na Baixada Fluminense, na noite de ontem. Essa ação resultou na apreensão de um adolescente, Bianca.
2: Obrigada, Laís. Tem acidente agora na Avenida das Américas, na Barra da Tijuca. Uma faixa da pista central está interditada no sentido Jardim Oceânico, na altura da estação do BRT Bosque da Barra. Esse acidente envolve um carro e uma moto. Atenção no local. Repórter CBN, 8h30.
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Sábado, 19 de setembro de 2026, a Agência Nacional de Energia Elétrica elevou para 9,4% a projeção do aumento médio nas contas de luz do país em 2026. O índice representa quase o dobro da inflação prevista para o ano. A alta foi puxada principalmente por componentes financeiros e encargos setoriais. Segundo o boletim Infotarifas, a pressão média só não foi maior devido à injeção de mais de 5 bilhões de reais em recursos da repactuação de usinas hidrelétricas para atenuar o impacto aos consumidores. O ministro Gilmar Mendes decidiu que o reajuste de 15% no Bolsa Família anunciado pelo governo não viola a legislação eleitoral ao atender a um pedido da Advocacia Geral da União. O decano do STF afirmou que a correção apenas recompõe a inflação acumulada sem representar ganho real aos beneficiários. Na decisão, Gilmar Mendes destacou que o decreto não cria novo benefício nem amplia o público atendido. Para o magistrado, houve apenas uma atualização monetária objetiva em um programa social já existente. O presidente dos Estados Unidos, Donald Trump, baniu da Casa Branca 3 veículos de comunicação que são críticos da gestão dele, incluindo a CNN. Sem apresentar provas, o republicano acusou as emissoras e o portal de veicularem notícias falsas e afirmou que o veto tem efeito imediato. Desde o início do novo mandato, a presidência assumiu o controle do credenciamento e do acesso de repórteres ao Salão Oval, substituindo a gestão independente anterior. A Casa Branca tem sido acusada de favorecer a imprensa aliada ao governo. No horário de Brasília, 8h31.

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13: Para levar esse valor a projetos ligados à arte, ligados à cultura, etc. Lembrando também sobre a Lei Rouanet, que é um instrumento de incentivo à cultura que tem contrapartidas. O Brasil, isso é outro ponto muito importante a ser dito, o Brasil tem uma série de incentivos, por exemplo, na indústria de automóvel, onde muitas vezes o governo retira parte do imposto, e vocês sabem, ouvinte da CBN, qual é o retorno que as montadoras têm que dar por isso? Nenhum. Ao passo que o produtor, o Manuel sabe disso, o empresário, quando investe na Lei Rouanet, existe toda uma contrapartida social que tem que ser oferecida. Associado a isso, existe todo um ecossistema que também tem que emitir nota fiscal para a roda andar. Então, o número que o Manuel traz, eu concordo com ele, ele pode ter algumas distorções, sim, mas o fato é, a Lei Rouanet é superavitária para o governo, isso não há dúvida. Existem discussões, se são R$7, R$4, R$3, mas para cada real que o governo deixa de arrecadar, ele arrecada no ecossistema da arte e da cultura mais do que deixa de arrecadar. Logo, a Lei Rouanet é superavitária. Fora que a cultura representa, eu também quero parafrasear aqui o Manuel, a cultura representa a personalidade de um país. Para quem não sabe, Cássia e Milton e ouvintes da CBN, o conjunto, né, das atividades da economia criativa já significa 3,3% do PIB brasileiro. Isso é maior do que muito, muito, muito segmento de negócio e segmento da indústria brasileira. Muito bem, dito isso, e aqui eu aproveito a força da CBN para literalmente fazer ver...
14: Só para respeitar o nosso tempo aqui, só peço ou você conclui agora ou depois a gente
13: vou concluir, Milton. Vou concluir. Agora, como todo mecanismo, ele pode melhorar. Eu concordo com o Manuel. Há uma concentração realmente de verba, por quê? Porque grandes companhias, né, grandes empresas, grandes produtores estão realmente no Rio e São Paulo. Mas eu entendo que podemos melhorar essa distribuição, sim, aprimorando produtores no Norte, no Nordeste, no Centro-Oeste, no Sul, criando fóruns para que esses produtores possam utilizar melhor a lei, até porque ela é democrática e ela é acessível a todos. Então, eu não discordo do Manuel, não. Acho que a Lei Rouanet sempre pode melhorar.
15: Até pegando esse ponto de como melhorar essa legislação, queria ouvir vocês dois sobre quais critérios deveriam orientar a distribuição dos recursos incentivados de maneira que a gente pudesse conciliar qualidade, diversidade cultural, descentralização regional, que foi um tema que apareceu bastante aqui, e também acesso público. Manuel?
16: Bem, eu também sou cientista político, né? Então agora eu tenho que falar um pouco de política pública. Eu sou uma pessoa da cultura que tem uma formação nessa área. Eu entendo que existem mecanismos já sendo adaptados. A própria Constituição, artigos 215 e 16, falam do Sistema Nacional de Cultura. E existe o que se chama CPF da Cultura, que cria obrigatoriamente conselho, plano e fundo de cultura nos municípios até 2028, para municípios que queiram acessar recursos da PNAB, da Lei Política Nacional de Blank, ou não poderão pegar mais os recursos. Isso aí é um erro, porque deveria, na verdade, ser obrigatório os municípios instalarem o sistema para poderem todos captar o recurso, para equilibrar na ponta o que vem do Fundo Nacional de Cultura como compensação com relação à Lei Rouanet. Porque se a Lei Rouanet ela é determinada pelos departamentos de marketing das grandes empresas, ela não está cumprindo com o papel de acessibilidade de toda a população brasileira, porque ela acaba concentrada. Então tem que ter pesos e contrapesos na democracia e na aplicação de recursos públicos, né? Isso para compensar algumas questões. Por exemplo, recentemente nós tivemos aí um problema de que 8,66 bilhões da PNAB não foram aplicados no atual governo dos 15 bilhões prometidos. Quer dizer, ficou um furo na aplicação dos recursos. Do outro lado, o Tribunal de Contas julgou a Rouanet 22 bilhões de reais em projetos que não tiveram fechamento de contas e tiveram também um total de 29 mil projetos nessa condição. Então, o MINC ele precisa ampliar a transparência obrigatoriamente. Isso já foi julgado pelo TCU. Então, os mecanismos, seja na Rouanet, criar a distribuição regional, ou seja, aplicar o Fundo Nacional de Cultura via PNAB, não importa. O que importa é que o Estado brasileiro precisa melhorar a regulação em todos os aspectos para garantir a efetividade dos mecanismos, porque o fomento à cultura é importante. Vamos, nesse ano eleitoral, deixar de lado conversas de polarização, né? Se gosta, se não gosta, se foi isso ou se foi aquilo. O que importa é a efetividade da política pública.
15: Quero te ouvir também, Luiz Calainho, sobre isso, sobre quais critérios deveriam orientar essa distribuição de recursos para que a gente tivesse um aprimoramento nessa legislação.
13: Perfeito, Cássia. De novo, né? Eu reitero a importância da Rouanet, mas também reitero que a gente sempre pode melhorar o mecanismo. Eu vejo algumas formas, tá, Cássia? Tentando ser aqui bem pragmático, né? Primeiro, eu acho que a gente poderia, talvez através do MINC, né, reunir aí grandes produtores, produtoras médias e até pequenas de outros estados e desenhar fóruns onde quem tem mais especialização e utilização desse mecanismo possa passar para essas empresas de outros estados, que muitas vezes conhecem pouco o mecanismo, mas possam que essas empresas, e eu incluo a minha, por exemplo, nesse caso, possam passar quase que uma consultoria para produtores de outros estados, para que eles aprimorem suas práticas, porque no final do dia, e o Manuel mais uma vez aqui está correto, o uso da lei, ela passa pelas áreas de marketing da companhia, então, ou das companhias. Então, as companhias também, elas avaliam, e você mencionou isso, Cássia, o padrão de qualidade daquilo que é produzido, daquilo que será produzido. Então, o primeiro movimento que eu faria seria esse, ou seja, organizado eventualmente pelo Ministério da Cultura, fóruns pelo Brasil, para uma espécie de consultoria das empresas que têm mais experiência no mecanismo, para que essa experiência possa ser passada para essas outras produtoras espalhadas pelo Brasil. Essa pode ser uma forma. Uma outra forma que eu entendo também é tentar estabelecer mecanismos que, de alguma maneira, levem a investimentos ou investimentos de Rouanet a outros estados, talvez pela participação do PIB brasileiro. Qual é o percentual do PIB em relação ao PIB brasileiro do estado de Pernambuco, do Ceará, de Santa Catarina? E tentar buscar um equilíbrio na utilização da verba Rouanet a partir, né, do tamanho do PIB versus o PIB total dos estados da federação. Isso pode ser um outro modelo para aprimorar. Mas eu reitero, é muito importante que as produtoras pequenas, médias, grandes, enfim, de outros estados, possam ter aí acesso a conhecimentos que muitas vezes não têm. E a minha empresa, ela está 100%, já discuti isso no Ministério da Cultura, diga-se de passagem. Do lado de cá, nós estamos 100% à disposição para contribuir com o desenvolvimento dessas produtoras espalhadas pelo Brasil.
14: Luiz Calainho e Manuel José de Souza Neto, eu quero agradecer a participação de vocês. Vou até tomar a liberdade aqui, porque como o Manuel citou a PNAB, PNAB é a Política Nacional Aldir Blanc de Fomento à Cultura, importante também, porque destina repasses a estados, municípios, ao Distrito Federal para financiamento contínuo ali do setor cultural. Só para esclarecer para o pessoal que está nos acompanhando aqui, que é mais um instrumento a ser pensado. E eu agradeço a vocês pela gentileza de terem participado desse debate, trazendo seus argumentos, seus olhares, dados, inclusive, para essa discussão, porque exatamente esse é o nosso objetivo, que isso seja levado às pessoas para que elas possam se aprofundar neste assunto e tenham opiniões mais bem embasadas, desenvolva o seu próprio pensamento crítico. Então, muito obrigado, Manuel José de Souza Neto e Luiz Calainho, pela participação nos 50 debates para o Brasil.

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18: No campo da economia, Lula reconheceu o alto preço dos alimentos atualmente, sobretudo a carne. Justificou a inflação do setor, no entanto, a guerra no Oriente Médio entre Estados Unidos e Irã. O conflito, conforme o petista, resultou no encarecimento de petróleo, diesel e fertilizantes, o que teria contribuído para a alta dos alimentos. Na política, Lula também citou o fato de muitas pessoas não saberem que este ano vão votar duas vezes para o Senado. Ao lado das candidatas da chapa em São Paulo, as ex-ministras Simone Tebet e Marina Silva, afirmou que muitas decisões importantes passam pelo Senado, numa referência implícita ao STF. De São Paulo, Pedro Pupulim.
19: 8h56.
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21: 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Lá a parada é completa. Completa pra mim.
22: Que vem ao Rio terão a partir da próxima semana a opção de visitar o Cristo Redentor saindo do centro da cidade. A concessionária Paineiras vai instalar na Catedral Metropolitana um ponto de vans em direção ao monumento. Confira os detalhes na reportagem de Rafaela Lima.
23: Quem planejar uma visita ao Cristo Redentor vai ganhar uma nova opção para chegar ao monumento a partir da próxima semana. A concessionária Paineiras começou a vender ingressos para um novo ponto de vans em direção ao ponto turístico. Ele vai ficar na Catedral Metropolitana, no centro do Rio. A operação começa na próxima terça-feira, dia 23 de setembro. As partidas vão acontecer das 7 da manhã às 4 da tarde, com intervalos de uma hora. A novidade chega em um ano de recorde de visitação. Nos primeiros 8 meses de 2026, as vans oficiais já transportaram 1 milhão de visitantes até o Cristo Redentor. Para a turista Jaqueline Leopoldina, de Maceió, que está pela terceira vez no Rio, a localização facilita o acesso ao Cristo.
24: Facilita muito a gente que é turista, porque aqui é uma cidade muito movimentada, então a gente precisa dessa acessibilidade para a gente ter acesso ao Cristo. Eu achei perfeita a localização, muito boa.
23: Atualmente, as vans saem da Praça do Lido, em Copacabana, do Largo do Machado e do Centro de Visitantes Paineiras, na Floresta da Tijuca. Gisele Santos, de São Paulo, está na cidade pela segunda vez e conta que nesta viagem saiu de Copacabana e foi a pé até o ponto de embarque.
0: Primeira vez, eu subi de carro até o primeiro ponto e aqui a gente pegou a van. Mas dessa vez eu achei muito bom, porque eu peguei uma van saindo de Copacabana. E aí eu vi que tinha vários pontos que eu poderia ir para subir aqui pro Cristo. E aí eu, como tô hospedado em Copacabana, fui a pé até a van e vim direto. Achei muito fácil.
23: O trajeto que parte do centro vai incluir uma parada nas Paineiras, que tem a exposição Floresta Protetora sobre a história do Parque Nacional da Tijuca. O espaço também conta com uma área gastronômica e loja de lembranças. Reportagem Rafaela Lima.
22: 8h59, eu te conto também aqui no Noticiário do Rio que uma festa que estava acontecendo na noite de quinta-feira no campus da UFRJ, na Praia Vermelha, na Urca, acabou numa confusão generalizada. A universidade confirmou ao Globo que tomou conhecimento de uma briga entre jovens e que a segurança local atuou. Embora circule em redes sociais a informação de que uma pessoa teria sido esfaqueada, a universidade diz que não houve registro de feridos graves. A Polícia Militar e a Polícia Civil não confirmaram a ocorrência e bombeiros disseram que não foram acionados. A confusão começou perto de uma área onde se concentrava a venda de bebidas. Alguns jovens discutiram com o rapaz e teriam jogado bebida no rosto dele. E aí começou essa confusão generalizada na festa na Urca, na Praia Vermelha, campus da UFRJ. Já já outras notícias do Rio, continue por aqui. E o CBN Rio é às 10 da manhã, não se esqueça. Eu, Bianca Santos e nossa equipe de reportagem, te esperamos.
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2: Jornal da CBN de hoje vai ficando por aqui. Produção da Alexia Marília com Luiz Delboni. Trabalhos técnicos do Pascoal Júnior. Uma excelente manhã de sábado para você. Fica com a gente na programação da CBN. Até.
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0: sábado, 19 de setembro de 2026. Pesquisa Datafolha aponta o ex-governador Ciro Gomes do PSDB na liderança da corrida ao governo do Ceará com 47% das intenções de voto no primeiro turno. O atual governador e candidato à reeleição, Eumano de Freitas, do PT, soma 40%. Em relação ao levantamento do início de setembro, Ciro oscilou um ponto para cima, enquanto Eumano avançou 3 pontos percentuais. Levantamento contratado pelo jornal O Povo ouviu 1.204 eleitores no município cearense. Tem margem de erro de 3 pontos para mais ou para menos e nível de confiança de 95%. A pesquisa está registrada na Justiça Eleitoral com protocolo CE01290/2026. Presidente Lula apresentou uma força-tarefa integrada entre os governos federal, estadual e municipal para combater o roubo de cargas nas rodovias do Rio de Janeiro. A iniciativa une a Polícia Rodoviária Federal às polícias civil e militar, combinando reforço no policiamento de rodovias como a Dutra e a Washington Luiz ao compartilhamento de dados de inteligência. O objetivo é sufocar a logística das facções, cercar rotas interestaduais e retomar o controle de territórios estratégicos. E a Uber foi condenada a pagar uma indenização de 40 milhões de dólares à família de uma jovem que morreu atropelada após ser expulsa do carro de um motorista de aplicativo da plataforma na Califórnia. Segundo a família, em 2023, a jovem de 23 anos foi retirada à força depois de passar mal no veículo. A defesa da família afirmou que a jovem estava bêbada e morreu após ser atropelada por outro carro em uma rodovia. O júri considerou a empresa responsável pelas ações do motorista. No horário de Brasília, 9:03.
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4: 9:09.
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4: Olá, bom dia. Hoje é sábado, dia 19 de setembro de 2026 e começa agora o seu Estação CBN especial de sábado. Hoje um pouquinho mais curto, vamos até às 10 horas da manhã trazendo as principais informações de Brasília e também das eleições para este ano, com algumas orientações e informações atualizadas direto de Brasília. E o seu Estação CBN começa agora.
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4: Para muitas crianças com autismo, ir ao dentista pode ser um desafio. O ambiente, os sons e até o contato físico podem causar desconforto, mas existem formas de adaptar esse atendimento. Vamos acompanhar.
5: Para uma criança autista, cada etapa na vida pode precisar de mais tempo e adaptação. Isso vale ainda mais na hora de receber um atendimento odontológico. Como a criança reage ao ambiente, aos equipamentos e à aproximação do profissional, pode ser trabalhado para deixar o local ainda mais acolhedor. A dentista Jéssica Oliveira ressalta a importância de realizar o atendimento de forma preventiva.
6: o atendimento seja procurado de uma maneira preventiva, até para que o acesso a essa criança seja feito de uma maneira menos invasiva, tá? Utilizando técnicas de manejo comportamental que são utilizadas, inclusive, nas terapias que elas já estão acostumadas a fazer. Então, assim, quando é procurado de uma maneira preventiva, a gente consegue fazer um manejo comportamental, mostrando técnicas de falar, mostrar e fazer, mesmo que essa criança não verbalize, tá? Tem crianças especiais autistas que são não verbais, então a gente usa técnicas.
5: Jéssica Oliveira diz que a ideia é fazer com que a criança conheça aos poucos o que vai acontecer, mostrar os instrumentos e explicar cada etapa do momento.
6: Geralmente a gente pega, faz o barulho da caneta, que é aquele motorzinho um pouco distante dela, mostra para essa criança que a escovinha ou que a broquinha que vai ser utilizada não machuca, fazendo com que ela tenha essa textura sensorial. A gente geralmente aplica na mãozinha, para que a criança entenda que aquilo não vai machucá-la, tá? Isso é passível de ser feito em qualquer criança, qualquer necessidade especial, crianças com síndrome de Down, outros tipos de síndrome, crianças com paralisia cerebral e crianças autistas também.
5: O servidor público André Ribeiro tinha um certo receio em levar a filha a um profissional, mas o acolhimento o ajudou a ficar mais seguro.
7: Pai, né, de criança autista, né, ele tem que procurar referências boas, né, para fazer atendimento. Não é qualquer profissional que está preparado para fazer esse tipo de atendimento mais especializado, né. Então, buscamos algumas referências, né, de outros pais, nas clínicas, inclusive, e chegamos até a profissional, né, que hoje faz atendimento na nossa filha.
5: Em alguns casos, quando a criança não consegue permanecer com segurança durante o procedimento, a sedação pode ser uma alternativa, mas não é uma regra para crianças autistas, como explica a dentista Jéssica Oliveira.
6: Ela deve ser indicada de uma maneira correta e responsável, tá? Quando que nós utilizamos a sedação? Quando nós precisamos fazer algum procedimento cirúrgico, algum procedimento complexo, em que a gente precise 100% da cooperação da criança ou daquele paciente especial. E isso muitas vezes é impossível. Então, em procedimentos complexos, cirúrgicos, para a segurança da criança e do profissional, nós tomamos mão da sedação. Só que ela deve ser indicada de uma maneira individualizada, não é algo que deve ser indicado ou feito de uma forma leviana.
5: André Ribeiro fala da mudança no comportamento da filha após o início do tratamento.
7: Tem que sim procurar profissionais que tenham uma habilidade, né, uma capacitação, uma especialização, para que esse momento não se transforme num terror, numa tragédia. Né? Então, a nossa filha ela teve uma melhora significativa no comportamento dela após o início do tratamento, porque ela se sentiu mais segura, mais confortável, não só para esse tipo de acompanhamento, mas para outros acompanhamentos também ela melhorou muito nesse aspecto do comportamento dela.
5: Com a colaboração de Christopher Andrade, de Macapá, Maria Clara Prudêncio.
4: Vamos agora ao nosso intervalo e voltamos daqui a pouquinho aqui no Estação CBN.

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12: 9:20.
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12: Salário Família é um auxílio pago mensalmente a trabalhadores de baixa renda aqui no Amapá que possuem filhos ou dependentes. Embora seja um direito previsto em lei, o benefício ainda é pouco conhecido e costuma ser confundido até mesmo com Bolsa Família. Outra dúvida frequente é sobre a forma de recebimento. Muitos trabalhadores acreditam que precisam enfrentar aquelas filas longas nas agências do INSS, mas na maioria dos casos o valor é pago diretamente pelo próprio empregador. De acordo com o advogado previdenciário Pedro Henrique, a falta de informação é o principal obstáculo para o acesso ao auxílio. E aí ele diz que as pessoas acabam não sabendo qual é o teto limite da renda publicado pelo governo federal e deixam de apresentar a documentação necessária ao empregador. Quem tem direito a esse benefício, né? É quem tem carteira assinada, SLT, atua como trabalhador doméstico ou trabalhador avulso, a exemplo de pescadores e portuários amapaenses. Tem uma renda mensal de até R$ 1.908, que é o teto fixado pelo governo federal. Ter filhos ou dependentes de até 14 anos, no caso de pessoas com deficiência ou invalidez, não há limite de idade e não é exigido tempo mínimo de contribuição para começar a receber. O valor do benefício é de R$ 67,54 por dependente. O pagamento é feito por criança ou dependente cadastrado e não por família. Um filho tem direito a R$ 67,00 por mês, que equivale a R$ 810,00 por ano. Dois filhos, R$ 135,00, que é o que vale por mês, né? E o equivalente a R$ 1.620 por ano. E quem tem três filhos recebe R$ 202,00 por mês, o equivalente a R$ 2.431,00 por ano. O valor entra como um acréscimo no salário final, a quantia repassada pela Previdência Social e não gera nenhum tipo de desconto na remuneração do trabalhador. E para solicitar, o trabalhador com carteira assinada deve solicitar diretamente ao setor de RH ou ao empregador no momento da contratação ou logo após o nascimento do filho. Pode solicitar também o trabalhador avulso, mas o pedido deve ser feito ao sindicato da categoria profissional ou ao órgão gestor de mão de obra. Segurador do INSS também pode solicitar o requerimento, segurados do INSS no caso, o requerimento é feito diretamente pelo órgão apenas nos casos de aposentadoria por incapacidade permanente, aposentadoria por idade rural ou durante o recebimento de auxílio-doença. Outras informações sobre esse benefício você acessa na íntegra no portal G1 Amapá. O laboratório do Hospital das Clínicas Alberto Lima, que é o HCAL, oferece mais que o dobro de análises. Depois de consultar, normalmente existe o pedido de exame, mas muita gente tem dúvida de onde fazer e quanto tempo levar.
13: No laboratório do Hospital de Clínicas Alberto Lima, cada tubo carrega informações que orientam o médico. Cada análise é capaz de revelar alterações no organismo, identificar doenças e mostrar se o tratamento está funcionando. Muitas vezes é o primeiro passo antes de qualquer decisão da equipe de saúde. É o que ressalta o farmacêutico Eudenor Júnior.
14: O hospital o HCAL, ele atende as 5 unidades hospitalares do estado. Então, imagine um paciente que chega, está com problema de febril, o médico vai, avalia e faz uma solicitação de determinados exames, como, por exemplo, uma hemocultura. Quando chega esse material da hemocultura, a gente vai fazer análise daquele material. Se houver o crescimento de alguma bactéria, a gente identifica a bactéria, faz um antibiograma para verificar os antibióticos que são usados e o médico, de acordo com o nosso resultado, faz o tratamento do paciente.
13: O laboratório trabalha em duas frentes. Para quem está internado, o serviço funciona 24 horas sem interrupção. O público ambulatorial é atendido de segunda a sexta-feira. A coleta ocorre pela manhã e à tarde começa a entrega dos resultados.
14: Um dos que mais demoram nesse ponto, por causa da nossa acuidade que a gente tem, é a hemocultura. A gente leva em torno de 5 dias para ser liberado esse resultado. Mas, tipo assim, o paciente que entrou ontem, que ele deu uma positividade, em 24, 48 horas ele está resolvido. São exames muito importantes. Aqui a gente faz uma quantidade grande de exames. Urocultura, hemocultura, aspirado traqueal, líquidos em geral, LCR, que é super importante, né, que somente nós praticamente fazemos na rede hospitalar esse exame, que é paciente que pode ter, identificar meningite, uma série de problemas nesse sentido.
13: O setor passou por uma ampliação. Antes, eram cerca de 140 tipos de exame. Agora são aproximadamente 300. A lista vai da glicose e do colesterol até testes genéticos e marcadores de tumor, como ressalta a biomédica Paula Majás.
15: Aumentou também o número de quantidade de pacientes que a gente atende no ambulatório, que há um ano atrás a gente atendia 25 pacientes por dia através de agendamento e hoje a gente está conseguindo atender uma média de 150.
13: Outra mudança está nas culturas, que identificam bactérias e demais micro-organismos no sangue, na urina e em feridas. Esse trabalho era feito pelo Laboratório Central. Agora o HCAL recebe amostras da maternidade, dos hospitais da criança, de emergência, o Regional de Santana e até do interior. Por enquanto, o foco são os internados.
15: Os exames laboratoriais todo mundo pode usufruir, tá? É feito através de agendamento, a gente faz o agendamento através do WhatsApp, a gente disponibiliza assim que a pessoa vem, disponibiliza o contato, eles vão mandar a mensagem para a gente, passar o número do SUS, RG, né, fazendo a identificação, telefone para contato e o comprovante de endereço. A gente vai fazer o agendamento e vamos informar a data mais próxima para ele vir.
13: No atendimento ambulatorial, são 60 vagas por dia. A marcação é pelo WhatsApp, pelo número 99129-4146. Pacientes da nefrologia, da oncologia ambulatorial e de programas específicos não precisam agendar. Com a colaboração de Gabi.

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0: sábado, 19 de setembro de 2026. Mensagens obtidas pela Polícia Federal no celular de Daniel Vorcaro revelam uma foto do Procurador-Geral da República, Paulo Gonet, ao lado do banqueiro em Londres. Registro mostra Gonet fumando charuto em uma mesa com uísque. A foto foi repassada a Vorcaro por um ex-advogado do banco, acompanhada de diálogos que combinavam viagens e eventos internacionais puxados pelo empresário. Gonet afirma que a imagem não indica intimidade com o banqueiro. O Brasil deve retomar as exportações de carne de frango à Europa. As autoridades da União Europeia aceitaram os protocolos sanitários brasileiros após realizarem inspeções no país. A informação é do secretário-executivo do Ministério da Agricultura e Pecuária, Kleber Soares. Em maio deste ano, a Europa removeu o Brasil da lista de países habilitados a exportar carne, apontando irregularidades com as novas regras para o uso de medicamentos antimicrobianos nos animais. 5 jogos abrem hoje, a 28ª rodada do Campeonato Brasileiro. Às 4 da tarde, o Atlético Mineiro enfrenta a Chapecoense. Às 5, tem Mirassol e Botafogo. 6:30, Remo encara o Santos. Às 8:30, o Vasco joga contra o Curitiba. E às 9 da noite, o São Paulo recebe o Internacional. No horário de Brasília, 9:35.
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18: 9 horas e 42 minutos.
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18: Candidatas e candidatos que disputam as eleições não podem ser presos ou detidos a partir de hoje.
19: Nos 15 dias que antecedem a eleição, candidatos e candidatas só podem ser presos em caso de flagrante delito. E mesmo nessa situação, devem ser levados imediatamente à presença de um juiz competente que vai avaliar a legalidade da detenção, podendo até determinar a soltura. Essa restrição à prisão de quem disputa a eleição vale a partir deste sábado e vai até 48 horas após o encerramento da votação. A medida está prevista no artigo 236 do Código Eleitoral. O objetivo é evitar que eventuais prisões sejam realizadas para prejudicar candidatos. Medida semelhante também protege os eleitores, só que num prazo menor, nos 5 dias que antecedem a eleição até 48 horas após o fim da votação. De Brasília, Wellington Lopes.
18: Obrigado, Wellington. Ainda em Brasília, falta pouco para as eleições deste ano e por isso o Tribunal Superior Eleitoral começou a enviar notificações por meio do aplicativo e-Título, com orientações para as eleições no dia 4 de outubro.
20: Na proximidade do primeiro turno das eleições deste ano, a Justiça Eleitoral começou a enviar alertas aos eleitores por meio do aplicativo e-Título. As notificações orientam os eleitores a consultar o local de votação, manter o aplicativo atualizado e a acessar serviços eleitorais, como validação de autenticidade de documentos e acompanhamento de requerimento feito no título NET. Com essa medida, a Justiça Eleitoral pretende se aproximar dos eleitores por meio de um canal direto e seguro de comunicação e assim reduzir o risco de acesso de notícias falsas que circulam durante o período. Vale lembrar que o e-título para quem tem biometria cadastrada e fotografia no aplicativo também pode ser usado como documento de identificação no dia da votação. O e-título está disponível gratuitamente nas lojas oficiais de aplicativos, tanto para dispositivos Android como iOS. De Brasília, Gisele Loureiro para a CBN Amazônia.
18: Vamos agora falar que a Justiça Eleitoral inicia a preparação das urnas eletrônicas para as eleições deste ano, em outubro, mês que vem. Esse processo inclui geração de mídias, carga e lacração das urnas e segue protocolos de segurança. Manuel Tavares.
21: Vai entender um pouco mais sobre esse processo, que inclusive é dividido por etapas, tem todo um protocolo, inclusive, de segurança. A gente já está aí há poucos dias das eleições de 2026 e todo esse trabalho é necessário nesse período. Eu vou conversar com o Emanuel Flecha, secretário de Tecnologia e Informação do TRE aqui do Estado do Amapá, ele está aqui ao meu lado, ele vai explicar um pouco mais sobre esse trabalho. Esse trabalho já começou, como é que está sendo desenvolvido esse trabalho nesse momento?
22: Bom dia a todos e a todas. Exatamente, a gente está chegando aqui na reta final da preparação das eleições, então é um trabalho que a gente sempre comenta aqui na Justiça Eleitoral, que uma eleição termina, começa quando a outra termina. Então a gente já está trabalhando desde novembro de 2024, quando a gente reabriu o cadastro de eleitores naquele período. Em 2025 a gente continuou com essa questão de atualização do cadastro de eleitores e nesse ano a gente intensificou o planejamento e as atividades finais da eleição. Então o que é que a gente está fazendo agora, por exemplo? A gente está fazendo a geração de mídias centralizada do estado do Amapá. E o que é o evento de geração de mídias? A urna eletrônica, ela possui dezenas de barreiras de segurança. E uma das barreiras é que ela não tem nenhum tipo de comunicação com a internet. Então, se ela não tem comunicação com a internet, a gente precisa inserir os dados da própria eleição, de candidatos, eleitores, do processo eleitoral, do dia que a eleição vai acontecer, o horário, os cargos. Todas essas informações precisam ser inseridas em mídias, numa audiência pública, onde todos os partidos políticos, a OAB, o Ministério Público, eles são convocados a participar do evento. Bom, finalizada essa parte de geração das mídias, as mídias de carga são lacradas, e aí na próxima semana a gente vai fazer o quê? A gente vai, de fato, preparar as urnas eletrônicas para a eleição. A gente vai preparar as urnas das zonas eleitorais da capital, da segunda, da décima e da 14ª zona eleitoral. Então, em outro evento, na semana seguinte, na semana que vem, de segunda a sábado, a gente vai, já publicamos o edital também público, onde novamente partidos políticos, OAB, Ministério Público, foram convocados para participar desse evento da preparação das urnas.
0: Como é que funciona a preparação das urnas nos municípios aqui do estado, por exemplo?
22: Então, na semana que vem a gente vai preparar as urnas das zonas da capital e as zonas daqui da capital de Macapá. E essas zonas, elas contemplam três municípios. Um deles é a própria capital, aqui em Macapá, e a décima zona eleitoral, que fica lá na Zona Norte, ela também contempla os municípios de Taubal e Cotias. Então, na semana que vem a gente vai preparar esses três municípios e na semana seguinte a gente já vai preparar as urnas dos outros municípios do estado do Amapá. Todos os municípios do interior, de Santana, Oiapoque, Laranjal do Jari, Vitória do Jari. Todas essas preparações de urna, esses eventos de audiência de preparação das urnas, acontecerão na quinta-feira da véspera da eleição, um dia único para todos esses municípios. E aí, como a gente faz? Então, aqui na capital, a Secretaria de Tecnologia da Informação conduz esse trabalho. Vamos conduzir também nessa quinta-feira em Santana e nos demais municípios faremos esse trabalho por meio de equipes que foram treinadas pela Secretaria de Tecnologia da Informação, servidores do quadro do Tribunal, que vão se deslocar até esses municípios para realizar essa preparação dessas urnas do interior. E aí, uma vez finalizada a preparação das urnas, também por mecanismo de segurança do equipamento da urna eletrônica, ela fica travada e só volta a funcionar no dia da eleição, nesse caso, no próximo dia 4.
0: Agora, Manoel, você falou dos municípios, mas se tratando aqui do estado do Amapá, quantas urnas são preparadas ao todo? Existe um número que a gente possa falar nesse momento?
22: É, como funciona? A urna eletrônica é um equipamento, é um computador. Então, por isso é possível, muito embora a gente só tenha urnas novas aqui na Justiça Eleitoral Amapaense, é possível que ele apresente algum problema, um defeito na tecla, no monitor. Então, a gente sempre prepara uma quantidade de urnas maior do que a quantidade de sessões eleitorais que a gente tem. Então, hoje a gente tem 1.914 sessões eleitorais que serão distribuídas no estado do Amapá e temos no nosso parque de urnas 2.345 urnas. Isso quer dizer que essa diferença de aproximadamente 380 urnas eletrônicas, ela vai servir de urna de contingência. Então, no dia da eleição, se o eleitor estiver votando na sessão eleitoral e a urna eletrônica apresentar qualquer tipo de problema, existe um procedimento previsto na resolução de atos preparatórios, que é fazer a substituição da urna eletrônica. Então, vai um técnico da Justiça Eleitoral, na presença do mesário e de fiscais de partidos, e se houver necessidade, ele faz a substituição das urnas para essa urna de contingência, lembrando, obviamente, que nunca o voto é perdido. Então, as mídias que estavam na urna da sessão eleitoral são transpostas para a urna de contingência e, assim, os votos são mantidos íntegros para a eleição e a eleição continua normalmente nessa sessão eleitoral.
0: Perfeito, Emanuel. Muito obrigada pela participação aqui conosco, pelas informações. A gente entendeu um pouco mais sobre esse trabalho, sem dúvida, muito importante. Envolve etapas, envolve um protocolo de segurança, como o Emanuel explicou. O eleitor também pode ter acesso.
18: Uma mobilização da saúde pública aqui no Amapá alerta a população para os sintomas, os riscos e principalmente a prevenção da trombose. Hábitos de vida estão entre os fatores relacionados ao problema que pode ser prevenido com cuidados e acompanhamento adequado. Essas informações de saúde você acompanha também com a Manuele Tavares.
0: Entender um pouco mais sobre a trombose, os riscos e as consequências, inclusive, que essa doença pode trazer para a saúde. O médico vascular está aqui ao meu lado, Ari César Guimarães, é ele que vai falar para a gente, trazer detalhes um pouco mais sobre essa doença, explicar coisas que talvez algumas pessoas nem saibam. Para a gente começar, eu queria que você explicasse o que é a trombose, que talvez muitas pessoas nem saibam.
1: Bom, trombose é na verdade, o sangue da gente, ele foi projetado para só coagular quando entra em contato com o atmosférico, né? Para a gente não sangrar, né, até a morte. E quando o sangue ele coagula dentro de um vaso, dentro de uma veia ou dentro de uma artéria, a gente chama isso de trombose. Isso implica impedimento da passagem do sangue. Então, no caso, trombose venosa é quando o sangue coagula dentro de uma veia. E isso, essa causa, está associada à imobilidade do membro. Então, muitos pacientes, por exemplo, que estão internados, que foram operados, que têm alguma dificuldade de movimentação, isso pode levar à trombose. E isso, essa trombose, o grande risco dela é que um pedaço desse coágulo ele pode se deslocar e entupir uma veia do pulmão, levando o que a gente chama de embolia pulmonar. E aí passa a ser uma emergência, né, podendo levar até a óbito. Por isso é importante os meios profiláticos ou os meios de evitar que a trombose ocorra.
0: Agora, doutor, como identificar? Ela dá sintomas ali iniciais?
1: Ela pode até ser assintomática, tá? Mas é mais raro. Em geral, ela começa com um edema, uma inchação no membro. Geralmente, um membro, ou direito ou esquerdo, pode iniciar o processo com uma dor e um edema, uma inchação. Aí já é um sinal de alerta. Se isso estiver associado ou evoluir para uma dificuldade respiratória, aí passa a ser uma emergência. Procurar logo um hospital de emergência.
0: E doutor, com relação à idade, é uma doença que pode atingir pessoas mais velhas, mais jovens ou não?
1: Pode atingir até mais jovens, mas é mais raro. Em geral, está associado a pessoas da meia-idade para diante. E principalmente esses casos de pacientes que tiveram, por algum motivo, ficar acamados ou que não puderam se movimentar. Então, pacientes em UTI, pacientes internados em hospital, pessoas de muita idade que não se movimentam por outras dificuldades, artrose e outras patologias, outras comorbidades, isso facilita o surgimento da trombose.
0: E com relação ao diagnóstico, depois que a pessoa descobre que ela tem a doença, é possível ter uma qualidade de vida, tem cura, como é que é?
1: Primeiro, confirmar o diagnóstico, né? O diagnóstico ele é confirmado através de um exame que a gente chama de ultrassom vascular, que é o que a gente, que é especialista, chama de Doppler colorido venoso. Uma vez confirmado o diagnóstico, aí a gente faz o tratamento. O tratamento ele tem a ver com o uso de anticoagulantes. Esse anticoagulante é mais para evitar que um pedaço desse coágulo ou desse trombo migre para o pulmão. Fazendo isso, esse tratamento geralmente dura uns 3 meses, vai de 3 a 6 meses. Após isso, a pessoa, se seguir o tratamento direitinho, pode ter uma vida praticamente normal. E esse é a grande importância, é exatamente o diagnóstico mais precoce possível e iniciar logo o tratamento.
0: E doutor, no nosso dia a dia, por exemplo, existem recomendações, hábitos que podem evitar com que a doença se desenvolva?
1: Sim, primeiro a gente evitar as comorbidades, né? Evitar a obesidade, fazer atividade física, sempre que tiver algum momento que você tem que fazer, por exemplo, uma viagem longa, né? Uma viagem que você vai passar muitas horas no ônibus ou no avião, procurar se movimentar, de vez em quando levantar, sempre que puder, ir no banheiro, retocar a maquiagem, passear um pouquinho, mexer as pernas, porque a grande dificuldade é ficar com o membro parado, imobilizado, e isso é que leva à trombose.
0: E doutor, só para a gente finalizar, como é que funciona o tratamento aqui no nosso estado, na rede pública de saúde?
1: Geralmente pacientes que têm um quadro como esse, às vezes o primeiro contato é com uma UBS, né? E lá o médico que estiver lá notar esse tipo de coisa, se ele suspeita de uma trombose, ele já deve iniciar a medicação. Mesmo que ele não tenha ainda o diagnóstico confirmado através do Doppler. Ele já inicia a medicação e solicita o Doppler. Uma vez que o paciente faça e confirme isso, ele mantém esse tratamento de 3 a 6 meses. Caso não confirme, né, não confirmou, era outra coisa que surgiu com esse edema. Aí ele pode parar o tratamento, mas a confirmação é necessária.
21: Perfeito, doutor. Muito obrigada pela participação, pelas informações aqui conosco. Sem dúvida, muito importante a gente saber um pouco mais sobre essa doença, saber os riscos, as consequências, os sintomas, né? Muito importante ficar atento aos sinais que o corpo dá. A gente sempre fala, inclusive, isso aqui. Claro, quando notar alguma coisa diferente, procure ajuda médica, procure orientação médica. E, claro, manter uma rotina saudável, alimentação, prática de exercício físico, sem dúvida, é muito importante.
18: Olha, chegamos ao final do nosso programa Estação CBN deste sábado. Hoje é 19 de setembro de 2026, com os trabalhos técnicos de Valdir Maicon, produção de Luiz Felipe Santos, gerência de jornalismo Arilson Freires, gerência de conteúdo e programação Daniele Pires e direção de jornalismo Paulo Fernandes.
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18: Muito obrigado pela sua companhia, te desejo um excelente final de semana. Vem aí o repórter CBN e em seguida a CBN Esportes ao vivo com Dayane Andrade.
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0: Sábado, 19 de setembro de 2026, o presidente Lula embarca amanhã aos Estados Unidos para participar da Assembleia Geral da ONU em Nova York. A conferência começa na terça-feira e o líder brasileiro será o primeiro a discursar, como manda a tradição. Segundo o Palácio do Planalto, o petista planeja centrar a fala na defesa da soberania nacional. O aplicativo Discord continua permitindo transmissões de vídeo e compartilhamento de tela no Brasil, apesar da ordem de suspensão total dessas ferramentas emitidas pela Agência Nacional de Proteção de Dados há mais de um mês. Uma apuração da Globo News revelou brechas na área de atividades do aplicativo que operam sem bloqueio geográfico, contornando a medida cautelar adotada após a Operação Lívia. A NPD cobrou esclarecimentos imediatos à plataforma e alertou que o descumprimento de decisões preventivas pode acarretar sanções severas, incluindo a aplicação de multa diária. Seleção brasileira enfrenta a Espanha hoje pelas quartas de final da Copa do Mundo Feminina Sub-20, que está sendo realizada na Polônia. O jogo começa às 1h30 da tarde pelo horário de Brasília. Um pouco mais cedo, às 10 da manhã, a Coreia do Sul encara a Itália. Amanhã, a Coreia do Norte enfrenta o Canadá e a Nigéria joga contra a Colômbia. Do horário de Brasília, 10h04.
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2: 10h08.
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3: Fala, meu considerado, minha considerada. Ótimo dia para você. Hoje é sábado, dia 19 de setembro de 2026. Começa agora mais uma edição do programa CBN Esportes, aqui na CBN Amazônia 93.3 FM. Você vai acompanhar no programa de hoje. São José se classifica pela primeira vez à semifinal da Taça Brasil de Futsal Primeira Divisão. Irmãos amapaenses são convocados para defender o Brasil no Mundial de Karatê. FAF adia início do Campeonato Intermunicipal. E teve uma galera corajosa que resolveu desafiar o Rio Amazonas e fazer uma travessia de cerca de 15 quilômetros em águas abertas. Vamos destacar a semana da Copa Libertadores da América e também da Copa Sul-Americana e a agenda do fim de semana com o Brasileirão Série A e Série C. O CBN Esportes está no ar.
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3: Fala, meu considerado, tudo jóia com você que está ligado aqui na CBN Amazônia 93.3 FM, site cbnamazônia.com e a nossa live youtube.com/CBN Amazônia. Obrigado pela tua companhia nesse sabadão, ligado aqui no nosso CBN Esportes. Vamos falar de aventura no início do nosso programa, porque teve uma galera corajosa que resolveu desafiar o Rio Amazonas e fazer uma travessia de cerca de 15 quilômetros em água aberta. Essa aventura, você de casa, deixa eu te perguntar, teria coragem? Os nossos convidados tiveram. O Evandro Correia e o Juan Dias estão aqui com a gente no estúdio da CBN Amazônia. Bom dia, Evandro Correia, obrigado também pela gentileza de estar com a gente aqui e contar um pouco dessa história aí, dessa aventura. Bem-vindo.
2: Bom dia. Pois é, rapaz, a gente foi criado em beira de rio, né? Eu, pelo menos. Então a gente já tem, assim, aquele hábito, né? Querer nadar. Agora, nadar, assim, mar aberto, assim, já foi aqui em Macapá que eu conheci essa galera aí. E a gente foi pra frente.
3: Entendeu? Então vamos contar um pouco da tua trajetória também, conversando aqui com o Juan Dias. Juan, também bem-vindo.
4: Obrigado, bom dia a todos. É uma satisfação estar aqui, né? Contando um pouco da nossa experiência, da nossa história. Porque realmente marcou aí a história, pelo menos da natação em águas abertas. É algo bem histórico mesmo, que poucas pessoas conseguem fazer.
3: Somente vamos conversar com a nossa audiência aqui. Como é que surgiu esse convite para vocês participarem deste evento?
4: Na verdade, esse evento foi nós que organizamos, porque já existia, né? Primeiramente, existiu em 2019 essa tentativa de travessia, no qual, infelizmente, eles não conseguiram alcançar, né, o objetivo. Mas esse ano 2026, a gente fez um longão para a Fazendinha, conseguiu apoio, né, do pessoal do bombeiro, e a gente falou, dá para a gente fazer também a travessia, vamos tentar. E aí a gente correu atrás de patrocínio. Fizemos amizade com o pessoal do SUP, que também nos apoiou, né? E os patrocínios começaram foi muito importante, né, nessa nossa...
3: Essa união, essa junção de pessoas que lutam pelo esporte. E assim, vamos falar com a questão da... Teve uma preparação antes de fato cair na água?
4: Na verdade, a gente sabia que o caminho seria bem, bem difícil, né? Até porque o Evandro e a Tânia, que também esteve na primeira vez, né? Eles sempre relataram as dificuldades. Então a gente sabia que não seria fácil. Mas a gente procurou fazer tudo de uma forma bem estratégica. Inclusive nós conseguimos um apoio, né? Conseguimos ir fazer lá do outro lado, há uma semana atrás do evento. Fizemos lá uma vistoria do local de onde nós sairíamos, decidimos tudo, marcamos o ponto de onde iríamos sair, verificamos como estaria o tempo, verificamos que não choveria, o vento, a velocidade do vento, a direção do vento, a maré, que horas ela encher, que horas ela ia secar, para onde ela está correndo, tudo isso aí nós verificamos. Mas
3: a natureza, ela tem o seu controle de si próprio. Não adianta a gente ter todo esse monitoramento na hora, não, pera aí. Você já acompanhava, monitorar tudo isso aqui, mas deixa eu fazer do meu jeito.
2: Com certeza.
3: Fala pra gente um pouco, Ivan, também dessa tua experiência, desse teu início lá, e contar os perrengues também para a nossa audiência.
2: Pois é, olha, eu estou aqui em Macapá já há 15 anos, né? E em 2018 eu conheci a Tânia, que é nossa amiga nadadora, e o mestre Siqueira, que não mora mais aqui em Macapá. E desde lá comecei a ficar nadando com eles, aí na orla, né? Da rampa do Açaí, lá pra rampa náutica, na época não tinha na rampa náutica, aí já do Trapiche, Elis Levi, Poraxá, aí já fizemos já um pouco mais longo, do Pepe do Socorro, Poraxá, já foi um fato assim, um pouco inédito, né? Era difícil nadar esses percursos. Mas a gente ficou, já foi nessa trajetória, entendeu? Já ficou uma coisa já quase que normal pra gente, entendeu? De nadar aí 2 km, aí 3 km, pra gente é coisa normal.
3: Normal, né?
2: Normal. E aí, em 2019, teve a nossa primeira tentativa, né? A travessia, só que era daqui da orla pro outro lado. E a gente não conseguiu. Né? O planejamento não foi o suficiente, no caso. A gente não conseguiu. E ficou, a gente ficou no sonho, né? Agora chegou o nosso amigo Juan aí, rapaz, dando um gás na gente.
3: Gás,
2: aí.
3: O sonho foi realizado.
2: Isso.
3: Mas conta pra gente como é que é esse percurso para nossa audiência e, de fato, esses bastidores aí dessa aventura.
2: Sim. Simplifica aí tua pergunta, por favor, aí.
3: Vamos falar um pouco dessa movimentação, desse percurso. Teve qual os desafios que você enfrentou, Evandro e também Juan?
2: Olha, agora na natação, no percurso, até o terceiro km foi tranquilo. Tranquilo, a maré estava normal. A gente chama assim, tá piscina, né? Quando não tem marola.
3: Sim.
2: A gente diz que tá piscina. Mas depois, quando a gente chegou no canal, aí começou a ventar, começou a marola. Né? As meninas da prancha que vinham nos acompanhando já não teve mais controle de estar do nosso lado. Elas já não conseguiam mais nem ficar em pé, quase. Então isso aí já foi um pouco já dificultando, né, pra gente. Até porque a gente estando lá no meio, a gente não tem a visão pra alta margem, que é as ondas cobrem, né? Aí tu não tem uma pessoa, um caiaque do teu lado pra te orientar o rumo pra onde tem que nadar, tu te perde. Fica perdido, nadando sem um norte, né? Então esse foi aí o perrengue, assim que a gente chama, né?
3: Isso. Vai muito além da questão física, vai a questão psicológica também.
2: Com certeza, com certeza. Eu creio que o meu psicológico ali falou mais alto do que a minha condição física. E já pro final eu estava sentindo muitas dores no ombro, até agora estou sentindo ainda. Né? Dores na perna. O cansaço chega, né? Aquele sol escaldando. Apesar de estar na água, mas tu sente a quentura no teu corpo ali, sabe? Do sol, vai desgastando.
3: E Juan, conta pra gente.
4: Como eu falei, né? Foi um desafio assim, além do que eu esperava. Porque, embora a gente tenha feito todo o estudo técnico, mas na hora mesmo, o desgaste físico, a gente sente que é extremo, né? Aí o sol. Aqui a gente sabe que é muito forte, né? Tava um sol de meio-dia, a gente na cabeça o tempo todo. E a mente ali foi... Eu tava até falando com o nosso grupo de natação, né? Que a nossa mente, a minha mente, eu falo pessoalmente, foi o que me manteve até chegar. Porque o meu corpo, ele já... Eu já dava abraçadas já, mas eu não sentia mais meu corpo.
3: Qual o momento desse percurso tu começou a sentir que o teu corpo já estava?
4: Acho que já umas 5 horas de tempo eu senti que eu já estava no meu cansaço extremo. Tanto que, né, eu vomitei na água. Nesse tempo eu sentia muito. Eu parava, eu sentia enjoo. E eu tenho certeza que isso era justamente por conta do esforço físico. Né? Sabe quando você corre muito, você. Quando para, você vomita. Foi isso que aconteceu comigo, mas nadando. Então eu peguei e vomitei. Depois que eu vomitei, eu já fiquei mais de boa. Mas isso já de boa mais ou menos, né? Mas eu parei de ficar tonto ali e continuei. Mas eu tive muitos motivos para desistir ali. Eu estava com dores na minha perna, porque a minha nadadeira estava fazendo como se fosse um calo. Eu tô com duas feridas dos dois lados do meu pé. O braço também estava muito dolorido já. Tudo estava dolorido. Então, a única coisa que não me fez desistir foi realmente a vontade de conseguir mostrar que é capaz, que é possível a gente fazer essa travessia. E por eu estar também na organização, eu quis também provar que era possível através dessa estratégia. Embora não tenha ocorrido do jeito que a gente planejou, mas a gente provou que é possível chegar.
3: E de fato poder contemplar o nosso Rio Amazonas, a nossa beleza, a nossa natureza e o esporte. É isso, é a integração. Você falou que teve lá atrás uma tentativa, agora vocês conseguiram se reunir, parceiros que toparam o projeto, a ideia. E o que fica assim para vocês dessa travessia? E já pensar, não agora, claro, agora dá uma sossegada, tranquilo, descansar um pouquinho, mas pensar num próximo desafio.
4: Eu queria até frisar, né, que a nossa parceria com o pessoal do SUP e até o nosso pessoal do caiaque, eles foram essenciais. Em particularmente, né, eu consegui por conta do Pedro que estava, um SUPista do SUP que estava ali me guiando. Eu não olhava mais para frente, eu só olhava para ele. Então, se ele me levasse para, sei lá, para Curiaú, eu não ia saber, porque eu só estava olhando para ele. Então, foi essencial. Porque tem um momento, né, que às vezes dá uma confusão até mental. Você não consegue se localizar dentro da água, porque você está ali dentro da água por muito tempo. Então, eu cheguei até isso. A não sabia me localizar, mas eu sabia que eu tinha que me manter ali atrás do Pedro. Então, essa parceria foi muito importante, a gente tem que manter, né? E pelo SUPista estar em pé ali, ele também fez muito esforço, porque ele ficou 6 horas ali em pé. Então, remando também, né? Então, todos os atletas ali, eles se esforçaram o máximo que eles puderam. Isso foi legal, né? O Rio nos uniu.
3: Sem dúvida, então. E, Evandro, fala pra gente também o que é que fica desse evento pra ti.
2: Olha, fica um aprendizado. Né? Um aprendizado, uma experiência muito grande que eu vou levar pro resto da vida isso. Entendeu? E eu quero dizer também que para os meus colegas, para os nossos amigos, né, que estavam nadando com a gente, os que não concluíram, eles não foram perdedores. Não perderam. Simplesmente não completaram, mas sim, eles não foram perdedores. Tá? Só o fato deles estarem ali com a gente, de nadarem praticamente a maior parte do percurso, é uma vitória para eles também.
3: É uma vitória e isso. Quero agradecer você estar aqui com a gente compartilhando. Nós tivemos reportagem dessa aventura de vocês no Globo Esporte, está disponível lá no Global Play para quem desejar acompanhar. Quem produziu a reportagem é o Thiago. Daqui a pouco nós vamos conversar com ele na CBN Amazônia. Então, muito obrigado e até uma próxima. Quem sabe no próximo desafio eu vou acompanhar vocês.
4: Não, será um convidado. Será um prazer. Eu gostaria até só de deixar, né, um pensamento que eu estava comentando hoje com os amigos, que os nossos limites estão na nossa própria mente. Isso eu aprendi agora nesse nado. O meu limite era 12 km. Agora eu vejo que eu consigo, além do que eu posso imaginar.
3: Sim.
4: Basta querer.
3: Obrigado pela participação de vocês aqui e até uma próxima.
4: Obrigado, obrigado pelo convite. Tchau, tchau.
3: Nós vamos ao nosso intervalo aqui no CBN Esportes e voltamos logo mais.

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2: Sábado, 19 de setembro de 2026. O preço médio do diesel nos postos brasileiros subiu 2,3% nesta semana e alcançou os R$ 7,13 por litro, o maior valor registrado desde o fim de maio, segundo dados da Agência Nacional de Petróleo. Para tentar conter novos repasses ao consumidor, a Petrobras anunciou o aumento de R$ 1 nas refinarias, mas o valor será integralmente neutralizado por um subsídio do governo federal, liberado por meio de crédito extraordinário de mais de R$ 6 bilhões. A primeira turma do Supremo Tribunal Federal rejeitou por unanimidade o recurso apresentado pela defesa do ex-deputado Eduardo Bolsonaro contra a condenação dele a 4 anos e 2 meses de prisão pelo crime de coação no curso do processo. O último voto foi apresentado pelo ministro Cristiano Zanin, que acompanhou o relator Alexandre de Moraes. Flávio Dino e Carmen Lúcia já haviam votado no mesmo sentido. A Ordem dos Advogados do Brasil, no Rio de Janeiro, divulgou uma nota de solidariedade a Rodrigo Fux, filho do ministro do STF, Luiz Fux, após a revelação de conversas dele com o banqueiro Daniel Vorcaro. Segundo a identidade, a análise das mensagens obtidas pela Polícia Federal não apontou qualquer conduta típica, irregular ou incompatível com a advocacia. O texto ressalta que contatos e aproximações com potenciais clientes configuram prática profissional legítima. A Colômbia anunciou a saída da Coalizão pela Igualdade de Direitos, aliança internacional voltada à proteção da população LGBTQIA+. A decisão foi tomada pelo novo presidente de direita, Abelardo de Lais Priella. A medida marca uma guinada conservadora em Bogotá, aproximando a diplomacia colombiana da postura adotada pelos governos de Donald Trump, dos Estados Unidos e de Javier Milei, na Argentina. No horário de Brasília, 10 horas e 33 minutos.
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11: 10h38.
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12: Fala, meu considerado, tudo jóia com você. Sabadão e você acompanha o nosso CBN Esportes, aqui na CBN Amazônia 93.3 FM. A gente estava falando da aventura, da travessia do nosso rio Amazonas, conversando com os dois atletas aqui que participaram, com o Evandro Correia e também o Sandro Dias, que eu converso agora nesse momento com o Thiago Nunes, que não pulou na água, mas esteve lá para contar a história desses nossos atletas, assim podemos dizer. Thiago, bom dia, bem-vindo ao nosso CBN Esporte.
6: Fala, Dayan, bom dia para ti, bom dia para quem está acompanhando a gente. Cara, foi uma aventura para mim também, né? Porque eu não pulei na água, mas a água estava forte, viu? E fazer imagem, entrevistar o pessoal com o barco balançando assim, foi um pouco complicado também, viu?
12: Fala então pra gente desses bastidores, porque a gente, através da tua reportagem, a gente conheceu um pouco esses personagens, as suas histórias, mas olha como é que foi estar lá, observando que essa água tá brava aqui e a galera tá ali tentando terminar essa prova. Fala pra gente desses bastidores, como é que tu pensou em estar construindo essa reportagem?
6: Cara, no começo eu achei que seria bem tranquilo, pra ser sincero. Porque eles saíram ali da Ilha dos Porcos, né, que fica no Afuá, e a água tava paradinha, tava bonita, e tava todo mundo falando, pô, vai dar certo, vai ser de boa. Só que, depois de umas 2-3 horas de viagem, o barco já tava balançando muito, e a força do vento muito forte, jogando todo mundo pra longe mesmo. Eu não tava acreditando, o Evandro e o Juan falaram mais cedo, né, da experiência deles. Sim. Dois concluíram. Pra mim isso foi muito, porque eu achava que ninguém ia concluir diante do que eu tava vendo. Tava muito forte a maré.
12: Muito forte assim, e o que que tu, ao observar essa questão da água, mas observar a chegada desses atletas aqui, e assim, falando que pra muitos é o desafio consigo mesmo, mas de através do esporte a gente poder admirar esse nosso rio Amazonas.
6: Cara, essa parte aí foi muito legal, né? Porque quando a gente estava chegando na Ilha dos Porcos, dava para ver o sol saindo de trás das árvores, a cena assim estava muito bonita, o pessoal aproveitando para bater foto. E é uma experiência assim, cara. Eu estava comentando com a Isadora, que foi comigo, foi a cinegrafista, fez as imagens, né? Que assim, é difícil, você não tem outro lugar do mundo, né? Só aqui na Amazônia. Então a gente tem que aproveitar também esse momento de contemplação, né? Eu fiz isso, né? Tentei também aproveitar ao máximo. Acho que os atletas também fizeram isso, o esporte proporciona essa experiência. Eu fico muito feliz de ter acompanhado, porque foi a primeira vez, então é um feito histórico, atravessar o rio Amazonas de um lado ao outro. De fato, não é para qualquer um, né? Foi um feito histórico, a primeira vez que alguém fez isso. Em 2017, eles tinham tentado, não deu certo, aí se organizaram, foram. E eu não tava acreditando que iam concluir, mas eu tava torcendo, porque eu pensei, cara, o que vai acontecer com a minha matéria? Não vou concluir, velho. Mas deu certo, no fim deu certo.
12: Deu certo. E esse é o barato da nossa profissão, né, Thiago? O jornalismo a gente proporciona isso. Tá aqui na redação. Depois tu tá ali contando a história desses caras, assim, através da tua reportagem, inspirando outras pessoas que vão assistir, ou assistiram já a tua reportagem. Cara, quando será o próximo desafio? O próximo eu quero estar lá. Então isso também é massa enquanto profissional.
6: Não, sem dúvida. A gente consegue fazer com o telespectador, com que o ouvinte, a pessoa que tá ouvindo a gente agora, se aproxime do que aconteceu, né? A gente indo até o local e vivenciando, mostrando cada detalhe, mostrando a força da água. Eu faço uma passagem de vídeo, a minha participação no vídeo, né? Em que dá pra ver que eu balanço e eu tenho que me segurar no barco para conseguir gravar. Isso, eu acredito que aproxima o telespectador, né? Ele consegue ver, consegue observar e entender a dificuldade que aquelas pessoas estão passando naquele momento. A gente indo até o local consegue contar essa história com mais detalhes, né?
12: E a reportagem tá lá no Globoplay?
6: Tá no Globoplay, para quem quiser assistir. Passou no Globo Esporte. Só procurar pelo Globo Esporte de segunda-feira, né? Que aí pode ver a reportagem completa. E assim, vai acompanhando. Que a gente vai atualizar. Quem sabe eles fazem uma travessia maior daqui um tempo, daqui mais pra frente.
12: Novas, tá pronto pra contar novas histórias?
6: Tô pronto. Já, por mim, eles já podem ir.
12: Maravilha, então. Thiago, obrigado pela parceria e parabéns pela reportagem. Você também, juntamente com a Isadora Pereira. Muito obrigado. Até a próxima.
6: Que isso, Dayan. Eu que te agradeço pelo teu convite. e até a próxima.
12: Até a próxima. Agora vou... Esse bate-papo legal com o nosso Thiago Nunes, repórter do Grupo Rede Amazônica, falando essa travessia do lado do Lago dos Porcos aqui para o nosso Rio Amazonas. Furo dos Porcos. Nós conversamos com os dois atletas que completaram este percurso. Para você que está com a gente aqui na CBN Amazônia, vamos para a reta final do CBN Esporte dessa manhã. E vamos trazer uma ótima notícia, falar do Pitbull da Amazônia. Está na semifinal da Taça Brasil de Futsal, primeira divisão. Venceu por 4-0 o Alto Floresta do Mato Grosso. Nesta sexta-feira, garantiu o passaporte para a semifinal. Vai encarar o Vasco do Rio de Janeiro. Já hoje, sabadão, 16h, vai enfrentar a equipe do Vasco na fase semifinal. A lembrar que o São José está invicto na competição e vai para cima. 16h, a bola vai lá e você vai poder acompanhar esse jogo na Confederação Brasileira de Futebol de Salão no YouTube, tá? Estão sendo transmitidos jogos lá nessa competição importante. Então, para cima, Pitbull da Amazônia, que venha esta classificação à final da competição final, que vai ser realizada já amanhã. Girando a informação, vamos ao nosso g.globo.p. Irmãos amapaenses são convocados para defender o Brasil no Mundial de Karatê. Francisco Pinheiro, reportagem dele lá no g.globo.p. Os irmãos amapaenses Leilani e Lucas Santos foram convocados para integrar a seleção brasileira que vai disputar o Mundial de Karatê em outubro no Cairo, Egito. A convocação foi confirmada após os dois amapaenses bem colocados no ranking nacional e conquistarem títulos e vice-campeonatos ao longo da temporada. Além de representar o Amapá, os irmãos também defendem o Instituto Gauchin do Cubucan, do Rio de Janeiro. Antes da competição, os atletas terão um período de treinamento com a seleção em local ainda a ser definido. Boa sorte aos irmãos Santos, a Leliane e o Lucas, representar o Brasil e conquistar bons resultados. Vamos gerar o assunto para você que está com a gente na programação da CBN Amazônia 93.3 FM. Vamos dar o raio-x da semana da Copa Libertadores da América. Tivemos a classificação do Fluminense. Fluminense superando o Platense, mesmo perdendo pelo placar de 2-1. O Fluminense avançou a fase semifinal. Então, dando esse panorama para você que está com a gente na CBN Amazônia. Vamos lá, o Fluminense perdeu por 2-1 para o Platense, mas no jogo de hoje tinha vencido por 2-0. O Palmeiras eliminou a LDU nos pênaltis, venceu no jogo de ida 1-0 e no jogo de volta a LDU 3-2, mas nos pênaltis deu 4-3 para o Palmeiras. O Corinthians foi eliminado, perdeu para 1-0 para o Estudiantes, jogo de ida 1-1. O Flamengo empatou em 1-1 com o Independiente Del Valle. E por ter vencido o jogo de ida por 2-0, se classificou. E as semifinais então da Libertadores: Estudiantes e Flamengo, Fluminense e Palmeiras. Será que vamos ter Flamengo e Palmeiras de novo numa final de Libertadores? Ou vamos ter Fla-Flu? Olha, eu queria ter um Fla-Flu aí na final da Libertadores, seria massa. Vamos girar a informação, Raio X, Campeonato Brasileiro, bola rolando esse fim de semana. E você acompanha tudo aqui no Futebol Globo CBN neste sabadão e domingo. Vamos lá, 28ª rodada, 16h hoje, Atlético Mineiro, Chapecoense. 17h, Mirassol e Botafogo, transmissão da CBN. 18h30, tem Remo e Santos no Mangueirão. Expectativa de casa cheia, Vasco da Gama e Coritiba, 20h30 da noite. 21h tem São Paulo Internacional. Amanhã, 23h, Grêmio e Palmeiras com Renato Portaluppi no comando. 16h, Corinthians e Fluminense na Neoquímica Arena. Vitória e Cruzeiro no Barradão. 18h30, Flamengo e Bragantino. E 19h30, Atlético Paranaense e Bahia pelo Campeonato Brasileiro da Série A. Vamos gerar informação, falar de Campeonato Brasileiro da Série C, onde o Paysandu está precisando vencer no quadrangular decisivo da Série C. Para você que está com a gente, o Paysandu joga amanhã 18h30 diante da Inter de Limeira na Curuzu.
11: Nesse momento, no grupo C, o Paysandu é o último colocado com 0 pontos. Mazola Júnior foi apresentado e disse o seguinte: eu quero jogador aqui. Eu quero saber que soe, dê a alma pelo Paysandu. Expectativa do torcedor marcar presença na Curuzu. Ingresso, um preço interessante para apoiar nessa reta final. Só vitória interessa ao Papão da Curuzu. Amigos, chegamos ao final do nosso CBN Esportes deste sabadão, dia 19 de setembro de 2026. Trabalhos técnicos, a excelência de Valdir Maicon. Produção feminina da Andrade, gerência de jornalismo Arilson Freires, gerência de conteúdo e programação Daniel Pires, direção de jornalismo Paulo Fernandes.
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11: Te desejo um excelente fim de semana. 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Fique na programação da CBN Amazônia.

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1: Sábado, 19 de setembro de 2026. Mensagens obtidas pela Polícia Federal no celular de Daniel Vorcaro revelam uma foto do Procurador-Geral da República, Paulo Gonet, ao lado do banqueiro em Londres. Registro mostra Gonet fumando charuto em uma mesa com uísque. A foto foi repassada a Vorcaro por um ex-advogado do banco, acompanhada de diálogos que combinavam viagens e eventos internacionais puxados pelo empresário. Gonet afirma que a imagem não indica intimidade com o banqueiro. O ex-presidente da Câmara Municipal de São Paulo, Milton Leite, passou a primeira noite na cadeia. O ex-vereador se entregou à polícia nesta sexta-feira, após passar mais de 30 horas foragido. Acompanhado por advogados, o político se apresentou na delegacia de Mogi das Cruzes, em São Paulo, onde prestou depoimento e foi transferido para a cadeia pública local para cumprir prisão temporária de 30 dias. As eleições legislativas da Rússia foram alvo de uma invasão hacker, segundo mídia estatal do país. De acordo com o chefe da Comissão Eleitoral Central, o sistema de votação online de Moscou, capital da Rússia, foi alvo de um forte ataque durante a noite, mas a situação foi controlada. Ainda segundo o representante do governo, os ataques continuam, mas todos estão sendo repelidos com sucesso. São Paulo e Flamengo disputam hoje às 16h30 uma vaga na final do Campeonato Brasileiro Feminino. O tricolor paulista tem a vantagem de 3-1 no jogo de ida. A outra vaga será disputada por Corinthians e Bahia, que jogam na segunda-feira. O time paulista venceu o primeiro jogo por 1-0. Horário de Brasília, 11h03.
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2: Olá, bom dia. Estamos começando o programa Amazônia Agro deste sábado, dia 19 de setembro de 2026. Hoje, um sábado de verão amazônico e vivendo agora já a temporada do Super El Niño. Mais recente boletim do painel El Niño 2026 e 27 aponta que mais de 90% de probabilidade de um El Niño muito forte entre setembro e novembro. Porque o El Niño, que é o aquecimento das águas do Pacífico, ele sempre está presente todos os anos. Só que a intensidade desse ano é que está assustando o planeta, principalmente nós aqui da região amazônica, cujo tema nós estamos focando, porquanto a gente não consegue ainda aquilatar, não consegue projetar o que pode acontecer, quais são os impactos deste fenômeno em vários segmentos da economia e da vida das pessoas. E o tema de hoje é um tema específico, que é antes que a seca chegue. E aí nós vamos trabalhar aqui com os nossos convidados como proteger quem produz e a floresta também, diante dos extremos climáticos. Já estamos recebendo aqui no estúdio as nossas convidadas, aqui ao meu lado, bem próximo de mim, com a camisa, ela é um pouquinho cor-de-rosa claro, mas parece branco na TV aí. A Débora está lá do outro lado, deixa eu só organizar aqui. A Luzia Miata, ela é gerente regional de revitalização e desenvolvimento territorial da Codevasf. Além disso, ela é engenheira agrônoma, que aliás é a formação básica dela, e é doutora em fitotecnia. Seja bem-vinda, Luzia. Agora vou apresentar a outra convidada, que é a Débora Tomás. Ela é superintendente do IBAMA no Amapá. Também é mestra em desenvolvimento regional, ou seja, conhece bem a terra onde ela vive. Débora, seja bem-vinda.
3: Muito obrigada.
2: Agora, quem vai comandar é o professor doutor João Cláudio Arroio, que é o nosso mediador direto de Belém do Pará. Ele é pró-reitor de pesquisa e extensão da Universidade da Amazônia, UNAMA. Seja bem-vindo, professor Arroio.
3: Salve Olímpio, mais uma vez, uma grande honra partilhar esse espaço, esse momento de reflexão com a professora Débora, a professora Luzia, para a gente poder avançar nas ideias para uma Amazônia cada vez mais sustentável.
2: A Amazônia sempre conviveu com períodos de cheia e de vazante, mas os extremos climáticos estão impondo novos desafios. Quando chove menos e faz mais calor, os efeitos não ficam restritos ao clima. A água começa a faltar, o solo perde umidade, a produção rural sente, as pastagens sofrem. Comunidades podem enfrentar dificuldades de abastecimento e de transporte. E uma vegetação mais seca se torna mais vulnerável ao fogo. Por isso, falar de seca na Amazônia é falar de muito mais do que rios baixos. É falar de produção, de alimento, de renda, de floresta, de segurança hídrica. E, claro, da vida de milhares de pessoas que dependem diretamente desses recursos. E hoje nós temos informação. Informação ajuda a tomar decisões. Temos satélites, temos previsão climática, temos monitoramento, temos instituições públicas capazes de acompanhar o fenômeno. Portanto, a pergunta não pode ser apenas o que poderá acontecer, mas o que estamos fazendo antes que aconteça. Porque prevenir significa agir quando ainda existe tempo. E talvez este seja o recurso mais importante que temos agora, o tempo para agir. Então, hoje, esse tema, sem dúvida nenhuma, está na ribalta, porquanto nós estamos fazendo hoje também o quarto episódio desta série. E eu conversava com o professor Arroio no segundo episódio, quando nós estávamos montando e falávamos da questão da bioeconomia, né, as consequências, o que poderia acontecer quando a Amazônia começa a vislumbrar, digamos assim, um desenvolvimento mais acelerado no setor. E ele revelava a preocupação exatamente com a questão climática, como ele sempre vincula quando ele emite um ponto de vista. Então, daqui a pouco, eu gostaria, depois que as duas nossas convidadas fizessem a sua apresentação, ou seja, a primeira participação, eu gostaria que o professor Arroio fizesse o comentário como mediador e também, claro, emitisse seu ponto de vista. Débora, quero começar pela floresta. Quando temos uma combinação de temperaturas elevadas, menor volume de chuvas e vegetação mais seca, o que muda concretamente no risco de incêndios florestais?
4: Aumenta bastante, né? Porque a gente, quando fala desse processo todo, desses eventos climáticos todos, a gente não só está tratando a sociedade, não está só tratando a escassez hídrica, a falta de produção, né, a baixa na produção da agricultura familiar, mas acima de tudo, a gente está perdendo informações genéticas importantes que garantem a qualidade de vida, aquele artigozinho da Constituição, 225 da Constituição, que garante a qualidade de vida para as futuras gerações. Então, nesse momento em que a gente enfrenta todos esses efeitos das mudanças climáticas, do super El Niño, nós temos também uma perda de biodiversidade gigante. E neste momento em que a gente perde essa biodiversidade, a gente abre campos suficientes para a proliferação do fogo. Isso é muito importante que a gente entenda.
2: E as consequências são imensuráveis.
4: Desastrosas.
2: Né? Amazônia, que, principalmente a Amazônia, que é um grande armazém de biodiversidade, quer dizer, sujeito a um incêndio que pode destruir aquilo que ainda nem se conhece. Exato. Que a ciência ainda não descobriu.
4: E não que gera aí, perdão, medicamentos, que gera insumos extremamente imprescindíveis para a nossa qualidade de vida. Não só alimentícios, quanto farmacêuticos. Então a gente perde uma biodiversidade.
2: Já me perguntaram, Amazônia para você, Olímpio. Eu digo, a Amazônia tem a solução para os problemas que a humanidade ainda nem conhece.
4: Exatamente.
2: Ela já tem a solução.
4: Exatamente.
2: Só que a humanidade não sabe nem dos problemas que ela poderá enfrentar e nem das soluções que já estão contidas na região amazônica. Deixa eu vir aqui para a Luzia. que é gerente de um setor que é fundamental, afinal de contas a Codevasp é uma instituição que é a Companhia do Desenvolvimento do Vale do São Francisco, do Parnaíba e do Amapá, porque o Amapá já está incluído, né? Embora não seja contemplado ali na sigla, mas, Luzia, seja bem-vinda. Olhando agora para quem produz, quando se projeta um período de menor disponibilidade de água, por exemplo, quais são os primeiros impactos que podem atingir o pequeno agricultor, aquele que depende ali do rio, do igarapé, ou então de uma fonte de água ali que esteja próxima dela? Como é que vocês identificam isso e o que de fato pode acontecer? Que impactos podem ocorrer?
5: Bom, primeiramente, né, eu queria agradecer a oportunidade de participar desse diálogo. É fundamental que a Codevasp faça parte desse diálogo junto com os outros entes da sociedade. A Codevasp é uma empresa de desenvolvimento regional e desde 2022, quando a gente chegou, mas principalmente 2023, quando a gente começou primeiramente a enfrentar diretamente essas questões do El Niño mais, digamos assim, mais forte, como você mesma falou, nós já viemos então estudando como que estavam sendo os impactos aqui na Amazônia, já que nós somos uma empresa que historicamente a gente atua com essa questão da escassez hídrica, né? Mais voltada para o Nordeste e para o Norte de Minas. Então, quando a gente chegou em 2022, a gente já começou a identificar como que a gente podia agir. Porque quem que sofre primeiro nesse processo de escassez hídrica? Ou as pessoas mais vulneráveis.
2: Sim, verdade.
5: Né? A gente está falando então do ribeirinho, a gente está falando das pessoas que, dos extrativistas, principalmente. E aí a Codevasp, ela entra...
2: As populações indígenas.
5: Exato. Então é aí que a Codevasp entra de uma forma muito intensa, como a gente faz a estruturação de cadeias produtivas. Aí a gente tem duas vertentes. Quando a gente faz a estruturação de prefeituras e quando a gente faz a estruturação de associações e outras entidades privadas. Como que a gente faz isso? A gente vai através tanto de doações de equipamentos. Hoje a gente está aí na casa de 9.600 já equipamentos doados para todo o Amapá, como também através de ações como pavimentação, instalações de poços, enfim, nós temos várias ações de estruturação.
2: Olha só, eu gostaria de passar para o professor Arroyo. Por favor, Arroyo, direto de Belém do Pará.
3: Oi, Guarani. Oi, Olímpio. Eu acho que você coloca uma questão que eu acho que tem que nos nortear. A Amazônia não é problema, a Amazônia é solução. Mas nós sofremos, e eu falo isso, doutora Débora, doutora Luzia, como quem já esteve na direção da Sudam, né? Já estive em postos de gestão pública no governo do Pará, inclusive no próprio Amapá, já cumpri tarefas públicas aí nessa terra maravilhosa. E nós enfrentamos dois tipos de questão que eu queria saber a opinião de vocês. Uma é as tecnologias que chegam na Amazônia, às vezes elas são inadequadas. Às vezes elas não conseguem dialogar com a nossa natureza e com a nossa cultura. Então os resultados, eles não são os esperados. Aí setores, gestores de outras regiões dizem que aqui na Amazônia a coisa não funciona, a coisa não anda. Foi distribuído tantos equipamentos, estragaram os equipamentos e a coisa não aconteceu. Então, eu escuto isso há muito tempo, e isso pela ignorância deles de não entender a nossa natureza e a nossa cultura. E isso gera um outro problema, que é a destinação orçamentária, né? Eu enfrentei muito isso no diálogo com o Ministério da Integração Regional, quando estava na Sudam. Olha, investir na Amazônia gasta muito. Então, a gente tem que ter resultado, então é mais fácil ter resultado em outra região. Aí, de novo, volta a incompreensão da natureza que se trata na Amazônia. Porque para a Amazônia ser solução para o mundo, como na COP ficou muito claro, é preciso ter tecnologia adequada. Para ter tecnologia adequada, tem que ter muito investimento em conhecimento local, o que a gente ainda vive um processo de construção. Eu queria saber se vocês enfrentam esse problema que a gente já enfrentou também.
2: Muito bem. As duas vão responder, cada uma terá o tempo, mas nós vamos fazer rapidamente o intervalo para cumprir a programação da Rede CBN e logo em seguida nós voltamos com a doutora Luzia e também com a professora Débora. Daqui a pouco a gente volta.

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1: Já estamos de volta com o programa Amazônia Agro pela CBN Macapá e pelo canal do YouTube da CBN Amazônia. Muito obrigado a você que nos acompanha todos os sábados nesses debates de alta relevância, que só tem tema que na verdade afetam a vida. Temas que afetam a vida de todos nós que vivemos aqui na Amazônia. Nossos debates são eminentemente com temas amazônicos. Então agora eu vou passar a bola para as nossas convidadas, porque o professor Arroio deixou uma questão no ar. Eu vou começar pela Luzia, que está aqui próximo.
2: Nossa, essa questão do Arroio é muito pertinente. Excelente colocação. Bom, a Codevas, desde que ela chegou, ela vem sentindo também essa dificuldade. Mas dificuldade também é uma oportunidade de nós propomos melhorias. E foi isso que a gente fez. Desde 2022, a gente vem propondo melhorias, inclusive nos protocolos, nos projetos que a própria Codevas já desenvolvia em outros locais, que nós estamos trazendo para cá. Né? Nós temos melhorado, por exemplo, os nossos kits que a gente doava para a agricultura familiar, vem sofrendo constantemente modificações para atender as necessidades aqui do Amapá. Os nossos kits de irrigação têm sido melhorados. Nossos, até mesmo, a gente tem uma questão aqui que pode ser até meio polêmica, a questão dos barcos, né? Barcos que a gente comprava para o Nordeste não são iguais os barcos que a gente tem que comprar para o Rio Amazonas, e para o Rio Araguari também tem que ser outro. Perfeito. Então, nós temos feito isso, nós temos adequado. E muitas das vezes as pessoas falam assim, mas a gente investe tanto e não tem esse retorno tão rápido. Mas tem que lembrar que a agricultura familiar, assim como política pública de forma geral, ela é um trabalho de formiguinha e é um trabalho de longo prazo. As pessoas querem que uma coisa que a gente deputou ontem já chegue aqui, já chegue dando o mesmo resultado que pessoas que estão fazendo 50 anos. A Codevas é uma empresa de mais de 50 anos. E ela se tornou conhecida por causa disso, porque ela começou ali pequenininha, foi crescendo e foi se adaptando e foi melhorando os seus processos. E hoje ela é
1: um... Vale do São Francisco é uma revolução, né?
2: Exatamente.
1: Aquela uva de lá maravilhosa, lá de Petrolina.
3: Excelente.
1: Olha só, professor Arroio, exatamente isso, né? O senhor queria puxar esse gancho por conta dessas circunstâncias todas que o senhor acabou de colocar, e ela se coaduna com esse pensamento por conta de estar vivendo na pele isso aqui agora.
3: Com certeza, essa disposição de entender a Amazônia na sua natureza e na sua cultura é fundamental. Porque isso, Olímpio, se você me permitir, é o primeiro passo para um segundo que eu acho fundamental, que é a governança que as políticas públicas precisam implementar, junto ao setor privado, junto à sociedade civil, senão a coisa não avança. Ou acaba indo todo esse recurso para outras mãos. Né? Então, como é que vocês estão vendo esse desafio da governança? Isso vocês têm encontrado na sociedade a capacidade de diálogo para encontrar soluções efetivas para atender à justiça climática?
1: Pois é, eu acho que o que vocês estão fazendo, até só para ajudar aqui no comentário delas, elas acabaram de comentar no intervalo conosco aqui, é de que, por exemplo, a Codevasp tem os recursos, tem a tecnologia, mas tem que se unir ao RURAP, ao IBAMA, a outras instituições, porque senão efetivamente acaba não dando resultado.
3: E ao setor privado também.
4: Primeiramente, professor, retornando aí à sua primeira prerrogativa de que fala da Amazônia. A Amazônia, ela tem muitas Amazônias. Eu vou fazer um recorte muito especial do estado do Amapá. O estado do Amapá é um estado ilha. Só se chega aqui ou de barco ou de avião. A nossa única conexão rodoviária é com a União Europeia, por meio da ponte binacional que vai para a Guiana Francesa e escoa muitos dos nossos produtos, muitas das nossas commodities para lá. Certo? Então, nesse contexto, para que a gente entenda um cenário de governança, é primeiramente importante que a gente enxergue que a Amazônia é cheia de Amazônias. O que se adapta no Amazonas, muitas vezes não se adapta no Amapá. O que se adapta no Pará, muitas vezes não se adapta no Acre. E esse discernimento é importantíssimo para a gente criar uma governança forte, para que todos esses problemas sejam dirimidos.
1: Olha só, administrando o tempo, eu vou deixar no ar uma pergunta que eu gostaria que a Débora respondesse em relação à questão do mapeamento dos focos de calor no Amapá. Se já foram identificados no trabalho que vocês já estão desenvolvendo aqui, tá certo? E como que vocês vão fazer para combater essa situação? Daqui a pouco, após o repórter CBN, nós voltamos com o Amazônia Agro. Aguarde!
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3: 19 de setembro de 2026. O último fim de semana do inverno será marcado por uma mudança no tempo em boa parte do país. A formação de uma área de baixa pressão entre o Paraguai e o sul do Brasil aumenta o risco de temporais no sul e favorece o avanço da chuva para áreas do sudeste. Segundo o Instituto Nacional de Meteorologia, a mudança está ligada a uma nova configuração da atmosfera com o enfraquecimento do canal de umidade que vinha atuando sobre outras áreas do país. O novo capítulo da crise instalada no Supremo Tribunal Federal, após a entrega de cópia dos dados extraídos do celular apreendido do ex-banqueiro Daniel Vorcaro, fez com que os gabinetes impusessem acesso restrito à análise do material. A varredura envolve não só uma busca geral sobre as informações e pontos de atenção indicados pelos próprios ministros, como também uma verificação do recorte feito pela Polícia Federal para a produção dos relatórios. A ideia é encontrar fatos relevantes, mas também avançar sobre possíveis lacunas. Nos bastidores, ministros afirmam que ainda não decidiram os próximos passos após a análise e que não há prazo de quando toda essa apuração pode acabar. O presidente dos Estados Unidos, Donald Trump, defendeu mudanças no calendário de vacinação infantil e afirmou que a medida poderá provocar uma redução enorme nos casos de autismo. A declaração se baseia em uma alegação sem comprovação científica que associa vacinas ao transtorno do espectro autista. Trump disse que pretende pressionar empresas farmacêuticas a dividir a aplicação de vacinas infantis em 5 etapas, com intervalos de 6 meses. Segundo ele, algumas vacinas também deveriam ser retiradas do calendário de crianças pequenas e aplicadas apenas quando elas fossem mais velhas. No horário de Brasília, 11 horas e 33 minutos.
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1: Nós voltamos com o programa Amazônia Agro pela CBN Macapá e também pelo canal do YouTube da CBN Amazônia. Olha, você acabou de ouvir o repórter CBN e você está vendo que a programação da CBN, como todas as emissoras de rádio, agora no período eleitoral, são permeadas, toda a programação é permeada exatamente pelo material que é obrigatório de veiculação, que são as propagandas eleitorais dos partidos políticos. E aí o nosso tempo está bem apertado, o tema é palpitante, eu imagino que você que está acompanhando aí já deve estar também pensando, pô, mas vai ter tempo de falar tudo que eles gostariam de discutir, porque a gente vai ainda desdobrar muita coisa nesse programa. E aí eu deixei a pergunta no ar antes do repórter CBN, para você, Débora, exatamente para saber o que o Ibama, ou melhor, se o Ibama já identificou os territórios, né, que mais precisam de atenção antes que o incêndio aconteça, ou aonde já está acontecendo.
2: Sim, na verdade, o CENIMA, que é o nosso Centro Nacional desse Monitoramento Ambiental, ele já faz todo um trabalho com as cicatrizes de fogo. Uhum. Então, pelas cicatrizes de fogo, a gente consegue identificar onde vai haver o incêndio, como ele vai acontecer. E, mediante isso, o Previfogo, que é um braço muito forte do Ibama, já faz um trabalho não só de educação ambiental, quanto da própria prevenção, construindo aceros, reorganizando toda a questão hídrica, colocando pontos de água onde precisam ser colocados e reestruturando toda essa parte logística para atender uma possível demanda. Eu trouxe aqui alguns dados, porque as brigadas, hoje nós temos 4 brigadas instaladas no estado do Amapá. Uma brigada 100% indígena, que ela fica no Oiapoque, localizada dentro da aldeia do Manga. Uma brigada dentro da agrovila do Piquiá, que fica ali localizada no município do Amapá. Uma brigada dentro do município de Tartarugalzinho, no assentamento Bom Jesus. E uma brigada no Laranjal do Jari, que fica ali no assentamento Nazaré Mineiro. Então, a gente tem uma cobertura do Previfogo do Amapá ao Jari, uhum, atendendo todo o estado do Amapá, principalmente nas áreas que são mais preocupantes, que são as áreas centrais do estado.
1: Pois é.
2: Tartarugalzinho e Amapá.
1: Esses ecossistemas, eles são os mais vulneráveis, né? Porque ali tem um cerrado, contempla boa parte do cerrado, não é isso?
2: Não só o cerrado, mas no centro do Amapá, nós temos um fogo muito preocupante, que é o fogo subterrâneo, é o fogo de turfa. É um fogo que É um fogo que começa aqui, percorre subterraneamente e vai aparecer lá na frente. Então, esse é um fogo muito preocupante e por isso nós temos 2 brigadas imbricadas nessa região central, que é a brigada do Tartarugalzinho e a brigada do Amapá.
1: Poxa, eu conhecia os aquíferos, né, subterrâneos, o Alter do Chão, que é o maior do mundo. Sabia que passava água, mas eu sabia que o fogo também proliferava. Ah, mas o professor Arroio também é geólogo. Já conhecia isso, né, professor?
3: Já tinha ouvido falar, mas claro que sem domínio, né? Já tinha a ideia, porque realmente tem essa dimensão aí da propagação do fogo.
1: Perfeito, vamos voltar. Pode
2: e
1: continuar,
2: esse tipo de fogo é um fogo extremamente preocupante. Então, nessas áreas, a disponibilidade do Previfogo inicialmente é para a educação ambiental. Quanto mais a gente educa, mais a gente previne. A gente trabalha o manejo integrado do fogo, que é para evitar que esses fogos comecem, ou que eles ignem, ou que eles reignem. Então, a gente tem toda uma atividade voltada para esse processo de prevenção, ataque e mitigação. Então, eu vou passar para vocês alguns dos planos que o Previfogo desenvolve, uhum, que é o plano de acero, a construção de aceros,
1: certo,
2: o plano de queima controlada, porque a queima, o fogo ataca o fogo, então a queima controlada trabalha nesse sentido, as ações educativas, registros de ação de recuperação ambiental, o Previfogo também trabalha com reflorestamento, auxilia no reflorestamento das áreas que já foram degradadas. Um relatório, assim, importantíssimo, que é o de diálogo com a comunidade, é um diálogo itinerante, para trabalhar exatamente esses conceitos que muita gente não sabe.
1: Isso é imperioso, eu considero.
2: Exatamente. E também temos, logicamente, os registros de ocorrência de empenho. Então, de julho, as brigadas, elas se instalaram em julho deste ano, uhum, e de julho até aqui, nós temos 94 atividades já executadas pelo Previfogo. A nossa última atividade, e eu creio que seja uma atividade bem pungente, eles acabaram de chegar do Oiapoque hoje, né, a equipe, uhum, do PrevFogo e da Educação Ambiental do IBAMA, e eles fizeram um trabalho de manejo integrado do fogo e ações de educação ambiental de prevenção em todas as aldeias do Oiapoque.
1: Olha que maravilha!
2: Promovendo exatamente o processo cultural com a necessidade de se trabalhar isso culturalmente para a prevenção de incêndios florestais.
1: Fundamental. Embora sempre nós acreditamos que os nossos nativos, eles sempre cuidaram disso daí, né, ao longo dos anos. Mas é que com a inserção do homem branco... Aí já
2: o ambiente
1: viu, né?
2: Mudou, né?
1: Lucia, antes do professor Arroio comentar, que eu quero colocar isso aqui para depois ele fazer o comentário dele sobre o que vocês já falaram aqui, tá? Lucia, quando nós falamos em preparação para uma estiagem, agora nós vamos viver uma estiagem longa, principalmente outubro e novembro, que a previsão é de um negócio ficar pior. A água, naturalmente, passa a ser uma questão central. Isso é inquestionável. Sem água, não se sobrevive, né? O ser humano e os animais. Então, o que pode ser feito para aumentar a segurança hídrica dos pequenos produtores? E onde é que entram a questão da captação, do armazenamento, da irrigação e o uso assim, mais eficiente da água? Como é que a Codevasf atua nesse segmento para, digamos assim, contemporizar todos esses pontos que são fundamentais no momento de estiagem?
0: Sim, bom, a Codevasf, historicamente, nos outros estados aqui também, nós temos feito ações de doação de equipamentos de irrigação, para estruturação de prefeituras com caminhão-pipa e outros equipamentos, mas principalmente nós doamos patrulhas agrícolas, tanto para as prefeituras, como também para os agricultores. Aí você fala assim, mas o que, que isso faz? De forma direta, combate o fogo, porque se você tem um incêndio, você precisa fazer os aceros, você precisa fazer toda essa questão que a Débora comentou aqui, e para isso você precisa de equipamentos. Então é a Codevasf hoje que tem feito isso de maneira efetiva no estado do Amapá, seja para a estruturação de prefeitura, seja para também as comunidades rurais, as pequenas propriedades chegarem com esse equipamento através de alguma instituição, como por exemplo o nosso parceiro que é o RURAP, um grande parceiro da Codevasf. E também nós temos feito, juntamente com essas comunidades, a distribuição hoje de kits, mais de kit de irrigação, que também tem ali sua bomba, tem as suas caixas d'água, então você tem as condições de armazenar e também poder distribuir. Mas a gente já está estudando outras formas de trazer para Amapá, como os poços, que a gente já tem vários implantados, então os poços de profundos, né, de perfuração profunda. E a gente tem várias outras ações que a gente está implementando e estudando. Porque, assim, uma coisa é a gente ter o que a gente já fez, que é essas questões que eu estou falando. Outras são as que a gente está no planejamento de fazer. Estamos em processo de licitação de várias coisas, né? Porque nós somos um órgão público, então nós temos que tudo que passa pela gente tem que passar para uma auditoria, para uma licitação. Então a gente faz isso. E previamente a gente faz esses estudos para entender, olha, qual seria a ação mais efetiva neste local. Então depende, igual a Débora falou, cada local é um local.
1: Para saber qual é o equipamento,
0: isso,
1: né?
0: Isso,
1: qual é a infraestrutura que vai demandar.
0: Mas a gente tem feito isso de forma bem efetiva, assim. Nós, com relação também a essa prevenção, a gente tem estruturado, principalmente os extrativistas e os ribeirinhos, com barcos adequados para poder, né, navegar num rio que agora vai ter uma profundidade menor, que vai ter talvez ele vai ter que adentrar um pouco mais na floresta para ter mais recurso. Então a gente está também usando isso. Nós temos doado muita roçadeira para poder roçar o mato, para não deixar o fogo proliferar. A gente tem utilizado também os nossos tratores aí, como eu falei, para esses equipamentos agrícolas, primeiro, para diversificar a produção, porque quando você diversifica a produção, você tem uma capacidade de amortizar um pouco esses efeitos, né? Então, isso é uma coisa que a gente tem promovido aqui no estado. E também a gente faz, por exemplo, a gente doa batedeira de açaí. Você fala assim, mas por que que a batedeira de açaí faz com que aquele produtor ele consiga ter um recurso ali? E quando ele tem recurso financeiro, quando ele se capitaliza, digamos assim, ele consegue comprar outras coisas, ele consegue estocar mantimento, ele consegue se estruturar melhor. Então, essa hoje o que a Codevasf está fazendo. E o que a gente tem feito também, aí você fala assim, por exemplo, ramais que a gente já tem construído, a gente faz ponte no estado. Então, isso às vezes as pessoas não enxergam, né? Mas a Codevasf estrutura para que a gente tenha, inclusive, né, logística, melhore a logística dos locais, para um IBAMA chegar melhor, para uma...
1: Cria os meios,
0: exatamente,
1: né? As condições.
0: Exatamente, exatamente. Às vezes as pessoas não enxergam porque a gente fica ali, né? A gente não enxerga o que tá de... Como dizer, quando a gente vai fazer uma construção, a gente não enxerga a fundação, né? Mas ela tá sustentando sustentando quase tudo. E a Codevassa, eu falo que a gente é meio que assim, a gente é aquele primo que fica ali nos bastidores, o pessoal que tá no bastidor ali fazendo as coisas acontecerem. E é um privilégio pra gente, porque a gente acaba tendo que estudar muito e entrar em contato com esse ribeirinho, tentar contato com esses, com a prefeitura, ajudar elas de verdade ali, a fazer o planejamento, a melhorar a governança, a buscar parcerias. Então a Codevassa hoje, ela tem esses dois viés, como te falou.
1: Bom, estão fazendo o dever de casa. Na sua opinião, professor João Cláudio Arroio.
3: Bom, o convite, eu tenho que revelar aqui para todos que o convite para participar é para também provocar algumas polêmicas, né? Então, vou pegar de novo, para mim, o norte que a gente tem que ter. A Amazônia é a solução. Mas ela só vai ser solução se a gente conhecer a Amazônia, que, como já disse a Débora, são muitas Amazônias, tanto de ambientes quanto de povos. E aí, eu acho que a gente tem que ter uma, nesse caso especial desse período, uma compreensão de que, por exemplo, atualizando as previsões do El Niño, agora para outubro já se prevê a média de aumento de temperatura de 3 para 4 graus no Pacífico. Esse é um impacto que ainda ninguém tratou, né, do que pode isso provocar. Mas nós já sabemos que, no caso do Brasil, esse é um problema que vai afetar a maior parte da população com menor renda, né? Por quê? Porque esse problema, ele é em parte ambiental, mas ele é em parte o aquecimento global provocado pelos seres humanos. Então, esse problema, ele é ao mesmo tempo econômico, social, político, de saúde, de logística. E aí, eu gostei muito que a Luzia falou em alicerce, porque eu queria entender como vocês têm trabalhado, ou como está trabalhado, a questão da educação, tanto para esse produtor que usa tecnologias que geram o efeito estufa, né, quanto as comunidades. Elas participam desse diálogo sobre as políticas públicas? Elas estão presentes para entender essa lógica de equipamentos? Porque muitas vezes, para resolver o problema da Amazônia, e eu falo com a minha experiência, você tem o dinheiro, mas não tem o que comprar para resolver o problema. Porque o que chega aqui como mercadoria é de tecnologias e ambientes que não são adequados para a Amazônia. Então, como vocês têm tratado a questão da educação como elemento de governança para enfrentar essa crise do El Niño?
1: Débora?
2: Me perguntou para a Luzia. Ah,
1: desculpa, Luzia.
2: Não, mas eu sigo.
1: Não, Luzia.
2: Se deixar, eu respondo.
1: Não. É com a Luzia, desculpa.
0: Olha, então...
1: Tem 12 minutos para a sua conclusão.
0: Na Codevassa, a gente recepciona as demandas né, seja do produtor rural, como de qualquer ente que chega para a gente, e a gente analisa. Por isso que às vezes assim, nossa, fala assim, ah, mas as coisas às vezes da Codevassa demoram. Não é que demora, é porque primeiro a gente tem que passar por todo um crivo teórico ali, e depois a gente tem que saber se aquilo vai dar certo. Então isso demora, porque a gente tem que dialogar com quem vai receber. Não adianta eu vir aqui e colocar, olha, eu vou colocar um barco, que é o que a gente já fez. Trouxe um barco que foi desenhado lá para a região Nordeste, para o São Francisco. Esse barco é ótimo, mas para cá ele não funcionou tão bem. Então o que a gente está fazendo agora? Através de toda essa experiência que a gente teve, com esse diálogo que a gente tem com quem já recebeu, né, até com essa parte, como você falou, educacional, que a gente vai lá, conversa, traz esse feedback e vai e volta. A gente agora já está desenhando um barco melhor para a condição que a gente precisa aqui. Qual tipo de voadeira que precisa aqui? Ela é um pouco diferente. E depende também, por exemplo, ó, Rio Amazonas, você precisa de um tipo de voadeira. Para o outro tipo, para o rio lá, Matapi, a gente precisa de um outro tipo de voadeira. E também depende da necessidade daquele produtor. De repente, aquela necessidade para aquela prefeitura é fazer uma vacinação. De repente, para aquele outro lugar é para ter um transporte mais rápido. Então, cada um tem a sua necessidade. E aí, a gente tem essa questão, tanto de nós, né? Nós nos educarmos e temos a consciência ciência, como também de educar as pessoas com que a gente, com esses pares com os quais a gente se relaciona, seja com a sociedade, seja lá com o Ribeirinho, seja com uma outra entidade, igual aqui eu tô aprendendo muito hoje com a Débora, né? E a gente vai com esse diálogo e com essa informação. Às vezes é um processo de formiguinho, mas algumas vezes a gente tem programas mesmo. Igual, por exemplo, a Codevassi tem dentro dela algumas linhas que a gente vem trabalhando na Codevassi Amapá de fomento a propriamente de transferência, de não é transferência de tecnologia, né? Mas assim, educação, digamos assim. Nós temos um programa da Codevassi em que a gente pode oferecer, digamos, pagar cursos e fazer algumas outras coisas. É um pouco ainda incipiente aqui na Amazônia, mas a gente já tem isso, sim.
1: Muito bem, eu conversei aqui com João Cláudio Arroio, que está lá em Belém do Pará, professor doutor da Universidade da Amazônia, reitor de pesquisa e extensão. Muito obrigado, como sempre, um mediador à altura dos nossos convidados e as nossas convidadas. Débora Tomás, que é superintendente do IBAMA no Amapá, e a Luzia Miyako, que é... Esse Miyako de onde é que é?
0: Miyata é do Japão.
1: A Miyata.
0: Miyata, japonês.
1: É japonês, muito bem. Ela é engenheira agrônoma e também ela é gerente de revitalização e desenvolvimento territorial da Codevasp. Vai ficar uma pergunta no ar. Não dá para terminar sem deixar uma pergunta. Ainda temos tempo? O que não podemos deixar para amanhã? Porque tem muita coisa para a gente conversar sobre isso. Vai ficar para a próxima semana. Muito obrigado a você que nos acompanhou aqui pela CBN. Obrigado às nossas convidadas e ao professor Arroio. A produção do programa é de Olímpio Guarani. Os trabalhos técnicos Samuel Júnior e Valdir Maicon. A gerência de jornalismo Arilson Freires. Gerência de conteúdo e programação Daniele Pires. E a direção de jornalismo de Paulo Fernandes. Muito obrigado e até a próxima.
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21: Um acidente envolvendo uma moto na Ponte Rio-Niterói, no sentido Rio de Janeiro, na altura da Grande Curva, está parando o trânsito a partir da Grande Reta. Motoristas enfrentam dificuldades por causa do trabalho das equipes que fazem o resgate de pelo menos uma vítima que está no chão. O trânsito também está sendo impactado no sentido Niterói. Motoristas enfrentam problemas a partir da Reta do Cais até a Grande Curva, local desse acidente. Se você está por aí, manda mensagem para a gente, colabora 99764-2381, 99764-2381. Já já, outras notícias do Rio de Janeiro para você.
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0: sábado, 19 de setembro de 2026. A cúpula do Banco Master deu alta prioridade aos pagamentos a uma advogada que o time do ex-banqueiro Daniel Vorcaro tratava como sócia do ministro do Supremo Tribunal Federal, Gilmar Mendes. A informação é da colunista do Jornal Globo e comentarista da CBN, Malu Gaspar. Dali de Correia recebeu 33 milhões de reais do banco. Ela atuava a favor dos interesses do ex-CEO no mercado de precatórios. O temor de que a influência de grupos criminosos alcance o processo eleitoral mobilizou o Tribunal Regional Eleitoral do Rio de Janeiro e a Polícia Militar. Enquanto a Justiça Eleitoral retirou 71 locais de votação de áreas consideradas de alto risco ou sob domínio territorial de organizações criminosas, batalhões pediram reforço de efetivo. Levantamento do Jornal Globo com dados do TRE mostra que entre os endereços alterados por medida de segurança, 44 ficam em áreas onde o Comando Vermelho está presente, em 16 em regiões associadas ao Terceiro Comando Puro. O governo de Donald Trump pretende realizar a maior entrega de bombas da história dos Estados Unidos a Israel num acordo de US$2,8 bilhões, que inclui a transferência de 40 mil artefatos de quase uma tonelada cada. A medida, que não foi anunciada oficialmente, vem à tona em um momento de desgaste internacional de Israel, que enfrenta críticas pelas operações militares na Faixa de Gaza e no Líbano, bem como pela violência de colonos israelenses contra palestinos na Cisjordânia, alegadamente com consentimento de forças militares. No horário de Brasília, meio-dia e 33.
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0: Mais uma vez, muito boa tarde para você que acompanha o Revista CBN desde mais cedo, pelas plataformas digitais da CBN, pelo site, pelo aplicativo, pelo Globoplay, pelo YouTube. Você que está chegando agora também pelo rádio, seja muito bem-vinda, seja muito bem-vindo. Transmitimos pelo dial, claro, o programa eleitoral obrigatório e agora estamos com toda a rede CBN no ar, no seu rádio também, em todas as nossas praças e afiliados. Vamos juntos ao vivo até às 3 horas da tarde. Eu sou Nadédia Calado, tenho o prazer de te acompanhar excepcionalmente nesse fim de semana aqui no Revista CBN. Pétria Chaves está de folga, estará de volta aqui ao programa na próxima semana, mas eu conto com a sua participação. Por e-mail, no link Fale com o Âncora do site cbn.globo.

0: globo.com, no chat do YouTube, onde você conversa com os outros ouvintes. Eu fico de olho também para registrar sua participação, e pelo nosso WhatsApp, que é o 11 99911 9981. Seguiremos juntos até as 3 horas da tarde. Agora é 12:34.
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0: Para repercutir mais uma semana daquelas na política, está na linha nosso comentarista da CBN Ribeirão Preto e Campinas, Bruno Silva. Boa tarde, Bruno, bem-vindo.
2: Olá, muito boa tarde, Nadédia, muito boa tarde a todos os queridos ouvintes aqui do Revista CBN, sempre uma alegria conversar com todo mundo.
0: Sempre um prazer te receber e te ouvir, Bruno, ainda mais Obrigado. Que temos um cenário extremamente nebuloso. Toda vez que a gente se fala tem uma treta, mas eu acho que essa é a treta das tretas do ano, do ciclo eleitoral, que é a crise no Supremo Tribunal Federal, né, Bruno? Tivemos uma sessão histórica do Supremo na última semana, em que se esperava que fosse julgada uma coisa, no fim das contas foi pedido vista sobre outra coisa, e o negócio está parado e a população está confusa, está nervosa, está desconfiada, como não poderia deixar de ser, infelizmente, né?
2: E no final não resolveu coisa nenhuma, né? Esse aqui é o ponto central daquilo que acabou acontecendo. Mas é isso, acho que a palavra crise já acompanha a gente do campo da política já faz um certo tempo, né, Nadédia? E, obviamente, aquilo que aconteceu repercutiu, né, no Brasil inteiro, enfim, no mundo até, que foi a fatídica sessão do Supremo Tribunal Federal, cujo objeto inicial era analisar a maneira como poderia se prosseguir ali, a fim de analisar a conduta do ministro Alexandre de Moraes, em função de todas as veiculações de informações que já foram feitas, né, das suas supostas ligações ali, ilegais, irregulares, criminosas, né, envolvendo Daniel Vorcaro e todo esse espectro do Master. No frigir dos ovos, o que os ministros fizeram foi tornar explícito para a sociedade, a meu juízo, tornar muito claro as estratégias que eles estão adotando, menos até apenas do ponto de vista jurídico, embora várias sugestões de como conduzir o caso foram apresentando e que estiveram na base, inclusive, da solicitação do pedido de vista, mas mais do ponto de vista político, né, Nadédia e ouvintes, né? Acho que ficou muito evidente que hoje, certamente, não há um Supremo Tribunal Federal ali explicitamente naquele plenário. O que há são frações, fragmentos de um Supremo Tribunal Federal, grupos que têm procurado um alinhamento e que neste momento mostram, portanto, a sua cisão, a sua divisão. Se a gente parar para pensar, ministros como é o caso de Flávio Dino, né, o caso do próprio Gilmar Mendes, atuaram ali como espécie de, vamos dizer assim, de intérpretes jurídicos para tentar trazer a conjuntura política mais favoravelmente ou relativizar o envolvimento de Alexandre de Moraes, jogando isso para todo o tribunal. Ao longo do processo como um todo, o que havia chamado a atenção de todos que acompanharam foi o fato do Cássio Nunes Marques declarar ali impedido e não continuar, e depois logo na sequência o Toffoli. O Toffoli até era mais esperado do que o Cássio Nunes Marques, porque enquanto estava acontecendo justamente a sessão e estava sendo transmitida, enfim, a CBN também deu uma ampla visibilidade para que a informação chegasse para os queridos ouvintes, o que a gente viu na sequência foi justamente toda uma lógica, né, de autoproteção e por parte do Cássio Nunes Marques. O que aconteceu foram as informações bombásticas que chegaram, né, envolvendo aí uma moça que teria ficado com ele, enfim, que tem pagamentos envolvendo do Vorcaro para essa moça também no valor de R$10 mil, outros tipos de mimos e recursos que teriam chegado a familiares dos ministros. É aquela história, né, Nadédia? Quando o caos ele acaba sendo muito grande e Alexandre de Moraes está no olho do furacão nessa história toda, há duas estratégias que podem acabar vigorando. Uma delas é o tribunal ter coragem de levar adiante esse caso e gerar as punições que forem necessárias a partir da lógica do julgamento, e a segunda é esparramar tanto essa crise, né, a ponto de que muitos dos atores olhem e falam assim: tá, para onde nós vamos avançar e onde isso vai dar no final das contas? Porque se tem tanta gente com ligação, ou tanta gente com suspeitas, ou se são apenas ilações, todos vão ter que, de alguma forma, dar suas devidas justificativas. Resumo da ópera toda, meu juízo, de maneira muito simples e objetiva, Nadédia. A sociedade brasileira tem olhado para o Supremo Tribunal Federal com muita desconfiança cada vez mais. Isso torna o clima, que já era um clima de insegurança, do ponto de vista, né, das decisões que saem daquele tribunal, ainda ainda mais suspeitas, porque é um tribunal que mostrou que tem uma dificuldade imensa agora, né, imerso nessa crise, de conseguir produzir qualquer tipo de ação, ou qualquer tipo de correção, ou qualquer tipo de punição, afastamento dos ministros, e que não está tendo justamente esse tipo de capacidade, esse tipo de clareza de compreender qual é o momento. Então, na incapacidade de ter isso agora, o que, que se fez ali, né, pensando de maneira muito simples e muito objetiva? Está se jogando com o tempo, né, Nadete? Porque se você joga essa decisão para depois, você pode até ter um pano de fundo ali que tem uma certa razão por parte da fala de alguns ministros, que tem objetivos eleitorais também envolvidos, há uma mistura completa, porque nós estamos mergulhados num processo eleitoral, mas no fundo, no fundo, há um não desejo, talvez, de punição que vai sendo jogado mais para frente, mais para adiante, para ver se a conjuntura e os ânimos alteram na sociedade brasileira. Particularmente, acho muito difícil. E independente de qual venha a ser futuramente o resultado das eleições, né, o futuro presidente terá aí no horizonte um desafio muito grande relacionado a como lidar com esse Supremo Tribunal Federal. O Senado, que será o Senado que sairá vitorioso das urnas, tem que também ter muita clareza, muita cautela, muita calma, tranquilidade, para entender que se reformas ou mudanças forem levadas adiante a fim de poder corrigir esse comportamento dos atores, produzir instituições que possam vir a ser ainda mais fortes, né, capazes de se corrigir, de afastar aqueles que não agem ali com o devido decoro do cargo, com a devida ética, com o devido compromisso e responsabilidade, a gente tem que fazer esse processo com muita clareza, porque se não fizermos ele dessa maneira, se for feito na base do que a gente tem visto nesse clima de campanha, com base em ódio, né, fazendo com o fígado e não com o cérebro, a possibilidade disso lá na frente será ainda pior, e essas mudanças que em tese tem que vir do Congresso, né, gerarem outros tantos inúmeros problemas, ela é gigantesca, viu, Nadege? Então acho que a gente tem que olhar para esse, para tudo isso que está acontecendo, sim, com um olhar crítico, com uma cobrança pública em relação aos comportamentos desses ministros. É um absurdo tudo isso que a gente tem visto no âmbito do caso Master, mas a gente tem que tomar cuidado, e eu tenho insistido nisso, para a gente não jogar o bebê junto com a água do banho, né? Porque se a gente também relativizar, nada funciona, o Supremo é só podridão, como a gente tem ouvido por aí, né? Não tem mais jeito, não tem mais saída, a gente começa a relativizar também questões de justiça. Tem que tomar cuidado. Tem que tomar cuidado, porque esse clima de revanchismo nunca produz bons resultados lá na frente. Tem que ter clareza, seriedade, cobrança pública e avançar, né? Eu acho que esse é o ponto fundamental.
0: Sem dúvida. Eu estive acompanhando as agendas das campanhas dos presidenciáveis da chamada terceira via, os nanicos, conforme a nossa boa vontade. E esse foi o grande assunto, né? Como não poderia deixar de ser. E aí a gente precisa fazer uma distinção muito clara, né? Porque eles usam o assunto para minar as campanhas dos dois líderes das pesquisas, que são Flávio Bolsonaro e Lula. A distinção que a gente precisa fazer é: Flávio Bolsonaro, de fato, é investigado no caso Master, sim, porque tem apurações sobre o financiamento, pedido de financiamento do filme Dark Horse com dinheiro do Banco Master. O presidente, sim, Lula não é investigado nesse caso. O que os adversários tentam fazer é colar a imagem dele na do Alexandre de Moraes, implicar ali uma associação do ministro Alexandre de Moraes com o governo, mas fato é que eles ganharam, né, esse discurso para tentar vender a necessidade de uma alternativa, né, para que não seja nem Flávio nem Lula, e aí cada um pede seu voto.
2: Sim, e tem um ponto também que a gente tem que entender, que é assim, política ela não é só os fatos concretos, ela é muito da narrativa que os atores vão criando a respeito delas. Aí obviamente cabe a cada um de nós, né, na condição de cidadãos acima de tudo, fazer uma correta avaliação daquilo que faz sentido e do que não faz, né? Vamos dizer assim, a adesão é livre às narrativas como um todo, né, Nadege? O que a gente precisa ter clareza do processo como um todo. Você falou muito bem, o Flávio é investigado, há ali denúncias, são denúncias muito graves também, ele tem insistido, e eu já tinha comentado aqui com a Petra, enfim, para os queridos ouvintes do Revista CBN, uma história que a meu juízo não cola, que é aquela questão: mas o dinheiro era privado, que eu fui pedir para o Vorkaro, para a questão do filme e tal. Tem que tomar cuidado, porque o que a gente está observando e vendo em todo esse caso é que boa parte desses recursos que estavam ali no caixa do Master, eles vieram justamente dessas veiculações ilícitas. Então, não tem essa história de que o dinheiro é privado. Não, era dinheiro que pode ter essas ligações, se a gente for esmiuçando ela, com a questão das aposentadorias e os descontos irregulares no qual eles estavam envolvidos. É dinheiro que, na sua origem, na sua base, tem fruto de uma ilegalidade, de crime, então tem que tomar cuidado, né? A gente não pode antecipar os fatos antes deles virem a acontecer. E as narrativas tentam o tempo todo jogar isso dessa maneira, dessa forma, né? Então acho que isso não ficou muito bem explicado até agora, né? O Flávio ainda tem muito a se justificar, tem muito a explicar, mas o ponto concreto, pensando do ponto de vista da política, qual é que é, e como eu tenho percebido, viu, na DED ouvintes, a crise tem pegado mais até no Lula do que no Flávio, por conta dessa questão da proximidade, né, que o presidente tem com essas questões do Supremo Tribunal Federal no que diz respeito às relações políticas e institucionais do dia a dia. Vamos lembrar que depois daquilo que aconteceu no fatídico 8 de janeiro, né, obviamente que o Lula fez todo aquele movimento, trouxe os ministros junto para poder mostrar uma força institucional, para ter ali um impacto público mais amplo. E aí isso fica muito vinculado a dizer, não, é porque esses ministros estão favorecendo o atual governo, como Dino foi indicado por Lula e Dino é próximo de Flávio, logo, né, Dino é próximo de Alexandre de Moraes, logo Alexandre de Moraes é Lula. Então, isso faz parte muito mais de uma retórica política do que necessariamente dos casos em si. Então, acho que a primeira coisa que a gente precisa, como sociedade, como eleitores, enfim, cidadãos, né, de maneira geral, é tentar depurar os fatos para poder compreender onde estão as irregularidades, quem tem ligação com quem nesse caso. O que o Lula tem que responder, e aí são outros tantos problemas, né, o que está no seu entorno, que não envolve ele, mas que está no seu entorno, aí diz respeito ao seu filho e todas as denúncias lá que a gente tem acompanhado em relação ao Lulinha, diz respeito ao seu chefe de gabinete, a questão da lobista. Então são outros temas que ele tem que destrinchar, mas pelo menos até agora, com base nas informações que nós temos, não há nenhum tipo de vinculação de Lula em relação a essa questão do caso Master. Quem que tem que dar resposta sobre isso são, sim, esses ministros do Supremo Tribunal Federal, todos eles, com base em todas as informações, naquilo que vem se tornado público na imprensa, né? Muitos ali envolvidos até a tampa, vamos dizer assim, né? Poucos são os que parece que não tiveram algum tipo de ligação ou contato ou sequer algum tipo de mensagem com o Vocaro, muitos ali tiveram, né? E isso vem se tornando cada vez mais evidente, e o Flávio Bolsonaro que tem que dar conta de responder essa questão do caso Dark Horse, além de outros atores que a gente não pode perder, porque conforme o caso vai escalando, né, na DED ouvinte, a gente vai perdendo um pouco a perspectiva. Jacques Wagner tem que dar respostas em relação àquele que era o sócio, não é o Vorkaro, que era o sócio do Vorkaro. O Ciro Nogueira tem que dar respostas ainda em relação a tudo isso. Nicolas Ferreira também tem que dar as suas devidas respostas, né? Então acho que tem muitos atores, né, tanto da política quanto do judiciário, envolvidos nessa coisa toda do Master.
0: Sem dúvida. Outro assunto que dominou as campanhas nessa semana, e aí, para abrir críticas contra o presidente Lula, foi o anúncio do reajuste do Bolsa Família, né, Bruno? Uhum. Que há 17 dias da eleição foi anunciado, o governo alegou que é recomposição da inflação, e o Supremo Tribunal Federal entendeu que é mesmo, através do ministro Gilmar Mendes, decidiu que é legal o reajuste, o que não impede as críticas, né, por parte dos adversários eleitorais.
2: Ah, sim, né? As críticas vão continuar a existir, isso porque você está aí às vésperas das eleições, e aí qualquer tipo de anúncio nesse sentido, né, na DED ouvintes, soa como uma espécie de medida eleitoreira, vamos dizer assim, por parte do presidente. Por mais que fosse algo previsto, né, algo que já estava ali dentro do horizonte, que se imaginaria que poderia vir a público, porque na realidade o que está se fazendo é a correção da inflação desse período, né, e aí consequentemente o ajuste no valor, que passa a valer agora para o próximo ciclo, né, vamos pensar assim. Só que, claro, as críticas são intensas porque hoje Lula, por exemplo, quando a gente vai observando parte das pesquisas, principalmente, ele vem tendo uma dificuldade frente à disputa com Flávio Bolsonaro, principalmente nos cenários que estão sendo simulados de segundo turno, né? Até então vinha numa lógica ali onde Lula seguia um pouco numericamente à frente do que Flávio, mas em termos práticos, tecnicamente empatado. E nessa última quest que veio ao ar nessa semana, né, que a gente passou a tomar contato com os dados da pesquisa, mostra que o Flávio vem numa trajetória um pouco maior de crescimento e o Lula, se não de queda, mas pelo menos de estagnação nesse exato momento da campanha eleitoral. Então, obviamente, que essas medidas, elas têm um certo impacto do ponto de vista, né, daqueles que são os beneficiários do programa. Os críticos mais rápidos podem dizer, ah, mas isso será que muda tanto assim? Porque, afinal de contas, muitos daqueles que são os beneficiários, né, têm uma tendência maior a votar no atual presidente, enfim, observar essa política pública e criar uma ligação, entender que isso é muito razoável do ponto de vista político, mas o fato concreto é que Lula tem uma preocupação muito grande também em relação não só a conquistar novos eleitores, mas a não perder aqueles que são os mais fidelizados. E aí entra as estratégias de campanha, né, Naded? Tanto Flávio com a sua, quanto Lula com a sua, né? Flávio precisa, por exemplo, e sabe que para poder ampliar as chances de vitória eleitoral, precisa avançar sobre a preferência dos eleitores do Nordeste, precisa ampliar essa base por ali, que é onde o Lula hoje tem uma diferença muito grande em relação a ele. Em contrapartida, Lula sabe que precisa também tentar frenar esse aumento e essa intensidade de eleitores, principalmente no centro-sul do Brasil, que é onde ele tem maior dificuldade, tem as diferenças maiores em relação a Flávio. É aquela história. Se manter nesse cenário que nós estamos observando agora, a eleição vai ser eleita, ela vai ser definida ali, o eleito, no detalhe, né? Então, claro, está longe ainda, tem muita campanha, parece que não, mas nós estamos hoje no dia 19 de setembro até o primeiro domingo de outubro, tem bastante campanha. Mantendo esse cenário, um segundo turno ainda tem um período muito grande, mas hoje, se a gente fosse fazer um diagnóstico e entender como que está a situação, né, com base nas pesquisas, Flávio vem numa trajetória de crescimento, olhando o cenário de segundo turno, Lula vem numa estratégia de estagnação. Então, claro que isso vai ter impactos nas campanhas, vai ter aí uma reorientação de discursos, principalmente por parte do atual presidente que tenta a reeleição, né?
0: E o que ficou claro, por enquanto, nessas últimas pesquisas, né, Bruno? Primeiro, que Augusto Cury teve um voo de galinha aí, né? Deu uma
2: disparada, subiu e depois deu
0: uma caída. E a gente viu, né, essa passagem à frente de Flávio Bolsonaro no segundo turno, enquanto tanto Flávio quanto Lula têm empate na rejeição. Então, a questão é quem tem para onde crescer agora, né? Quem tem o teto mais alto. E aí eu fico me perguntando, o Augusto Cury, por exemplo, lançou mão de uma estratégia essa semana de pedir que os eleitores do Flávio migrem para ele porque ele venceria Lula no segundo turno. Mas Flávio também pode fazer o contrário, né? É muito mais fácil para ele pegar votos dos outros candidatos da terceira via do que o Lula.
2: Sim. Sim, exato, exato. Esse é o ponto concreto. E tem um adendo ainda nessa história toda, né, Naded? A gente tem visto alguns movimentos, né? Acho que não me falha a memória. Eu fui vendo várias pesquisas, né, ao longo dessa semana, mas, por exemplo, a Atlas Intel também mostrou uma questão interessante, que pode lá na frente haver uma espécie de antecipação do segundo turno ainda no primeiro turno. Aí resta saber se o eleitor fará ou não fará um tipo de cálculo de um voto mais útil ou algo nesse sentido. É óbvio que a eleição do primeiro turno é uma eleição diferente, né, daquilo que nós teremos depois num segundo turno. Agora, esse ponto que você traz, para mim, é o ponto mais importante. É quem atingiu um certo teto e quem ainda tem possibilidade de crescimento, de convencimento. E a gente também não pode tirar do radar uma outra questão que as pesquisas vêm mostrando também, que às vezes ficam mais no plano B, né, Naded? Que é o fato de que tem muita gente que ainda não está mergulhada na campanha eleitoral, no sentido de prestar atenção, de começar a olhar para esses candidatos. Ainda tem um percentual de eleitores no Brasil que estão ali parados, esperando, aguardando, vão às vezes decidir aos 45 do segundo tempo. Se for uma eleição tão apertada quanto foi em 2022, é aquela história, o detalhe vai fazer toda a diferença. E o que a gente está entendendo por detalhe? Quem vai votar no candidato, quem vai votar branco e nulo, se a abstenção vai ser mais alta, se a abstenção vai ser mais baixa, se vai haver algum tipo de dificuldade para ir votar ou não, porque numa eleição apertada como essa que a gente tem visto, pelo menos até aqui com base nos dados das pesquisas, né, qualquer tipo de voto a mais é um lucro aí para o candidato que vai sair vencedor, né? Então acho que mantém, vamos dizer assim, uma estratégia de mobilização contínua, e as campanhas vão tendo que acertar dia a dia o rumo das suas campanhas. Se a gente observar em perspectiva, a campanha do Lula já vem fazendo algumas mudanças em relação às estratégias adotadas aí para poder tentar, de alguma maneira, conter esse avanço que o Flávio apresentou aí na última quest, enfim, nas últimas medições que foram feitas, né?
0: Perfeito. Enquanto isso, seguiremos acompanhando aí os novos fatos que certamente virão à tona, porque não param de vir a qualquer momento, a qualquer instante, de madrugada, a anulação da decisão, do vazamento, da abertura do sigilo, da suspensão do julgamento. O nosso ouvinte aqui, o Caio Graco, falando, fala dos 30 milhões para funcionário de Gilmar Mendes. Acabei de falar na edição de meio dia e meia do repórter CBN. Realmente, os fatos continuam vindo à tona. Bruno Silva, contamos com você para analisar os próximos. Daqui uns 15 minutos eu acho que já teria espaço para comentar coisas novas que vão aparecer. Mas aí a gente vai contando com você ao longo da programação. Por enquanto, obrigada, viu, por hoje.
2: Imagina, querido, eu que agradeço, sempre uma alegria falar com você e com todos os ouvintes, mas é isso, né? A coisa anda bem animada, né? Tanto que aquele fatídico vídeo do Fábio Porchat, que até o Flávio Dino fez referência, né, da vida do jornalista, é anedótico, mas tem um grande fundo de verdade, né? Diante de tantas informações, é importante entender. Mas só para fechar o raciocínio, viu, Naded, ouvintes, tá todo mundo jogando o jogo. Quem olhar para essa história, tentando achar mocinhos, malvadinhos, bandidinhos, heróis, vai estar olhando com um olhar errado. Tem que tentar compreender a partir justamente dos cálculos políticos, jurídicos que estão sendo feitos do ponto de vista do Supremo Tribunal Federal e muitas das vezes um desejo de autoproteção de alguns para justamente não terem, né, que arcar com as consequências das suas ações. E óbvio que do ponto de vista político, muito dessa crise rouba a atenção daquilo que seria a atenção sobre os fatos importantes, sobre os problemas importantes a serem debatidos no Brasil. E a gente mais uma vez vai caminhando com uma eleição, infelizmente, que tem uma lógica de ser mais plebiscitária do que necessariamente uma eleição por disputa de preferência. Ou seja, muitos capazes ali na hora H irem para a urna contra alguém e não a favor de um determinado projeto, né? É isso, um abração.
0: Bruno Silva, comentarista da CBN Ribeirão Preto e Campinas, um abraço para você, até mais.
2: Valeu, querida, até.
0: Meio-dia, 54 minutos agora.
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0: Júnior de Fortaleza já mandou mensagem perguntando aqui de um aviso que eu ia fazer. Perguntou se hoje tem o Divã de Todos Nós com Rossandro Klingey. Excepcionalmente, hoje não teremos o quadro, mas ele estará de volta, é claro, no próximo sábado. Deixando aqui um boa tarde para o Rodrigo Fonseca, que está na nossa audiência, Carminha Miceli, Carlos Eduardo, Helder Ferreira nos ouve em São Caetano, contando que está sol em São Caetano aqui na Grande São Paulo, Carlos Alberto de Miranda na audiência em Campina Grande, na Paraíba, Israel nos ouve na região metropolitana de Ribeirão Preto, Campos de Oliveira em Salvador, na Bahia, mandou uma foto lá do céu de Salvador com tempo chuvoso por lá. O Ricardo nos ouve em Maricá, no Rio de Janeiro. Mandou uma foto do cesto de roupa suja, que ele vai colocar em dia agora, né? A roupa estava suja por causa da falta de sol, né? Do tempo ruim, do tempo chuvoso que a gente teve aí. Chuvas históricas no Rio de Janeiro e em São Paulo. Além do sul do Brasil, onde o tempo é sempre chuvoso, né? Então, os ouvintes comemorando aí o retorno do sol. Mais cedo trouxemos reportagens sobre a volta dos cariocas, as ruas, as praias, com o retorno do tempo bom por lá. Daniel Berg com a gente, Miguel Reis, também o Juan Simonsen, sempre na audiência de Manaus, contando que por lá 34 graus de puro calor. O Diacis nos ouve em São Luís do Curu, no Ceará. José Henrique Pereira aqui desejando o seu boa tarde para a nossa equipe. Lilian Macharé também com a gente através do chat do YouTube. O Mário Sérgio está em Campinas. O Tarcílio Pires dos Santos também comentando aqui os assuntos relativos à disputa eleitoral. Eu lembro que ainda nessa edição a gente vai trazer as informações do noticiário internacional com a análise do Urian Fantelli a partir da 1h30 da tarde. Falaremos também de cultura, sobre os 20 anos do Inhotim, na região metropolitana de Belo Horizonte. Já aproveito para perguntar quem de vocês aí na nossa audiência conhece o Inhotim, já esteve por lá. Pode mandar foto para a gente, contar um pouquinho das suas memórias com o museu, que a gente vai falar desse projeto incrível, completando 20 anos com a presidente do Inhotim. E claro, no nosso último bloco do programa, às 12h30, temos também literatura infantil, páginas da infância com Janaína Barros. Continue participando, chat do YouTube, link Fale com o Âncora, o WhatsApp que é o 11 99911-9981. A gente vai para as principais informações do Brasil e do mundo e na sequência o Revista CBN volta com a nossa reportagem. Uma hora.
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0: sábado, 19 de setembro de 2026. A Agência Nacional de Energia Elétrica levou para 9,4% a projeção do aumento médio nas contas de luz do país em 2026. O índice representa quase o dobro da inflação prevista para o ano. A alta foi puxada principalmente por componentes financeiros e encargos setoriais. Segundo o boletim Infotarifas, a pressão média só não foi maior devido à injeção de mais de 5 bilhões de reais em recursos da repactuação de usinas hidrelétricas para atenuar o impacto aos consumidores. O ministro Gilmar Mendes decidiu que o reajuste de 15% no Bolsa Família, anunciado pelo governo, não viola a legislação eleitoral. Ao atender a um pedido da Advocacia-Geral da União, o decano do STF afirmou que a correção apenas recompõe a inflação acumulada, sem representar ganho real aos beneficiários. Na decisão, Gilmar Mendes destacou que o decreto não cria novo benefício, nem amplia o público atendido. Para o magistrado, houve apenas uma atualização monetária objetiva em um programa social já existente. Alexandre Rodrigues Ramos, de 27 anos, tentou fugir do quarto em que estava porque soube que poderia voltar a sofrer agressões, de acordo com o Ministério Público do Paraná. Na tentativa de escapar, ele caiu da janela do 14º andar e morreu. O caso aconteceu em Londrina, em 14 de agosto. Segundo a Polícia Civil, Alexandre foi agredido, dopado e torturado por colegas da namorada dele. A investigação aponta que as agressões ocorreram por causa da suspeita de que ele teria furtado uma câmera fotográfica. O equipamento, porém, não foi encontrado. No horário de Brasília, 1:02.
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0: Nessa folga da Pétria Chaves, nessa edição do Revista CBN, hoje é sábado, 19 de setembro de 2026. Nós vamos juntos ao vivo até as 3 horas da tarde, contando com a sua participação, com a sua audiência, como estão com a gente. O Ronaldo Bittencourt nos ouve em Caridade, no Ceará. Richard Brown mandou uma foto linda desse sábado no Rio de Janeiro, 26 graus por lá. Tavinho na audiência em Jaguariúna. Também outros ouvintes no nosso chat do YouTube, sigam participando e a gente vai registrando ao longo da nossa programação. Falava agora há pouco do retorno do sol aqui no Sudeste, no Rio de Janeiro, em São Paulo, sobretudo, onde as chuvas não estavam dando trégua. E teve ouvinte falando que vai colocar a lavação de roupa suja em dia. Vamos falar sobre isso? Tem reportagem a esse respeito? Porque com a chegada da temporada de chuva, secar roupa virou uma dificuldade generalizada em partes do Sudeste e também no Sul do país. Tivemos o setembro mais chuvoso em mais de 80 anos em São Paulo, mais de 30 no Rio. Prova disso é o aumento das buscas por lavanderias e por métodos alternativos de secagem no Google Trends, segundo o levantamento da CBN. A demanda aparece principalmente em estados como São Paulo, Rio de Janeiro e Paraná. Acompanhe a reportagem da Isabel Gomes.
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3: Tá tudo molhado.
2: Precisas mesmo dessa chuvarada toda?
4: Um arrependimento.
5: Tem de dar as roupas no dia que tava sol.
4: Perfeito.
5: Deixar pra lavar as roupas depois.
3: Chuva, chuva, vai embora.
6: Na internet só se fala nela. A roupa vai se acumulando no cesto enquanto o sol não aparece. Quem arrisca pode ter que lavar tudo de novo, depois de dias no varal sem secar. Com a chegada da temporada de chuvas, a roupa suja virou um problema nos últimos dias em estados como São Paulo, Rio de Janeiro e Paraná. A procura por lavanderia perto de casa subiu mais de 5.000% na comparação com a mesma época no ano passado. E o interesse por secadora de roupas aumentou 350% em uma semana, segundo os dados do Google Trends, ferramenta que mede a variação do interesse dos usuários ao longo do tempo. São Paulo concentra a maior parte das buscas. A ouvinte da CBN, Kátia Rodrigues, mora em Perdizes, na zona oeste da capital paulista, e conta que desistiu de esperar o sol.
7: Assim como o resto da cidade, do estado de São Paulo, vem sofrendo aí com as chuvas abundantes. Lancei mão de uma estratégia aí por conta das roupas, que era um tal de lavar e pôr de novo para lavar, e lavar e não secava. Estou utilizando as lavanderias profissionais que tem nas ruas, em shopping, shoppings e funcionam muito. A roupa sai quentinha e cheirosa. Vale muito a pena. R$17 por máquina e você tem a sua roupa tranquilinha, prontinha para guardar na gaveta.
6: Nesse cenário, aumenta também a busca por improvisos. Em uma semana, o Google registrou aumento de 600% nas buscas por pode secar roupa, que pode ser complementada por dúvidas como: pode secar roupa atrás da geladeira? Ou até, pode secar roupa no micro-ondas? Outro ouvinte da CBN, Rosimeire Vitorino, de Guarulhos, conta que adotou medidas desesperadas.
4: Com essa chuva que não para, estou economizando roupa sempre, pois nada seca. Repito, blusas e casacos. Calça jeans é usada mais de uma vez sem lavar, e só a blusa de baixo é trocada. Bons tempos quando secava roupas atrás da geladeira. Hoje nem dá mais, porque o motor é reto. Seco também algumas peças com a ajuda do ferro ou do secador. Se continuar assim, irei embolorar também.
6: O engenheiro Edson Martinho, da Abracopel, a Associação Brasileira de Conscientização para os Perigos da Eletricidade, alerta sobre os riscos de algumas práticas.
8: Antigamente se colocava atrás da geladeira. Hoje em dia, a maioria das geladeiras não tem mais espaço para colocar. Mesmo as que tem que tomar muito cuidado. Primeiro que você está restringindo, né, a circulação, e pode gerar um aquecimento excessivo. E quando você coloca próximo a um secador ou próximo a um aquecedor, você também restringe a circulação. Primeiro que o equipamento pode esquentar mais do que o normal, e segundo que você pode esquentar mais do que o necessário a roupa, por exemplo, né? E aí iniciar um incêndio.
6: A ideia do micro-ondas é ainda mais perigosa. O aparelho aquece a água presente no tecido de forma desigual, o que pode queimar a peça. Além disso, qualquer metal provoca faíscas dentro do aparelho. Martinho condena a prática.
8: Ou, sei lá, de repente colocar próximo ao micro-ondas, você tem as saídas de ar do micro-ondas, né? As duas opções são maluquice, tá? Primeiro que dentro do micro-ondas ou qualquer outro equipamento, você não vai ter aquecimento suficiente para secar, né? E se você utilizar saídas de ar que normalmente são mais quentes do lado desses aparelhos, seja micro-ondas, seja fritadeira elétrica, você corre um risco absurdo ali de iniciar um incêndio, né? Então tem que tomar muito cuidado com isso.
6: A Abracopel registrou alta de quase 10% nos incêndios de origem elétrica no Brasil no ano passado e atribui parte das causas ao mau uso de equipamentos, especialmente a forma como são ligados. Secadora, aquecedor e outros equipamentos de alta potência precisam de tomada própria. Nunca devem ser usados com adaptador ou extensão. E a procura por lavanderia tende a seguir crescendo. O Brasil tem mais de 27 mil lavanderias em funcionamento, cerca de 3 mil delas no formato self-service. Segundo o Sebrae, o setor cresceu 44% entre 2019 e 2024. Hoje, só 4% da população usa o serviço com regularidade. A Associação Nacional das Empresas de Lavanderia projeta que esse número chegue a 10% até 2030. A temporada de chuvas no Sudeste vai até março. No Sul, a chuva é distribuída ao longo do ano, sem uma estação seca definida. Com sonorização de Cláudio Antônio e colaboração de Nadédia Calado, de São Paulo, Isabel Gomes.
9: Nossos ouvintes comentando, claro, esse assunto. Tem bastante gente falando de ventilador, né? Recorre a essa alternativa para secar dentro de casa. O Manuel disse, ventilador é excelente para secar roupa. E o Robert Val, que é do Paraná, ou seja, sofre bastante com a chuva, né? Falou, simples e acertado, jeito brasileiro. Improvisar um varal dentro de casa, dois ventiladores, um de cada lado do varal, meio período estarão secas. Ó, boa dica. E a Sandra Honorato lembrando que secar roupa na secadora pode prejudicar os fios de algumas peças, além de gastar muita energia. Então ela fala que melhor sujar menos peças, lavar poucas peças, só as essenciais. Tem mesmo que ter um certo planejamento nessa gestão doméstica nessa época do ano. Agora 1h10, mudando de assunto, trazendo para você mais uma reportagem aqui da CBN. Um levantamento do IBGE mostra que pessoas com deficiência ainda enfrentam desigualdades em diferentes áreas, como trabalho e renda. A taxa de ocupação dos PCDs é de menos de 30% quase metade da vista na população sem deficiência. A grande maioria também vive em moradias sujeitas a obstáculos nas calçadas e a taxa de analfabetismo entre jovens com deficiência é 12 vezes maior. A reportagem é da Júlia Viana.
10: Fernanda Ribeiro é estudante de Relações Internacionais e formada em Administração. Apesar de já estar na segunda graduação, encontra dificuldades de conseguir um emprego. E o motivo passa longe de ser o currículo, mas sim uma condição física, a perda auditiva. A dificuldade de Fernanda não é um caso isolado. Um estudo divulgado pelo IBGE aponta que apenas 3 em cada 10 pessoas com deficiência conseguem trabalho no país. A taxa de ocupação entre os PCDs é de 29%, quase metade da vista entre pessoas sem deficiência, que é de 55,8%. Os dados têm como base o censo de 2022. Fernanda Ribeiro conta que os obstáculos começam já nos processos seletivos.
11: A maioria das entrevistas que eu faço é online, então, normalmente, para mim, no caso, como perda auditiva, eu aumento o volume do notebook, tem hoje programas que você pode instalar no notebook, no computador, de forma que você compreenda melhor, né, o que está sendo dito, né, entre você e o entrevistador. Mas já tive alguma dificuldade, sim. Quando eu não sabia, né, que existia esse tipo de programa, às vezes eu não escutava. A gente pedia para, pode ficar, por favor, perto do microfone, né? E aí tinha esse pequeno contratempo, né?
10: A dificuldade de empregabilidade é ainda pior entre quem tem deficiências mais severas, como as mentais. O estudo do IBGE também mostrou que as pessoas com deficiência recebem menos. Em média, ganham R$ 2.053 por mês, contra R$ 2.890 entre as pessoas sem deficiência. O analista do IBGE, André Simões, explica que a diferença está relacionada não só à menor participação das pessoas com deficiência no mercado de trabalho, mas também ao perfil mais envelhecido dessa população.
12: Isso se deve ao fato de que, entre a população com deficiência, há uma menor participação no mercado de trabalho, e quando há a participação no mercado de trabalho, o rendimento acaba sendo menor do que aquela população sem deficiência. Da mesma forma, a estrutura etária da população com deficiência é mais envelhecida, com a participação maior de pessoas com mais de 60 anos de idade, o que faz com que haja um peso maior, tanto de aposentadorias e de pensões, na estrutura desse rendimento.
10: A diferença de renda também se reflete nas condições de vida. Uma a cada 3 pessoas com deficiência está abaixo da linha da pobreza. Entre as crianças de 2 a 14 anos nessa condição, a proporção chega a 6 em cada 10. A pesquisa também aponta dificuldades relacionadas à acessibilidade. Apenas 34,5% das pessoas com deficiência no Brasil vivem em municípios que realizam adaptações em espaços públicos. E 2 em cada 3 PCDs residem em moradias sujeitas a obstáculos nas calçadas. O psicólogo Matheus Souza tem uma deficiência física congênita que afeta o equilíbrio e provoca dores. As dificuldades de acesso fizeram abrir mão de uma vaga de trabalho.
13: Por motivos de deslocamento mesmo, por ter muitas dificuldades em relação a onde ficava o local de trabalho e onde eu resido, eu preferi abrir mão da vaga por causa desse tipo de dificuldade, né? Não apenas a distância em si, mas o acesso aos lugares. Por causa desses complicadores, eu preferi novamente sair. E agora, bom, novamente desempregado, né?
10: Na educação, o indicador chama a atenção. 12% das pessoas entre 15 e 29 anos com deficiência não têm habilidade de ler e escrever. Entre os jovens que não têm deficiência, a taxa de analfabetismo é de apenas 1%. Em 2022, havia 14 milhões e 400 mil pessoas com deficiência no Brasil, ou 7,3% da população. A dificuldade mais comum é para enxergar, condição que atinge 4% dos brasileiros. Em seguida, vem as dificuldades para caminhar ou subir degraus e para pegar objetos pequenos. Dificuldades associadas a funções mentais atingem pouco mais de 1% da população, bem como a dificuldade para ouvir. Com a colaboração de Rodrigo Bressani, do Rio de Janeiro, Júlia Viana.
9: 1h15, deixa eu trazer aqui a mensagem da nossa ouvinte, Rosimeire Neri. Ela perguntou, na Dédia, vocês vão falar do alerta da ABIN? Rosimeire, ótima lembrança, então eu aproveito aqui a sua mensagem para a gente trazer esse assunto, que está na coluna da Bônica Bergamo, na Folha de São Paulo hoje, informação de que a ABIN, a Agência Brasileira de Inteligência, elevou a nível de criticidade o risco de influência e interferência dos Estados Unidos nas eleições brasileiras desse ano. Esse alerta está num relatório reservado, intitulado Ameaças ao Processo Eleitoral de 2026, e foi enviado no fim do mês passado à Presidência da República, ao Tribunal Superior Eleitoral e ao Ministério da Justiça. Esse texto fala em tendência de escalada de pressão sobre o Brasil e diz que se observa uma intensificação seletiva e uma reconfiguração da pressão exercida por Washington, sem ruptura de um padrão de influência que já existia. Para a agência, a reafirmação da hegemonia americana na América Latina é prioridade do segundo governo de Donald Trump. A ABIN cita documentos estratégicos divulgados pelos Estados Unidos entre o fim do ano passado e maio desse ano e afirma que o objetivo é reduzir a influência de potências rivais na região e negar a essas potências o acesso a ativos estratégicos, riquezas naturais e infraestrutura. Ainda segundo o relatório, o Brasil se destacou na região por ter um governo com mais disposição política e mais meios para defender sua autonomia diante das pressões por concessões e realinhamento, e por isso virou alvo de retaliações em várias frentes. A agência cita como ponto de virada as sanções anunciadas em julho contra 2 brasileiros e 4 empresas, 3 no Brasil e 1 em Portugal, por supostos vínculos com redes de lavagem de dinheiro ligadas ao PCC. Para a ABIN, aquilo representou uma mudança de fase, porque a pressão passou a produzir efeitos concretos sobre pessoas e empresas brasileiras, atingindo relações financeiras, reputação, acesso ao dólar e operações internacionais, com risco de sanções secundárias para terceiros. O relatório também dedica uma atenção especial ao secretário de Estado e assessor de Segurança Nacional, Marco Rubio, lembrando que ele atribuiu ao presidente Lula a responsabilidade pela imposição de tarifas contra produtos brasileiros, sob o argumento de que o Brasil não teria negociado de boa fé. Para a agência, a declaração dá um caráter personalista à ação americana e tem potencial de impactar o debate público no país, porque a narrativa passou a ser reproduzida e amplificada por veículos de comunicação, analistas e atores políticos brasileiros. Ainda sobre Rubio, o documento diz que a atuação dele tem componente ideológico e busca afastar os países da região da China, inclusive por meio do apoio à ascensão de governos conservadores. Por fim, o relatório registra a tentativa do governo Trump, no ano passado, de incluir, numa declaração conjunta, o compromisso de que o Brasil não limitaria a participação de dissidentes políticos na eleição. Dissidente político é um termo que se usa para referir-se a ditaduras, né? Que não temos aqui no Brasil. Na quinta-feira, em entrevista à Rádio Itatiaia, Lula classificou o documento como arquivo morto, reforçando aqui que as informações são da colunista da Folha de São Paulo, Mônica Bergamo. 1:18 agora.
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1: 1h21, um registro importante aqui do noticiário esportivo. O Brasil conseguiu sua primeira medalha na etapa da Hungria da Copa do Mundo de ginástica artística. Flávia Saraiva foi campeã das disputas das barras assimétricas com um somatório de 13,366. Lohane Oliveira, a outra brasileira que estava nas disputas do aparelho, ficou na quarta colocação, apenas 00,067 pontos atrás da medalhista de bronze. Temos também informação de que a Flavinha foi a última a competir, conseguiu garantir o topo do pódio, tinha sido a terceira melhor no aparelho nas classificatórias e, apesar de ter feito uma nota menor na grande final, garantiu o ouro de forma dominante. A americana Tatum Drust ficou com a medalha de prata e Bárbara Kundraft, da Eslováquia, com o terceiro lugar. No time masculino do Brasil, tinha apenas Caio Souza disputando as finais nesse sábado. Ele abriu a disputa das argolas, mas acabou sentindo uma lesão no bíceps. Não terminou a apresentação, mas ele ainda compete nas barras paralelas e na barra fixa. O Brasil ainda tem chance de medalha em outras 6 oportunidades na Copa do Mundo nesse domingo. Rebeca Andrade vai à final da trave, junto com Flavinha, que ainda compete na final do solo, ao lado de Lohane. No masculino, Lucas Bittencourt disputa a decisão das barras paralelas e Arthur Nori disputa a final da barra fixa. As informações são do ge.globo.com. 1h23 agora. Movimentando a nossa reportagem em Brasília, para te informar que a Comissão de Valores Mobiliários abriu 4 processos contra o BRB por atraso na publicação dos demonstrativos da instituição financeira. As sanções vão de multas à perda do registro como sociedade anônima. Acompanhe com a Samantha Klein.
2: A Comissão de Valores Mobiliários abriu 4 processos contra o Banco de Brasília devido ao atraso na apresentação do balanço financeiro referente a 2025. A data limite para a publicação desses dados era fim de março. No entanto, o BRB segue sem uma previsão de apresentação dos demonstrativos. Os processos foram instaurados de março para cá e, em nota, a CVM informou que as áreas técnicas da autarquia não comentam casos específicos. Os procedimentos poderão resultar na aplicação de sanções, como multas, por exemplo. No entanto, as consequências podem ser ainda mais graves, a exemplo da eventual perda do registro como sociedade anônima. Quem ressalta isso é o economista César Bergo.
3: Então, quando você deixa de 12 meses cumprir o determinado no regulamento, que é apresentar as peças contábeis, você tem o registro da empresa suspenso. Então, ela deixa de ser uma empresa SA, no aspecto de poder negociar seus títulos e valores mobiliários, né? Então, assim, basicamente, a empresa ela fica sem pé e sem mão, né?
2: O governo do Distrito Federal está negociando um empréstimo de R$6,6 bilhões para capitalizar o banco após uma série de operações mal sucedidas com o Master de Daniel Vorcaro, mas as tratativas com o Fundo Garantidor de Créditos não avançaram, em parte por causa da ausência dos balanços fiscais do BRB. O Banco de Brasília foi procurado, mas não respondeu aos contatos da reportagem. Em sabatina da CBN, em parceria com o Globo e Valor Econômico, a governadora Celina Leão disse que pretende protocolar uma ação contra o presidente na própria CVM por suposto crime contra o sistema financeiro. A manifestação dela se deu após o petista declarar que não vai tirar dinheiro da União para ajudar o banco. De Brasília, Samantha Klein.
1: 1h25.
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1: O presidente Lula rebateu a pressão dos clubes de futebol e reafirmou que vai acabar com as bets. Em um ato de campanha em Guarulhos, na Grande São Paulo, o petista também relacionou as fraudes do Banco Master ao candidato Flávio Bolsonaro.
4: O presidente e candidato à reeleição Lula, do PT, disse em um ato de campanha nesta sexta-feira em Guarulhos, na Grande São Paulo, que vai acabar com as bets. O governo federal prepara para a semana que vem um anúncio de novas restrições ao mercado de apostas esportivas online. Em um discurso de quase 25 minutos, 15 foram separados para o assunto, deixando temas como a redução da escala 6x1 em segundo plano. O petista ironizou o posicionamento dos grandes clubes brasileiros, que em uma nota publicada nesta quinta-feira, afirmaram que o fim das bets poderia significar o fim do futebol.
5: São Paulo foi campeão do mundo 3 vezes e não tinha bets. O Santos foi campeão do mundo 2 vezes e não tinha bets. O Grêmio foi campeão do mundo e não tinha bets. O Flamengo foi campeão do mundo e não tinha bets. O Internacional foi campeão do mundo e não tinha bets. E o meu Corinthians foi 2 vezes campeão do mundo e não tinha bets. Então esse negócio de que acabar com a bet vai acabar com o futebol é uma balela. A gente vai acabar com a bet. E a gente vai acabar com a lavagem de dinheiro, com a safadeza e com a roubadeira.
4: Lula disse que as bets arrecadaram 62 bilhões de reais no país. E, segundo ele, o governo não está preocupado com impostos, mas sim em perder a vida dos pobres jogando. Sobre o escândalo do Banco Master, o presidente criticou a gestão de Jair Bolsonaro e disse que foi a gestão do ex-presidente que permitiu que Daniel Vorcaro ascendesse. Lula relacionou ainda as fraudes atribuídas ao banqueiro ao adversário na disputa ao Planalto, Flávio Bolsonaro, do PL.
5: O Banco Master não era banco quando nós chegamos no governo. Não, era banco. Quem legalizou o Banco Master foi o Bolsonaro. Quem fechou o Banco Master foi o Lula e o Haddad. Eles criaram um banqueiro ladrão que deu um golpe de 60 bilhões de reais. Esse banqueiro deles, no meu governo, virou prisioneiro.
4: No campo da economia, Lula reconheceu o alto preço dos alimentos atualmente, sobretudo a carne. Justificou a inflação do setor, no entanto, a guerra no Oriente Médio entre Estados Unidos e Irã. O conflito, conforme o petista, resultou no encarecimento de petróleo, diesel e fertilizantes, o que teria contribuído para a alta dos alimentos. Na política, Lula também citou o fato de muitas pessoas não saberem que este ano vão votar 2 vezes para o Senado. Ao lado das candidatas da chapa em São Paulo, as ex-ministras Simone Tebet e Marina Silva, afirmou que muitas decisões importantes passam pelo Senado, numa referência implícita ao STF. De São Paulo,

0: sábado, 19 de setembro de 2026. Mensagens obtidas pela Polícia Federal no celular de Daniel Vorcaro revelam uma foto do Procurador-Geral da República, Paulo Gonet, ao lado do banqueiro em Londres. O registro mostra Gonet fumando charuto em uma mesa com um uísque. A foto foi repassada a Vorcaro por um ex-advogado do banco, acompanhada de diálogos que combinavam viagens e eventos internacionais custeados pelo empresário. Gonet afirma que a imagem não indica intimidade com o banqueiro. 3 em cada 10 operações de renegociação de dívidas no âmbito do novo Desenrola Brasil têm parcelas que não foram pagas. Os dados do Fundo Garantidor de Operações foram obtidos pelo Jornal Globo. O fundo cobre a inadimplência das operações de crédito do programa. O governo já estuda uma nova versão do programa, que consistirá na compra de débitos antigos. O modelo de inteligência artificial voltado para consumidores do Google, o Gemini, invadiu múltiplos sistemas ao adivinhar credenciais de login durante testes de capacidades de segurança cibernética. A informação é da própria empresa. Esse é o mais recente de uma série de incidentes de segurança envolvendo IAs que agem de forma autônoma, aumentando as preocupações sobre a segurança dessa tecnologia. O céu de Riad, capital da Arábia Saudita, foi dominado por uma grande coluna de fumaça preta nesse sábado. De acordo com a agência de notícias Reuters, o cenário é consequência de mais um ataque dos Houthis, grupo extremista do Iêmen, contra o território saudita. O bombardeio teria atingido o depósito de combustível do aeroporto internacional Rei Khalid. O gabinete de imprensa do governo não confirmou a informação até o momento. No horário de Brasília, 1h32.
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0: Urian Fantelli, nosso analista de política internacional. Boa tarde, Urian.
2: Tudo bem, Nadédia? Boa tarde a todos. Senti falta da minha vinheta hoje, mas estamos aqui para conversar.
0: Eu não entendi o que aconteceu também. O nosso Urian virou comentarista e colocamos a vinheta de entrevista. Peço desculpas, Urian.
2: Eu fui rebaixado, mas está tudo certo. A análise vai ser a mesma.
0: Peraí, vamos fingir que a gente não se falou ainda. 1h33.
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0: Eu tô falando seu nome errado? Eu sempre falei Fantelli.
2: Olha, vou te contar aqui de bastidor que o Laerte mandou mensagem quando ele foi gravar, perguntando se era Fantelli ou Fantelli. Eu falei assim, como você quiser.
0: Ah, é tipo na Dead, eu aceito o jeito que vocês falarem.
2: Quem tem nome assim, como o meu, como o seu, a gente sabe que qualquer coisa tá valendo.
0: Combinado, então. A primeira vez que eu falei com você, eu perguntei pra produção, me falaram que era Fantelli. Por isso que eu tô falando Fantelli, e depois no off a gente combina isso direito. Urian, adiantei aqui pros nossos ouvintes que a gente vai falar hoje sobre conflito Rússia-Ucrânia. Saiu uma reportagem hoje do Economist, descrevendo que a guerra tá numa nova fase. E aí, pelo que eu entendi, tem a ver com o tipo de equipamento militar que tá sendo usado, com um novo tipo de drone. Explica pra gente.
2: Muita coisa, na verdade, muitas coisas diferentes. Então, primeiro sim, equipamentos novos. Se a Rússia ela estava usando até então aqueles drones Shahed, que são aqueles drones de tecnologia iraniana, que até conseguiam ser interceptados com maior facilidade quando eles chegavam aos céus ucranianos, hoje esse drone ele já foi um pouco adaptado. Então, está usando ali um motor a jato muito mais difícil de ser contido, uma vez que ele entra no território ucraniano. E o estrago ele acaba sendo maior, né? Porque ele chega ali, passa às vezes dos 500 km por hora e o inverno tá chegando. Tá chegando, não é a Game of Thrones, mas é uma analogia que tem sido usada muitas vezes, inclusive pelos russos, para assustarem os ucranianos, porque eles têm mirado

0: principalmente a infraestrutura energética. A própria ONU, recentemente, ela chegou a bolar um plano de centenas de milhões de euros agora justamente para investir no gerador, investir em infraestrutura ucraniana para deixar o país mais preparado para isso, porque as temperaturas elas chegam ali muitas vezes aos 20, 30 graus negativos e a energia ela acaba diversas vezes por dia, né? Então, isso tem sido uma dificuldade agora que a Ucrânia vai enfrentar em um momento em que os interceptadores que muitas vezes eles têm uma facilidade maior para derrubar esses drones a jato, para interceptar inclusive os mísseis, eles estão em falta e no mundo inteiro, na Europa inteira, a guerra dos Estados Unidos contra o Irã consumiu um número muito maior do que se imaginava. Saiu um dado dizendo que talvez ali mais de 2/3 deles eles tenham sido consumidos e que ele só vai conseguir ser reposto a partir de 2029. Então, por um lado, tem essa vulnerabilidade e por outro, e aí que eu traria, Nadeja, o próximo gancho dessa nova fase da guerra, é uma guerra que vai cada vez mais chegando próxima da Europa. E aí os casos que nós temos observado ao longo dos últimos dias é o que tem preocupado muito as lideranças europeias. Foi uma faísca de um drone nos últimos dias que atingiu um helicóptero em um país da Escandinávia. Foi um drone agora com um aparato explosivo que foi encontrado perto do aeroporto de Leipzig, na Alemanha. Isso causou uma crise diplomática maior ainda entre a Alemanha e Rússia. E a primeira vez, assim, porque incursões acontecem o tempo inteiro. Drones, por exemplo, na Polônia, já aconteceu de um dia entrarem 19 drones. Só que agora a gente já está falando de drones que estão com equipamento para serem ali acionados, para serem de fato explodidos. Então, o nível de atenção agora dos europeus é muito maior. E aí algumas coisas têm sido feitas. Por exemplo, o que mudou de uma semana para cá? Hoje, o Donald Tusk, que é o primeiro-ministro da Polônia, ele chegou a fazer um pronunciamento dizendo, na verdade, expondo qual seria a estratégia por trás da Rússia. Agora, a gente já pode falar sobre ela, mas eu vou pular isso por enquanto, mas me lembra de voltar nisso. Mas uma das coisas que poderiam acontecer, uma das coisas que a Rússia poderia fazer agora era continuar testando esses limites da Europa, porque cada incursão que acontece é uma maneira da Rússia ver quanto tempo a Europa demora para agir, é uma maneira dela saber onde estão aqueles radares. Então, tudo isso vai fazendo com que a Rússia consiga acumular conhecimento. E aí, a mudança mais drástica, qual que foi? Antes, até então, no caso de uma incursão, a Polônia, né, o militar que estava ali de plantão, que estava ali na fronteira, ou que estava numa base aérea, ele precisava pedir autorização para abater um drone, para abater, enfim, alguma ameaça que entrasse em território polonês. Isso mudou. E aí foi essa, talvez ali, a grande guinada é que todos os abates agora eles estão pré-autorizados. Isso é arriscado, porque corre o risco de haver um erro de cálculo, porque quem decide agora, em um momento de drone a jato não dá tempo de você pensar, de você terceirizar essa decisão militar para antes vir uma ordem política. Então, está pré-autorizado. A aviação civil ela acaba correndo risco também, porque se há um erro de interpretação, de comunicação, uma aeronave civil pode se tornar um alvo a partir de agora, pode correr o risco de escalada também a partir de agora. Então, eu diria que sim, a Europa, a Polônia principalmente, que está ali na fronteira, ela é forçada a mudar sua abordagem para se adaptar a essa maior agressividade russa, mas por outro lado, isso aumenta também as variáveis. E as variáveis, elas aumentam a capacidade de escalada e de erros.
1: Perfeito. E para a gente já voltar no seu assunto, eu queria te ouvir também, Orian, sobre a meta russa de encerrar a guerra em 2026 ainda.
0: É um pouco, eu diria que é um pouco retórico aí, ainda, tá, isso, porque as demandas que nós temos observado desde o início, elas são demandas extremamente maximalistas. Sempre que existe algum tipo de sinalização por parte do Vladimir Putin, essa sinalização ela é um pouco ali no sentido de tentar acalmar os ânimos do Donald Trump, que está pressionado nesse momento por conta da guerra no Oriente Médio. Está tão pressionado que essa semana a gente já viu ele, inclusive, tentando culpar a alta do preço do combustível, do diesel, nos Estados Unidos, na Ucrânia. Então, nada do que está acontecendo é culpa da guerra dele, que teve como consequência o fechamento tanto do Estreito de Hormuz, quanto também agora de Bab el-Mandeb no Mar Vermelho. A culpa é do Zelensky, que está retaliando as refinarias na Rússia. Isso já mostra um pouco para onde ele inclina, né? Então, o Putin, entendendo essa pressa do Trump de mostrar serviço, ele vai dando migalhas, vai dando coisas com que o Trump ele pode trabalhar. Então, aí tem essa conversa de que o Putin poderia resolver encerrar agora, que ele aí recebeu recentemente o Jared Kushner, que é o genro do Trump, recebeu o Steve Witkoff, o enviado especial, amigo de golfe do Trump, no Kremlin para conversar, mas eu não diria que existe nenhum tipo de mudança substancial no cenário diplomático. Assim, eu acho que ainda é tudo muito cortina de fumaça, enquanto o lado ucraniano é aquele que acaba sendo penalizado, que acaba sendo pressionado pelo Donald Trump, porque o Trump ele é um bully, Nadeja. E os bullies, eles têm essa característica de sempre pressionar o lado que eles enxergam como sendo o lado mais fraco. Só que também é muito difícil a gente dizer que nesse contexto a Ucrânia é o lado mais fraco, porque se ela fosse mais fraco, como que o país ainda ia estar de pé depois de 5 anos, tendo perdido ali menos de 1/5 do território 5 anos depois? A guerra está saindo muito cara para a Rússia, para dizer que ela está ganhando. É um país que se tornou isolado, sancionado, com um presidente que hoje tem um mandado de prisão emitido pelo Tribunal Penal Internacional. Então, eu acho que é uma distorção a gente dizer que ela está vencendo essa guerra.
1: Algo mais de leste europeu antes da gente passar para o próximo bullying de Donald Trump?
0: Ah, não, eu acho que é importante dizer como os europeus de fato, eu fizeria isso, como eles estão levando a sério essa questão da ameaça russa, tá? Mark Rutte, que é o secretário-geral da OTAN, ele tem dito isso, que agora o desafio ele não é apenas a Rússia, mas também a própria China, o que muda um pouquinho aquele discurso central da OTAN, de que ela servia ali apenas para proteger as suas áreas no Atlântico Norte. Então, é algo para a gente ter no radar a partir de agora. Emmanuel Macron, presidente da França, ele chamou outros líderes do G7 para falar sobre essa ameaça também, que está cada vez maior. Ele chamou, inclusive, os candidatos à presidência da França, porque tem eleição na França no ano que vem, para dizer o tanto que essa ameaça ela está se concretizando. E aí, o que a Rússia ela está fazendo? Ela está fazendo esses testes, está testando o limite, porque ela quer, principalmente. E aí ela tem, eu acho que, duas abordagens. Uma militar, que é essa das incursões que a gente falou agora, de sabotagens, e a gente pode dizer que apenas em 2026 foram mais de 100. 100 incursões, 100 sabotagens e um viés político. O que aconteceu algumas semanas atrás, que a gente inclusive discutiu aqui na CBN? Vitória do Alternative für Deutschland em uma eleição local na Alemanha, né? Na Saxônia-Anhalt. E esse partido, ele é um partido pró-Rússia, que ele é contra as sanções, ele é contra a ajuda à Ucrânia. Então, quando a Rússia ela vai ajudando a fomentar esse tipo de partido político, e curioso porque tanto a extrema-direita quanto a extrema-esquerda na Europa, elas acabam se encontrando nesse terreno de se colocar a favor da Rússia, né? A Rússia enxerga que, por meio do apoio a esses partidos, ela acaba enfraquecendo a coesão política dentro da Europa. E coesão política dentro da Europa é fundamental porque muito daquilo que é aprovado é por meio de consenso. Você não pode ter um país discordando para que algo seja colocado, em vigor. Então, é por meio dessa fragmentação de dentro para fora que ela vai agindo também politicamente.
1: Perfeito. Eu falei que passaremos ao próximo bullying de Donald Trump, que é o anúncio de que ele baniu imediatamente três veículos de imprensa que ele acusou de publicar notícias falsas, não citou nenhum exemplo, diz que pode estender essa medida a outros veículos. Os que foram banidos agora foram a CNN, MS Now e o Político. Eu acho que tem até nome quando um líder de país restringe a atividade de veículos de imprensa. Não estou conseguindo pensar agora, mas vamos comentar esse assunto, Urian?
0: É curioso, né? Porque o Trump é daquele campo político que fala que liberdade de expressão acima de tudo, que as pessoas têm o direito de falarem aquilo que ela quiser, e ele é essa mesma pessoa que tem, não é de agora, tá? Desde a sua primeira administração, feito esse bullying real com a imprensa. Você deve se lembrar que recentemente ele chegou a mandar uma repórter calar a boca também, porque ela fez uma pergunta que ele considerou que seria inconveniente. Então, ele fez isso agora. Isso, obviamente, não vai mudar, eu acredito, a abordagem que a CNN norte-americana ela tem. É um canal, sim, muito crítico ao Donald Trump, mas as críticas elas são fundamentadas, elas são críticas válidas, né? Elas são corroboradas por fatos, por argumentos, não são simplesmente do imaginário. E aí ele tenta justificar isso dizendo que a emissora ela tem replicado fake news. E fake news, ou você acusar alguém de promover fake news, e a tradução de fake news não é apenas notícia falsa, como muitas vezes as pessoas dizem aqui ao pé da letra, mas é desinformação, é notícia deliberadamente falsa. Isso é o que líderes autoritários fazem quando eles querem censurar um veículo de imprensa. Eles acusam esses veículos de prestarem algum tipo de serviço, de tramarem um complô contra o governo. E o Trump, ele já faz isso desde quando ele nomeia também o Brendan Carr, que era um aliado dele, que ajudou, inclusive, a escrever aquele Project 2025, que era a bíblia ali do trumpismo, do conservadorismo. Ele nomeou essa pessoa para ser quem comandaria a instituição norte-americana que é responsável por conceder autorização para que as emissoras de rádio, de televisão funcionem. E aí, em diversos momentos diferentes, foi feita uma ameaça de retirada de concessão. Trump, que também processou outras empresas, a própia Disney, a ABC, New York Times, por divulgarem notícias que muitas vezes ele não gostava. E aí isso vai, de alguma forma, criando um precedente também, porque os veículos começam a se autocensurar, percebendo que eles poderiam eventualmente se tornar alvos de processos. Muitos acabaram pagando o Trump para simplesmente encerrar os processos, então ele ganhou alguns milhões de dólares com isso para fazer acordo, e outros simplesmente diminuem a gravidade das críticas porque não querem ser banidos, né? Não querem sofrer o bullying presidencial. E aí, curioso, né, Nadeja? Porque a gente vê hoje o Eduardo Bolsonaro, que está lá nos Estados Unidos, acusando o Brasil de promover censura, acusando as instituições brasileiras, judiciário, governo brasileiro, de promoverem a censura, de acabar com a liberdade de expressão. O que que ele diz em relação a essa censura que foi agora cometida do governo norte-americano contra a principal emissora de notícias do país? Até agora eu ouvi silêncio por parte dele, não teve nenhum tipo de condenação. Então, isso mostra mais uma vez a seletividade desse discurso de liberdade a qualquer custo. Liberdade é só para mim e para os meus de dizerem o que nós pensamos. Quando a liberdade ela é uma crítica, e uma crítica fundamentada, aí não é liberdade, aí é abuso.
1: Tem um ouvinte aqui, a Júlia, falando sobre os ataques que eram conduzidos a jornalistas pelo presidente Jair Bolsonaro, disse que aqui no Brasil também acontece, ela mandou uma alfinetada aqui, parece que para a CBN está tudo bem, não está não, viu? Nós tivemos jornalistas que foram alvos de ataques do ex-presidente Jair Bolsonaro, tivemos uma repórter que foi ofendida, inclusive o caso mais conhecido em 2021, quando ela questionou então o presidente sobre as negociações da compra da vacina da Covid-19. Tratamos isso amplamente aqui ao longo da nossa programação, porque foram episódios muito graves, não à toa. Jair Bolsonaro e Donald Trump se tratam como aliados, né? Porque lançam mão do mesmo tipo de estratégia autoritária, como o Urian bem disse, pessoas que defendem supostamente liberdade de expressão até mesmo a qualquer custo, né? Enfim, são os grandes defensores da manifestação de livre opinião nas redes sociais, mesmo opiniões antidemocráticas, em alguns casos criminosas, isso tudo é muito grave. E nos Estados Unidos, acho que vale a gente frisar, Urian, acontecendo isso num ano de eleição. Eles têm midterms esse ano e estão banindo veículos americanos de entrarem na Casa Branca para acompanharem a cobertura presidencial.
0: E é justamente assim, o que, que explicaria o fato disso acontecer agora, porque de fato foi uma escalada, né? A gente já tinha visto anteriormente veículos sendo de alguma forma censurado, como foi o caso da Associated Press, que foi banido da Casa Branca porque não quis chamar o Golfo do México de Golfo da América, que é aquele, uma daquelas várias mudanças de nomes que o Trump tem promovido. Quando não consegue alcançar políticas concretas, não consegue ter sucesso concreto nas suas políticas comerciais, na sua guerra, aí ele promove esse tipo de bravata de fachada. Então ele muda o nome aqui, muda o nome do Lago de Ontário para Lago da América, muda o nome do Golfo do México para Golfo da América. Então vai fazendo isso para projetar uma percepção falsa de que ele está tendo um sucesso na sua política externa, quando na verdade não. O efeito prático dessas ofensivas dele tem sido um enfraquecimento do próprio Ocidente que ele tanto diz defender. E aí outras figuras do mesmo campo político dele, trago aí também Flávio, J.D. Vance, toda essa galera que fala que o Ocidente está sendo ameaçado, na verdade são eles que estão acabando com essa hegemonia do Ocidente. E como que eles fazem isso? Ameaçando os próprios aliados. Essa semana o que, que aconteceu também, que é de extrema relevância? Canadá aceitando ali, teve um discurso de Estado, um discurso da Ursula von der Leyen, que é a presidente da Comissão Europeia, que é como se fosse ali a presidente da União Europeia, e ela falou no Parlamento Europeu em Estrasburgo que o Canadá poderia se tornar o primeiro Estado associado da União Europeia. Isso é claramente uma resposta ao bullying que o Trump tem feito tanto ao Canadá quanto também aos líderes europeus. Trump, que tarifa o Canadá, que ameaça anexar o Canadá, tornar o Canadá um Estado norte-americano, Canadá vai lá, responde e se aproxima daquele que é o bloco que junto com os Estados Unidos, são, eles promovem o maior comércio do mundo. O comércio entre Estados Unidos e União Europeia, Nadeja, ele é de US$1,5 trilhão. Não existe nada maior do que isso no planeta. E o Trump falou essa semana que se essa história de acordo entre Canadá e União Europeia de associação fosse levada adiante, que ele iria cortar o comércio com a União Europeia. Então, assim, ele está aproximando aqueles países que ele ameaça. Ele está abrindo caminho, inclusive, até mesmo para a China na própria Europa. E aí, como o efeito, o tiro sai pela culatra, o que sobra ele é esse tipo de discurso vazio em que ele tem que promover mudança de nome para mostrar para o eleitorado que ele está conseguindo alguma coisa. E aí silencia também veículos que expõem esse tipo de tática dele, como é o caso da CNN, há poucas semanas das eleições, porque ele não quer uma cobertura crítica à sua atuação em um momento de recorde de desaprovação.
1: Brian, tenho 2 minutinhos para te ouvir ainda sobre um último tema. O Lauro Jardim, nosso comentarista, colunista do Globo, revelou que Eduardo Bolsonaro tem dito a interlocutores que quer comandar o Itamaraty se Flávio Bolsonaro vencer a presidência.
0: Eu diria que Eduardo no Itamaraty seria a certeza, eu falo isso aqui nacionalmente, na rádio, para o Brasil inteiro ouvir, seria a certeza de que o Brasil se tornaria um país pária, um país desrespeitado no mundo inteiro. E eu levo 3 coisas em conta para poder fazer essa afirmação. A primeira delas é o próprio histórico de como foi a diplomacia do Jair Bolsonaro durante o seu governo. Quem era o chanceler dele? Era o Ernesto Araújo, que foi responsável por negar mudanças climáticas, por atacar o Ocidente. Ele chegou a dizer em determinado momento que se atacar o multilateralismo e ter apenas um parceiro faria do Brasil um pária, e aí ele estava falando apenas dos Estados Unidos, então que o Brasil fosse um pária. O Ernesto Araújo, ele foi quem publicou um texto chamando o coronavírus de comunavírus. E foi por conta disso que a CPI da Covid deixou claro mais tarde que o insumo que estava sendo importado da China atrasou para chegar no Brasil. Então isso teve um impacto direto. Foi durante esse governo que países como a Noruega travaram aquele investimento no fundo Amazônia, congelando o investimento aqui tão importante para o Brasil. E aí, como se não bastasse a atuação do Ernesto Araújo, e de novo, a do Eduardo não seria diferente, tem as falas do próprio Eduardo Bolsonaro ao longo da história, que também já questionou as mudanças climáticas, que em determinado momento defendeu o AI-5, isso foi em 2019, depois de protestos que estavam acontecendo no Chile por parte da esquerda. Ele disse que se a esquerda no Brasil radicalizasse, que também deveria ter um AI-5 por aqui. Então é essa pessoa, Nadeja. E num cenário em que o próprio governo norte-americano, por meio do Trump, legitima e até mesmo incentiva esse comportamento, isso seria munição grátis nas mãos de países e políticos europeus que são contra, por exemplo, o acordo do Mercosul com a União Europeia, que inclusive não foi ratificado pela União Europeia. Então seria o brasileiro pedir para ser olhado como um pária lá fora. Então não seria aí o melhor nome para isso, sem a menor sombra de dúvida.
1: Aproveitando que você citou o AI-5, eu lembro que no governo Médici, Orlando Geisel era ministro do Exército, nem o ditador, o general Geisel, manteve... Ernesto Geisel manteve o próprio irmão no ministério quando assumiu o governo. Teve uma ruptura familiar ali, mas nem ele manteve o próprio irmão como ministro. Então, se isso acontece no Brasil agora, realmente é muito sintomático. Urian Fantielli, obrigada por hoje. Obrigada pelo seu conhecimento, por compartilhar mais uma vez sua análise aqui com a gente. E até uma próxima.
0: Eu que agradeço o convite, sempre bom estar com você. Até uma próxima.
1: Vamos para o noticiário da sua região. Repórter CBN, voltamos já.

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0: sábado, 19 de setembro de 2026. O Brasil deve retomar as exportações de carne de frango à Europa. As autoridades da União Europeia aceitaram os protocolos sanitários brasileiros após realizarem inspeções no país. A informação é do secretário executivo do Ministério da Agricultura e Pecuária, Kleber Soares. Em maio desse ano, a Europa removeu o Brasil da lista de países habilitados a exportar carne, apontando irregularidades com as novas regras para uso de medicamentos antimicrobianos nos animais. Deve ter alta nesse fim de semana a adolescente de 12 anos atacada por abelhas na porta de uma escola na região metropolitana de Belo Horizonte. A menina levou mais de 100 picadas pelo corpo e foi auxiliada por um motoboy que a retirou do local do ataque. No sul de Minas Gerais, um idoso também está internado após um ataque de um enxame? Acho que sim. Segundo os bombeiros, essa é a época de maior risco de ataques por causa da proximidade com a primavera. O Irã executou nesse sábado um homem condenado por repassar informações de inteligência sobre locais de mísseis para Israel durante a guerra de 12 dias. A agência de notícias Mizan, administrada pelo judiciário do Irã, informou que Hossein Pedaran foi enforcado depois que a Suprema Corte manteve sentença de morte sob acusações de espionagem e cooperação com Israel. A agência afirmou que ele agiu motivado por ganho financeiro. Dinamarca e Groenlândia elogiaram um acordo de segurança fechado com os Estados Unidos que envolve a ilha. O governo dinamarquês afirmou que o tratado reconhece a soberania do território, ao mesmo tempo que amplia a segurança na região. O presidente americano Donald Trump diz que o acordo dará aos americanos controle sobre a segurança e outras necessidades relacionadas à defesa da Groenlândia para sempre. No horário de Brasília, 12:03.
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0: Nessa que é a terceira e última hora dessa edição do Revista CBN, hoje é sábado, 19 de setembro de 2026. Participe com a gente, escreve lá no chat do YouTube, clica no link Fale com o Âncora do site do aplicativo da CBN ou manda sua mensagem pelo WhatsApp 11 99911 9981. São 2:04.
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0: Conforme anunciado, vamos falar aqui no Revista CBN sobre o Inhotim, que vive uma etapa importante de uma reestruturação institucional. Começou em 2022, quando o fundador, o Bernardo Paes, formalizou a doação definitiva das obras e dos espaços físicos ao museu. E o local passou a operar com mais autonomia, teve uma virada cultural da gestão. Entre os destaques, números recordes de visitação, mais investimentos na experiência dos visitantes. Desde já eu peço a participação do nosso ouvinte, já chegaram algumas por aqui. Eu quero que você conte pra gente sobre a sua experiência e as suas memórias, se você já teve a oportunidade de visitar o Inhotim. Para falar sobre esse assunto, nós recebemos a presidente do Inhotim, Paula Azevedo, que está lá desde 2022 e preside o museu desde dezembro de 2023. Paula, seja muito bem-vinda à CBN, obrigada por nos atender.
2: Adede, é um prazer falar com você e com os ouvintes da CBN, o prazer é meu.
0: Paula, como o Inhotim chega a esses 20 anos?
2: Nossa, o Inhotim chega a esses 20 anos com um momento de maturidade institucional, muita celebração, muita festa e com muita participação do visitante, o visitante mineiro, o visitante brasileiro e uma retomada da visitação internacional.
0: Nossa.
2: Tivemos agora...
0: Perdão,
2: alcançamos... Desculpa, imagina. Alcançamos agora a marca dos 5 milhões de visitantes ao longo desses 20 anos. Esse número é um número bastante relevante, lembrando que nós somos um museu de destino, né? Não um museu de passagem. O visitante se programa para ir até Brumadinho, a 64 quilômetros de Belo Horizonte, em Minas Gerais, para visitar o Inhotim.
0: A gente recebeu aqui, por exemplo, a mensagem da Elizabeth Salgado Soares, compartilhou várias fotos com a gente da visita dela, que segundo ela foi a terceira visita. E pelo DDD21, ela nem é de Minas, não é que ela mora ali em Belo Horizonte, na região metropolitana, visita porque está perto. Ela visitou várias vezes, viajou para lá, disse que é um lugar inesquecível, que não se pode deixar de conhecer com suas obras impressionantes, citando aqui a Yaoi Kusama, né, que faleceu recentemente. É, a minha experiência é parecida com a dela também, eu estive lá uma vez e já planejei outras duas viagens, porque depois que eu fiquei obcecada pelo Inhotim, eu queria levar todo mundo. Aí eu tô devendo levar minha mãe no Inhotim, depois fazer outra viagem para levar meu companheiro ao Inhotim, porque eu quero que todo mundo vá e eu quero estar junto para ver aquele impacto que foi o que eu senti quando eu visitei a primeira vez. É, o aniversário foi no fim de semana passado, né, Paula? Como é que foi o dia de festa, o dia de celebração desse marco?
2: O final de semana passado nós tivemos uma celebração de arrecadação de fundos, então foi uma festa contributiva no Inhotim, mas o grande marco, Nadeja, ainda está por vir. O grande marco vai ser uma celebração de forma democrática para cerca de 3.500 pessoas, com um grande show no domingo na área do Magic Square, que é uma área icônica, uma das áreas mais fotografadas do Inhotim, obra do artista falecido Hélio Oiticica, onde vai acontecer um show inédito do artista cantor João Gomes.
0: Demais.
2: Essa vai ser uma celebração realmente incrível. Os ingressos estão esgotados, só fazendo aqui uma lembrança de que o ingresso é somente o ingresso do Inhotim, o show para todos os visitantes é gratuito. Essa é a nossa grande festa democrática.
0: E a sua própria experiência começou como visitante, né? Como é que foi para você aquela primeira visita e o que que dessa impressão segue com você, né? Orientando agora que você está nesse lugar de gestão no Inhotim.
2: Exato, Nadeja. Quando eu fiz a primeira visita, eu nunca imaginei que eu estaria à frente desse museu e desse time tão extraordinário, que são as pessoas que colaboram conosco. Eu tive a primeira vez no Inhotim com os meus filhos ainda pequenos, cerca de 2008, e foi uma quebra de paradigmas de museu. Eu tenho três filhos, hoje grandes, crescidos, mas na época eram crianças, e tinham sempre essa coisa de: puxa, visitar o museu, a gente não pode encostar, mão para trás, fala baixo. E quando eles chegaram no Inhotim, foi, na verdade, uma experiência completamente nova, essa imersão, né, na natureza, essa grande liberdade, essa conexão com as obras de arte interativas. A gente tem hoje no Inhotim 19 galerias. Essas galerias, elas somam cerca de 20 mil metros quadrados de área expositiva, é bastante, bastante espaço. Nós temos 33 grandes obras monumentais a céu aberto. Para você ter uma ideia, são 70 artistas de mais de 18 países.
0: Perfeito. Mais ouvintes aqui mandando seus relatos, a Rosângela Viana, de Esmeraldas, em Minas, falando que o lugar é lindo, que é maravilhoso, que todas as vezes que ela foi, a experiência superou a anterior. A Patrícia contando que teve em Inhotim há 12 anos e foi de novo na semana retrasada, que é um lugar único, que tem mais galerias agora, que a vegetação tá linda, que a estrutura de comida tá muito boa, porque a gente vai para Minas Gerais, claro que a gente quer comer bem, né? E que ela ficou em BH, o caminho foi ótimo. Disse aqui que é um passeio para 3 dias, com certeza. Eu pessoalmente fui em 2 e foi uma correria mesmo para ver tudo. Então, realmente, essa dica dos 3 dias é ótima. A gente falou, né, sobre a questão da reestruturação institucional, Paula. Eu queria te ouvir o que muda na prática depois que o acervo deixa de ser de uma pessoa e passa a ser da instituição.
2: Nadeja, obrigada pela pergunta e pela oportunidade de poder falar sobre isso. O Inhotim foi fundado pelo empresário Bernardo Paz, como você falou, abre ao público em 2006, a partir da sua coleção privada e de aportes, né, de financiamento privado. A partir de 2022, depois de Inhotim passar por uma série de desafios na região, a tragédia, né, da barragem do Córrego do Feijão, que marcou profundamente aquele território e aquela comunidade, a população. Depois Inhotim ficou fechado durante 8 meses, né, durante a pandemia. Então foram muitos desafios institucionais para seguir. E Inhotim está numa área de mineração e precisava seguir adiante para além do seu fundador, né? Lembrando que não existe esse fundador, o fundador idealizador do Inhotim será sempre essa grande figura, mas Inhotim vai perpassar todos nós. Então, o desejo de trazer Inhotim para uma autonomia institucional, uma autonomia financeira, nós usamos uma série de recursos, recursos estaduais, recursos federais, a Lei Rouanet, que é, na verdade, a grande base das instituições culturais no país, e para isso Inhotim não poderia ser uma propriedade privada, ele tinha que ser uma propriedade de todos. Então, essa foi a grande virada institucional. Hoje Inhotim é propriedade privada do próprio Instituto. Ele não tem nenhuma relação com o Estado de Minas Gerais, mas sim, ele é do próprio Instituto. O Instituto hoje é constituído por um conselho de 30 membros, representando 7 estados brasileiros. Ou seja, Inhotim deixa de ser, né, do seu fundador mineiro e passa a ser uma instituição brasileira e de todos, no projeto que está nos Inhotim de todos e para todos.
0: Perfeito. E em termos de orçamento, além da bilheteria, sei que tem também a questão das leis de incentivo, não sei se patrocínio, isso mudou também?
2: Isso mudou muito. Quando nós chegamos no Inhotim, o Inhotim tinha uma parcela muito pequena, digamos, de quase 15% de patrocínio proveniente de Lei Rouanet. Hoje nós temos 50% de Lei Rouanet, talvez um pouco mais, chega a ser 57% de Lei Rouanet, uso de lei estadual, temos uma representatividade de receitas próprias bastante importante. Hoje a gente chega aí perto de 22% de receita própria. Essa receita, ela é proveniente de bilheteria, sim, e devo dizer, só fazendo uma parte importante, de que hoje o nosso número de visitantes, 50% representa gratuidade. Nós temos programa de gratuidade todas as quartas, os últimos domingos de todo mês, e um programa de gratuidade para todo cidadão metropolitano de Brumadinho cadastrado no nosso programa chamado Nosso Inhotim. Então, isso representa 50% dos nossos visitantes, e os outros 50% são visitantes pagantes, que contribuem, então, para a manutenção do Inhotim. Além disso, a gente tem 8 operações de alimentos e bebidas, são 8 pontos. Queria também dizer que eles foram reestruturados esse ano e que nós temos pontos de valores mais acessíveis. Hoje nós temos um desejo da instituição de muito tempo, que era ter um ponto de prato feito. Então, são alimentos, almoços completos a R$ 28,00. Isso foi uma grande conquista. E temos também cafés, restaurantes, enfim, várias lancherias, outros pontos de alimentação ao longo do parque e eventos. Então, eventos também faz parte da construção da nossa receita.
0: Mais ouvintes aqui participando, a gente recebeu aqui fotos da Jussara Barreto, que teve no Inhotim no ano passado, falando que foi maravilhoso. Tem até uma lembrança triste aqui do Beto, falando de uma viagem que ele fez com outro casal de amigos que iam visitar o Inhotim, bem quando teve a tragédia de Brumadinho, né? Mas aí também, na nota positiva, vendo agora, né, como foi tudo recuperado, reestruturado, né, como ficou no passado, embora seja uma lembrança importante, porque afinal Brumadinho acaba sendo lembrada pelo Inhotim e pela tragédia. A Isa Silva falando aqui que Inhotim é uma maravilha, é um verdadeiro orgulho para o Brasil, e é verdade. Queria te ouvir, Paula, sobre a relação de Inhotim com o cidadão de Brumadinho, né? Você falava sobre a questão da entrada livre, dos moradores cadastrados. O cidadão, o morador de Brumadinho, se sente dono do Inhotim? Como é que é essa relação com quem mora aí?
2: Bom, o cidadão de Brumadinho, ele tem gratuidade não só nos dias gratuitos, quartas e o último domingo do mês, mas como todos os dias de abertura do parque. O cidadão de Brumadinho também tem vários programas. A gente tem, por exemplo, uma escola de música, onde a gente recebe jovens para formação de música. Nós temos programas que chamamos de labs, temos Lab Mães, focado na reestruturação econômica das mães de Brumadinho. Então, a gente faz um tipo de consultoria para que essas mães possam ser geradoras de renda. Temos Lab Jardins, formação em jardinagem, e temos o Lab que traz as crianças para trabalharem com o nosso acervo. É, temos uma feira que acontece 6 edições por ano, onde a gente traz pequenos produtores também regionais para venderem e divulgarem seus produtos no Inhotim. Isso tem sido uma ação de grande sucesso, de grande aproximação com a população e com a produção local, e é um motivo de muito orgulho, chama Experiência Brumadinho.
0: E o foco agora até 2030, né, é manter e atualizar o que Inhotim já tem. É, Inhotim chegou num teto de número de galerias?
2: Olha, Nadeja, a gente hoje não tem um fundo de ampliação, né? Inhotim hoje tem uma demanda por manutenção bastante grande. Nós precisamos manter nossa produção artística, nossa programação atual, assim como nossos projetos de educação, e nós temos um jardim botânico para cuidar. Um jardim botânico que eu queria frisar aqui, que sempre é um motivo de muito orgulho, inclusive do visitante, né, que chega e encontra aquela maravilha daquela mata. O nosso jardim botânico, Inhotim, para os ouvintes terem uma ideia, Inhotim é quase do tamanho do Parque do Ibirapuera, né? É, nós temos 140 hectares, 56% dessa dimensão são fragmentos florestais. É, então, nós precisamos também cuidar do meio ambiente e do jardim botânico. O jardim botânico hoje, ele deixa de ser um jardim botânico de colecionismo de espécies raras para ser um jardim botânico de regeneração. Lembrando que nós estamos inseridos num território de mineração. Então, hoje nós fazemos resgate de plantas de áreas mineradas, fazemos uma proteção de espécies ameaçadas e endêmicas no nosso laboratório, que armazena, para vocês terem uma ideia, 500 mil sementes. A gente cuida de 645 espécies botânicas de Minas Gerais. Então, esse é o futuro, por exemplo, do Jardim Botânico. Então, a resposta é não, nós não temos a ambição de fazer novas galerias no momento. Perfeito. Quem sabe no futuro, né?
0: E o New York Times colocou o Inhotim na lista de lugares para visitar em 2026, né? O único brasileiro. Como é que vocês estão de público estrangeiro?
2: Então, isso foi uma grande surpresa, né? Foi bastante inesperado isso. Então, foi um motivo de muito orgulho para a Inhotim e acho que para o Brasil, o único destino brasileiro e a única instituição de cultura, né? Isso nos colocou, de fato, no mundo. Acreditamos que a gente tem sim retomado a visitação estrangeira. É impressionante como a gente vê outras línguas sendo faladas no parque, alemão, francês, inglês, espanhol, cada vez mais. Temos também uma retomada das pousadas na região de Brumadinho, acho que com a distância da tragédia, né, que fica sempre marcada, mas esse lugar da reparação, como as empresas da reparação têm saído da ocupação das pousadas, a gente tem a retomada dos lugares para poder pernoitar em Brumadinho, e isso amplia a possibilidade do visitante, tanto brasileiro de outros estados quanto do estrangeiro, a passar mais tempo naquele território. Isso para nós é fundamental. E o ano que vem, o foco do Inhotim é sim a internacionalização. Nós tivemos boas conversas com a Embratur, com o presidente da Embratur, que recebemos há 2 semanas atrás, com a sua comitiva, e com muito orgulho podemos dizer aí que temos portas abertas e enfim, para o mundo, para que a gente possa cada vez mais receber esses visitantes.
0: Nosso ouvinte Gigi Cavalieri, que esteve no Inhotim semanas atrás, falando sobre como é um espaço regenerativo, tanto nas artes quanto na sustentabilidade. O Marco Túlio, vou dar uma bronca nele aqui, ele falou que mora em Ouro Branco, pertinho de Brumadinho, e nunca foi, que precisa ir logo. Então, para a gente se despedir, Paula, vou fazer uma pergunta que é direcionada para esses ouvintes que ainda não foram. Vou te colocar numa situação difícil aqui. Se você pudesse levar o nosso ouvinte para uma obra, uma galeria, uma instalação, uma coisa, qual seria? Por quê?
2: Eu posso responder a sua pergunta, me arriscar a trocar uma galeria ou uma obra por uma árvore?
0: Sim.
2: Ótimo. Nós temos no coração do Inhotim uma grande árvore, que é uma espécie que nós chamamos de árvore tamboril. Ela é a mãe de todas, de toda a mata. Ela é uma árvore enorme que recebe milhões, várias espécies dentro dela, orquídeas, bromélias. Ela é a mãe de todas, a gente brinca no Inhotim. Então, eu convido esses ouvintes para que venham e para que parem um momento para ver o tamanho e a majestade, não sei a palavra, como é que é quando ela é majestosa?
0: Acho que é a majestade mesmo, né? Quem foi rei nunca perde a majestade.
2: Exato, mas ela é majestosa e vale a visita, e a pessoa vai entender o que é misturar arte, natureza, educação naquele território de regeneração, e que Inhotim abre muitas possibilidades para cada visitante fazer uma visita inesquecível.
0: Perfeito.
2: Então venham.
0: Vou deixar a minha aqui, que na verdade não é nem tanto estar lá pertinho, mas eu acho que é mais ver de longe. Quando eu vi a invenção da cor do Hélio Oiticica, do outro lado do lago, aquela profusão colorida, num cenário um dos mais bonitos que eu já vi na minha vida, foi de chorar, de perder o fôlego, de se emocionar mesmo. E é uma de centenas de experiências desse tipo que a gente pode ter no Inhotim. Paula Azevedo é presidente do Inhotim. Agradeço demais pela conversa aqui comigo e com o meu ouvinte. Parabéns pelo trabalho, mais sucesso para esse verdadeiro orgulho nacional que a gente tem em Minas Gerais, e volte sempre aqui à CBN.
2: Obrigada, querida. Espero a visita sua e de todos os ouvintes da CBN no Inhotim. Inhotim está sempre lá.
0: 2h24.
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0: 12h27, registrando aqui a sua participação, Arnaldo Monteiro nos ouve em Maceió, em Alagoas, falando sobre o Procurador-Geral da República, que na audiência do Supremo Tribunal Federal disse que não tinha contato com Daniel Vorcaro e apareceu, né, como a gente trouxe mais cedo com a nossa reportagem, numa foto, bebendo uísque, tomando um charuto ali com o banqueiro do Banco Master. Nosso ouvinte Gilberto mandando o sol de João Pessoa, um solão sem o perrengue que a gente passou aqui em São Paulo e no Rio de Janeiro com as chuvas, mas hoje, com a abertura de sol, o sol está de volta finalmente no fim de semana. André Bueno nos ouvindo em Limeira, em São Paulo, por lá, céu aberto, calor de 29 graus com sensação térmica de 35. Ele que é do time frio, assim como eu, mas eu não aguentava mais a chuva por aqui. Eu até topo uma temperatura um pouco maior para o tempo ficar seco um pouquinho, poder passear com a minha cachorra. Coitada, estava sofrendo. Ana Paula Fong nos ouve no Jardim João 23, em São Paulo. Um beijo para o Sug, meu amigo na audiência, mandando mensagem aqui falando da nossa entrevista sobre o Inhotim. Antes das informações do repórter CBN, deixa eu destacar aqui uma questão a respeito da lei eleitoral. A partir de hoje, os candidatos que disputam as eleições desse ano passam a contar com uma proteção legal que limita prisões. Até 48 horas depois da votação do primeiro turno, eles só poderão ser presos em flagrante, ou seja, enquanto cometem um crime ou logo depois. É uma garantia do artigo 236 do Código Eleitoral, que começa a valer 15 dias antes do pleito. Na prática, nenhum candidato pode ser detido entre hoje e o dia 6 de outubro, 2 dias depois da votação. A mesma regra vale depois para o segundo turno, marcado para 25 de outubro. Os candidatos que continuarem na disputa ficam protegidos entre os dias 10 e 27 de outubro, também com a exceção do flagrante. O objetivo da medida é preservar a igualdade de condições entre os concorrentes e impedir que prisões sejam usadas para influenciar o resultado da eleição ou prejudicar candidaturas. Entre os crimes eleitorais que podem levar à prisão imediata estão a compra de votos e a boca de urna. Em caso de prisão em flagrante, o candidato tem que ser apresentado em seguida a um juiz que vai avaliar se a detenção foi legal e ainda assim ele não perde automaticamente o direito de disputar a eleição. A legislação prevê inelegibilidade só em situações específicas, como a condenação por órgão colegiado ou decisão já transitada em julgado.

0: estiverem trabalhando nas sessões de votação. E, como acontece com candidatos e eleitores, também nesse caso, não impede a prisão em flagrante durante o exercício da função. 2:30.
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0: sábado, 19 de setembro de 2026. O aplicativo Discord continua permitindo transmissões de vídeo e compartilhamento de tela no Brasil, apesar da ordem de suspensão total dessas ferramentas emitida pela Agência Nacional de Proteção de Dados há mais de um mês. Uma apuração da Globo News revelou brechas na área de atividades do aplicativo, que operam sem bloqueio geográfico, contornando a medida cautelar adotada após a Operação Lívia. A NPD cobrou esclarecimentos imediatos à plataforma e alertou que o descumprimento de decisões preventivas pode acarretar sanções severas, incluindo aplicação de multa diária. Pesquisa Datafolha aponta o ex-governador Ciro Gomes, do PSDB, na liderança da corrida ao governo do Ceará, com 47% das intenções de voto no primeiro turno. O atual governador e candidato à reeleição, Eumano de Freitas, do PT, soma 40%. Em relação ao levantamento do início de setembro, Ciro oscilou um ponto para cima, enquanto Eumano avançou 3 pontos percentuais. O levantamento contratado pelo jornal O Povo ouviu 1.204 eleitores em municípios cearenses, tem margem de erro de 3 pontos para mais ou para menos e um nível de confiança de 95%. A pesquisa está registrada na Justiça Eleitoral com o protocolo CE 01290/2026. O governo de Donald Trump começou a erguer um muro de fronteira nos arredores do Parque Nacional Big Bend, no Texas, de acordo com a agência Associated Press. Essa é a maior seção da muralha prometida pelo presidente em área da fronteira com o México, alvo de grande oposição de ativistas. Os primeiros painéis do muro começaram a ser erguidos na terça-feira, em um esforço de completar o projeto de US$ 46 bilhões de fechar totalmente a fronteira sul-americana com todo tipo de barreiras para impedir a imigração ilegal. No horário de Brasília, 2h33.
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0: Ao nosso lado aqui no estúdio da CBN, Janaína Barros, boa tarde.
2: Boa tarde, Nadédia, boa tarde também aos ouvintes.
0: Hoje vamos falar de uma autora sul-coreana.
2: Sul-coreana, hoje a gente vai dedicar o nosso Páginas da Infância aqui a Suzy Lee. Ela esteve no Brasil essa semana, é muito conhecida, Nadédia, pelos livros imagem, são livros que não têm o texto verbal. E esses livros, eles têm apenas imagens ou textos muito curtos e muito poéticos, no caso dela. A força das histórias da Suzy Lee está justamente nas imagens. E ela traz isso nos exigindo, ou exigindo do leitor, atenção, exigindo a observação ou a leitura das ilustrações. E é aí que mora o sentido das obras. A Suzy Lee traz no objeto livro, na materialidade do objeto e também nas ilustrações, elementos narrativos. E tem um exemplo que é muito claro, a gente já falou da Suzy Lee em um quadro aqui, mas eu trago sempre esse exemplo porque eu acho que são livros que nos dão esse conhecimento da obra dela, que é a Trilogia da Margem. Está aqui na minha mão para quem está nas nossas transmissões no YouTube. São 3 livros. Os 3 livros têm exatamente o mesmo tamanho, porém eles têm experiências de leitura completamente diferentes. Eu tenho aqui o primeiro, que é o Onda. O Onda é um livro horizontal. É um encontro de uma menina com o mar. E a horizontalidade dá justamente para a gente essa dimensão, né? A dimensão da praia, do mar, essa extensão que faz correr o nosso olhar por essa história. O Sombra também é um livro horizontal, porém ele tem uma abertura para cima.

0: E aqui tem uma menina que está num cômodo da casa brincando de um lado. Do outro lado, a sombra projeta uma fantasia. Algo que ela está ali vivenciando naquela brincadeira, naquela experiência. E o terceiro, que é o espelho, ele é comprido e vertical. E aqui a gente tem a abertura tradicional, né? Uma menina olhando no espelho e interagindo ali com aquilo que será que é a imagem dela, será que é uma outra menina, né? Uma imaginação que ela pode ter. Então, a espacialidade, os silêncios, a cor, as cores bem pontuais, o ouvinte que estava aqui na transmissão pôde ver, mas para quem está só nos ouvindo, o preto e branco predominante, no onda tem um azul e no sombra tem um amarelo ali, que é a luz e a sombra. Tudo isso dá sentido à história que ela quer contar. Então, ela pensa em todos esses elementos quando ela vai fazer o livro na Dédia. E ela diz, não é que eu penso em fazer um livro com ou sem texto. Eu penso como eu quero contar essa história. E, a partir disso, essa obra vai nascendo. Ela teve aqui em vários eventos no Brasil. E sempre pontuando uma coisa que é muito comum e é muito forte, é marcante na obra dela. A obra dela tem uma fronteira entre o real e o imaginário, entre o que a gente está vivendo aqui e entre o que pode ser um sonho, né? A gente está sonhando, a gente está acordado, é uma fantasia ou aquilo é de verdade. E na trilogia da Margem, que foram esses livros que eu mostrei aqui, o centro do livro, a margem do livro, traça justamente esse ponto, que é o ponto de diferença entre um lado, que é onde está o real, e o outro lado, que é onde está o imaginário. Eu estou mostrando o onda aqui aberto, tem uma menina na praia de um lado, olhando para esse mar. E esse mar, ele está bastante revolto. Só que, no meio do livro, tem aqui a margem. Esse mar, ele não passa dessa margem. Essa margem delimita essa fronteira. Um desses eventos, na Dédia, foi um encontro com jornalistas. E eu tive a oportunidade de conversar com a Suzy Lee para perguntar justamente sobre essa infância que ela retrata nos livros dela, que é uma infância plena do direito de imaginar. E isso vem nos livros desse jeito que a gente estava falando aqui, com essa fronteira. E eu quis perguntar para ela justamente como é que essa fronteira interessa a ela artisticamente. Como ela conta essas histórias a partir dessa fronteira entre o real e o imaginário, que é tão forte na infância. Ela fala em coreano, né, a língua mãe dela. E aqui no Brasil, a gente teve um tradutor, que foi o Jack, que nos facilitou muito esse contato com ela. A gente traz a palavra aqui da Suzy Lee na CBN, porque eu acho importante, ainda que seja em coreano, ainda que seja não uma tradução simultânea, mas o Jack entra logo após a fala dela, mas eu acho simbólico a gente ter uma artista deste tamanho aqui, tão disposta a conversar sobre a sua arte e tão atenta à infância, na Dédia. Vamos ver, para quem estiver nas transmissões, e ouvir.
1: 그런 그 유연함이 항상 되게 멋지다는 생각이 들었고요.
2: Eu acho incrível essa flexibilidade da imaginação das crianças incríveis.
1: 그게 어쩌면 그 예술가의 자세와 거의 닮았다고 생각이 들었습니다.
2: Eu acho, né, esse tipo de atividade da criança muito similar ao que os artistas fazem na sua arte.
1: 항상 현실과 어떤 상상의 영역은 이렇게 딱 구분돼 있다기보다는 겹쳐 있는 것이고 그것을 어디에 집중하고 보느냐에 따라서 상상의 세계가 열렸다가 다시 또 닫히고 현실이 열렸다가 닫히는 것 같습니다.
2: Então, ao meu ver, a realidade, a imaginar, o mundo imaginário está sobreposto. E aí o artista sempre está olhando, tipo, em qual parte nós estamos, sempre está dialogando nessa forma.
1: 그래서 그 둘의 관계를 보여주 한 페이지 안에서 보여주고 싶다는 생각을 했어요.
2: Então eu sempre queria apresentar essa relação entre mundo imaginário e realidade dentro do papel, dentro do livro.
0: Que bonito isso, né? Que ela fala. E logo após essa foi uma resposta longuíssima, assim, uhum. Ela ficou quase 10 minutos falando sobre isso. que eu acho que é um traço muito marcante na, no processo criativo, na obra dela. E logo depois ela mediou ali para quem estava no encontro um Alice no País das Maravilhas, um Alice que é uma versão que ela tem do, do clássico, que traz justamente no livro, nos elementos ali visuais, essa fronteira entre o sonho e a realidade. Então tem ali as características da história da Alice, Alice encontrando o coelho, caindo no buraco, mas aparece lá mais para frente a própria Suzy Lee passando um aspirador, que ela diz que ela está sugando toda a fantasia a um dedo na capa do livro, o que mostra, de repente, uma interação ali de uma realidade, de uma pessoa pegando o livro. Então ela diz, a partir deste conceito, então vocês podem entender como é pensada toda a minha obra. Sempre tem essa fronteira. E o que ela diz, que eu acho que é super emocionante, é que as crianças estão sempre nesta fronteira, no meio do caminho. Então elas têm ali essa indefinição entre, de repente, se ver como uma princesa num livro e, imediatamente após, voltar para a realidade delas, né, para o mundo real. Então isso é muito encantador na criança para ela. E ela teve uma oficina com crianças aqui no Brasil. E ela diz, é muito importante, claro, ter esse conhecimento e estudar a arte, e estudar a imagem, né, ter toda essa formação e sobre o livro ilustrado, o livro imagem, mas o que alimenta de verdade a arte dela é estar com as crianças, é observá-las, né, é ver ali como a infância acontece e se desenrola. É um jeito de pensar que se traduz muito nessas páginas que a gente viu agora. Eu vou pegar ali um exemplo do Sombra, que é um livro da trilogia da Margem, em que eu já falei que, de um lado, a menina está ali num cômodo da casa e tem várias coisas, tem uma bicicleta, tem um aspirador, tem uma escada, e na página de baixo se projeta a sombra. E aí começa uma brincadeira, porque, obviamente, quando ela começa a brincar, esses objetos que são tão corriqueiros na casa, eles vão mudando e eles vão se transformando em outras coisas. Né? O que pode se transformar uma bicicleta, um aspirador de pó, uma escada, vão virando animais, vão virando um lobo, por exemplo, aqui ela pulando se transforma em um lobo. E aí a gente percebe já uma noite, uma lua no céu. E essa brincadeira vai se desenrolando até a hora em que essas fronteiras ou essas margens se borram um pouco. E aí cabe ao leitor escolher fazer essa passagem entre o mundo real e o mundo imaginário. E lá pelas tantas, nesses livros todos da trilogia da Margem, quando as fronteiras se borram, a Suzy Lee nos entrega uma dupla de páginas vazia, que no caso da Sombra é uma dupla de páginas toda preta. E por que isso? Porque ela entrega nessa hora na mão do leitor o que ele faz. Quer dizer, cabe à criança, cabe ao leitor usar a sua imaginação para continuar essa história, que claro, volta depois. Mas assim, isso é muito generoso, além de genial, deixar espaços para que a criança seja de alguma forma coautora dessa história e também possa se colocar ali por meio da sua brincadeira, por meio da sua imaginação, da sua criatividade, da sua curiosidade. Ela diz que esses livros, eles não trazem exatamente os traços da cultura coreana, Nadeja. Uhum. Não há nada ali que diga é uma artista coreana, muito claramente, mas eles trazem uma universalidade nas imagens.
3: E pela imagem, né, pelo fato de dispensar a tradução porque não há texto, ele já nasce universal, né?
0: E é aí que mora essa riqueza, porque ela diz, eu posso entregar para 100 pessoas esse livro, vão ser 100 leituras completamente diferentes uma das outras, né? E a imagem, ela tá ali com uma força que às vezes as palavras não têm, segundo ela. Então, o onda que a gente viu aqui, que é a menina na praia e o azul do mar do outro lado, para ela é um encontro de uma menina com a água do mar, que envolve ali uma certa timidez, envolve um medo, envolve, de repente, uma explosão quando ela consegue passar dessa margem e se unir a esse mar. Mas para ela também envolve um crescimento dessa criança. É como se fosse um amadurecimento. E ela diz, nenhuma palavra seria capaz de traduzir isso. O que a imagem faz universalmente em todos os lugares. Agora, uma coisa bonita que me interessa, e particularmente a partir do Páginas da Infância, é ouvir na Dédia e ver como isso chega do outro lado. Como isso chega para o leitor. Uhum. Como essas crianças recebem isso e quem é o adulto que leva isso para elas. E aconteceu uma coisa muito interessante na Bienal do Livro. A Suzili esteve lá e eu fui também acompanhar essa mesa. Uma mesa com Roger Mello, que é um autor, artista. Os dois vencedores do prêmio Hans Christian Andersen, que é uma honraria da literatura para as infâncias. A mediação foi do jornalista Bruno Molineiro. E a conversa foi muito procurada. Havia fila ali para entrar no auditório e ver a Suzili. E nessa espera eu conheci uma professora, Nadédia. A professora Helga Letícia. Ela é uma grande fã da Suzili, estava ali na fila, leva a obra da autora para a sala de aula. Ela dá aula numa escola pública no Grajaú, aqui em São Paulo. E para contar essa história de onda, por exemplo, ela usa um instrumento produzido por um amigo artesão, o Ocean Draw. É um... Imaginem vocês, ouvintes, uma caixa de pizza que tem a parte de cima, que é a tampa, vazada. E esse amigo fez ali uma reprodução do onda, da capa do livro. E dentro há pedrinhas, há elementos que, quando você chacoalha, fazem o som das ondas, o som do mar. Então, esse amigo fez esse instrumento para ela... E ela leva esse instrumento para a sala de aula para contar essa história para os amigos. Na chegada da Suzili ao auditório, Suzili chegou ali pelo lado de fora, passando pelos leitores que estavam na fila. A Helga chegou perto da Suzili para tentar mostrar esse instrumento e elas conseguiram conversar. E eu estava ali de longe observando a emoção das duas nessa troca, né? Uma troca de afeto, a Suzili tirou foto... E depois a Helga voltou para a fila muitíssimo emocionada. E eu conversei com ela. E ela me contou a beleza que é dividir os livros, e especialmente o livro da Suzili, em sala de aula com as crianças.
4: É muito importante a gente levar a literatura para o chão de sala, porque muitas das crianças, elas não têm contato com a literatura fora do ambiente educativo, né? Então, eu tenho essa rotina de diariamente contar uma história para eles, abrindo o dia, né? E eles são apaixonados, sentam, conversam, fazem as conjecturas que eles têm sobre a história que eu estou contando, olham coisas que eu nem tinha percebido. E a gente, como adulto, deixa de ver o mundo de uma maneira melhor, como eles olham, né? E esse livro da Suzili, esse livro Imagem Onda, ele é perfeito, porque algumas crianças não tinham tido a oportunidade de ir na praia, mas os outros todos sabiam do som do mar. E quando eu levei um instrumento feito por um amigo meu, Felipe, né, de Ocean Draw, para fazer o som da onda, enquanto eu abria as páginas do livro e eles foram absorvendo aquilo, foi uma loucura, porque é como se eles estivessem sentindo a água no pé, sabe, a areia. E foi muito divertido. As ideias que eles foram colocando faz a gente até se transportar de lugar. É maravilhoso.
3: Que lindeza, Jana. E deve ter sido super emocionante ter ali aquela altura na sua frente, né? Porque, assim, a Coreia do Sul é pra gente um outro mundo, né?
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3: E como a gente falou, a obra é universal, mas a distância geográfica é muito grande.
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0: E arrisco dizer, inesquecível para essa professora. Ela estava exatamente na minha frente, na fila. Ela voltou emocionadíssima, chorando. É, a Suzy Guia acolheu imediatamente. O tradutor Jack estava ali do lado, o tradutor, e facilitou essa interação entre elas. E eu perguntei para ela como é que foi, né? O que, que ela te falou. Ela ficou emocionada com o instrumento, com o objeto, e falou que foi uma escolha linda da professora levar esse objeto para a sala de aula para contar para as crianças o livro Onda, para levar essas crianças para o som do mar, né, sensibilizar e trazer isso para essas crianças. E essa professora me responde: eu fiquei muito orgulhosa de mim mesma. O que me deixa emocionada, porque as escolas são muito importantes para isso, na Dédia. Sim. Como ela disse, tem muitas crianças que não têm contato com a literatura fora da escola. Não tem outro meio de conhecer os livros que não seja a escola. Essa professora conheceu a obra da Suzy Lee lendo em uma biblioteca. Achou bonito, achou sensível e levou para a sala de aula. E é um livro imagem. Não é um livro fácil para nós adultos mediarmos, porque a gente sempre fica em dúvida sobre o que fazer. Tudo que a gente vai colocar de palavras ali é a nossa interpretação. Então eu perguntei para ela: como é que você media esse livro na sala de aula? Ela fala: primeiro eu passo todas as páginas e deixo os alunos verem. E ali mesmo eles já vão colocando coisas que eles estão observando. E depois a gente refaz essa leitura, construindo esses sentidos coletivamente. Isso é muito significativo. Isso é um meio de expandir a leitura. Isso é um meio de expandir o acesso. Isso é um meio de democratizar o acesso à leitura. Uma professora interessada, uma professora que estava lá em um domingo de folga, claro, vendo uma ídola dela, uma pessoa que ela admira muitíssimo, mas também pensando em levar isso para a sala de aula, para os alunos dela. Então, olha, Helga, se você estiver na nossa escuta, um beijo para você e para todas as professoras que fazem esse trabalho belíssimo de levar a literatura para a sala de aula de um jeito sensível e não instrumental.
3: Demais. Eu pesquisei aqui o Ocean Drum para ver como é que é o instrumento. Super interessante. Recomendo já para a audiência dar uma olhadinha, dar esse Google para poder imaginar como é que se dá, né? E a literatura, tanto para criança quanto para adulto, é a forma da gente ver aquilo que a gente não conhece, né, Jana? Castelo existe, mas a gente descobre ele no livro, normalmente, a gente que está no Brasil. Eu, na minha ignorância, que sou uma pessoa no litoral, nem tinha pensado que uma criança do Grajaú poderia não conhecer o mar, mas com a literatura ela passa a conhecer. Isso é muito bonito.
0: E são três crianças numa sala de aula de 25, ela me falou, que nunca foram à praia. E tiveram esse contato não só com o som, mas também com o livro da Suzy Lee. Por último, antes de me despedir, eu vou deixar mais uma sugestão, que é o Água. Saiu pela editora Caixote. E aqui eu vou pedir para o Adriano dar uma trilha para a gente aqui, porque esse livro, ele foi inspirado em uma canção. Aliás, ele é a ilustração de uma canção, que é uma canção do Lucid Fall, e tem essa narrativa visual da Suzy Lee. A gente está ouvindo aí ao fundo um trechinho dessa canção. E aqui ela nos traz sensibilidade assim a cada livro, é uma coisa espantosa. Aqui, na primeira página, é um livro sanfona, ela traz de novo a força da história na materialidade, e a gente percebe de um lado do livro ali um móvel de uma academia de natação, de uma academia de ginástica e uma cadeira de rodas. E na borda da piscina, uma criança já com uma boia, uma touca e o seu óculos de natação. E essa criança é uma criança cadeirante, é uma criança que tem mobilidade reduzida. E a partir da letra dessa música, que é: já pensou virar água, ser água, essa criança entra na água. E a água dá para ela a liberdade, a mobilidade, o fluir. E a Suzy Lee vai trazendo isso aqui numa explosão de azul, de movimento e dessa criança nadando, enquanto a gente lê a letra da música. E esse livro, Nadédia e ouvintes, vou pedir aqui uma imagem que vai mostrar para o ouvinte. Ele tem 6 metros de comprimento.
3: Uau!
0: Aberto. E por que 6 metros de comprimento a Suzy Lee fala pra gente. Porque ela quer justamente que o leitor tenha essa dimensão do mar. O mar está aberto ali na Bienal do Livro, para quem quiser olhar aqui nas imagens da transmissão. O livro aberto, todos os participantes da mesa segurando. 6 metros de livro, água. Que é justamente para ter a dimensão, para ter a fluidez do mar, né, que traz para essa criança o movimento e a liberdade. Então, com esse livro e essa intencionalidade dessa artista gigante que traz livros desafiadores para a gente, adulto, porque estamos já endurecidos, mas que traduzem perfeitamente a infância, saem do óbvio, convidam a gente a ultrapassar essa fronteira. E ela diz: nós estamos sempre na margem. Cabe ao leitor escolher para que lado ele vai.
3: Lindo, Jana. Obrigada por hoje, obrigada por mais essa. Até logo.
0: Até logo, um beijo para você e para os ouvintes. Beijo. Vou deixar na Dédia lá no arroba @beijanaina o outro comentário que eu fiz a respeito da obra da Suzy Lee, que tem outros livros dela para o ouvinte conhecer.
3: Perfeito.
0: Então, o de hoje e o anterior lá no arroba @beijanaina.
3: Todo mundo convidado a dar uma olhada. 2h56.
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3: Ponto final. Jornal nessa edição, tivemos na produção Luiz Delboni, Alexia Monteiro, Luiz Fernando Figliage, Isabel Gomes e Pétria Chaves. Os trabalhos técnicos foram do Pascoal Júnior e do Adriano Bernardino. Vem aí o CBN Show da Notícia com Leandro Gouveia. Eu volto amanhã ao meio-dia no Revista CBN. Gente, que equipe grande, eu dei trabalho assim. Boa tarde.
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0: Sábado, 19 de setembro de 2026. O presidente Lula embarca amanhã aos Estados Unidos para participar da Assembleia Geral da ONU em Nova York. A conferência começa na terça-feira e o líder brasileiro será o primeiro a discursar, como manda a tradição. Segundo o Palácio do Planalto, o petista planeja centrar a fala na defesa da soberania nacional. A primeira turma do Supremo Tribunal Federal rejeitou por unanimidade o recurso apresentado pela defesa do ex-deputado Eduardo Bolsonaro contra a condenação dele a 4 anos e 2 meses de prisão pelo crime de coação no curso do processo. O último voto foi apresentado pelo ministro Cristiano Zanin, que acompanhou o relator Alexandre de Moraes. Flávio Dino e Carmen Lúcia já haviam votado no mesmo sentido. O presidente dos Estados Unidos, Donald Trump, receberá o líder chinês Xi Jinping na próxima semana em Washington para uma visita de Estado marcada pelas negociações comerciais entre as duas maiores economias do mundo e pela disputa em torno de inteligência artificial. A informação foi confirmada por autoridades do governo americano. Xi chega à região na quarta-feira. Trump irá à base de Andrews para recebê-lo, onde os dois participarão de uma cerimônia de chegada. De acordo com a imprensa internacional, é raro que o presidente americano receba líderes estrangeiros no aeroporto. 5 jogos abrem hoje a 28ª rodada do Campeonato Brasileiro. Às 16h, o Atlético Mineiro enfrenta a Chapecoense. Às 17h, tem Mirassol e Botafogo. Às 18h30, o Remo encara o Santos. Às 20h30, o Vasco joga contra o Coritiba. Às 21h, o São Paulo recebe o Internacional. No horário de Brasília, 3h02.
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1: E muito boa tarde a você que está na sintonia da Rádio CBN neste sábado, 19 de setembro de 2026. Show da notícia hoje até às 18h. Hoje tem futebol Globo CBN, Campeonato Brasileiro. Dando sequência neste sabadão. Como é que vai o sábado aí na sua região? Aqui em São Paulo, depois de muito tempo, a gente até conseguiu ver o sol. A temperatura subiu. Tímido, tem muitas nuvens também. Mas não tem chuva. E em outras regiões do país eu também fiquei sabendo que o sol voltou. A gente até vai falar sobre isso. Mas me conta como é que tá aí na sua região. Pelo WhatsApp, que é o 11 99911 9981. 11 99911 9981 é o WhatsApp da Rádio CBN, TDD de São Paulo. Você pode ver o nosso estúdio aqui em São Paulo pelo YouTube, pelo Globoplay e também pelo site cbn.globo.com. Pelo site você também consegue se comunicar comigo clicando em Fale com Leandro Gouveia. Você escreve sua mensagem que chega aqui direto no meu e-mail. O Show da Notícia, que tem entrevistas, tem a participação da nossa reportagem em todo o país, além da sua participação, é claro. E daqui a pouquinho, depois do Repórter CBN das 15h30, a gente vai tratar sobre a guerra no Oriente Médio. Porque nos últimos dias, nas últimas semanas, a gente teve novos desdobramentos com o avanço do grupo rebelde Houthi ali na região do Mar Vermelho. O que fez, inclusive, o petróleo novamente subir, atingindo marcas das maiores nos últimos 4 meses. Também tivemos ataque à capital da Arábia Saudita. Neste sábado, inclusive, a capital da Arábia acordou com uma coluna de fumaça preta depois de um ataque ali à região do aeroporto da capital Riad. Vamos tratar desse assunto, sobre esse recrudescimento das tensões por lá e também, por outro lado, da tentativa de uma retomada de negociações entre Estados Unidos e Irã. Vamos tratar sobre isso também com a nossa reportagem daqui a pouquinho. Vamos falar ainda sobre inteligência artificial, porque você tem acompanhado também nos últimos dias uma nova discussão a respeito desse assunto com a divulgação de um artigo do CEO da Anthropic, que é uma dessas empresas responsáveis por serviços de inteligência artificial, no caso da Anthropic é o Claude, e ele escreveu um texto dizendo que é preciso colocar o pé no freio. Frear o desenvolvimento de inteligência artificial. E foi acompanhado por outros empresários do setor, até o Elon Musk, que é aliado do presidente Donald Trump, que por sua vez criticou esse pedido por cautela. Até porque tem uma questão geopolítica envolvida. Estados Unidos e China estão competindo aí no desenvolvimento de inteligência artificial. Vamos tratar desse assunto, entender exatamente por que esse pedido de cautela, quais que são as implicações geopolíticas e tudo mais que envolve este assunto. Também tivemos, de ontem para hoje, mais um daqueles episódios em que a inteligência artificial parece que saiu do controle, teve ataques, e agora foi em relação ao Gemini do Google. Vamos falar daqui a pouquinho mais sobre isso aqui no Show da Notícia, e esse assunto vai ser às 15h30. E mais pra frente, vamos tratar de novas regras que começaram a valer nessa semana no transporte aéreo. Sabe aqueles passageiros que são brigões, indisciplinados, como tem chamado aí a ANAC, a Agência Nacional de Aviação Civil? Então, agora tem umas punições mais pesadas, até porque esse tipo de comportamento pode interferir na segurança aérea. E a gente vai falar sobre esse assunto com o professor de Direito Roberto Pfeiffer, para entender quais podem ser as implicações, quais são as punições previstas nessas novas regras que já começaram a valer desde a última segunda-feira, dia 14. Este assunto nós traremos às 17h30 aqui no Show da Notícia. Então, muito assunto para tratarmos ao longo deste programa, e eu já aciono a nossa reportagem, que está mobilizada em todo o país, porque a notícia não para aqui na CBN, e nós começamos por Brasília. A Mariana Machado está aqui com a gente ao vivo, para falar de um relatório da Agência Brasileira de Inteligência sobre a interferência dos Estados Unidos nas eleições aqui do Brasil. Quais que são as novidades, Mariana? Boa tarde para você.
2: Oi, Leandro. Boa tarde para você, para os nossos ouvintes. Olha, a possibilidade de interferência dos Estados Unidos nas eleições brasileiras alcançou um nível de criticidade. É o que aponta um relatório reservado da ABIN, enviado à Presidência da República, ao TSE e Ministério da Justiça no fim de agosto. As informações foram reveladas pela colunista Mônica Bergamo, da Folha de São Paulo, e confirmadas pelo Globo, e dão conta de uma tendência de escalada de pressão sobre o Brasil. O documento alerta ainda para uma intensificação seletiva e reconfiguração da pressão exercida pelos Estados Unidos sobre o país. Segundo a ABIN, o presidente Donald Trump tem por objetivo reduzir a influência de potências rivais dos Estados Unidos da América Latina, negando a elas o acesso a ativos estratégicos, riquezas naturais e infraestruturas na região. Na avaliação do analista político Melido Diniz, Trump receia as relações do Brasil com China e Europa.
3: Não é de hoje que o governo norte-americano sob Trump tem tentado intervir nas eleições de toda a América do Sul, de toda a América Latina. Isso decorre de um projeto de poder que se estabelece dentro dessa região, mas também em relação a outros atores da geopolítica, como a China e como a Europa. De todo modo, essa pressão é indevida, é incorreta e acaba por gerar, se é bem avaliada por todos os que estão diante do cenário de pretensão eleitoral, a repercussão disso na decisão sobre o voto.
2: Para a ABIN, o Brasil seria de destaque nesse contexto por ter um governo com maior disposição política e meios de defender a autonomia estratégica ante pressões norte-americanas. Por isso, teria virado alvo de retaliações. A agência cita, por exemplo, sanções dadas a brasileiros e empresas com sede no Brasil por supostos vínculos com redes de lavagem de dinheiro associadas ao PCC. E avalia que a interferência dos Estados Unidos ocorre de modo gradual, combinado e adaptativo. Marco Rubio, secretário de Estado dos Estados Unidos, é citado no documento. A atuação dele é considerada como um componente ideológico que busca influenciar e reorientar a política externa dos países da América Latina. Até o momento, o governo não se posicionou oficialmente sobre o relatório da ABIN, mas na última quarta-feira, durante evento em Ceilândia, no Distrito Federal, o presidente Lula chegou a afirmar que pretende se reunir com Trump durante a Assembleia Geral das Nações Unidas, que acontece em Nova York na próxima semana, para pedir que o presidente dos Estados Unidos não interfira nas eleições brasileiras. Leandro.
1: Obrigado, Mariana Machado, pelas informações direto de Brasília. E essa semana, para você que não acompanhou, foi revelada uma informação de que os Estados Unidos exigiram, durante aquelas negociações do tarifaço, que o Brasil permitisse a participação de dissidentes políticos nas eleições desse ano. Como se houvesse dissidentes políticos que não pudessem participar das eleições, que teriam direito e não possam participar. Claro, Donald Trump citou, quando justificou o tarifaço, o julgamento do ex-presidente Jair Bolsonaro no Supremo Tribunal Federal, que ele classificou como um processo de perseguição política. E aí, esse documento, que foi revelado pelo Estado de São Paulo, apareceu agora nessa semana, e, na ocasião, o próprio Itamaraty rejeitou a inclusão desse assunto nos termos das negociações do tarifaço. Então, o tema acabou nem chegando a entrar na pauta oficial de negociações. Mas tudo isso entra nesse contexto, né, que a Mariana Machado tem trazido aí, e não é segredo para ninguém também que Donald Trump, Marco Rubio têm sinalizado apoio, claro, a todos os governos de direita, e foi assim, ele interferiu mesmo nas eleições de outros países aqui ao redor, declarando apoio, né, a pessoas, a candidatos da direita aqui. Em eleições recentes tivemos, por exemplo, na Colômbia. Agora 3 horas e 13 minutos. Vamos continuar em Brasília agora com a repercussão sobre a foto do Procurador-Geral da República, que a gente já sabia que gostava de charuto e de Macallan, aquele uísque escocês. Mas agora apareceu a foto de fato. Isa Stassiarini, boa tarde para você.
4: Leandro, boa tarde para você também e para os ouvintes. Pois é, integrantes do Ministério Público avaliam que a foto do Procurador-Geral da República, Paulo Goni, fumando charuto ao lado de Daniel Vorcaro em uma mesa ligada a uísque em Londres provoca um desgaste público e impõe mais uma pressão em cima de Goni, que tem negado proximidade com o banqueiro. Apesar disso, a análise de procuradores é de que a foto não deve pesar na análise contra ele no Conselho Superior do Ministério Público Federal, porque não há indicação de que Goni tenha tido alguma conduta ilícita ou criminosa. A foto do procurador-geral ao lado de Vorcaro foi extraída pela Polícia Federal do celular do banqueiro e revelada hoje pelo jornal Globo. A imagem é de um evento com autoridades na Inglaterra. Depois da divulgação, a foto circulou em grupos de procuradores e há uma análise entre eles de que o novo episódio acaba colocando em xeque a confiança da sociedade de que Goni não tinha proximidade com Vorcaro. Ao mesmo tempo, o Procurador-Geral da República tem garantido que não tem nenhuma relação de intimidade com o banqueiro e que, por isso, não há nada que justifique a necessidade dele se declarar suspeito ou impedido de atuar nos processos relativos ao caso Master. Em meio à crise que envolve até a suposta relação de ministros do Supremo Tribunal Federal com Vorcaro, o presidente Lula disse hoje, há pouco, né, em um evento que terminou agora há pouco, em Florianópolis, que quer que o STF investigue todos para deixar todo mundo nu perante a sociedade brasileira.
5: E o que é que eu quero que a Suprema Corte faça? Eu quero que a Suprema Corte apure, investigue todos. Vamos deixar todo mundo nu diante da sociedade brasileira, porque nós merecemos saber da verdade. Se a gente não mexer com isso agora, a gente não conserta esse país.
4: O candidato à presidência, Flávio Bolsonaro, do PL, também reagiu à foto de Goni e relacionou o registro ao governo de Lula, ao dizer que enquanto Lula tira a esperança e a comida da mesa de milhões de brasileiros, seus coautores estão em Londres tomando uísque Macallan, fumando charuto caro e rindo da cara do povo sofrido. Leandro.
1: Oi, Isa, o próprio Paulo Goni já tinha falado, confirmado, né, que esteve em um evento em Londres, que é este, né, que aparece na foto, e aí ele justificou que era um ambiente coletivo, com muitas autoridades e tal.
4: Exatamente isso, viu, Leandro? Essa resposta foi dada justamente, né, ao Conselho Federal do Ministério Público, que inclusive vai ter uma sessão na próxima sexta-feira, né, para analisar aquele processo relativo a essa relação do Procurador-Geral da República com Daniel Vorcaro. E aí, nessa defesa, ele admite que participou desse evento em Londres em 2024, que esteve junto com Vorcaro e de outras autoridades, e citou que esse foi o único momento que se encontrou com o banqueiro, mas que naquele período não tinha ainda nenhuma informação de atividade ilícita do Banco Master nem de Vorcaro. E que Vorcaro foi apresentado como um empresário muito bem relacionado, com personalidades ali do mundo político, empresarial e jurídico. Portanto, se referiu a esse evento, mas disse que tinha ido à Inglaterra participar desse evento com outras autoridades, inclusive citou que esse evento reuniu até a presença de ministros do Supremo Tribunal Federal e que esse encontro com Vorcaro se deu diante dessas pessoas e sem qualquer comentário a respeito de relações jurídicas ou políticas, relações de trabalho entre eles, Leandro.
1: E ele até citou também isso naquela sessão de terça-feira tumultuada, né? O próprio Paulo Goni saiu em defesa dele próprio, falando sobre este episódio, e disse que a outra comunicação, que foi intermediada por um advogado, né, o Ciro Soares, que essa comunicação foi banal, foi a palavra que ele usou.
4: Isso, que foi um encontro brevíssimo e banal, né? Contato breve e banal. Foi dessa forma que Paulo Goni se referiu inclusive naquela sessão de terça-feira, que fez com que o ministro do STF, Gilmar Mendes, saísse até em defesa dele, né? O que motivou depois aquele embate mais forte entre Gilmar Mendes e o ministro André Mendonça, né? Que Gilmar Mendes fala para Mendonça que ele agia com disfarçatez, e aí Mendonça respondeu falando que com disfarçatez agia Gilmar Mendes. Mas Paulo Gonet se referiu a esse encontro nessas duas ocasiões, né? Tanto nessa resposta feita lá ao Conselho do Ministério Público Federal, quanto também a essa sessão tumultuada, como você muito bem classificou, do STF semana passada.
1: Obrigado, Isa Stassiarini. Falando direto de Brasília, pode voltar a qualquer momento quando tiver novidade para a gente, ainda sobre esse assunto também, para retomar o noticiário aí da semana, para te atualizar, você que está aí no fim de semana acompanhando o show da notícia. O ministro Gilmar Mendes voltou a sair em defesa do Paulo Gonet essa semana. Foi na quinta-feira, se eu não estou enganado. Quinta ou quarta, enfim. Mas ele publicou numa rede social, né? Não só defendendo Paulo Gonet, porque eles têm relação de muito tempo já. Ele, inclusive, Paulo Gonet esteve com Gilmar Mendes na criação do IDP, aquele instituto do ministro Gilmar Mendes, e então eles têm uma relação de longa data, né? Falar, Paulo Gonet tem reputação ilibada e tudo mais. E criticando André Mendonça pela revelação dessas mensagens. Gilmar Mendes falou, não tem nada de errado aí na conduta de Paulo Gonet. Essa é a impressão de Gilmar Mendes, né? Até porque ele também lança mão desse expediente, né, de organizar eventos, o Gilmar Palusa, né, como ficou famoso lá em Lisboa. Então, para eles é natural tudo isso, né? Fumar charuto, tomar uísque com quem quer que seja. Precisa ver se a sociedade acha isso natural, né? Até quando que isso vai ser considerado natural? 3:20 agora. Deixa eu ir pro noticiário internacional, porque aquela questão da Groenlândia voltou à baila. E aí parece que de uma forma até otimista para a própria Groenlândia. O governo da Dinamarca e lideranças da Groenlândia reagiram com otimismo cauteloso ao anúncio de um acordo de segurança com os Estados Unidos sobre o território. Porque na noite de ontem, o presidente Donald Trump disse que o país vai ser o responsável, os Estados Unidos, responsável militar pela ilha para sempre, para evitar a presença de bases da Rússia e da China na região. E aí hoje, o ministro das Relações Exteriores da Dinamarca, Lars Løkke Rasmussen, disse nas redes sociais que espera que o acerto traga estabilidade e fortaleça a segurança no Ártico e na Europa. A ilha vai continuar sob controle dinamarquês. O líder do governo da Groenlândia, Jens Frederik Nielsen, também comemorou o resultado, disse que o acordo beneficia o desenvolvimento do local. E esse movimento acontece depois de meses de tensão, porque Donald Trump já tinha ameaçado tomar a ilha à força no início do ano passado, alegando razões estratégicas e de segurança nacional. E aí o ativista groenlandês Orla Jolsen declarou que a luta contra essa intenção de Trump acabou sendo vencida, então, com esse acordo, porque o novo texto reconhece a soberania da Dinamarca e o direito de autodeterminação do povo local. Segundo informações da emissora dinamarquesa TV2, autoridades dos três governos negociaram os termos em segredo nos últimos meses. Um funcionário do Departamento de Estado americano informou que o pacto proíbe bases de países adversários e limita investimentos estrangeiros de risco na ilha. A Dinamarca e os Estados Unidos já têm um tratado de defesa desde 1951 que permite a presença militar americana numa base na Groenlândia, mas ainda não está claro o quanto esse novo texto muda as regras atuais. O gabinete da primeira-ministra da Dinamarca, Mette Frederiksen, informou que a assinatura do documento vai acontecer na semana que vem, durante a Assembleia Geral da ONU, em Nova York, e antes de entrar em vigor, esse texto ainda vai precisar de aprovação dos parlamentos da Dinamarca e da Groenlândia. 3:22 agora, continuando no noticiário internacional, o Luiz Fernando Filiage traz para a gente atualizações a respeito da guerra no Oriente Médio. Luiz Fernando, boa tarde para você.
6: Boa tarde, Leandro. Boa tarde aos ouvintes. O governo do Irã enviou aos Estados Unidos neste sábado, Leandro, uma nova leva de exigências para o fim da guerra que os dois países travam no Oriente Médio. As novas exigências são uma tentativa de Teherã de destravar as negociações de paz com o governo de Donald Trump, que estão pausadas desde que os Estados Unidos voltaram a bombardear o Irã, que revidou com ataques a bases militares norte-americanas em países do Golfo Pérsico. Segundo a rede de TV Al Jazeera, o chefe de segurança do governo do Irã, Mohsen Rezaei, afirmou que entre as exigências estão o fim da guerra em todas as frentes de batalha, que os Estados Unidos suspendam o bloqueio naval que seus navios de guerra vêm fazendo na entrada do Estreito de Hormuz, pedindo aí a circulação de embarcações que tenham origem ou destino em portos iranianos. E também o descongelamento de todos os fundos iranianos que estão bloqueados por sanções impostas pelos Estados Unidos. As novas exigências de Teherã foram enviadas aos Estados Unidos por meio de representantes do governo do Catar. Rezaei afirmou que aguarda agora uma resposta do presidente dos Estados Unidos, Donald Trump. Leandro?
1: Muito bem, obrigado, Luiz Fernando Filiage. Lembrando que daqui a pouquinho, então, a gente vai falar um pouquinho mais sobre a crise no Oriente Médio com o nosso entrevistado, o professor de Relações Internacionais da USP, Kai Eno Lehmann. Daqui a pouco, depois do repórter CBN, das 3h30. Antes disso, vamos ao Rio de Janeiro. Diogo Bugalho está com a gente justamente para falar da volta do sol aqui no Sudeste. Para quem está fora do Sudeste, deve até falar, ah, eles estão comemorando a volta do sol. Não, aqui esse mês de setembro está atípico. Aqui em São Paulo é o mais chuvoso em 80 anos, por aí. Diogo Bugalho está no Rio. O pessoal está animado por aí também, Diogo? Boa tarde.
7: Tá animado, Leandro. Muito boa tarde para você. Boa tarde também para quem nos ouve. Finalmente, né? Tivemos um dia de sol depois aí de duas semanas de chuva incessante. Esse sol, né, que voltou a brilhar aqui no Rio de Janeiro, levou muita gente hoje às praias, inclusive, nesse que é o último fim de semana do inverno. Os cariocas e turistas lotaram a orla aqui da Zona Sul, teve gente fazendo caminhada, mergulho no mar, e até quem aproveitasse o dia para retocar e refazer, né, recuperar o bronzeado. A mineira Josiane Oliveira não perdeu tempo, mal chegou aqui no Rio de Janeiro, já estava caminhando na Avenida Atlântica, em Copacabana, e ficou aliviada, né, depois de dias de tempo fechado, para finalmente podendo curtir o sol aqui no Rio de Janeiro. Ela conversou com a nossa reportagem mais cedo, vamos ouvir.
8: E a gente mineira do sul de Minas, né, chegamos hoje. Aí com aquele medo assim, nossa, vai chegar no Rio, vai estar com chuva, vai estar com sol. E a gente chega a ser recebido com um sol maravilhoso desse, nesse lugar lindo. A gente hoje foi abençoada com esse sol. Espero que permaneça, né? A gente tá aqui no apartamento do outro lado da rua. Aí a gente já veio pra praia e voltaremos pra casa amanhã. Aproveitar o sol enquanto ele tá aqui. Porque ele tá muito imprevisível, né?
7: Tá aí, esse retorno do céu azul também foi comemorado, Leandro, por quem trabalha na orla. O Renato Gomes é dono de um quiosque e estava com a expectativa alta para voltar a receber mais clientes depois de vários dias fracos aí nas últimas semanas.
9: Tempo totalmente fechado, chuvoso, frio, afasta público, afasta turistas, entendeu? E movimento bem lá embaixo, fora do normal. E a expectativa para hoje com esse dia lindo aí, para que a gente possa voltar ao normal, tudo, o pessoal possa voltar a usufruir, a curtir a praia e com isso também ajudar todo mundo que deva ser ajudado, né? Todo mundo que mereça, que trabalha com isso, que trabalha com o público, que trabalha com o comércio, enfim.
7: Aí, segundo a Climatempo, o último registro de sol aqui no Rio tinha sido no dia 12 de setembro, mas foi só um sol tímido entre nuvens. Um dia totalmente ensolarado, sem chuva, foi registrado pela última vez no dia 4. Domingo, amanhã, portanto, também deve ter condições favoráveis para as atividades ao ar livre. A previsão indica redução da nebulosidade, temperatura máxima de 29 graus aqui na capital, mas a possibilidade de pancadas de chuva, principalmente no fim do dia. Na semana que vem também devemos ter mais alguns dias chuvosos. Foi só uma trégua aí nessa temporada de chuvas aqui no Rio de Janeiro, Leandro.
1: Muito bem. Diogo Bugalho, obrigado pelas informações. O pessoal aqui está comentando como é que está o tempo em várias regiões do país. O pessoal no sul, Paraná, Santa Catarina, está mais desanimado. Porque, ó, Londrina tá chovendo, Jorge Custódio. Blumenau, Santa Catarina, tá horrível, muita chuva, é o Cabral que tá mandando mensagem pra gente aqui. Já outras partes, realmente, aqui, ó, Capela do Alto, muito sol, é o Rosmar Palmeirense de São Caetano do Sul, obrigado pela informação. Também aqui na Zona Norte da capital paulista, em Santana, o Rafael Leite, um sol bastante forte, em uma tarde lindíssima. Obrigado a todos que vão participando aqui da nossa programação. 3 horas e 28 minutos. A Janaína Regiane está com a gente, repórter em Belo Horizonte, para falar de um ataque de abelhas que teve no estado de Minas Gerais. Janaína, conta para a gente. Boa tarde.
10: Boa tarde, Leandro. Boa tarde a todos. É, uma adolescente de 12 anos, ela recebeu mais de 100 picadas de abelhas na cidade de Ibirité, na região metropolitana aqui de Belo Horizonte. Essa menina, essa adolescente, ela deve ter alta médica até este domingo após a melhora do quadro de saúde. A jovem, ela foi internada no Centro de Terapia Intensiva Pediátrico do Hospital Municipal de Contagem após ser atacada na última segunda-feira. O ataque ocorreu quando uma colmeia se desfez e caiu de uma árvore. A menina estava no local para buscar na escola a irmã mais nova, de 8 anos, acompanhada pelo avô de 79. Todos os pedestres que estavam na rua correram para fugir dos insetos, porém a adolescente, ela ficou imóvel na calçada, sem conseguir se locomover e acabou sendo picada por várias vezes. Ela foi retirada do local por um motociclista que parou na via e a puxou para o pátio da escola. No local, funcionárias jogaram água com mangueiras para afastar os insetos. Toda a ação foi registrada por uma câmera que estava acoplada ao capacete do motociclista. A menina foi picada principalmente no rosto, no pescoço e nos braços. Segundo a família, o boletim de saúde aponta que ela está fora do risco de desenvolver arritmia cardíaca e insuficiência renal, que são complicações que preocupavam a equipe médica após ela dar entrada na unidade. Também no sul de Minas, um idoso de 73 anos está internado em estado grave após um ataque semelhante de um enxame nesta sexta-feira. A vítima estava em uma área de mata próxima ao local, onde pretendia buscar água no leito de um rio quando foi surpreendida.

0: Leandro, volto com você.
1: Que coisa, obrigado, Janaína Regiane, direto de Belo Horizonte, agora 3h31.
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0: Sábado, 19 de setembro de 2026. Mensagens extraídas do celular de Daniel Vorcaro pela Polícia Federal mostram que o banqueiro tratava o senador Otto Alencar, do PSD da Bahia, como seu conselheiro. O ex-banqueiro também recebia, por meio de um advogado, recados frequentes atribuídos ao parlamentar. O material revela tentativas de marcar reuniões presenciais entre o dono do Master e o congressista, que nega ter se encontrado com Vorcaro. As informações são do jornal O Globo. A primeira turma do Supremo Tribunal Federal rejeitou, por unanimidade, o recurso apresentado pela defesa do ex-deputado Eduardo Bolsonaro contra a condenação dele a 4 anos e 2 meses de prisão pelo crime de coação no curso do processo. O último voto foi apresentado pelo ministro Cristiano Zanin, que acompanhou o relator Alexandre de Moraes. Flávio Dino e Carmen Lúcia já tinham votado no mesmo sentido. O presidente dos Estados Unidos, Donald Trump, voltou a falar sobre inteligência artificial em sua rede social. Dessa vez, ele propôs mudar o nome da tecnologia e criou uma enquete para que seguidores escolham uma nova opção. Trump, porém, não explicou como a alteração seria feita, nem se o setor de IA concorda com a possível mudança. No horário de Brasília, 13h33.
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1: Agora 3 horas e 36 minutos, você com a gente aqui no Show da Notícia deste sabadão. Walter de Cuiabá, Mato Grosso, por lá 39 graus. Nada de chuva. Quente também em Goiânia, diz aqui o Roberto Carlos, um sol de rachar mamona, muito quente, sensação térmica de 40 graus. Obrigado a você também que participa. Isaura Ferreira, do Rio de Janeiro, tirou uma foto do céu azul. Céu azul de quase primavera, ela diz. Temperatura agradável, bom programa, valeu, Isaura. 3 horas e 37 minutos, a guerra no Oriente Médio ganhou novos desdobramentos nesse mês de setembro, com o avanço do grupo rebelde Houthi no Mar Vermelho. Nesse sábado, uma coluna de fumaça preta tomou o céu de Riad, capital da Arábia Saudita, depois dos Houthis atingirem o aeroporto da cidade. E isso acontece dias depois também do grupo abater um caça saudita e ameaçar a cidade sagrada de Meca. Para analisar o impacto do grupo na guerra e no comércio global também, nesse novo momento do conflito, a gente conversa agora com o professor de Relações Internacionais da USP, Kai Eno Lehmann. Seja bem-vindo, professor.
2: Boa tarde, muito obrigado pelo convite.
1: Eu que agradeço, boa tarde. Professor, vamos lembrar primeiro o que é este grupo rebelde Houthi?
2: É um grupo que está numa guerra civil no Iêmen já faz alguns anos, lutando contra o governo internacionalmente reconhecido, que tem o apoio da Arábia Saudita. Por isso o envolvimento da Arábia Saudita nesse momento, porque os Houthis estão basicamente tentando tirar a Arábia Saudita dessa guerra, na esperança de que isso permitiria tomar controle do país e tomar a capital.
1: A Arábia Saudita tem o apoio dos Estados Unidos, né, e vice-versa.
2: É isso mesmo. Então, a relação, a conexão com a guerra dos Estados Unidos contra o Irã é essa, né? Que a Arábia Saudita tem o apoio dos Estados Unidos, a Arábia Saudita que apoia o governo reconhecido internacionalmente na Arábia Saudita, contra o qual estão lutando os rebeldes ocultos aqui nesse momento.
1: E o que tem acontecido agora nessas últimas semanas? Qual que é o movimento desse grupo e qual que é o impacto disso na guerra?
2: Então, esse grupo tem tomado, tudo indica que tem tomado controle sobre pontos estratégicos no litoral do Mar Vermelho, o que permite aos rebeldes controlar o acesso marítimo ao Mar Vermelho, então do Mar da Arábia para o Mar Vermelho. Isso é crítico em termos da economia mundial, porque era uma alternativa para a Estrada de Hormuz, que está sendo o foco das atenções na guerra entre os Estados Unidos e o Irã. Então, essa abertura para o Mar Vermelho era uma rota alternativa pro comércio marítimo dessa região. Como os rebeldes agora tomaram, tudo indica, controle sobre essa abertura, isso vai impactar o fluxo, não só de petróleo, mas de vários outros bens vindo do Oriente Médio, e fecha, de facto, mais uma rota comercial marítima internacional.
1: Além do Estreito de Hormuz, né, que fica ali do outro lado da Península Arábica, né? E o petróleo da Arábia Saudita se escoa pelo Mar Vermelho.
2: Isso, porque tem uma. A Arábia Saudita tem ou tinha, melhor dizer, a possibilidade de transportar petróleo para o Mar Vermelho, por terra, e depois transportar esse petróleo pelo Mar Vermelho para o mundo. Isso, no momento, agora, parece não mais o caso. Caso o que vai ter um impacto no fornecimento de petróleo, e como isso no preço de petróleo no mercado mundial.
1: Isso tanto é verdade que o petróleo voltou a subir bastante a níveis que a gente não via há cerca de 4 meses agora, essa semana. Tinha caído bastante porque teve aquela tentativa de acordo entre os Estados Unidos e o Irã, o movimento de petroleiros aumentou no Estreito de Hormuz, mas aí houve novos ataques e agora com essa interferência no Mar Vermelho também o petróleo voltou a subir também em níveis alarmantes, né?
2: Sim, e isso vai impactar, obviamente, não somente o preço do petróleo, mas qualquer outra coisa, muitos alimentos, etc. Então, o impacto imediato é o preço do petróleo, não o preço do petróleo, mas ao longo dos próximos dias e semanas, isso vai se espalhar para vários outros produtos da cesta básica do comércio mundial.
1: Agora, desde o começo da guerra, esse grupo já atacava navios ali no Mar Vermelho e agora atacando a Arábia Saudita. O que é que eles buscam politicamente com essas ações ou são apenas, entre aspas, um braço do Irã na região?
2: Olha, eu não diria que são apenas um braço. Eu acho que, obviamente, são aliados e ajuda essa ação, ou essas ações no Mar Vermelho ajudam o Irã na guerra contra os Estados Unidos, mas esse grupo tem objetivos políticos próprios. Como eu falei no início, esse grupo está envolvido numa guerra civil no Iêmen e o objetivo imediato desse grupo é tomar controle do país Iêmen. Essa guerra civil já dura vários anos, não mostra ou não mostrava sinais de se encerrar e agora tudo indica que no momento juntos têm uma vantagem bastante significativa e estratégica pelo controle que tem sobre essa rota marítima-chave para o comércio mundial.
1: O Iêmen fica ali colado na Arábia Saudita, né? Tem fronteira e também tem a costa para o Mar Vermelho, então está bem ali imbricado na região. E aí eu noticiei então mais esse ataque agora na capital da Arábia Saudita, Riad, ali no aeroporto da cidade, mais para trás, agora nessa semana, a gente teve uma ameaça até à cidade sagrada de Meca. A Arábia Saudita interceptou um drone, certo? Disse que os Houthis tinham cruzado uma linha vermelha. Qual que é o risco desses novos ataques? Há o risco real de uma escalada maior da Arábia Saudita promover também bombardeios do outro lado? Como é que o senhor enxerga?
2: O risco de um conflito, uma guerra regional agora aumentaram consideravelmente, né? Porque é quase impossível, politicamente falando, para um governo não responder a um ataque ao seu próprio território. O que aconteceu, né? Houve essa tentativa contra a Meca, que obviamente teria tido implicações muito maiores ainda. Nós testemunhamos hoje um ataque contra a capital de um país e seria politicamente impossível para o governo da Arábia Saudita não responder de alguma forma ou outra, porque caso não respondesse daria uma imagem de de fraqueza, de fracasso, que é internamente insustentável. Então, o risco de uma escalada, de uma guerra regional verdadeira, me parece agora bastante alta. Eu imagino que haja, nesse momento, intensos contatos diplomáticos entre os Estados Unidos e a Arábia Saudita para tentar de-escalar a situação, mas obviamente temos vários atores envolvidos aqui, alguns dos quais, ou sobre alguns dos quais, os Estados Unidos não têm influência.
1: Agora, o poder bélico aí da Arábia Saudita em comparação com esse grupo é muito maior, né?
2: Sim, sim, isso evidentemente é verdade, porém nós estamos vendo, né, em várias guerras no momento que poder bruto bélico por si só não necessariamente garante uma vitória numa guerra. Pode ser, mas muitas vezes não, porque nós temos atores, e o Irã é um desses, a Ucrânia é outro, que são muito aptos em o que nós chamamos de guerras assimétricas, né? E no final das contas os rebeldes não precisam destruir a Arábia Saudita, só precisam por tempo suficiente matar ou fechar a economia principal do país, que é petróleo. Isso já causaria enormes problemas internos na Arábia Saudita. Então, nós estamos vendo mais uma guerra assimétrica no momento, tudo indica.
1: Bom, estamos conversando aqui na CBN com o professor Kai Eno Lehmann, professor de Relações Internacionais da USP. E aí eu te pergunto sobre as possibilidades aí de negociação. A gente teve informação neste sábado, indo para o outro lado da Península Arábica, né, falando do Irã, o governo do Irã enviou aos Estados Unidos uma nova leva de exigências para o fim da guerra e mais uma tentativa aí de destravar as negociações, e são aquelas que a gente já vinha acompanhando, né? Então as exigências, o fim da guerra em todas as frentes de batalha, e aí eu imagino que isso inclua o Líbano, né, em relação aos ataques de Israel, que os Estados Unidos suspendam o bloqueio naval que os seus navios de guerra vêm fazendo na entrada do Estreito de Hormuz, impedindo a circulação de navios que tenham origem ou destino em portos iranianos, também o descongelamento de todos os fundos iranianos que estão bloqueados por sanções impostas pelos Estados Unidos. E, ao mesmo tempo, bom, só concluindo aqui, essas novas exigências foram enviadas aos Estados Unidos por meio de representantes do governo do Catar. E, ao mesmo tempo, essa semana, o presidente Donald Trump disse que a guerra só deve terminar depois das eleições de meio de mandato lá dos Estados Unidos, professor.
2: Não depende só do Donald Trump, né, quando essa guerra vai terminar. Ele já, aliás, ele já declarou o Irã derrotado várias vezes, né, ao longo desses meses. E, evidentemente, o Irã ainda não foi derrotado e tudo indica que não vai ser derrotado se uma derrota fosse a mudança de regime, a capitulação do Irã. Isso não vai acontecer. Então, ele tem duas opções. Ele, aliás, tem três cenários aqui. A gente pode ver uma continuidade desse tipo de conflito que nós temos no momento, talvez uma escalada de conflito que estamos vendo no momento, como a situação entre a Arábia Saudita e os Houthis lá no Iêmen. Donald Trump é bem capaz de fazer isso. Um dia Donald Trump pode acordar e simplesmente declarar que ele ganhou a guerra e encerrar a guerra. Sendo isso um fato ou não, ele sabe mentir e ele não, acho que estrategicamente ele não se importa muito o que vai acontecer. Ele em algum momento tem que sair dessa guerra. É interessante que ele falou agora que isso pode se estender além das eleições americanas em novembro. Eu acho que isso é quase inevitável agora, então isso ser um reconhecimento da realidade deveria ser bem-vindo, mas isso é uma mudança de tom significativo por parte do presidente, comparado com as declarações desde 2-3 meses atrás. E eu não tenho dúvida que isso vai causar problemas para ele em termos das eleições de novembro. Então, de alguma forma ou outra, eu acho que ele está se preparando para as notícias ruins que virão em novembro, por causa de, entre outras coisas, por causa dessa guerra, que também causa enorme inflação nos Estados Unidos, o que vai custá-lo politicamente durante as eleições.
1: A aprovação dele já está no menor nível desde o início do mandato e tem relação direta com a guerra por causa do aumento dos preços, né?
2: Isso, não, com certeza. São duas promessas principais da campanha que ele está mostrando para todo mundo que ele não vai cumprir. Número um, nenhuma nova guerra. Ele está numa guerra, querendo ou não, e ele não sabe sair dessa guerra. E controle sobre a inflação, isso não somente não foi feito, que a inflação está piorando e vai continuar piorando. Então, ele está um pouco exposto nesse sentido politicamente, e eu não tenho dúvida que ele vai pagar um preço para isso nas eleições em novembro, ou vai tentar interferir nas eleições de uma forma ainda mais aberta que ele já está fazendo, para minimizar as perdas que o Partido Republicano vai sofrer.
1: Professor, muito obrigado pela participação aqui na CBN. Kai Eno Lehmann, professor de Relações Internacionais da USP, dando uma pequena aula aqui para a gente, para os nossos ouvintes. Agradeço demais sua participação. Um ótimo fim de semana.
2: Eu agradeço, bom final de semana, muito obrigado.
1: Eu que agradeço. Agora 3h52.
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1: Três horas e 57 minutos. Mais cedo, a repórter Isa Stassiarini trouxe a fala do presidente Lula neste sábado, candidato à reeleição. E agora a gente vai a Joinville, Santa Catarina, porque o repórter André Pereira acompanhou o candidato Flávio Bolsonaro, do PL. Boa tarde para você, André.
2: Oi, Leandro, boa tarde para você, para quem nos acompanha aqui na CBN. Pois é, esse evento aconteceu hoje pela manhã, estava marcado para as 10h22, começou ali por volta das 11 horas da manhã, em um centro de convenções aqui de Joinville. Então foi um evento específico da campanha do Flávio Bolsonaro, né? Inclusive, além dele, Carlos Bolsonaro estava junto, que é candidato ao Senado aqui por Santa Catarina, Jorginho Melo, governador de Santa Catarina, a Carol de Toni, que é outra candidata. Então, diversos elementos, né? Diversas pessoas importantes do PL nacional e também aqui do Estado, né? Eram cerca de 2.000 pessoas que foram até o local para assistir, né, os discursos. O mais esperado, né, claro, o do Flávio Bolsonaro, onde ele, em diversos momentos, afirmou que vai vencer essa campanha já no primeiro turno, né? Ele também citou o Lula em diversos momentos ali do seu discurso, né? E também acabou falando sobre a questão do STF, né? Ele mesmo, né? Antes mesmo da coletiva que ele deu depois, falou sobre a crise, né, no STF, e segundo ele, né, claro, motivada pelo suposto envolvimento entre o banqueiro Daniel Vorcaro, ministros da corte, ele afirmou que a culpa por esse escândalo todo é do governo do presidente Luiz Inácio Lula da Silva, que é candidato à reeleição e está aqui em Florianópolis também. O Flávio, em diversos momentos, também falou de algumas plataformas da campanha, né? Ele disse que quer estimular o empreendedorismo novamente aqui no Brasil. Ele citou a necessidade de voltar os olhos também para a questão da indústria. E durante esse discurso aí, que durou cerca de 20 a 25 minutos, nesse evento que foi feito específico pelo PL aqui em Joinville, uma cidade onde tem esse histórico já do voto, primeiro no pai, né, no Jair Messias Bolsonaro, e agora muito provavelmente também no filho Flávio Bolsonaro. Ele saiu daqui e foi para Chapecó, no oeste de Santa Catarina, né, e agora à tarde ele tem um evento lá também de campanha. Mesma ideia aqui, né? Apenas os correligionários, enfim, quem vota nele vai nesse evento. E aqui, né, teve uma grande aceitação desse público. Então ele já está em Chapecó, né? Deve começar daqui a pouquinho, por volta das 4h30, começa esse evento em Chapecó, essa agenda do Flávio Bolsonaro em Santa Catarina, tá bom? Mas um evento que transcorreu, né, na paz, né? A gente pode dizer isso, né? Bem tranquilo, as pessoas foram lá, assistiram o discurso, depois foram embora. O Flávio, inclusive, deu uma coletiva, ele não tinha falado aqui em Santa Catarina e provavelmente vai falar, vai ter apenas essa fala durante uma coletiva ali com a imprensa, o quebra-queixo rápido, onde ele citou essas mesmas questões que ele falou no discurso, a importância do desenvolvimento aqui de Santa Catarina, principalmente a questão da infraestrutura, né, que são as estradas aqui do estado, BR-101, BR-280... Okay. Que é uma plataforma de campanha também aqui do governador Jorginho Melo. Essa foi a agenda do Flávio aqui em Joinville, agora ele em Chapecó.
1: Obrigado, André Pereira, direto de Joinville. E o presidente Lula esteve também em Santa Catarina, então os dois fazendo campanha no mesmo estado. Lula esteve em Florianópolis, e estado em que Flávio Bolsonaro tem muito mais facilidade, né? O próprio André Pereira destacou aí, na última pesquisa Quest, para você ter uma ideia, só considerando os eleitores de Santa Catarina, Flávio Bolsonaro tinha 45% das intenções de voto e Lula 20%. Parte da rede vai ficar agora com o Futebol Globo CBN. Agradeço demais a sua participação aqui no Show da Notícia. A gente segue pela internet para São Paulo também, para a maior parte da rede. Um ótimo sábado para você que fica com o futebol.
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0: Sábado, 19 de setembro de 2026. Mensagens obtidas pela Polícia Federal no celular de Daniel Vorcaro revelam uma foto do Procurador-Geral da República, Paulo Gonet, ao lado do banqueiro em Londres. O registro mostra Gonet fumando charuto em uma mesa com uísque. A foto foi repassada a Vorcaro por um ex-advogado do banco, acompanhada de diálogos que combinavam viagens e eventos internacionais custeados pelo empresário. Gonet afirma que a imagem não indica intimidade com o banqueiro. 3 em cada 10 operações de renegociação de dívidas no âmbito do novo Desenrola Brasil têm parcelas que não foram pagas. Os dados do Fundo Garantidor de Operações foram obtidos pelo jornal O Globo. O fundo cobre a inadimplência nas operações de crédito do programa. O governo já estuda uma nova versão do programa que consistirá na compra de débitos antigos. O modelo de inteligência artificial voltado para consumidores da Google, o Gemini, invadiu múltiplos sistemas ao adivinhar credenciais de login durante testes de capacidades de segurança cibernética. A informação é da própria empresa. Este é o mais recente de uma série de incidentes de segurança envolvendo IAs que agem de forma autônoma, aumentando as preocupações sobre a segurança dessa tecnologia. No horário de Brasília, 4:02.
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0: 4 e 5. Sábado, 19 de setembro de 2026, está no ar o Futebol Globo CBN, aqui na Globo e na CBN. Boa tarde para você, ouvinte, que se liga agora na Rádios Globo e CBN. Até às 11 horas da noite você vem com a gente para acompanhar mais um capítulo do Campeonato Brasileiro. Chegamos à rodada 28, já estamos na reta final da competição. É aquele último gás, o último sprint dos times que estão lutando pelo título, tentando conquistar uma vaga para Libertadores, Sul-Americana, ou então se afastar da zona de rebaixamento. E hoje teremos dois jogos gigantes aqui no Futebol Globo CBN, com cariocas em campo. O primeiro deles, às 5 da tarde em Mirassol, com este duelo aqui, ó.
1: Botafogo, Mirassol!
0: Mirassol e Botafogo, Botafogo e Mirassol, fogão de técnico novo. Começa hoje a era Tite no Botafogo. 11º colocado com 35 pontos após 27 jogos, são 10 pontos de diferença para o Fluminense, que é o 5º colocado e hoje estaria classificado para pré-Libertadores. E são 7 pontos de diferença para o Vasco, que abre o Z4. Técnico novo, vida nova, mas com um torcedor sempre com o mesmo amor.

0: Esse é o Botafogo que eu conheço, adversário do Mirassol, 15º colocado na tabela de classificação com 29 pontos. Joga em casa, mas não vence como mandante na temporada há 5 partidas. E a partir das 5 da tarde, um timaço da Globo e da CBN vai trazer todas as emoções. Na narração está ele. E hoje, sai de apresentador, vira comentarista. Teremos hoje, nos comentários, Leonardo Dai. E nas reportagens, com todas as informações desse confronto, ela. Thalita Gilson. 5 da tarde, Mirassol e Botafogo, Botafogo e Mirassol, lá no interior de São Paulo. E mais tarde, tem mais jogo aqui no Futebol Globo CBN. Eu quero ouvir a vinheta desse próximo confronto às 20h30. Vasco, Coritiba! Vasco e Coritiba também aqui na Globo e na CBN vão se enfrentar em São Januário. Cruz Maltino, que no meio de semana se classificou para as semifinais da Copa do Brasil, também está na semifinal da Copa Sul-Americana. Ao contrário, né? Se classificou no meio de semana para as semifinais da Copa Sul-Americana, também está na semifinal da Copa do Brasil. Mas no Campeonato Brasileiro a situação não é boa. 17º colocado, 28 pontos, primeiro time dentro do Z4. Precisa vencer e torcer por tropeços de adversários para não passar a data FIFA que está chegando aí nessa parte incômoda da tabela. A partir das 20h30, um timaço da Globo e da CBN também vai trazer todas as emoções direto de São Januário. Quem estará na narração é ele, o Bom de Bola. Aí nos comentários, quem estará nos comentários deste grande confronto? Francisco Aiello. E nas reportagens, ele que faz tudo, é repórter, narra, apresenta, rapaz, é ele. Daqui a pouco vem a vinheta, então, do Renan Moura, trazendo todos os detalhes deste confronto. 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Quem vai vencer no primeiro confronto da tarde, Mirassol ou Botafogo? O Tite vai ter vida longa no fogão? E no jogo das 20h30, será que o Vasco sai do Z4? Participe, mande seu nome, de onde você está falando, áudio, curtinho, para todo mundo poder participar. youtube.com/CBN, WhatsApp 21 97.9988, deixe a sua mensagem. Às 4h10, 4h10, na mesa de som está o Paulo Alberto Xavier, na coordenação do estúdio do Futebol Globo CBN, a Thalita Giudice, na central técnica o João Silva. Operadores de externa hoje teremos o Alan Roque e o Fernando Roque. Time escalado para você, ouvinte, seguir muito bem informado e no clima, enquanto a bola não rola.
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0: 4h11, 4h11, a partir das 5 da tarde tem um grande confronto aqui no Futebol Globo CBN, Mirassol e Botafogo. A gente vai trazer todos os detalhes daqui a pouquinho. E 20h30 também tem Vasco da Gama e Coritiba, Vasco e Coritiba também com transmissão do Futebol Globo CBN. Começamos agora às 4 da tarde, vamos até às 11h com esses dois confrontos e obviamente também trazendo todos os detalhes desta grande jornada do Futebol Globo CBN. Ó, são 4h11, 4h11, vou fazer o nosso primeiro intervalo, hein? Vou fazer o nosso primeiro intervalo, intervalo de 5 minutos, e daqui a pouco eu volto com os primeiros destaques da Thalita Giudice, com os destaques do Leonardo Dai, e também com todas as informações dessa rodada 28 do Campeonato Brasileiro, aqui na Central da Bola. Em 5 minutos a gente volta, hein? 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
18: 4 horas 18 minutos. Daqui a pouco, às 5 da tarde, tem jogo do Campeonato Brasileiro. Mirassol, tem Mirassol e Botafogo. Às 4h18, vamos começar a girar a nossa equipe do Futebol Globo CBN com as primeiras informações desse confronto. Alô, Thalita Giudice, boa tarde.
19: Alô.
18: O primeiro destaque de Mirassol e Botafogo. Tudo bom, Thalita?
19: Alô, Pradela, boa tarde pra você. Tudo certo? Boa tarde pra você, pra todo mundo que tá ligado aqui com a gente desse Enquanto a Bola Não Rola. É isso, tarde de estreias no Botafogo, né? Começando pelo treinador. Começa hoje essa tal era Tite na equipe alvinegra. Após algumas recusas, ele finalmente aceitou seu novo comandante do Botafogo. E a vinda dele envolve mais do que resolver os problemas imediatos do Botafogo em campo, mas também ser o rosto de um novo projeto de futebol dentro do Botafogo. Na teoria, com um estilo bem distinto do tal Botafogo Way, que foi tão defendido por John Textor. Em sua estreia, o Tite não faz grandes alterações no time. A gente lembra, o técnico teve apenas 2 dias de trabalho até a estreia de hoje. Treinou na quinta-feira à tarde, na sexta-feira pela manhã no CT Lonier e na sequência, na própria sexta-feira, já embarcou rumo a São Paulo para duelo de hoje contra o Mirassol. E aí, de volta após cumprir suspensão, o zagueiro Ferraresi volta ao time titular e vai formar a dupla de zaga ao lado do Lucas Monzon. No meio-campo, ele também tem o retorno do Medina, jogador que ficou fora dos confrontos contra o Bragantino e contra o Grêmio por conta de dores na região intercostal. Treinou normalmente aí nos últimos dias e não só volta às opções, mas também volta para o time titular da equipe alvinegra. E aí, no ataque, dá para dizer que existe ali uma mexida que não chega a ser uma novidade. O Belão chegou a fazer isso num confronto da equipe do Botafogo, mas deixou de fazer, e o Tite retoma isso hoje, e dá pra dizer que já é uma alteração ali que tem o traço do treinador, porque o trio de ataque será formado por Álvaro Montoro, e aí ele coloca Danilo Pereira e Arthur Cabral juntos na partida de hoje para esse confronto contra a equipe do Mirassol. Importante destacar também que o técnico vai contar no banco de reservas pela primeira vez com o Ziyech, marroquino que foi regularizado ontem no bid da CBF e está entre as opções para a partida, mas a gente lembra, ele não joga há 3 meses. A última partida do Ziyech foi dia 14 de junho, então também tem toda essa cautela aí para não expor ele a um jogo já de muita exigência física e acabar trazendo um problema, até porque é um meio atacante de 33 anos. Do lado do Mirassol, o técnico Rafael Guanais tem 2 retornos importantes para o confronto de hoje contra o Botafogo, o zagueiro João Vitor e o volante Denilson. A dupla vai começar entre os titulares para a partida desta tarde. Além disso, recuperado de uma lesão muscular, o goleiro Walter também volta para o 11 inicial e com toda certeza a torcida do Mirassol está agradecendo bastante, porque o Alex Muralha estava ali sendo titular e falhou e muito. Inclusive foi um determinante aí para a derrota, para o empate com o Vitória e os 2 gols sofridos pela equipe baiana por parte do Mirassol. Sem o Alisson suspenso no ataque, o Rafael Guanais manda o Edson Carioca para começar entre os titulares na parte ofensiva da equipe de São Paulo para o duelo de hoje contra o Botafogo. Para dela.
18: Estas as primeiras informações de Thalita Giudice, de Mirassol, de Botafogo, que se enfrentam logo mais no Maião às 5 da tarde pela 28ª rodada do Campeonato Brasileiro. A meu lado aqui no estúdio do Futebol Globo CBN está Leonardo Dai. Tudo bom, Léo? Boa tarde. Fala pra ela, boa tarde pro ouvinte da Globo e da CBN.
20: Bom, vamos lá por partes. Primeiro, era Tite no Botafogo. Suas primeiras impressões, o que imaginar desse novo Botafogo com o Tite, que não mexe muito assim na escalação de início, como a própria Thalita diz, só dois treinamentos, mas que tem uma bagagem extremamente grande no futebol brasileiro, não precisa nem fazer nenhum tipo de apresentação, mas que depois da Copa do Mundo, depois da seleção brasileira, o trabalho dele na seleção brasileira, os trabalhos do Tite não empolgaram tanto, não o credenciaram a como um dos melhores trabalhos ou um dos melhores técnicos no sentido de trabalho apresentado mesmo. No Botafogo, o que o time carioca pode ter de diferente com esse treinador que chega para tentar fazer um trabalho ali de médio, longo prazo, Léo?
21: É, pois é, Pradella, essa é a dúvida, principalmente quando a gente pensa nesse curto prazo, né? O Tite, eu acho que tem toda a condição de montar no ano que vem um time mais com a sua cara, um time mais com um elenco também mais com a sua cara, mas o momento pede uma certa urgência, uma certa pressa, e ele vai ter que trabalhar não só com o que ele tem em termos de material humano, de qualidade individual, como também de perfil de elenco. E isso é um dos pontos que chamam a atenção nesse trabalho. Porque tal como aconteceu no Cruzeiro, ele encontra um elenco talhado para um jogo mais acelerado, para um jogo mais vertical, que gosta de um jogo de menos controle com a posse de bola e de mais aceleração. Joga até assim, muito em função também do próprio gramado que tem, né, no estádio Nilton Santos, o gramado sintético. Um time que tem a predileção por um jogo de campo mais aberto. Tudo isso, em teoria, é o contrário do que a gente encontra com o Tite, que é um técnico que se notabiliza aí por ser um treinador de controle com a bola, de um jogo mais posicional, de respeitar posições mais bem definidas em campo. Então, saber como essa união vai se dar é muito importante. E no Cruzeiro, esse encontro, esse choque, não foi bom nem pro Tite e nem pro Cruzeiro. O tempo agora é curto, embora depois do jogo de hoje ele vá ter um longo tempo de paralisação de data FIFA, né? O tempo no geral da temporada ele não é longo para livrar o Botafogo do rebaixamento. E acho que essa é a boa notícia. A missão que o Tite tem para cumprir, ela não é uma missão muito complicada. Até em função da vitória que o Botafogo conseguiu contra o Grêmio no meio de semana, já há uma distância razoável para a zona de rebaixamento e há, em comparação com os outros times que brigam contra o rebaixamento, um elenco de razoável qualidade. Se conseguir arrumar uma vitória hoje no interior de São Paulo, aí esse pós-data FIFA fica mais sossegado ainda.
18: Os primeiros detalhes, as primeiras informações e destaques aqui do Futebol Globo CBN para Mirassol e Botafogo. Botafogo e Mirassol, a bola rola às 5 horas da tarde lá no interior de São Paulo. 4h25, hora da Central. Vamos lá, destacando o Campeonato Brasileiro, 28ª rodada do Campeonato Nacional, que já tem bola rolando, hein, gente? Lá em Belo Horizonte, na Arena MRV, temos 25 minutos do primeiro tempo para o confronto de Atlético Mineiro e Chapecoense, por enquanto 0-0. Há pouco até o Galo fez um gol com o Alexander, mas foi anulado. O time da casa pressionando bastante, já teve pelo menos duas, três chances claras de abrir o placar, mas por enquanto 0-0, o jogo que abre essa rodada 28 do Campeonato Brasileiro. Repito, 26 minutos do primeiro tempo, Atlético Mineiro e Chapecoense 0-0. Além de Mirassol e Botafogo, que se enfrentam às 5 da tarde e a gente vai acompanhar aqui no Futebol Globo CBN, teremos às 6h30 da noite o Remo contra o Santos. 8h30 da noite, também com transmissão do Futebol Globo CBN, do Edson Mauro, bom de bola narrando, tem Vasco da Gama e Coritiba lá em São Januário. E fechando os jogos deste sábado de futebol, tem São Paulo e Internacional no Morumbi. Amanhã, dia 20, domingo, às 11 horas da manhã, tem bola rolando para Grêmio e Palmeiras. Grêmio na parte de baixo da tabela, primeiro time fora do Z4 e o Palmeiras vice-líder do Campeonato Brasileiro. Às 4 horas da tarde, tem Corinthians e Fluminense na Neoquímica Arena. Mesmo horário para Vitória e Cruzeiro, que se enfrentam lá em Salvador. Às 6h30 da noite, o Flamengo, líder do Campeonato Brasileiro, enfrenta o Bragantino. E às 7h30 da noite, fechando a rodada 28, tem Atlético Paranaense e Bahia. Passando a tabela de classificação do Campeonato Brasileiro, como é que está a situação neste momento após as 27 rodadas? Lembrando que alguns times ainda têm jogos a menos, jogos que precisam fazer para ficar todo mundo igual com a mesma quantidade de partidas.
20: O Flamengo lidera com 57 pontos. Na segunda colocação aparece o Palmeiras com 56. Na terceira colocação está o Atlético Paranaense com 46 pontos. Mesma pontuação do Bahia, que é o quarto colocado, com 46 pontos, mas com uma vitória a menos. Na quinta colocação está o Fluminense com 45 pontos. Em sexto lugar está o Cruzeiro. Em sétimo, nesse momento, o Atlético Mineiro, que está empatando com a Chapecoense 0-0, repito, 27 minutos do primeiro tempo. Em oitavo, o Coritiba. Nono, o Bragantino. Em décimo, o Santos. Essa é a primeira página da tabela de classificação. 11º lugar está o Botafogo com 35 pontos. Botafogo hoje pode subir até duas colocações nessa rodada. Em 12º está o São Paulo com 33. Em 13º, o Vitória. 14º, o Corinthians. 15º, o Mirassol com 29 pontos. E em 16º está o Grêmio com 28 pontos. Que é a mesma pontuação do Vasco da Gama, que abre o Z4 na 17ª colocação. Em 18º está o Internacional, que também tem 28 pontos. Na 19ª colocação está o Remo, com 23 pontos. E na última colocação, a Chapecoense, com 18 pontos conquistados. Falar rapidamente também de Série B do Campeonato Brasileiro, porque já começou também a rodada 29 da competição. E daqui a pouco, 4h30 da tarde, tem Sport contra o Juventude. E às 6h30 da noite, o Atlético enfrenta o Botafogo de Ribeirão Preto. Já tivemos 3 jogos desta Série B do Campeonato Brasileiro. Vila Nova 1, América Mineiro 0, Ceará 2, Novo Horizontino 1, São Bernardo 1, Atlético Goianiense 0. Destacando também o Campeonato Brasileiro Feminino, que está na sua fase semifinal. E daqui a pouco, às 4h30 da tarde, em 2 minutinhos, a bola rola para São Paulo e Flamengo. No primeiro confronto, o São Paulo venceu o Flamengo por 3-1. Na segunda-feira, tem o outro confronto da semifinal, Corinthians e Bahia. No primeiro jogo, o Corinthians venceu por 1-0. São 4h29, 4h29. Vamos fazer o seguinte: mais uma pausa aqui no Futebol Globo CBN de 3 minutos e meio. Daqui a pouco a gente volta. Futebol Globo CBN, pode ligar que aqui tem jogo.
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7: É isso, Pradela, é isso. Tite, que é um desejo antigo, a gente pode dizer assim, do Botafogo, né? A equipe alvinegra já tinha tentado trazer o técnico outras duas oportunidades, mas o próprio negou, disse que não queria assumir uma equipe aqui no Brasil naquele momento. Acabou que depois ele até fecha com o Cruzeiro, né? Foi a temporada que ele teve esse ano, inclusive, com o Cruzeiro ali. Ficou até março, né? 17 jogos com a equipe da Raposa, 8 vitórias, 8 empates, 6 derrotas sob o comando da equipe mineira após a saída do Flamengo, né? Naquele período entre 23 e 24. Mas assume Botafogo e chega nesse momento onde a equipe alvinegra, falando rapidamente de bastidores, está vivendo um momento bem complexo, conturbado e confuso, né? Muitas notícias no âmbito judicial saindo nos últimos dias. O que a gente sabe até aqui é que, apesar da vitória que o John Textor teve na Justiça da Flórida, é um tribunal estadual, é importante pontuar isso, não é um tribunal federal, foi uma decisão em primeira instância, e ele conseguiu ali o reconhecimento das ações da SAF alvinegra, né, de que ele é o dono dessa SAF, mas efeitos práticos ainda não há aqui na justiça brasileira. É claro, o Textor tem a possibilidade, a partir dessa decisão, de homologar essa decisão junto ao STJ. E aí, caso isso aconteça, e aí caso o STJ dê esse ganho de causa para o Textor, aí sim o clube associativo tem um grande problema, porque aí o Textor tem realmente uma vitória válida no âmbito brasileiro. Essa vitória na Justiça da Flórida não chega a ser tão impactante de forma imediata para a gestão da SAF Botafogo. Mas é um fato que essas movimentações que o norte-americano vem tendo na justiça tem também atrapalhado até mesmo a compra da SAF Botafogo por Gabriel De Alba, né, da DJ Luma Capital, que, enfim, já fez alguns investimentos no Botafogo e tem ajudado o João Paulo Magalhães, presidente do clube associativo, até aqui. E em meio a essa turbulência toda, que o Tite aceitou a proposta, né? Foi até uma proposta que ele aceitou bem rápido. A gente lembra, a reunião aconteceu segunda-feira. A proposta do Botafogo foi apresentada não só para essa reta final da temporada, mas já visando um projeto a longo prazo. Projeto a longo prazo que dura justamente o período que o João Paulo Magalhães, presidente do associativo, tem à frente da equipe do Botafogo, ou seja, até dezembro de 2028. Então é um Tite que chega aí para tentar ser o rosto desse novo ciclo,

0: Botafogo espera que seja assim o Textor. Então é um técnico que tenta aí também mostrar um pouco mais de serviço, como vocês citaram na abertura. Desde que ele saiu da seleção brasileira, ele ainda não conseguiu um projeto realmente de sucesso em clubes. É, passou pelo Flamengo, passou pelo Cruzeiro, mas não conseguiu ter uma consistência de trabalho. E na coletiva de apresentação, uma coletiva de apresentação que aconteceu na última quinta-feira, uma coletiva longa, o Tite teve muita paciência para responder os muitos jornalistas que estiveram presentes no estádio Nilton Santos. Ele foi questionado sobre estilo de trabalho, afinal das contas, o que que o Tite traz para esse Botafogo, para ser o projeto, para ser o rosto desse novo ciclo da equipe alvinegra, até porque por muito tempo se ouviu sobre o tal Botafogo Way. Então, afinal das contas, Tite, o que que você traz para o Botafogo, para esse novo momento da equipe?
1: Eu brinco assim que um quadro, a assinatura de um quadro não pode ser maior que o próprio quadro. O que que eu quero dizer com isso? Eu quero dizer que os protagonistas são os atletas. A minha adaptação às características dos atletas. Ela não pode ser, pai, eu quero dessa forma e vai ser dessa forma. Tu faz ajustes, sim. O ajuste, eu posso sintetizar, é uma equipe equilibrada. Que ela saiba trabalhar em transição com posse ou transição em velocidade. Sem bola, que ela possa compactar. Ela pode ser no 4-1-4-1 do primeiro tempo, ela pode ser no 4-4-2, ela pode ser no 5-3-2. Como aconteceu ontem, eu peguei as três variações que aconteceram ontem, sim. E nessa conversa e nesse trabalho junto com o Belão também vai facilitar esse processo todo. A cara, ela é do Botafogo, não é a minha cara.
0: E aí, pensando nesse trabalho, né, de transição, esse ataque, especialmente esse ataque do Botafogo, é um momento muito ruim do setor ofensivo da equipe alvinegra como um todo, né? A gente destaca o Danilo e o Montoro marcaram na última partida da equipe alvinegra, mas são jogadores que, na teoria, são atletas ali do meio campo. E aí, falando propriamente de atacantes, o Botafogo tem aí um Danilo Pereira, que ainda não marcou no Campeonato Brasileiro, titular hoje, um Arthur Cabral, que não marca desde o dia 17 de maio, a última vez foi contra o Corinthians, na vitória por 3-1, um Lucas Vidalba, que é um jogador de lado, e não marca desde o dia 4 de abril, só tem um gol no Campeonato Brasileiro, além de um Júnior Santos que ainda está tentando voltar a ser um pouco parecido daquele Júnior Santos de 2024, e os garotos da base. Ele tem um Cauã Toledo que está buscando espaço, um Kadir que hoje não foi relacionado por opção técnica, Matheus Ponte, Kadir, estão fora do confronto de hoje por opção do técnico Tite. Então ainda é um Botafogo ofensivamente, pensando nesse estilo mais de transição, como o Tite tanto falou, que ainda tem alguns problemas. Defensivamente, o Botafogo foi ao mercado, conseguiu fortalecer o Ferrarese e o Lucas Monzon. É uma dupla titular hoje que vem dando uma consistência maior à equipe alvinegra. Mas é um Botafogo que o Tite ainda vai ter um pouco mais de trabalho. Vai ter a data FIFA para ter esse período de descanso e principalmente de assimilação das novas ideias. E justamente por conta disso que o clube associativo correu para buscar um novo técnico, pensando justamente nessa pausa da data FIFA para dar tempo, mínimo de tempo para um trabalho ali conseguir acontecer visando essa reta final da temporada de 2026. Botafogo hoje escalado para o primeiro confronto do técnico Tite sob o comando da equipe alvinegra, com Gabriel Batista, Vitinho, Monzon, Ferrarese e Alex Telles, o Guinho, Medina e o Danilo, Álvaro Montoro, Danilo Pereira e o Arthur Cabral sendo a referência ofensiva da equipe alvinegra para hoje. Para dela.
2: Obrigado, Thalita. 4 horas e 40 minutos, 4h40 em 20 minutinhos. A bola rola lá no interior de São Paulo para Mirassol e Botafogo. 28ª rodada do Campeonato Brasileiro, que já tem jogo acontecendo. Primeiro tempo lá na Arena MRV, 41 minutos da etapa inicial. Atlético Mineiro e Chapecoense 0-0. O Léo, a Thalita trouxe aí os detalhes dessa apresentação do Tite, como espera a equipe. Fato é que nos trabalhos anteriores do Tite, ele não chega para socorrer equipes. Era para equipes que estavam ou já tinham grandes nomes, no caso do Flamengo, uma equipe extremamente já sedimentada, com um elenco estrelado, com títulos na bagagem. O Cruzeiro, numa equipe que estava contratando demais, tentando voltar a conquistar grandes títulos. No Botafogo é uma situação um pouco diferente. É uma reta final de Campeonato Brasileiro, com um time no meio de tabela, sem disputar título do Campeonato Brasileiro. pensando a médio prazo. E aí a Thalita cita essa questão do ataque aí, jogadores que têm tido um desempenho abaixo do que se imagina ou se espera. O setor ofensivo é, de fato, o primeiro olhar mais atento que o Tite precisa ter nessa reta final de Campeonato Brasileiro, Léo?
3: Sim, acho que sim. Do ponto de vista da urgência do trabalho, né, o trabalho mais recente do Tite, que tem uma semelhança mínima com essa urgência, é o trabalho da seleção brasileira, quando ele chega na seleção assim com a faca no pescoço para ganhar jogo de eliminatória, porque a seleção estava fora da zona de classificação para a Copa do Mundo 2018. Mas, evidentemente, era um cenário muito diferente, porque a seleção se reunia uma vez por mês, ou menos do que isso, porque o cardápio de jogadores era muito mais variado, enfim, as diferenças básicas de um trabalho de seleção para um trabalho de clube, que nem vale a gente perder tempo aqui destacando, porque o ouvinte sabe muito bem quais são. Então, sim, é difícil a gente saber como é que o Tite vai se virar nesse sentido. Do ponto de vista do momento da temporada em que ele chega, eu acho que existe uma semelhança com o Flamengo de 2023, em que ele conseguiu dar uma resposta muito positiva naquele pós-perda de título de Copa do Brasil, o Flamengo já fora da Libertadores, o Flamengo assim numa ressaca imensa, e ele consegue fazer o time melhorar e chega até a flertar com uma disputa de título brasileiro que parecia impossível, e acaba perdendo depois um jogo para o Atlético Mineiro que sepulta as chances do Flamengo. Então, estou lembrando esse trabalho no Flamengo para dizer que com um patamar de elenco muito diferente, mas com uma demanda semelhante de dar uma resposta rápida, ele conseguiu dar uma primeira resposta boa no Flamengo, mas não era a pressão para evitar um rebaixamento, evidentemente. Quanto a essa questão do ataque, a dúvida que eu coloco é aquela que eu trazia na abertura. Quando você olha para o elenco do Botafogo, você tem um elenco moldado de acordo com uma ideia de jogo que vem mais ou menos, em linhas muito gerais, com mudanças aí de perfil, de jogador, evidentemente, em linhas gerais, um estilo de jogo muito semelhante desde 2023, desde o segundo ano do Luiz Castro, quando o Luiz Castro chega lá pro Textor e fala: Textor, esse Botafogo Way que você quer aqui, de posse de bola, de jogo mais posicional, ele não combina, não rola. Mas a gente tem condições aqui de fazer um grande time jogando de maneira ofensiva, mas de uma maneira ofensiva mais direta, mais vertical, né? Mais um jogo mais de maior pressão, de maior aceleração para cima do adversário. E isso traz uma resposta fantástica, tanto com o Luiz Castro em 2023, apesar do fim de ano ruim, quanto com o Arthur Jorge, sobretudo em 2024. E aí depois o Botafogo fica ali meio em várias oscilações, né? De queda e melhora de desempenho. Mas, em geral, jogando melhor quando joga esse jogo de campo mais aberto. E é o contrário do que traz o Tite. É por isso que eu bato muito nessa tecla. Tem que resolver o ataque? Tem que resolver o ataque, mas o que eu acho que tem mais que ser feito é ver como o Tite vai se encaixar com esse perfil de jogador. Porque para o ano que vem pode até ser que o Botafogo monte o seu elenco de maneira diferente, mas para esse ano é o que tem. Então, mais do que pensar no Tite transformando muito esse elenco, é pensar em como o Tite vai se adaptar a esse elenco para que o Botafogo melhore ofensivamente e consiga ganhar jogos. Muito embora seja importante destacar também que a defesa do Botafogo está longe de ser uma super defesa nesse momento. E aí eu acho que é uma possibilidade de impacto positivo que o Tite tem de organizar o time, de compactar um pouco mais as linhas, de trazer um pouco mais de organização defensiva. Só que aí a gente tem que ver também como é que isso vai ou não criar um efeito colateral na construção de jogo. Se essa organização defensiva não vai impactar ainda mais nessa falta de criatividade que o time do Botafogo tem.
2: 4h46 em 14 minutos, a bola rola no interior de São Paulo, lá no estádio Maião, para Botafogo e Mirassol, Mirassol e Botafogo. E tem gol já na rodada 28. E é gol simplesmente do lanterna da competição. A Chapecoense abre o placar contra o Atlético Mineiro. Túlio Eduardo, aos 45 do primeiro tempo, abre o marcador. Atlético Mineiro 0, Chapecoense 1. Chapecoense fora de casa venceu Corinthians e agora está vencendo o Atlético Mineiro, Leonardo Dai. Toma cuidado com eles, viu?
3: Então, a Chape tinha uma vitória no campeonato até a rodada 24, se eu não me engano, né? Que foi aquela do jogo contra o São Paulo. Tinha vencido na primeira rodada e depois só foi vencer de novo na rodada 24. E agora já está engatilhando aí a terceira vitória nesse recorte, da 24ª até a 28ª. Né? Impressionante.
2: Mas tem muito jogo ainda. 47 primeiro tempo, vai até os 47, deveria ir até os 47. Atlético Mineiro 0, Chapecoense 1. 4h46 agora, 4h47, virou o reloginho. Vamos fazer agora uma parada de 3 minutos e meio. E daqui a pouco a gente volta aqui no Futebol Globo CBN. 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
9: Guilherme Pradella 4h53 é a hora, é agora. 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
11: aquele abraço para você ligado no Futebol Globo CBN. Neste sábado, hoje é dia 19 de setembro e eu confirmo que já já a bola vai rolar no estádio Maião, no interior paulista, com a 28ª rodada do Campeonato Brasileiro começando para essas duas equipes que estão nesse momento em situação não muito positiva dentro da competição, principalmente o dono da casa, o Mirassol, o Botafogo, hoje estreando seu novo treinador, Adenor Leonardo Bach. O Tite fará pela primeira vez a sua partida comandando o Botafogo. Será que vai dar certo? Será que ele vai conseguir rearrumar o time para colocar o Botafogo novamente no rumo da parte de cima da tabela, dos grandes resultados, de tudo que a grandeza do Botafogo pede, exige e que o seu torcedor, claro, sempre quer? É o que nós vamos começar a contar aqui com esse jogão entre Mirassol e Botafogo. Jogo que eu vou transmitir aqui no Futebol Globo CBN com o Leonardo Daia aqui ao meu lado. Ele que vai analisar e opinar durante os 90 minutos, no intervalo, fim de jogo. A Thalita Giudice vai trazer todas as informações pra gente desse jogão entre Mirassol e Botafogo. E o Guilherme Pradella acompanhando a central da bola, trazendo o que de mais importante estiver rolando. O Campeonato Brasileiro nessa rodada 28 já tem bola rolando. Outros jogos nesse sábado, a partida, aliás, as partidas que teremos amanhã. Como é que vai ficar a situação na tabela? Quem tá em cima? A liderança vai mudar de mãos? O G4 vai ter alguma alteração? E lá embaixo, no Z4, será que teremos mexidas, saídas, entradas? Nós vamos acompanhar tudo. Guilherme Pradella vai atualizar pra gente e o que de mais importante estiver rolando no Brasil e no mundo. Hora certa pra você, 4:56. Faltando 4 minutinhos pra bola rolar no estádio Maião, eu confirmo que tá na hora do pontapé inicial na nossa conexão com você. Você, meu amigo, você, minha amiga, chegou aqui agora na nossa transmissão no Futebol Globo CBN. Então sejam todos muito bem-vindos, porque a gente vai começar a contar para você as emoções de Mirassol e Botafogo. E a Thalita Giudice vai contar pra gente a partir de agora como as equipes vão entrar em campo. Ela vai escalar o Botafogo, vai escalar o Mirassol, além do time de arbitragem no Futebol Globo CBN. Aqui tem jogo.
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0: na tabela de classificação sob o comando do novo treinador, Adenor Bach, o Tite. O Botafogo está escalado com 12, Gabriel Batista no gol. Na lateral direita, 2, Vitinho, dupla de zaga com 33, Lucas Monzon e 5, Ferrarese. E na lateral esquerda, com a camisa de número 13, o capita, Alex Telles. Meio campo com 75, Huguinho, 6, Medina e 8, Danilo. O trio de ataque é com 10, Álvaro Montoro, 90, Danilo Pereira e 19, Arthur Cabral. No banco de reservas, 17, o Arleson, 3, Arthur Chaves, 7, Júnior Santos, 21, Marçal, 22, o estreante com a camisa alvinegra pela primeira vez, Zieste, 25, Alan, 34, Justino, 42, Cadu, 59, Cauã Toledo, 77, Vidalba, 88, Edenilson e 9, Delas Chagas, Tiquinho Soares. O Mirassol quer se distanciar, é do Z4 do Campeonato Brasileiro e vem escalado com 22. O Walter tá de volta ao gol. Na lateral direita, 32, Igor Formiga. Zaga com 34, João Vitor. E 3, William Machado. E na lateral esquerda, com a camisa de número 6, Reinaldo. Meio campo, 25, Neto Moura. 27, Denilson. E 10, Chico Kim. O trio de ataque é com 33, Eduardo. 95, Edson Carioca. E 30, Bruno Santos. No banco de reservas, Rafael Guanais tem 90, Tomazella, 44, Gabriel, 2, Lucas Oliveira, 20, Daniel Borges, 80, o Alisson, 5, Japa, 7, Shailon, 19, Gustavo Silva, 96, Carlos Eduardo, 17, Fernandinho, 9, André Luiz e 99, Zé Roberto.
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0: 28ª rodada do Campeonato Brasileiro, Mirassol e Botafogo, no Maião, apita de Minas Gerais, Felipe Fernandes de Lima. Ele é auxiliado por Guilherme Dias Camilo e Alex dos Santos, direto de Santa Catarina. No VAR, direto do Paraná, Rodolfo Toschi Marques.
2: 5 em ponto, a bola vai rolar no Maião e nós estamos por aqui no Futebol Globo CBN, prontos para levar até você as emoções desse confronto, lembrando também que logo mais às 8:30 em São Januário, tem Vasco e Coritiba, nós vamos transmitir aqui na Globo e na CBN, com a narração do Bom de Bola Edson Mauro, os comentários do Chico Aiello e as reportagens do Renan Moura. No Maião a bola vai rolar, Leonardo Dai aqui comigo. Alô Dai, boa tarde.
3: Alô Hugo, boa tarde.
2: Estamos prontos para começar essa transmissão. A saída vai ser do Mirassol neste primeiro tempo. O árbitro da partida, Felipe Fernandes de Lima, já com os últimos detalhes, olhou para o cronômetro, contou 22 jogadores, apitou e no Maião já temos bola rolando.
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2: Como o time da casa, segurando a jogada agora pelo lado direito, ainda tentando no campo de ataque o lançamento, ajeitada do Eduardo, fez a tabela pelo lado direito, campo ofensivo ainda com o time do Mirassol, tendo Neto Moura, abertura novamente pelo lado direito, descola o lançamento, buscando na ponta, Alex Telles veio para a cobertura, apenas acompanhando a saída pela linha de fundo, ela saiu, mas o árbitro não sei se vai marcar essa falta aí, né, cometida pelo jogador do Mirassol, o Edson Carioca, ou se ele vai dar só o tiro de meta, mas a proteção saiu ali com o Alex Telles, conseguindo ficar com a posse dela, menos de um minuto de bola rolando no primeiro tempo, já tô vendo a movimentação do Botafogo no campo de defesa, agora com o goleiro Gabriel Batista, pronto para bater a falta. Ele deu mesmo a falta a favor do Botafogo, que no campo de defesa vai organizando a sua saída, querendo chegar ao campo ofensivo, manda a bola de pé direito lá pro campo de ataque, tentativa do Arthur Cabral no toque de cabeça, a bola acabou sendo desviada pelo lado direito, chegou o Igor Formiga tirando, ela se perde em novo arremesso, é pro time do Botafogo cobrar agora com Alex Telles pela direita, Igor Formiga vem para recomposição, a defesa do Mirassol postada, o Botafogo cobra o arremesso lateral na primeira jogada, agora buscava, era Danilo Pereira pelo lado direito, na primeira não deu em bola, ajeitada agora do Álvaro Montoro, recomeçando tudo com Danilo, ele entrega a jogada agora a Ferrarese, campo de defesa, abrindo pelo lado direito com Vitinho, segurando pelo time do Bota, para, prende, volta, tá apertado pela marcação, Danilo, encontrado na altura do círculo central, ele descola o lançamento na ponta direita, boa jogada pro Medina, arranca na velocidade, no toque, no pique, levou na linha de fundo, cruzamento, rasteiro, chega tirando o William Machado, na zaga do Mirassol, cedendo o arremesso lateral com pouco mais de um minuto e meio de bola rolando no primeiro tempo. tem o time do Botafogo, agora com Vitinho, toma distância, prepara para fazer o levantamento dentro da grande área, é cobrança de arremesso lateral que pode oferecer perigo à zaga do Mirassol, fez o toque na primeira trave, cortou de cabeça, chegou tirando ali na tentativa agora o Denilson, a bola saiu novamente em arremesso lateral, mais uma vez pro Botafogo, bater pelo lado direito, entregando jogada agora na dominada do Danilo Pereira, ele tentou no meio de dois jogadores do Mirassol, recomeça na defesa, posicionado para fazer a proteção de pé esquerdo, toque do Monzon, agora pela canhota, já no campo ofensivo é pela meia, Alex Telles ameaçou o lançamento longo, preferiu a tabela curta, na sequência com o Álvaro Montoro, aperta na marcação ali na altura da meia, o Neto Moura também posicionado, João Vitor, a defesa do Botafogo trabalhando com Ferrarese, entregando pelo lado direito, agora com Vitinho, descolando o lançamento, campo de ataque, intercepta no meio do caminho, chega o Denilson tirando, a bola volta, mais uma vez com ela dominada, é o Neto Moura, perdeu a posse dela, o time do Botafogo conseguiu a roubada, Arthur Cabral deslocado, ele tenta no meio de três jogadores, conseguiu ali do jeito que deu, canetou a marcação, levou pra casa ali o Chico Kim, mas perdeu a posse de bola na sequência, é o time do Botafogo tentando a recomposição, o Edson Carioca fez o lançamento no recuo, Bruno Santos não chegou, e o goleiro Gabriel Batista foi lá pra fazer a proteção, na primeira chegada ali do time do Botafogo, o Arthur Cabral meio atrapalhado, mas ainda conseguiu uma canetinha ali, hein, Tata?
0: É, conseguiu uma jogada individual, tava bem marcado o Arthur Cabral, usou ali o recurso da caneta pra tentar sair da marcação, acabou perdendo a bola ali pro jogador do Mirassol, mas na sequência o Ferrarese recuou tranquilo pro goleiro Gabriel Batista, Ferrarese voltando hoje, após cumprir suspensão na última partida contra o Grêmio.
2: 3 minutos, bola rolando no primeiro tempo, é pela esquerda que o Botafogo ataca agora com o Danilo recebendo, pedindo o Baluguinho na altura da meia, ele preferiu fazer a recolocação agora com o Ferrarese, lado direito defensivo, descolando o lançamento, agora no campo de ataque vem com o Vitinho, tava bem marcado por dois, um deles era o Chico Kim, a bola volta no Ferrarese, trabalhando posse dela no campo de defesa, o time do Botafogo agora com o passe de lado, é Lucas Monzon, pé canhoto nela, 3 minutos e meio, primeiro tempo, Ferrarese novamente, aperta a saída de bola do time do Botafogo, a equipe do Mirassol, Chico Kim ficou pelo lado esquerdo, a bola sobrando com o Luguinho, na altura da intermediária defensiva, ele deixou o passe mais atrás com o Danilo, fez o toque errado, contra-ataque do time do Mirassol, mas o Edson Carioca, será que ele pega de longe, já tá perto do bico direito da grande área, deu uma desacelerada, inverteu o lance, a bola passou pelo Chico Kim, vai se oferecendo de graça com o time do Bota, tendo novamente o domínio com Medina, falta jogada na defesa, o Guinho tem a posse dela, ameaçou o passe mais pelo lado esquerdo, preferiu entregar agora pela direita, Vitinho se apresenta, tava tudo fechado na tentativa agora do contra-ataque do Botafogo, ele recomeçou com Ferrarese, dando passe de lado para Lucas Monzon, ainda pelo lado esquerdo, o time do Botafogo com toques rasteiros, vai tentando aí jogar uma isca para tirar o Mirassol do campo de defesa, volta com Ferrarese, a bola dominada de forma meio esquisita, ele recuou também de forma esquisita ali pro Gabriel Batista, que de pé direito faz o toque, ainda pelo lado esquerdo, toque de cabeça agora, tentando tirar da defesa o time do Botafogo, o Teles foi errado no passe, a bola não se ofereceu pro Álvaro Montoro, chega novamente a zaga do Mirassol, agora com João Vitor devolvendo, na tentativa do domínio, ele tabela no meio com Denilson, volta a jogada mais uma vez com Igor Formiga, da direita ele inverte, pelo lado esquerdo aparece o William Machado, dominando na canhota, de pé direito achando o Reinaldo, já no campo ofensivo, tenta chegar na marcação Medina, mas a posse de bola continua com o time do Mirassol, tendo agora Neto Moura, fazendo o lançamento no meio, se estica todo o Guinho, consegue o toque para Danilo, lançamento para Danilo Pereira, a bola tocada de lado ainda na meia, canhota Arthur Cabral de primeira, fez o toque na ponta esquerda, para cima da marcação, sou mais você, Álvaro Montoro, trouxe pro pé direito, tirou de dois, voltou mais atrás com o Alex Telles, de primeira chegou cruzando a bola, tirada pela zaga do Mirassol, vai sobrando ali perto da meia lua, com o time do Botafogo tentando os primeiros movimentos ofensivos, olha a bola mal tocada na esquerda de defesa do time do Mirassol, Bruno Santos não teve o domínio, ela saiu em arremesso lateral, 5 minutos passados, primeiro tempo, 5 de jogo, vem Ferrarese, agora com Danilo mais uma vez, é no círculo central, estica a jogada pelo lado esquerdo, se apresenta para receber o Alex Telles, mais à frente tem o Álvaro Montoro, a tabela curta, o time do Mirassol tentando interceptar, mas é o Botafogo quem chega, na parte ofensiva do campo, buscando cruzamento na primeira trave, tentou ali um toque meio de chileno, Arthur Cabral, chegou tirando a zaga do Mirassol, quase 6 minutos do primeiro tempo, Futebol Globo CBN, aqui tem jogo.
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2: Quase 6 minutos desse primeiro tempo, a zaga do Mirassol fez a intervenção de forma equivocada, se deu o arremesso lateral, Botafogo já cobrou, agora no campo de defesa, Lucas Monzon, 6 minutos de jogo, Ferrarese aparece na intermediária defensiva para entregar novamente pelo lado esquerdo, Lucas Monzon, aperta na tentativa da roubada, agora o Eduardo, ex-jogador do Botafogo, chega tirando, numa chapada de qualquer forma ali, o João Vitor na defesa do time do Mirassol, a tabela no toque de cabeça, chegou Medina, tentou para Danilo Pereira, o passe não foi bom, o time do Mirassol na roubada, ajeitada agora do Bruno Santos, o Botafogo com consegue, mais uma vez pelo lado direito no campo de ataque, a roubada com Medina, deixou na tabela com o Guinho, recomeça com Vitinho, ele fez o passe, mais uma vez quem se apresenta para receber agora é Ferrarese, na defesa do Botafogo ele reclama, pede uma movimentação, tava de costas para a jogada ali, o Vitinho deu mole, Vitinho nessa deu mole, faz o toque, ainda pelo lado canhoto, Alex Telles descolando o lançamento, lá pro campo de ataque, boa jogada agora pela ponta esquerda com Danilo, levando da linha de fundo, cruzamento para a área, Arthur Cabral, antes dele chegou tirando o zagueiro João Vitor, a bola vai embora pela linha lateral, é arremesso pro time do Bota cobrar pelo lado esquerdo, aos poucos o Botafogo tá chegando, aos poucos o Fogão tá tentando oferecer risco à defesa do Mirassol. 7 minutos de bola rolando no primeiro tempo, arremesso lateral já cobrado na esquerda de ataque, o Botafogo ataca, tentando pra cima da marcação, Alex Telles acabou catando o cavaco, escorregou, caiu, mas teve o desvio, hein? Teve o desvio na zaga do time do Mirassol, o Denilson chega ali, meio que inconformado, mas essa bola bateu por último no jogador do Mirassol, Botafogo pela esquerda, vai cobrar o escanteio, Thalita Giudice.
0: Valeu bem a insistência ali do jogador do Botafogo, conseguiu descolar e um toque bem sutil no camisa 27 do Mirassol, suficiente para o escanteio lá pela esquerda, que o Telles já tá prontinho para cobrar, Hugo.
2: Capricha, Alex Telles, deu uma ajeitada no cabelo, foi ali meio que no style, tentando botar a bola no quarto de círculo, conseguiu, cobrou o escanteio na primeira trave, chega a intervenção, de cabeça tirou a zaga do Mirassol, a bola novamente com o Botafogo, mata no peito, mata no chão, Álvaro Montoro tocou na esquerda pela ponta, aparece o Alex Telles, gingou na frente da marcação, cruzamento na segunda trave, a bola se oferece a Danilo, é pela ponta direita, agora ele evita a saída pela linha de fundo, conseguiu, deu um traço para cima da marcação do jogador que era o Reinaldo, acabou acompanhando a saída pela linha de fundo e o árbitro marca, é tiro de meta para a equipe do Mirassol cobrar. Danilo tentou dar um traço ali naquela jogada, colher de pedreiro, hein, Thalita?
0: É.
2: Conhece essa?
0: É, colher de pedreiro.
2: Colher de pedreiro, é.
0: É.
2: Colher de pedreiro.
0: Um tapinha ali na frente.
2: Falam assim pegar. Aí em São Paulo, Dai?
6: Não sei, já ouvi falar, mas não sei exatamente o que significa.
2: Colher de pedreiro é quando você dá aquele traço assim, você vem acompanhando, né? Não foi nem, na verdade, essa jogada do Danilo não foi nem colher de pedreiro, porque ele não trouxe a bola no domínio, ele deu só o toque pra dentro, então...
0: Só deu tapa.
2: Não chega a ser uma colher de pedreiro, não. Pode ser alguma outra ferramenta da... do ramo da alvenaria, mas vamos deixar isso pra lá. Volta pela esquerda, é pela ponta, o Mirassol ataca com o Reinaldo levando na linha de fundo, ele tentou o cruzamento, conseguiu, veio na interceptação, o Guinho tirando, ele dá o passe pra Vitinho, é pelo lado direito, deu mole, dominou esquisito, a bola voltando agora também com o domínio errado do Eduardo, o árbitro vai dar o arremesso lateral, mas eu tive a impressão dessa bola ter tocado por último no jogador do Mirassol, e o Medina, a exemplo do jogador do Mirassol ali, também foi tomar sopa de garfo e aí, ó, levou uma caneta, hein, Thalita?
0: Se juntou a lista ali com o Chico Quim. O Cabral deu drible e agora o Reinaldo botou entre as pernas do Medina.
2: Bola na entrada da grande área, ataca o time do Mirassol, os pés esquerdo nela, um chute de longe, tentou ali no toque colocado o Igor Formiga e essa bola acabou passando perto ali da trave esquerda do goleiro Gabriel Batista na primeira chegada do time do Mirassol com essa finalização do Formiga de esquerda, que não é a boa, né?
0: É, mas vale a atenção, né? Porque o Gabriel Batista naquele momento onde o sol tá batendo completamente ali nele, quanto que o Walter tá na sombrinha. Até tem um pouco de sol ali na área do Mirassol, mas não chega a incomodar tanto assim o goleiro da equipe paulista. Ele pula ali para fazer a defesa, mas a bola passou bem longe na finalização do Igor Formiga.
2: Sai jogando o time do Mirassol pelo lado esquerdo na tabela de letra, tentou ali o toque, não conseguiu Bruno Santos, melhor pro Botafogo, com Medina, descolando o toque na inversão, da direita a bola sai pela esquerda, tentativa do Montoro, girou, já teve a falta, o árbitro deixou seguir, o Botafogo com vantagem, Álvaro Montoro, na altura da meia canhota, ele vê a posição do Vitinho pelo lado direito, arranca, mata no peito, mata no chão, bico direito da grande área, ele tenta pedalada pra cima da marcação, sou mais você, Vitinho, pé esquerdo, cruzamento, Arthur Cabral de cabeça pra fora! Na chegada do Botafogo, quase que imediatamente, a primeira finalização do time do Mirassol. Uma resposta. E eu confirmo a hora certa, 5:11. Ligado no nosso timaço, você confere agora o tempo e o placar do jogo. 10, passados 10 no primeiro tempo, 35 para o intervalo e no placar do Futebol Globo CBN, Campeonato Brasileiro. É a abertura da 28ª rodada da competição no estádio Maião, no interior paulista. Confere aí.
4: Botafogo, Mirassol.
2: Tá 0-0.
7: Central.
8: Lá na Arena MRV, 7 minutos do segundo tempo. Segue Atlético Mineiro 0, Chapecoense 1.
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2: Quase 11 do primeiro tempo, lembrando para você que às 8:30 da noite a bola vai rolar em São Januário e nós vamos contar aqui no Futebol Globo CBN para você as emoções de Vasco e Coritiba com a narração do Bom de Bola Edson Mauro, os comentários do Chico Aiello e as reportagens do Renan Moura. Bom, no Maião 11 minutos primeiro tempo e o jogo, Leonardo Dai.
6: Jogo de muito erro técnico dos dois lados até agora, Hugo. Muito erro de passe, muito erro de cruzamento, mas dá pra ver o Botafogo mais estabelecido no ataque e o Mirassol fazendo um jogo de mais velocidade pelos lados. Chamar atenção que o Mirassol não tem ponta, de fato, em nenhum dos dois lados. Pelo lado esquerdo, quem joga é o Chico Kim, que é mais um meia, né, e até um meia marcador, o que permite uma dobra de marcação Chico Kim e Reinaldo no Vitinho e no Christian Medina. E também, quando o Mirassol tem a bola, permite ao Chico Kim trabalhar mais por dentro e liberar o corredor para o Reinaldo atacar. Do lado direito, o Edson Carioca, que está jogando mais por ali, ele é um outro centroavante. Então ele também, aí é o contrário, né? Ele vem jogar mais na área e aí fica mais uma faixa mais central de campo, mais intermediária para o lateral direito, o Igor Formiga. Chances de gol mesmo, um chute de fora da área do Mirassol, um cabeceio sem perigo do Botafogo. Jogo de mais erros do que acertos até agora, 0-0.
2: 12 minutos, primeiro tempo, Futebol Globo CBN, aqui tem jogo.
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2: 12 minutos e meio, o árbitro marca arremesso lateral, é pro time do Mirassol bater pela direita no campo ofensivo, já preparado para repor a bola em jogo, Igor Formiga, vendo a movimentação, os companheiros dele de defesa, João Vitor, mais atrás, tem o domínio do Neto Moura, descolando o lançamento, olha a bola com o Edson Carioca, fez a infiltração, deixando a bola na ponta direita, Igor Formiga desacelerou, voltou, parou, prendeu, tocou novamente no Edson Carioca, dos jogadores do Botafogo na marcação, um deles é o Álvaro Montoro, consegue ficar com a posse dela, o time do Mirassol, quase 13 do primeiro tempo, tabela pela direita, Igor Formiga, tocando pro Edson novamente, tirando o primeiro marcador, Lucas Monzon, por baixo fez o corte, a bola sai em novo arremesso lateral, é pro time da casa cobrar, o Botafogo já recomposto na sua defesa, o time do Mirassol tentando na movimentação sair dessa marcação, olha pelo lado direito já cobrado arremesso lateral, a bola deixada, Neto Moura tentou o toque para Álvaro Montoro conseguir a roubada pelo time do Bota, Arthur Cabral com Montoro, Bini, bonito traço ali para cima da marcação, tentou ali uma jogada meio de futsal, conseguiu com Monzon, agora recuando, meio esquisito ali pro goleiro Gabriel Batista, que sai jogando pelo lado direito com Vitinho, 13 minutos e meio, quase deste primeiro tempo, olha a bola tocada, domínio esquisito, Danilo Pereira consegue ficar com ela na primeira, sobrando na sequência, corta de cabeça Ferrarese, no bate e rebate, a bola se oferece novamente pro Bota, agora com Danilo, fazendo a distribuição na canhota, Álvaro Montoro se mandando na velocidade, no toque, no pique, lançamento na ponta esquerda, vai invadir a grande área, Arthur Cabral, pelo lado canhoto, chutou cruzado e o goleiro Walter foi lá pra defender, Thalita Jutti.
0: O Cabral tava bem marcado ali pelo lado esquerdo, ele poderia ter tentado o passe, tinha o Danilo Pereira mais próximo ali pra até facilitar o passe, tinha o Medina lá do lado direito, ele preferiu a finalização rasteira tranquila para a defesa do Walter.
2: Sai jogando pelo lado esquerdo, o Bidem Machado dentro da grande área, vê a movimentação, pé direito nela, o time do Botafogo tenta ali fechar os espaços sem marcar pressão, a saída de bola do time do Mirassol, 14, eu confirmo 14 minutos do primeiro tempo, a bola volta pelo lado direito, ainda com o time do Mirassol tentando a bola dominada, Neto Moura pediu infiltrado entre dois jogadores do Bota, Igor Formiga deixou com o João Vitor, tocando pro Bidem Machado novamente, arranca pelo time do Mirassol, dá o traço pra cima da marcação, toque do William Machado, errado, não achou o Reinaldo, melhor pro Bota, Botafogo fechou os espaços bem, forçou o erro do time do Mirassol, que aconteceu, agora vai cobrar o arremesso lateral, já vendo a movimentação, tô vendo o Rafael Guanais ali um pouco mais tranquilo e o Tite mais agitado ali, gesticulando bastante, são os primeiros movimentos do Tite como técnico do Botafogo, tentando, não é acertar o time, ele tá tentando primeiro é conhecer os jogadores com os quais vai trabalhar a partir de hoje, se bem que se a gente colocar aí que já houve dois treinos, né? Desde que ele foi anunciado, foi isso. Na quinta e ontem, né, Thalita? Isso. Ele já teve um primeiro contato, mas dentro de campo hoje é a estreia, hoje é a primeira vez. Teles foi pra cobrança, na verdade foi pro cruzamento, da esquerda a bola chega na direita, Medina tentou o toque de cabeça meio desconcertado e o goleiro Walter saiu pra fazer a defesa. E nesse momento a gente falou bastante, né, Dai, na abertura da nossa transmissão, sobre o que esperar do Tite em relação a características dele, perfil de trabalho com esse elenco do Botafogo, que ele vai ter que dominar a partir do momento em que ele não escolheu os jogadores com os quais vai trabalhar e o próprio Botafogo ainda vive indecisões dentro do seu grupo, né, Dai?
6: Sem dúvida, e esse começo de jogo é um começo de jogo pouco Tite, assim, se a gente for pensar em características, né? O Botafogo não tá marcando muito pressão, por exemplo, você destacou bem, vai você, Hugo.
2: Tentando pela ponta esquerda agora com o Bruno Santos, ele traz pro pé direito, o toque feito rasteiro na entrada da grande área, agora com o Denilson, tentou o cruzamento, o toque de cabeça, defendeu o goleiro, a bola ajeitada, voltou Eduardo, chutou e emplacou!
4: Mirassol!
2: Gol! Mirassol, Eduardo! numa jogada que começou pelo lado esquerdo, veio o cruzamento, a zaga do Botafogo não conseguiu tirar de cabeça, veio a finalização e aí na sequência com a defesa do goleiro Gabriel Batista, a bola se ofereceu novamente para o time do Mirassol, o Eduardo acabou escorando um cruzamento que veio praticamente da linha de fundo para mandar chapa à direita, fundo das redes, primeiro gol do jogo, primeiro do Mirassol, 16 primeiro tempo, 16 da primeira etapa, Eduardo, 33 na camisa, abre o placar.
4: Mirassol
2: 1,
4: Botafogo
2: 0. O detalhe, Thalita.
0: Uma jogada de lançamento na área, o Ferraresi tenta de cabeça fazer o corte, não consegue, não encontra. O Alex Telles, na verdade, tenta cortar e não consegue encontrar a bola. Existe a finalização, Gabriel Batista consegue fazer uma bela defesa, só que a bola volta nos pés do jogador do Mirassol, pelo lado direito, próximo à trave. Ele ajeita para trás para o Eduardo, que chega sem a marcação de absolutamente ninguém, enchendo o pé, fazendo gol. Lei do ex, Eduardo, não comemorou, faz o primeiro. Mirassol 1, Botafogo 0.
2: Bom, 17 deste primeiro tempo, tá aberto o placar, Leonardo Dai, com o time do Mirassol buscando um cruzamento, Telles falhou ali na marcação e a bola acabou se oferecendo para o cruzamento que foi escorado pelo Eduardo, chapa na bola, tá aberto o placar, hein, Dai?
6: É, e eu falava justamente sobre como o Botafogo não pressionava no campo de ataque, né? E aí acabou que o Botafogo não pressionou em lugar nenhum do campo. O Ferraresi, por exemplo, se deslocou ali da zaga para a ponta, para a lateral direita praticamente, para fazer não chegou nem a ser uma pressão, mas para cercar ali o Neto Moura que tinha a bola. O Neto Moura achou o passe para trás, achou o passe para o Denilson, também ninguém fez a pressão no Denilson. O Denilson cruzou na área e o Alex Telles não conseguiu subir para disputar a bola com o Edson Carioca. Aí o goleiro defendeu, ela sobrou no rebote para o Eduardo, também não tinha nenhuma marcação, nenhuma pressão. Então o Botafogo ficou cercando, ficou olhando, ficou observando para não descompactar as linhas e acabou que não conseguiu recuperar a bola e também deixou espaço nas entrelinhas ali da jogada. Então um erro defensivo completo aí de postura do Botafogo. O único jogador que saltou para pressionar na jogada foi o Ferraresi e mesmo assim não pressionou. Saltou e só cercou quando saiu ali da sua posição para cair mais pelo lado direito. Então o Botafogo não fez nenhuma coisa nem outra e o Mirassol na primeira jogada que conseguiu construir de pé em pé, chega ao gol e chega à vantagem no Maião.
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2: Quase 19 minutos deste primeiro tempo, quase 19 da primeira etapa. Botafogo com a posse de bola, agora Danilo tabelando com o Guinho, ele abriu pelo lado esquerdo, Alex Telles ganha o campo de ataque, faz o lançamento, a bola invertida, tenta na entrada da grande área, Danilo Pereira, bola tirada pela zaga, sobrando com o Álvaro Montoro, entrada da grande área, é o Botafogo querendo gol de empate, gira Álvaro Montoro, time do Mirassol todo lá atrás, o Botafogo vai ensaiando ir todo lá pra frente, toque curto do Álvaro Montoro, o Guinho faz ali a bola girar, chega no Ferraresi, abrindo pelo lado direito, vem Vitinho, com a bola dominada, ele faz o toque rasteiro, buscando Danilo Pereira, dividiu com o William Machado, perdeu a posse de bola o time do Botafogo. Mirassol tem a posse dela agora com o Edson Carioca, ele domina na altura do círculo central, tentando pelo lado esquerdo, a tabela não saiu, melhor pro Bota, 19 minutos e meio quase, Danilo faz a jogada girar, chegando agora pelo lado esquerdo com o Alex Telles, que falhou na marcação, ali tava o Igor Formiga atrás dele, ele não conseguiu fazer o corte duas vezes com o time do Mirassol chegando ao gol justamente nas costas do Telles. Diga!
6: Não, só para explicar, porque eu fui rever o gol aqui, o botafoguense pode ter pensado, né? Se a bola tava com o Neto Moura, por que que o Ferraresi foi lá? Não era o Neto Moura, não. Era o centroavante, o Bruno Santos, que tava ali na ponta esquerda do Mirassol, lateral direita do Botafogo. Por isso que o Ferraresi foi lá para essa posição, para acompanhar o Bruno Santos, que aí faz o passe para trás, o Denilson, dele sai o cruzamento. Tanto é que quando sai o gol, tanto o Ferraresi quanto o próprio Bruno Santos já estão lá no meio da área de novo. Mas aí o Ferraresi está encostado no Bruno Santos e o Eduardo que vem de trás está sem marcação para colocar a bola para o gol.
2: E eu confirmo a hora certa, 5h21. Ligado no nosso timaço, você confere agora o tempo e o placar do jogo. 20, passados 20 no primeiro tempo, 25 para o intervalo. E no placar do Futebol Globo CBN, Campeonato Brasileiro, 28ª rodada da competição, no Estádio Maião, no interior paulista. Confere aí.
4: Mirassol.
2: Um gol de Eduardo.
4: Botafogo.
2: 0.
7: Central.
9: Esse gol do Mirassol foi o 32º do Campeonato Brasileiro e o 5º do Eduardo na competição nacional. Aproveito para destacar, segundo tempo lá na Arena MRV, 17 minutos da etapa complementar, Atlético Mineiro 0, Chapecoense 1.
4: Futebol, vamos ver!
2: com você nesta tarde de sábado e as emoções do Campeonato Brasileiro na sua rodada 28. É, o Brasileirão, ó, tá correndo. Falta pouco, já estamos na segunda metade da competição e olhando para o Brasileirão já de forma bastante próxima com a sua reta final chegando. Quem é que vai ser campeão? Quem é que vai classificar para Libertadores na Sul-Americana? Quem é que vai ficar ali na zona do nada, né? Do não vou para lá, não vou para cá, não caio, não me classifico para nenhuma competição internacional. E quem é que vai descer para a Série B em 2027? A gente está aí acompanhando o Campeonato Brasileiro pegando fogo, 21 minutos e meio do primeiro tempo. Botafogo no ataque. Olha a tentativa da jogada, bonito lance individual, batida do Montoro de longe, explode na zaga, chega novamente o Botafogo insistindo com Monzon, chega também tirando a zaga do Mirassol. Leonardo Dai, quase 22 do primeiro tempo. Qual é a do Botafogo agora para tentar o gol de empate, Dai?
6: O Botafogo não muda muito a sua estratégia não, viu, Hugo? Continua marcando ali com uma certa distância, sem pressionar muito no campo de ataque para não ficar exposto a essa troca de passes mais rápida que o Mirassol faz. O Mirassol também não recua muito depois de marcar o gol. Então, do ponto de vista assim, de dinâmica do jogo, não parece que o placar foi alterado. E do jeito que está, está melhor para o Mirassol, que dos 10 minutos em diante conseguiu afastar o Botafogo do seu campo de ataque. O Botafogo continua tendo aí praticamente como única chance de gol aquela cabeçada sem muito perigo do Arthur Cabral ainda no começo da partida.
2: 22 minutos e meio do primeiro tempo, o time do Mirassol trabalha a jogada agora pelo lado esquerdo, chega ao campo de defesa, William Machado ameaça o lançamento longo, prefere o tapa, Denilson chega agora com toques rasteiros, o time do Mirassol não rifa a bola, tá tentando tirar o Botafogo lá de trás, tá perdendo o jogo, o time do Botafogo, Mirassol tá conseguindo uma vitória, 1-0, passe feito, campo de defesa, William Machado tá espaçado ali na defesa, o time do Mirassol tá pedindo deslocado lá pela direita, o jogador João Vitor, ela volta no Eduardo. Devolvendo a jogada ainda com o William Machado. No pé esquerdo ele domina, gira na frente do Arthur Cabral. A bola se oferece novamente agora para João Vitor no campo de defesa do time do Mirassol. Se o time do Botafogo não pressionar, Mirassol vai ficar nessa aí de trabalhar para lá, toque para cá, toque para lá, inversões. E chega ao setor ofensivo. Deu um chapéu ali no Ferrarez, meio que sem querer. O jogador que era o Bruno Santos. Chega perto da entrada da grande área, desacelera, toca mais atrás agora com o Eduardo. Descola o lançamento errado, chegou chapando, tira tudo o Alex Telles. A bola novamente com o time do Botafogo, mal dominada pelo Montoro. Aparece pela ponta direita, o Eduardo faz ali a proteção, na verdade é o Igor Formiga, com um toque mais atrás, vai ficando com a posse de bola, é o time do Botafogo, deixou bola novamente a Chico Kim, pé esquerdo na bola, mandou a bomba, ela subiu, foi pra fora, é tiro de meta, na chegada do Mirassol, hein, Thalita?
0: É, conseguindo boa troca de passes, um lançamento que sai lá da defesa, de sem querer o Bruno Santos consegue dar um drible ali no jogador do Botafogo, e aí vai desenvolvendo o ataque lá pelo lado direito, na finalização do Chico Kim, de longa distância, mas a bola passou por cima do gol do Gabriel Batista, bem longe, sem risco.
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2: 24 minutos deste primeiro tempo. Por enquanto está 1-0 para o Mirassol. A gente tá tentando decifrar aqui porque o negócio tá complicado. Vai escanteio pro Mirassol, hein, Thalita?
0: É isso, erro ali da defesa do Botafogo, uma roubada de bola ali na intermediária, uma finalização pra defesa do Gabriel Batista. Escanteio pela esquerda pro Mirassol.
2: Diga, Leonardo Dai.
6: O Bruno Santos roubou a bola do Monzon, bateu e aí o Gabriel Batista fez uma boa defesa. Esse erro foi assim. Um recorde de erros, viu, Hugo?
2: É,
6: o recorde de erros. No recorde tá legal, entendeu?
2: Entendi. É, eu tô percebendo, mas a gente vai com tudo aqui. Quase 25 do primeiro tempo. Escanteio cobrado, chegou a zaga do Bota tirando. Ela se oferece pro time do Mirassol bater o arremesso lateral lá pelo lado direito. Não, ele deu ali o toque com a falta, ou o tiro de meta, porque a bola pegou efeito e saiu. É isso aí. Com o time do Botafogo já tendo ali o domínio. Alex Telles, ele deu um traço ali, vai. Vai brincando mesmo. Pra cima do Edson. São Carioca, afastou mal a zaga do Botafogo, pressiona a saída de bola da equipe alvinegra, o time do Mirassol com Alex Telles, deu ali uma gingada, barra escorregada pelo lado esquerdo, voltou com o Monzon, 25 primeiro tempo, tenta cortar de cabeça ali o time do Botafogo, mas quem ficou com a bola, o time do Mirassol, ajeitada do Bruno Santos, a bola tocada pela ponta direita, o Edson Carioca não foi porque estava impedido, né? E aí o Botafogo ficou com ela tranquilamente no campo de defesa, dentro da área, agora com o Lucas Monzon, ele tenta trabalhar a posse de bola agora buscando com o jogador que é o Gabriel Batista, o goleiro Alvinegro, deixando com o Monzon novamente, pé canhoto, faz o lançamento lá no campo de ataque, corta na cabeçada o William Machado, vem o time do Mirassol, Chico Kim dominou, parou, prendeu, girou, voltou pelo lado esquerdo, o passe feito pro Denilson, pela ponta canhota não tem ninguém, agora o time do Mirassol tá tentando infiltrar com o Reinaldo, ex-jogador do São Paulo, ex-jogador do Grêmio, tocando bola no lançamento, ela explode no Vitinho, saiu mais uma vez, o time do Mirassol não tem pressa para cobrar, agora sim, mandou pra grande área, Chico Kim ajeitada de peito, para trás, Eduardo deixou pelo lado esquerdo, dominando na direita, agora o Igor Formiga chegou batendo, Eduardo, e a bola sai por cima do gol do Gabriel Batista, com o time do Mirassol chegando mais uma vez, hein, Thalita?
0: E o Alex Telles brigou com todo mundo, Vitinho e Ferrarese ali agora trocam uma ideia, porque a jogada de risco que terminou lá pelo lado direito, com o Eduardo fazendo a finalização longe do gol do Gabriel Batista, começa no lateral pelo lado esquerdo. Botafogo deu a oportunidade pro Mirassol conseguir construir a jogada a partir de um lateral.
2: Pois é, e o sistema defensivo do Botafogo, tô percebendo uma certa confusão aí, hein, Leonardo Dai?
6: E uma passividade impressionante, né? O momento é muito ruim do Botafogo no jogo, muito ruim mesmo. E depois daquele erro do Monzon, né, que tava tentando sair pro jogo e acabou perdendo a bola e quase o Mirassol fez o segundo gol, o Botafogo parou de tentar sair com toques curtos. O Mirassol tenta pressionar o tempo todo o Botafogo na saída de bola do Botafogo, mas no começo do jogo o Botafogo insistia em sair com toques curtos e até conseguiu construir um bom ataque assim, quando o jogo ainda tava 0-0. Depois desse erro do Monzon, somado ao gol que o Botafogo já sofreu, o Botafogo também tá sentindo esse placar e sentindo o jogo ruim que faz. Então começou a dar um chutão pra frente de qualquer jeito, começou a tentar apostar numa bola longa e a bola tá batendo e voltando muito rápido pro Mirassol. Só o Mirassol joga, o jogo é todo no campo de ataque do time paulista por enquanto.
2: Pelo lado direito, 27 minutos e meio, tenta João Vitor tocando bola novamente, Igor Formiga, agora com todo mundo recordando aí, agora sim, 27 e meio deste primeiro tempo, Mirassol na frente, 1-0, gol marcado pelo Eduardo, vai dando ao Mirassol 3 pontos importantes na luta do Mirassol para deixar ali a parte de baixo da tabela do Campeonato Brasileiro. Quase 28. Olha a bola tocada, João Vitor, direita de defesa do time do Mirassol, invertendo o lance pela canhota, aparece para fazer a dominada. Agora o Neto Moura, ele tentou ali vendo a movimentação. Reinaldo está dando a opção pela esquerda, centralizado. Tem o Denilson. Ela volta com o Edson Carioca, mais pelo lado direito, pedindo. Bruno Santos dominou errado, mas o time do Mirassol retomou a posse de bola. Reinaldo ajeitando para Chico Kim pela meia esquerda, perto da linha lateral do campo, ele volta. Mais atrás tem Neto Moura. Da canhota, ele inverte pelo lado direito, aparecendo João Vitor, domina pelo time do Mirassol, o time do Botafogo lá atrás, o Mirassol vai pra frente agora com o Formiga, domina pelo lado direito, pede jogada infiltrada, o Denilson também na movimentação, Chico Kim, William Machado de primeira, deu toque pelo lado esquerdo no campo de defesa, com o domínio do Neto Moura, devolvido na defesa agora com o William Machado, João Vitor tá pela direita, Denilson centralizado, Botafogo adianta sua linha de ataque, tentando a pressão ali na saída de bola do time do Mirassol, porque se ficar dessa forma passiva, vai ver o Mirassol administrar esse placar de vantagem até a hora que lhe favorecer, e o árbitro tá ali, enfim, tá dando uma autorização, a parada para reidratação. Ele falou, fez até o 2 minutinhos, né, Tatá?
0: É isso. Indicou ali que os jogadores têm aí 2 minutinhos para pausa para hidratação, mas também pausa técnica, né, Hugo? Agora Guanais e o Tite vão aproveitar aí para conversar com as equipes.
2: Bom, e a gente aproveita para dar uma arrumada aqui. Fala, Leonardo Dai.
10: Não, é o Pradella que tá chamando.
2: Opa.
10: Aqui. Só para falar da situação na tabela de classificação, com essa vitória parcial do Mirassol, está subindo para 32 pontos, segue ali na 15ª colocação, mas está abrindo 4 pontos do primeiro time dentro do Z4, que é o Vasco da Gama, e que joga ainda hoje, e que pode sair da zona de rebaixamento, mas só vai terminar a rodada 28 caso o Grêmio não vença a equipe do Palmeiras amanhã. O jogo é às 11 horas da manhã lá em Porto Alegre. O Vasco precisa somar pontos no duelo de hoje contra o Coritiba jogando em casa e torcer para o Grêmio perder para o Palmeiras. Se o Vasco ganhar o jogo do Coritiba, aí o Grêmio pode no máximo empatar para o Vasco terminar a rodada fora do Z4. Então essa derrota parcial por enquanto do Botafogo para o Mirassol, para o Vasco da Gama, é um adversário a menos que o Vasco poderia ultrapassar nessa rodada para deixar o Z4.
2: Bom, tô vendo aqui o Tite, né, conversando bastante ali com os jogadores, tentando arrumar posicionamento, hein, Leonardo Dai. E provavelmente é para tentar fazer com que esse Botafogo reaja, porque depois do gol não se viu mais o Botafogo, pelo menos ofensivamente.
6: Tá muito ruim, essa parada técnica aí é fundamental pro Botafogo, é péssima pro Mirassol, que tava dominando completamente o jogo. não criava tantas chances, né? A chance que criou para valer mesmo depois do gol foi roubando a bola do Monzon ali quase na grande área já, mas tem o controle do jogo com a bola no pé, né? E isso pro Botafogo é muito ruim, porque o Botafogo não tá tendo escape. Se o Botafogo ainda tivesse, quando recupera a bola, encaixando o contra-ataque, uma bola longa, mas não, o Botafogo recupera a bola e devolve de volta pro Mirassol. Então tá muito ruim. Ou o Botafogo tem que subir um pouco mais essa pressão, incomodar mais o Mirassol na saída de bola do Mirassol, correr alguns riscos, ou o Botafogo tem que ter um escape melhor de contra-ataque ou de bola longa quando recupera a bola, porque do jeito que tá, tá muito ruim. O primeiro tempo do Botafogo é muito fraco. Teve até um início ali, 10 minutinhos interessantes, mas daí pra frente não fez mais nada, mal passou do meio de campo de lá pra cá.
2: Pois é, e é corrigir mesmo, porque o Botafogo, repito, desde que levou o gol, né, não conseguiu se arrumar na defesa e não produziu praticamente nada no seu campo ofensivo. Ficou ali numa tentativa de intermediária a intermediária, ora roubando bola do Mirassol, em alguns momentos também tentando. Tem que botar esse time pra frente, Tite, e arrumar, sobretudo na parte defensiva, já que o que a gente viu ali no gol do Mirassol foi um posicionamento errado, principalmente do Telles.

0: Lançamento, parte para o setor ofensivo, agora o time do Botafogo, lançamento do Medina, perto da entrada da grande área, drible de corpo do Danilo Pereira, não conseguiu a sequência do lance, o William Machado chegou tirando, Edson Carioca fazendo o lançamento para Eduardo, divide a jogada, aparece na intermediária, corta na primeira, Lucas Monzon, a bola novamente com o Edson, tentou o lançamento para o Bruno Santos, só que aí muito forte, permitiu a chegada do goleiro Gabriel Batista em Talita.
1: É, mas o Botafogo mais uma vez ali sofrendo defensivamente, Monzon tenta cortar e não consegue, e aí o Edson Carioca tenta encontrar um passe ali para o Bruno Santos. A sorte forte demais, muito mais ali pro Gabriel Batista, que conseguiu chegar na bola.
0: 32 minutos e meio, cobra o arremesso lateral pelo lado esquerdo na defesa do time do Botafogo, recomeçando com Lucas Monzon. Ele domina, ameaçou apertar ali o Edson Carioca, bola recuada pro goleiro Gabriel Batista, entre a marca do pênalti e a entrada da pequena área, ele volta novamente, não rifa a bola, toca pelo lado esquerdo, mais uma vez com Monzon, girando jogada, Ferrarese aparece pelo lado direito, agora Vitinho, dois jogadores do Mirassol pressionando, um deles era o Chico Kim, a bola chega no Botafogo agora com o passe do Huguinho, tentou o primeiro drible, conseguiu, se atrapalhou na sequência, consegue na bola dividida, Reinaldo acredita no lance, a tabela não saiu, Vitinho ficou com ela, ameaça o lançamento, para, prende, volta, recomeça com o Ferrarese. Botafogo tendo dificuldades de sair da sua defesa, mas tentando encontrar os espaços, Danilo, mais atrás na altura da intermediária defensiva, ele volta para ajudar a dar mais qualidade na saída do Botafogo, que evolui no lance pelo lado esquerdo agora com Teles, devolvendo ao Danilo pela meia canhota, aparece o Guinho, mas está marcado ali no meio de dois jogadores do Mirassol, Lucas Monzon, trabalha a jogada agora na inversão da esquerda pelo lado direito no campo defensivo, passe rasteiro do Ferrarese, Medina pedia, voltando com ele, seis na camisa, aparece novamente pelo lado direito para buscar a jogada, o time do Mirassol está todo trancado lá no campo de defesa, quase 34 minutos de jogo, ela volta com Monzon tocando bola, Ferrarese de primeira, dando tapa para Medina, arranca, chega ao campo de ataque, boa jogada para o time do Botafogo, lançamento rasteiro, Danilo Pereira, não conseguiu domínio, Medina conseguiu na dividida, acabou tocando na ponta direita, agora para o Vitinho, levou da linha de fundo, cruzamento, chega tirando a zaga do Mirassol, bola sobrando com o Reinaldo fazendo o lançamento, boa chegada do Botafogo, tem que caprichar, tem que pisar mais no campo de ataque, chegou ali fazendo a falta o Huguinho, só que a arbitragem parou para marcar, hein? Tá caído o Bruno Santos e o primeiro cartão amarelo do jogo apareceu, Thalita.
1: Aí o cartão é muito merecido, porque o Huguinho, ele chegou muito forte, muito, muito forte ali em cima do Bruno Santos, deu uma entrada ali por baixo, só atingiu a perna esquerda do jogador do Mirassol, realmente muito forte, cartão amarelo pra ele, é o primeiro do jogo.
0: Justo o cartão, Leonardo Dai?
2: Justo, ele deu um carrinho entre as duas pernas do jogador do Mirassol, né? Não foi aquele carrinho que atingiu as duas pernas, mas ele aproveitou ali o espaço, as pernas estavam abertas, né? Ele se colocou ali entre as pernas do jogador do Mirassol e fez uma falta dura para conter um contra-ataque, porque depois da parada o Botafogo voltou a jogar um pouco mais no campo de ataque. Só que não conseguiu concluir bem a jogada e estava oferecendo ali uma transição mais rápida para a equipe do Mirassol. É uma redundância essa dupla de ataque do Botafogo, né, Hugo? Você tem ali o Danilo e o Arthur Cabral. Eles fazem mais ou menos o mesmo movimento sempre de atacar a última linha e o Botafogo fica sem ali um meia central, sem um jogador de armação para interagir com o Medina, com o Huguinho, com o Danilo, com o Montoro do outro lado. Então o Botafogo fica com uma zona muito importante da criação do campo completamente vazia ali. Tem que tentar preencher isso de alguma forma.
0: 35 minutos e meio do primeiro tempo, Futebol Globo CBN, aqui tem jogo.
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0: Aparece o time do Botafogo, tabelando pelo lado esquerdo, Danilo Pereira, tocando pro Álvaro Montoro, de primeira abrindo o lance, aparece também pelo lado esquerdo, buscando novamente a tabela, Danilo mais infiltrado, a bola volta com o Alex Telles, devolvendo jogada, campo de defesa, ele faz uma jogada girar agora, aparecendo mais pelo lado direito, Ferrarese, deixando o toque rasteiro para Vitinho, ameaça na primeira, conseguiu dar o traço para cima da marcação do Chico Kim, ela volta com Danilo, dominou esquisito, passe foi meio que na fogueira, Denilson apertou, recua do Monzão, agora pro goleiro Gabriel Batista, dentro da pequena área, na movimentação, tocando bola ali meio que no perigo pro Danilo, deu tapa de primeira para Huguinho, o Mirassol pressiona a saída de bola do Botafogo, que consegue pelo lado direito, o toque agora com o posicionamento do Vitinho, descolando o lançamento para Medina, chega ao campo de ataque, teve o carrinho por baixo, não achou nada, o Chico Kim voltando com Medina, intermediária, tabela com Danilo Pereira, pede pelo lado esquerdo, a jogada com Teres, Medina na entrada da grande área, pé direito, chutou fraquinho essa bola, acabou saindo pela linha de fundo, o árbitro vai marcar o tiro de meta. Por que não chutou mais forte, hein, Thalita?
1: É, mais forte na direção do gol. Uma boa jogada individual do Medina. Ele consegue buscar a bola ali quase que no meio campo. Vai saindo da marcação, dá um traço no marcador e aí dá uma tabela ali com o Danilo Pereira. Mas na hora da finalização, ele invade a grande área, finaliza à direita, longe do gol do Walter. E bem fraquinha a bola.
0: Acho que ele tentou um toque ali meio que fraquinho, rasteiro, para tentar surpreender o Walter no canto baixo direito. Enfim.

0: Acabou mandando direto pela linha de fundo. O Botafogo chegou, ok, até com uma boa arrancada ali do próprio Medina, mas pode melhorar um pouquinho isso aí. Chico Kim, na tentativa de ajudar a defesa, ele consegue a roubada de bola, entregando pelo lado direito. Igor Formiga arranca na velocidade, aparece também o Edson Carioca, tentou dar o drible. Monzon, mais esperto, ficou com ela. O Guinho ligando contra-ataque agora com o Danilo, abrindo jogada na meia esquerda com o Álvaro Montoro. Conseguiu o drible, voltando pelo lado esquerdo. Arthur Cabral invadiu a grande área, pé direito, chutou, colocado, e o goleiro Walter foi lá para fazer a defesa. Ele tentou um chute cruzado, só que aí o efeito não saiu, hein, Thalita?
1: É a segunda vez que o Arthur Cabral pelo lado esquerdo tenta essa finalização, tendo a opção do Danilo Pereira, um pouco mais centralizado, e tinha também o Danilo Santos fechando ali para fazer a finalização. Ele prefere chutar pro gol rasteiro, tranquila para a defesa do Walter.
0: Novo contra-ataque do Botafogo agora pelo lado direito, é com Medina, dando opção, Vitinho pela ponta, no meio de dois jogadores, ele conseguiu drible, traz pra entrada da grande área, ajeitada do Cabral, para ninguém, Danilo Pereira não conseguiu alcançar, a zaga do Mirassol rebateu, tenta o domínio Lucas Monzon, foi ruim o domínio, mas estava ali livre ali, continua livre do campo de defesa, abrindo jogada com Ferrarese, mais pelo lado direito ele gesticula, pedindo a movimentação dos jogadores do Botafogo. 38 minutos passados neste primeiro tempo, tá 1-0 pro Mirassol, gol marcado pelo Eduardo, vai dando 3 pontos ao time do interior paulista, vai dominando agora pelo lado direito o Guinho, descola ali a jogada na proteção, ameaçou o lançamento na direita, a primeira não deu, recomeçou com Ferrarese. O que eu tô vendo é a recomposição do time do Mirassol, muito bem encaixada. O Botafogo tá tendo dificuldade justamente por isso, hein, Dai?
2: Sem dúvida, é um time que está marcando direitinho, né? E o Botafogo, assim, do meio para frente, o único jogador que está jogando bem no Botafogo hoje é o Medina. O Tite já coloca os seus dois pontas, né? O Montoro e o Medina, muito abertos para dar amplitude como ele gosta, né? Mas o Medina está conseguindo, mesmo distante dos jogadores de ataque e muitas vezes também dos dois volantes, o Medina está conseguindo flutuar pelo campo, sair da ponta, vir jogar no meio, como fez naquela jogada, e aí ele bagunça um pouco mais a marcação do Mirassol. Os demais jogadores do Botafogo não estão fazendo isso. Agora, é outro jogo depois da parada, né, Hugo? Por isso que a gente discute, inclusive, essa parada técnica.
0: Com certeza, com certeza. Foi importante. Para reidratação e para orientações. Contra-ataque do Mirassol. Arrancando pelo lado direito, tentando a jogada. É, a tentativa do Bruno Santos. Vai fazer a rolada dentro da área, buscando Eduardo. Dominou esquisito, mas a bola volta com o time do Mirassol. Tendo agora o Denilson, entrada da grande área. Ameaçou o chute, não deu espaço. Voltando o chute, cruzada do Bruno Santos. Chega tirando a zaga do Botafogo. A bola se oferecendo para o Álvaro Montoro, mais uma vez pelo lado esquerdo. 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
0: Time do Botafogo com a posse de bola, campo de defesa, para, volta com Vitinho, descolando o lançamento rasteiro pelo lado direito. Agora volta o Medina para fazer a dominada. Diga.
2: Não, por que eu falei de discutir a parada, né? Porque não é uma questão da gente gostar ou não de interrupção do jogo, é entender que ela é um elemento que transforma,
0: claro,
2: a partida.
0: Claro.
2: O Botafogo voltou da parada pressionando no campo de ataque, ajustando a sua pressão, empurrando o Mirassol para trás, tudo ao contrário do que fazia antes da parada. E aí o Vasco joga às 8h30 contra o Coritiba, só para dar um exemplo bobo, né? É, se o Vasco estiver jogando mal e tiver frio, aí o Vasco não tem essa chance de parar o jogo para se reorganizar como o Botafogo teve. Então acho que os campeonatos, todos eles, ou tem que ter parada sempre ou não tem que ter nunca.
0: É, porque você promove, você deixa de lado a isonomia na competição, né?
2: Exatamente. Em alguns jogos o time que tá mal tem a chance de se reorganizar e o que tá bem sofre com essa parada, e em outros não, fica uma coisa desequilibrada, né?
0: Exatamente, Botafogo no ataque, aliás, Botafogo na defesa, agora com Monzon segurando a jogada, pede Ferrarese pelo lado direito, mais centralizado, ele consegue o toque novamente com Monzon, e eu confirmo a hora certa, 5h42. Ligado no nosso timaço, você confere agora o tempo e o placar do jogo. 41, passados 41 no primeiro tempo, 4 para o intervalo. E no placar do Futebol Globo CBN, Campeonato Brasileiro, 28ª rodada, no estádio Maião, no interior paulista. Confere aí.
4: Mirassol.
0: 1 gol de Eduardo.
4: Botafogo.
0: 0.
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6: Lá na Arena MRV, o Atlético Mineiro conseguiu empate com o Cacierra. Temos 38 minutos do segundo tempo. Atlético Mineiro 1, Chapecoense também 1.
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0: É um time do Botafogo agora tentando na cobrança de falta. Teve uma falta ali perto da lateral de campo, na direita de defesa, já batida pelo Vitinho. Ele bate a falta, recua o goleiro Gabriel Batista, aparecendo lá no campo de defesa para fazer ali a movimentação. Olha para o campo de ataque, dá uma chicotada nela na matada de peito. Álvaro Montoro consegue com Danilo Pereira, também matou no peito. Toque para Arthur Cabral, pede pelo lado direito. Medina, ele conseguiu deslocar. O time do Mirassol já recompôs. Aparece o Vitinho pelo lado direito, ele consegue o traço. Boa jogada para cima do Chico Kim, conseguiu o cruzamento. A chance do gol de empate, corta a zaga do Mirassol, tirando com o João Vitor. Na sequência, Edson Carioca afastou de cabeça, mas a bola se ofereceu novamente com o Guinho, tabelando o Alex Telles. Danilo, devolução, desvia na bola, o Formiga toca por último e ela sai pela linha de lado. Botafogo vai cobrar o arremesso lateral, é pelo lado esquerdo no campo de ataque. Fogão, um ataque, Mirassol na defesa. Toque feito agora com Danilo perto da meia canhota, ele vai para o lançamento, tocando com Lucas Monzol, entregando a Ferrarese. Monzol devolvendo novamente, aparecendo mais uma vez para ficar com a posse de bola. Danilo descolando o lançamento no meio de dois jogadores do time do Mirassol. Bola tabelada, Danilo Pereira tocou com o Álvaro Montoro, entrada da grande área, conseguiu o primeiro drible na tentativa do traço, segundo, acabou ficando sem ela. Resposta do Mirassol, que tentava com Bruno Santos, não recebeu camisa 30, fica com ela novamente o time do Botafogo. Quase 43 minutos do primeiro tempo, o Botafogo tentando ali articular uma jogada para quem sabe chegar ao gol de empate ainda no primeiro tempo. Medina para Vitinho, lançamento, a bola desvia na zaga, o goleiro Walter sai para fazer ali a dominada e agora sim defendeu com o time do Botafogo, desperdiçando uma chance ofensiva. 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Quase 44, Chico Kim. O time do Botafogo resolveu apertar a saída do time do Mirassol, que vem agora pelo lado direito com o João Vitor. Tá pedindo ali dentro da meia-lua o Denilson, a bola virada, William Machado aparece pelo lado esquerdo. O time do Mirassol tentando tirar o Botafogo lá de trás, tentando também ali ficar com a posse de bola, porque o placar de momento interessa ao Mirassol. Tá 1-0. O gol marcado pelo Eduardo vai deixando o Mirassol com mais 3 pontos na tabela do Campeonato Brasileiro. Segura a jogada agora mais pelo lado esquerdo, aparece o Eduardo para tabelar com o William Machado, entregando novamente a Chico Kim. Ele faz o lance girar da esquerda, aparece pelo lado direito, no meio do caminho Neto Moura tem a posse de bola. O time do Botafogo está meio perdido ali, vai ter que se rearrumar para voltar para o segundo tempo, para quem sabe fazer o gol de empate e virar o jogo. William Machado, ele parte para o campo de ataque, chega a parte ofensiva, o zagueirão, 3 na camisa, tabela novamente pelo lado esquerdo. William Machado recebe, busca a jogada no recomeço com o time do Botafogo, agora tendo apenas a condição de espectador. Mirassol é quem está tabelando, troca de passes, Chico Kim lá atrás, ele gesticula, voltando o lance ainda pelo lado esquerdo agora com o William Machado, entregando novamente a Denilson, aperta o Medina, o William Machado entregando o toque também no campo de defesa agora com o Chico Kim, voltando com o William Machado, recuando para o goleiro Walter, aparece livre dentro da grande área, dando opção pela direita o João Vitor. Arthur Cabral pressiona, passe pela canhota, Denilson, chegou Medina na corrida, acabou não achando, a bola volta com o William Machado. Quase 45 minutos deste primeiro tempo, forçou o erro o Botafogo ali e o time do Mirassol cometeu esse erro, vai cobrar ali o arremesso lateral, aparece o Medina, está com os braços abertos ali em Thalita. O que, que ele está querendo?
1: Ele está chamando os companheiros de equipe para marcar uma pressãozinha ali no lateral do Mirassol.
0: Pois é, bom, vamos a 49, é isso? 4 minutinhos?
1: Isso, Gão.
0: Vamos a 49 neste primeiro tempo, confirmando para você que daqui a pouco no intervalo tem a central da bola com Guilherme Pradella, atualizando informações, trazendo detalhes dessa rodada 28 do Campeonato Brasileiro. E claro, a gente vai ouvir o Leonardo Dai com a opinião do primeiro tempo até aqui. 1 para o Mirassol, gol de Eduardo, 0 para o Botafogo. Lançamento dentro da grande área, buscando como Eduardo, domínio não aconteceu. E o Ferrarese apenas acompanhou a saída pela linha de fundo, é só tiro de meta. O Botafogo vai cobrar 45 minutos e meio, 3 minutinhos e meio para acabar o primeiro tempo. O goleiro Gabriel Batista está jogando pelo lado esquerdo agora com Ferrarese, abrindo também pela direita agora com Vitinho. O time do Mirassol posicionado no campo de defesa, faz a gesticulada ali o Vitinho, devolvendo ao Ferrarese novamente no campo de defesa, agora perto Bruno Santos, querendo a roubada de bola pelo time do Mirassol, mas é o Botafogo quem tem a posse dela pela esquerda com Alex Telles. Busca a jogada, tentativa do toque. Diga, Dai.
2: Só para o ouvinte visualizar como é que é diferente o Botafogo marcando na defesa ou marcando no ataque. Quando o Botafogo marca mais atrás e recupera a bola, ele tem a linha de 4 defensores e os 2 volantes no campo de defesa para fazer a saída. E aí fica com os 2 pontas colados na linha lateral, na altura do meio de campo, e os 2 centroavantes lá na frente, todo mundo espaçado. Vai você, eu já completo.
0: Tentativa do Mirassol pelo lado direito comigo, o Fulvico olhou pra dentro da grande área, devolução, Edson Carioca levou na linha de fundo, chutou cruzado, Monzon, não afasta o Eduardo, chutou, emplacou! Gol do Mirassol, Eduardo mais uma vez! Luiz, em nova jogada pelo lado direito, levou na linha de fundo o Igor Formiga, o toque feito no cruzamento pela linha de fundo, Eduardo apareceu, entre a marca do pênalti e a entrada da pequena área, para chapar de pé direito, vencendo o goleiro Gabriel Batista, aumentando a vantagem do Mirassol. Eu confirmo, 47 minutos do primeiro tempo, 47 primeira etapa, Eduardo, segundo dele, segundo do Mirassol.
4: Mirassol
0: 2
4: Botafogo
0: 0. O que houve aí, Thalita?
1: A jogada começa com o 95, Edson Carioca, que encontra bem o Igor Formiga ali pelo lado direito. O camisa 32 devolve o passe para o Edson Carioca, que consegue fazer toda a movimentação com liberdade, domina na linha de fundo, está marcado pelo Danilo Santos. E na hora do cruzamento, Monzon ainda tenta tocar na bola, até consegue, mas não o suficiente para cortar o passe do Edson Carioca, que vem rasteiro para trás, para a chegada do Eduardo. De novo, o Eduardo sozinho, sem a marcação de absolutamente ninguém, só para finalizar para o fundo das redes, para fazer o segundo do Mirassol, o segundo dele no jogo. Se a lei do ex nunca falha, ela ainda está se repetindo.
0: Pois é, complicada a situação do Botafogo a partir de agora, levando para o vestiário, provavelmente tudo bem, ainda temos aí pouco mais de um minuto para acabar o primeiro tempo, mas a desvantagem de 2 gols é real. Fala, Dai.
2: Eu estava falando justamente sobre como é difícil a construção de jogo do Botafogo quando o Botafogo sai do campo de defesa, né? Porque os jogadores de ataque ficam muito isolados dos demais, e foi justamente num contexto desse que o Medina baixou aqui no campo de defesa para tentar auxiliar essa construção, errou um passe e o Mirassol foi pro ataque. E aí parecia a reprise do primeiro gol, só que lá do outro lado, pela direita. Um jogador ataca a linha de fundo, no caso o Edson Carioca, ganha o duelo ali com o jogador botafoguense, cruza, a bola é mal desviada, mal rebatida, e o Eduardo pisa na área sem marcação para fazer 2-0. Fica bom demais para o que o Mirassol produziu. Foram poucas chances e o Mirassol conseguiu 2 gols. Mas não dá para o Botafogo reclamar, não. Primeiro tempo muito ruim, Hugo.
0: É, muito ruim. O time do Botafogo vai ter que corrigir muito para o segundo tempo. Quase 49. Mandar um alô aqui para minha querida amiga, minha querida irmã, a Cláudia Souza. Tá com a Luna? Tá com o Léo. Léo é fogão. Tá sofrendo com esse Botafogo. Reage, Botafogo. Calma, Léo. Coisa vai melhorar. Esperamos. Quase 49. O árbitro já olhou para o cronômetro. Vai encerrar o primeiro tempo. Danilo com a bola dominada no campo de defesa. Ele pelo lado esquerdo, ameaça gesticulada. Vai dar mais um minuto. Tô vendo ali a placa subindo com o quarto árbitro sinalizando. Vamos a 50 neste primeiro tempo. 50 minutos da primeira etapa. Com o time do Botafogo agora tendo Lucas Monzon na bola dominada. Ele vê a movimentação lá na frente. Prefere o toque cruzado. Agora com Ferrarese. Descolando o lançamento na deixada do Medina. Arthur Cabral chegou atrasado. Chegou também tirando a defesa do Mirassol. 49 minutos e meio do primeiro tempo, tabela, bola volta, ainda no campo de defesa do Botafogo com Vitinho, aperta a saída do Botafogo ali, o jogador que era o Bruno Santos. Ferrarese tocando na intermediária defensiva agora com Danilo, ameaça a distribuição pelo lado esquerdo, descolou o lançamento, desviou no meio do caminho, voltou com Danilo Pereira, não tendo toque para o Arthur Cabral, retoma a posse de bola, Mirassol com ela. O árbitro já olhou para o cronômetro, vai acabar o primeiro tempo no Maião, domina William Machado, campo de defesa, o time do Mirassol vai ali, ó, trocando passes rasteiros curtos para tentar atrair as zaga do Botafogo para gastar o tempo. Apita o árbitro, final de primeiro tempo no Maião.
4: Mirassol
0: 2-2 do Eduardo.
4: Botafogo
0: 0. 5 horas e 51 minutos, faltando 9 minutos para as 6. Eu confirmo que vem aí mais uma atração na Globo e na CBN.
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6: 5 horas e 50 minutos. É, meu amigo botafoguense, a situação não tá boa, não. Fim do primeiro tempo no José Maria de Campos Maia, o Maião, lá no interior de São Paulo, e Mirassol. Mirassol 2, Botafogo 0. 2 gols marcados pelo Eduardo. Gols marcados aos 16 minutos e depois aos 47 do primeiro tempo. Mirassol está vencendo o Botafogo por 2-0. Daqui a pouquinho a gente vai trazer o destaque do Leonardo Dai. Vamos ver se a gente consegue também ainda, na saída do gramado, também registrar palavras de personagens, de jogadores que passam por aqui. Vamos ver se a gente tem a palavra do Eduardo, que marcou os 2 gols, e o jogador do Botafogo falando ao canal Premier. Vamos ouvir.
7: Continuar fazendo nosso papel, nosso trabalho. Em relação aos gols aí, Botafogo, meu carinho enorme pelo clube, então o máximo respeito pela instituição. Certo?
6: Palavra então do Eduardo, falando em entrevista ao canal Premier, não comemorou os dois gols que fez nessa etapa inicial. Botafogo vencendo por... o Mirassol vencendo por 2-0 neste momento. Vai ter gente também do Botafogo passando por aqui. Vamos ver quem está falando ali. Acho que é o Vitinho.
1: Ele Medina, mesmo, Medina.
6: É o Medina. Obrigado, Thalita. Vamos ouvir.
8: Dele no primeiro tempo.
9: Por derecha, tirándome adentro como doble enganche para juntarme como un toro. Me estoy sintiendo bien. En Estudiantes juega así que nada. En el primer tiempo faltó un poco más de intensidad. Creo que en el último tercio nos faltó ser un poco más agresivo y terminó la jugada.
6: Palavras então do Medina, lateral do Botafogo, após essa derrota parcial no primeiro tempo, 2-0, o Mirassol está vencendo lá no interior de São Paulo. São 5h52, vamos fazer o seguinte, uma pausa de um minutinho, daqui a pouco a gente volta com a análise de Leonardo Dai desse primeiro tempo de Mirassol, 2, Botafogo 0, Futebol Globo CBN, pode ligar que aqui tem jogo.
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4: Já perto da metade do primeiro tempo, mas ainda no momento inicial da partida, o Mirassol pela primeira vez sai com toques mais curtos e o Botafogo não faz pressão nenhuma. O Botafogo não tinha uma proposta de fazer uma pressão no campo ofensivo no jogo e tudo bem. Só que o problema é que o Mirassol foi trocando o passe da defesa para o ataque e o Botafogo não foi pressionando em momento nenhum. Então saiu um passe do campo de defesa para o centroavante Bruno Santos, que tinha caído um pouco mais para a direita. O Ferrarese sai da posição dele para acompanhar o Bruno Santos perto da linha de fundo, mas também não faz nenhuma pressão, meio que só cerca ali para tirar a rota dele para dentro da área, né, para evitar que ele fizesse uma corrida para dentro da área. Ele rola a bola para trás para o Denilson também não tem nenhuma pressão em cima dele, faz o cruzamento, o Alex Telles perde pelo alto na disputa com o Neto Moura, o goleiro espalma a bola para frente, e aí o Eduardo tá vindo de trás também sem marcação. O Eduardo, que é um segundo atacante, que faz quase uma dupla em muitos momentos com o próprio Bruno Santos, tá livre na grande área e empurra a bola pro gol, 1-0. Passado esse momento, poucos minutos depois, o Botafogo tenta uma saída de jogo com troca de passes desde a defesa, e o Monzon acaba sendo desarmado pelo Bruno Santos. E aí o Bruno Santos quase faz o segundo gol do Mirassol. É até uma boa defesa do goleiro Gabriel Batista. E depois desse lance, o Botafogo meio que dá pane geral e vive seu pior momento no jogo. O Botafogo desiste de sair jogando curto, passa a tentar uma bola mais longa que toda hora batia e voltava para o Mirassol, batia e voltava, batia e voltava. E aí o Botafogo vive o seu pior momento no jogo, até que vem a parada técnica. Depois da parada técnica, o Botafogo começa a pressionar um pouco mais no campo de ataque, recuperar a bola no campo de ataque, e aí já é outro jogo, porque recuperando a bola no campo de ataque, os laterais avançam e os pontas, o Medina e o Montoro, podem ocupar uma faixa mais central de campo, que muitas vezes fica completamente esvaziada quando o Botafogo tem que sair lá de trás, porque os laterais baixaram para fazer a saída de jogo, porque os pontas tiveram que baixar na altura do meio de campo para eles terem opção de passe, e a região ofensiva fica só com o Arthur e o Danilo Pereira atacando a última linha num espaço de campo muito distante da construção de jogo do Botafogo. Quando o Botafogo marca lá na frente, não. Aí você tem mais possibilidades de usar esses pontas mais por dentro, com os laterais ultrapassando, colocar mais gente próxima da área, ter a chegada do Danilo e do Huguinho, que participaram pouquíssimo do jogo. Então foi um momento menos pior do Botafogo, mas de novo sem criatividade para além de uma jogada quase que individual do Medina num chute para fora. E para completar um primeiro tempo muito ruim, o Botafogo ainda saiu teve uma saída de bola mais uma vez lá de trás da defesa, com esse problema que eu mencionava, de baixar todo mundo para ajudar na saída de bola. Para piorar, o Medina, que fez até um bom primeiro tempo, errou um passe, e aí foi a repetição do primeiro gol, só que do lado direito. De novo o Botafogo não pressionando os jogadores que têm a bola, o Mirassol atacando a linha de fundo, nesse caso com o Edson Carioca, ele tentando um passe para trás, mal cortado pela zaga, e o Eduardo chegando de trás sem marcação para fazer o gol e fechar o primeiro tempo em 2-0. Muito pelo que o Mirassol produziu, mas nada de que o Botafogo possa reclamar pelo primeiro tempo que fez.
5: Este Leonardo Daia com essa análise do primeiro tempo de Mirassol 2, Botafogo 0. São 5 horas e 59 minutos, já temos 8 minutos e 45 segundos de intervalo de jogo lá no Maião. Vamos fazer uma pausa agora de 4 minutos e daqui a pouco a gente volta. 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

0: 6:04, 6:04, intervalo de jogo no José Maria de Campos Maia, o Maião lá em Mirassol. Por enquanto, o time da casa está vencendo o Botafogo por 2-0, dois gols de Eduardo, ex-botafoguense, para cima do Botafogo na estreia do técnico Tite. Leonardo Dai, olha para o banco de reservas do Botafogo, Tite, e vê algum socorro ali, ou não precisa, só a questão de talvez melhorar taticamente o time, uma postura um pouco diferenciada para tentar buscar esse empate daqui a pouco no segundo tempo, Léo?
1: Não sei se o Ziyech já dá conta aí de 45 minutos, mas é um jogador que pode ajudar a ocupar um pouco mais essa faixa central de campo que foi esvaziada aí durante boa parte do primeiro tempo, ou o Alan para você poder avançar um pouco o Danilo Santos, que praticamente não participou, tem Edenilson, e acho que vai entrar uma turma aí, viu, Pradella?
0: Ah, é? Teremos mudanças. Então vem aí o Gulago com todo o segundo tempo de Mirassol e Botafogo no Futebol Globo CBN.
2: Beleza, Leonardo Dai comentando, Guilherme Pradella trazendo tudo dentro da central da bola, e a gente está aqui pronto para o início do segundo tempo com alterações, pacotão no fogão aí, hein, Thalita?
3: É isso, entrou o Júnior Santos, entrou o Edenilson e entrou também o Ziyech. Eu consegui pegar a saída do Danilo Pereira e também do Guinho. Eu já confirmo qual foi a outra alteração, a outra saída no caso. Foi então, o Montoro, Álvaro
2: então
3: Montoro.
2: Então vamos lá, Edenilson, Ziyech e Júnior Santos.
3: Isso, Montoro fora, Danilo Pereira fora e o Guinho, que tinha cartão amarelo, também fora.
2: E aí, Leonardo Dai, as alterações aí no time do Botafogo?
1: Muda bastante, né? Vai jogar aí agora com o Ziyech como um meia central, caindo mais aí para o lado esquerdo, com o Júnior Santos pela direita. E aí você tem Edenilson e Danilo fazendo a dupla de volantes e o Arthur Cabral como um centroavante único. Então a gente falava dessa redundância de posicionamento do Arthur Cabral com o Danilo Pereira. Acaba isso, tem mais gente para armar o time e um centroavante só, ao invés de dois centroavantes que vão para o mesmo lugar e não pegam na bola e não ajudam o time em praticamente nada no jogo. Acho que as mudanças fazem sentido, vamos ver em que condições entra o Ziyech aí que está chegando agora, né? E também como vão jogar hoje o Edenilson e o Júnior Santos.
2: Vai apitar o início do segundo tempo. O árbitro da partida, Felipe Fernandes de Lima. No segundo tempo, já temos bola rolando. Com a saída do time carioca, três mexidas para esse segundo tempo. Thalita Gitz já informou para a gente. Saíram o Guinho, Álvaro Montoro e Danilo Pereira. Entraram Júnior Santos, Ziyech e Edenilson no time do Botafogo, que tentava atacar pelo lado esquerdo, mas o time do Mirassol veio para a roubada. Edson Carioca trouxe, deu traço, acabou levando ali o rapa do Teles, mas a arbitragem deu vantagem. O time do Mirassol tira tudo lá de trás, manda a bola para o campo de ataque, toca de cabeça. Lucas Monzon acaba dando passe para Danilo. Ele ameaçou o lançamento na esquerda, preferiu centralizar. O posicionamento agora do time do Botafogo, tentando a esticada de jogada. Ziyech, primeiro toque dele, abriu pela ponta esquerda com Medina. Devolução feita, Ziyech na esquerda da grande área. Chutou cruzado, a bola bateu na zaga. Chega tirando o Reinaldo, tudo lá de trás. Cedendo arremesso lateral com o time do Botafogo, com menos de um minuto já apresentando uma movimentação boa. Thalita!
3: Já conseguiu fazer mais do que o ataque do Botafogo no primeiro tempo. Uma boa jogada pelo lado esquerdo com Medina. Encontra bem o Ziyech ali dentro da grande área. Ele consegue limpar a marcação e finaliza, mas a bola acaba explodindo ali no marcador do Mirassol.
2: Edenilson tem a posse dela, já ligando o toque agora com o Alex Telles, lançamento para a entrada da grande área, pelo lado esquerdo abriu jogada na ponta, agora Danilo tem a posse dela, gesticula, deu traço, pé direito, cruzamento, a bola não chegou no Cabral, vai sobrando, é com o Júnior Santos, a chance do primeiro gol do Botafogo, não bate, rebate, chega tirando ali o William Machado, ainda com o time do Botafogo, Vitinho descolou o cruzamento, desviou na zaga, com a zaga do Mirassol rebatendo, e o Danilo apenas acompanhando a saída pela linha de lado, 1 minuto e meio, mais de 1 minuto e meio, vai dando pressão do Botafogo nesse início de segunda etapa, a movimentação do time do Mirassol na defesa, o Botafogo no ataque, vai cobrar o arremesso lateral, o Botafogo perdendo o jogo, podia bater, né, Danilo, agora deixou pro Alex Telles, mas beleza, vai chegando ali o Telles, pois é, vai chegando ali o Telles, porque o Danilo foi pra cobrança e largou a bola, não era pro árbitro já iniciar a contagem, não, Dai?
1: Acho que eles estão vendo um possível pênalti no Arthur, teve um puxão na camisa dele ali, mas não vai dar nada não. E só para observar, Hugo, que agora você tem o Montoro do outro, o Medina do outro lado, né? O Medina veio jogar do lado esquerdo,
4: fazendo dobra com Alex Telles e não com o Vitinho, como foi no primeiro tempo.
2: Já cobrado arremesso lateral, agora pela meia esquerda vem Danilo, ele gesticula bastante, recomeça no campo de defesa, Monzon com a bola dominada, ele vê a movimentação do Ferrarese pelo lado direito, 2 minutos e meio quase deste segundo tempo, Botafogo está no prejuízo, está 2-0 para o time do Mirassol, Danilo tem a posse dela, campo de defesa, lado esquerdo, traz para o pé canhoto novamente, voltando, jogada agora com Monzon, a bola passa por ele, chega no Ferrarese, lá pelo lado direito no campo de ataque, ameaça o lançamento, conseguiu o passe no meio, Ziyech fez o lançamento na ponta direita, boa jogada, na infiltração do Júnior Santos, o cruzamento, Medina não chegou, Danilo, entrada da pequena área, bateu cruzado e o Walter acabou tocando nela, e ela sai pela linha de fundo, o Fogão tem um escanteio para cobrar, pressão com quase 3 minutos do segundo tempo, Thalita.
3: Jogada que começa no lançamento ali do Ziyech, encontra bem o Vitinho, ele faz o cruzamento, ninguém chega, e aí o Danilo Santos, lá pela esquerda, consegue finalizar, mas achou. Foi marcado impedimento do Vitinho, estava bem à frente mesmo na hora que recebe o passe.
2: É, mas a gente está vendo aí, em termos de movimentação, de atitude, um novo Botafogo, Leonardo Dai.
4: Começo muito bom do segundo tempo, o Ziyech entrou muito bem no time para ocupar esse espaço que a gente dizia que não estava sendo ocupado, né? Para ser esse segundo atacante, para ser esse meia central que vai balançando de acordo com o lado da jogada, então já ajudou a construir jogo pela esquerda com o Medina e com o Alex Telles, já ajudou a construir jogo pela direita ali com o Vitinho, sobretudo, está perto do Arthur Cabral, então ele já deu uma outra mobilidade para o time. Agora, é um time com Danilo e Edenilson como os volantes, Ziyech como meia central, que precisa ter a bola, né? Vamos ver como é que vai ser quando o Mirassol tiver a bola, quando o Mirassol sair em velocidade, porque são jogadores muito técnicos, mas não necessariamente muita pegada no meio de campo.
2: Quase 4 minutos deste segundo tempo, é o Mirassol no campo de ataque agora com Denilson, ele tenta o traço para cima do Cabral, voltando no lançamento, Edson Carioca abriu o lance na ponta, Igor Formiga fez a devolução, a bola bateu ali no Medina, sobrando com o Alex Telles, tira tudo, ela não saiu pela linha de lado, tenta a jogada agora pelo lado direito, saiu, agora saiu. Denilson foi tentar ali um lance de proteção e um drible que não aconteceu na sua totalidade, porque a bola se perdeu pela linha de lado, com um arremesso lateral que vai ser cobrado agora pelo time do Botafogo, pelo lado esquerdo, Alex Telles já vendo a movimentação, 4 minutos e meio quase do segundo tempo, cobra o arremesso lateral, manda a bola no toque de cabeça, agora o Igor Formiga lá pra frente, Edson Carioca não chegou, Bruno Santos também não, chega o Monzon apenas acompanhando a saída pela linha de fundo, é só tiro de meta pro goleiro Gabriel Batista cobrar, início de trabalho do Tite que tá já observando que vai ter bastante tarefas para administrar nessa reta inicial aí com o Botafogo, tentando se reformular para a sequência da temporada 2026. Lançamento para o campo de ataque, Júnior Santos não dominou, a bola se ofereceu pela ponta esquerda, Arthur Cabral girou, voltou, Ziyech, lançamento, devolução agora com Arthur Cabral, no bico esquerdo da grande área, novamente Ziyech, de primeira cruzamento lá na segunda trave, saiu dando soco o goleiro Walter, a bola sobrando com o Vitinho, bico direito da grande área, não cruzou, tocou na paralela, Danilo chutou cruzado, Medina antes dele, veio o corte do William Machado, tirando com essa bola saindo, Botafogo na pressão querendo diminuir a desvantagem neste início de segundo tempo. 5 minutos e meio de bola rolando no segundo tempo, tô vendo o goleiro Walter atento dentro da pequena área, o Botafogo atacando pela ponta direita, aparece para fazer a dominada, voltando novamente com Alex Telles, deixando bola no cruzamento, buscando também Arthur Cabral na área, chega a zaga do Mirassol tirando, Lucas Monzon protege, ele não tinha como tocar na frente, recuando pro goleiro Gabriel Batista, quase 6 minutos deste segundo tempo. 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É vitória certa! 6 minutos de bola rolando no segundo tempo. Chapa na jogada agora, chegou tirando o William Machado, mas o Arthur Cabral levou a pior, hein? Tá ali com a mão na orelha, acabou atingido, hein, Thalita?
3: É, o juiz marcou falta, o Cabral sobe pra tentar disputar a bola ali pelo alto, mas tem uma jogada ali com o William Machado, o juiz viu um cotovelo ali na região, no rosto, né, do Arthur Cabral, marcou falta a favor do Botafogo na disputa ali pelo alto, Hugo.
2: É, já se levantou o Arthur Cabral, cobrando o cartão amarelo ao jogador do Mirassol, o árbitro tá dizendo que ele vai ter que ser atendido lá fora, é isso? Vai vazar pra ficar um minuto lá, é isso?
3: É, não sei se tá sangrando, só se for isso.
2: Ah, pode ser também.
3: Porque ele não recebeu atendimento em campo, nada disso, só se tiver sangrando.
2: Pois é, e ele agora vai ser atendido fora de campo, é isso mesmo. Tá, tem uma, parece ter ali uma pequena hemorragia e o árbitro diz que ele tem que ser atendido lá do lado de fora. Tá tentando ali o profissional do DM do Botafogo estancar o sangramento, mas parece que não vai ter muito problema não, porque aparentemente é algo mais simples. 7 minutos, segundo tempo, Chico Kim trabalhando jogada agora, o Mineiro Machado, ele faz o lançamento no círculo central, Denilson aparece, pé direito, tocando, curto, Edson Carioca, deu traço para cima da marcação do Danilo, Chico Kim se esticou para devolver, Edenilson pressiona, não consegue a tomada na decisão, vem o time do Mirassol, com a posse dela pelo lado direito, Edenilson mais uma vez, aperta o Medina, que como bem lembrou, Leonardo Dai estava caindo mais pela direita no primeiro tempo, agora tá pela canhota, com as alterações promovidas pelo Tite, quase 8 minutos do segundo tempo, time do Mirassol no lançamento pela ponta esquerda, buscando jogada com Bruno Santos, ele ganhou da marcação agora do Ferrarese, atingido por baixo, o árbitro disse que não, tá dando só o arremesso lateral, o Arthur Cabral tá voltando ali. Tá voltando quase que com um envelope ali na nuca, hein, Thalita?
3: É, tá, botou ali bem atrás da orelha, né? Na parte mais inferior ali. Colocou uma proteção ali, porque realmente estava sangrando. Ele recebeu ali atendimento do doutor Guilherme e voltou já para esse jogo.
2: É isso aí. O Botafogo novamente como 11. Cobra arremesso lateral para grande área. O time do Mirassol, Edenilson cortou. A bola saiu pela linha de fundo. Mirassol vai bater o escanteio lá pelo lado esquerdo. 8 minutos de bola rolando neste segundo tempo. 8, segunda etapa. O Mirassol tá querendo o terceiro gol. O Botafogo se defendendo, tentando evitar que o prejuízo, que já é grande, aumente ainda mais. Passamos dos 8 minutos, o árbitro vai autorizar a cobrança do escanteio, movimentação na área, autorizado, Reinaldo cobrou o escanteio, defesa do Botafogo deu mole, na sequência a bola sobrou com o Ferrarese, ele sai jogando, é pelo lado esquerdo, bota na frente, o Júnior Santos deu uma passada muito forte, acabou adiantando demais e a bola se perdeu em arremesso lateral, é pro time do, é o Mirassol que vai cobrar? É o Mirassol. Agora o Igor Formiga está ali lentamente se preparando para bater esse arremesso lateral, enquanto o árbitro já está ali na contagem. Quase 9 minutos passados no segundo tempo. Já cobrado o arremesso lateral, Chico Kim chutou a bola para o alto. Ela chega lá no campo de ataque do time do Mirassol, tentando o Eduardo na ajeitada. Ele já fez 2 gols. Danilo faz ali a roubada pelo time do Botafogo agora com o Arthur Cabral. Jogada de pivô, ele ajeita pelo lado esquerdo. Ziyech fez o lançamento, boa para o Medina, invadiu a grande área pelo lado esquerdo, trouxe para o pé direito, a chance do gol do Botafogo. Boa jogada, chutou fraquinho no meio do gol e o Walter pegou! Podia ter caprichado um pouquinho mais, hein, Thalita?
3: Podia, o passe do Ziyech foi muito bom pro Medina, que conseguiu dominar pelo lado esquerdo, invadiu a grande área e aí ele foi acumulando os jogadores do Mirassol que tentaram tirar a bola dele, não conseguiram, mas na hora da finalização foi mal o gol.
2: O Leonardo Dai, goleiro numa jogada como essa só tem uma chance, se a bola foi em cima dele, foi o que aconteceu, né?
4: O Medina hoje está igual escolhendo o professor Raimundo, né? Na hora de ganhar o 10, ele está fazendo tudo certo.
2: Bem por
4: na
2: aí.
4: Na hora de chutar, está chutando mal. Segunda vez já.
2: Verdade, verdade. E num lance individual, ótimo. Depois, como disse a Thalita, num excelente passe do Ziyech, ele invadiu a grande área pelo lado esquerdo, tirou 3 jogadores da marcação, né? Chegou na entrada da pequena área, um lance maravilhoso, mas aí na hora da finalização não conseguiu achar o canto. E eu confirmo a hora certa, 6:17. Ligado no nosso timaço, você confere agora o tempo e o placar do jogo. 10, passados 10 no segundo tempo, 35 para o fim da partida. E no placar do Futebol Globo CBN, Campeonato Brasileiro, 28ª rodada da competição, no estádio Maião, no interior paulista. Confere aí. 2-2 do Eduardo. 0.
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0: Atlético Mineiro e Chapecoense empataram no primeiro jogo da rodada 28 do Campeonato Brasileiro. 1-1 na Arena MRV. Daqui a pouquinho, às 6:30 da noite, tem Remo e Santos. 8:30 da noite, Vasco e Curitiba. 9:00 da noite, São Paulo e Internacional.
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2: É, rodada 28 do Campeonato Brasileiro, com jogos ainda que vão acontecer nesta noite de sábado. A gente vai acompanhando, a gente vai transmitindo, a gente vai levando até você todas as informações do Brasileirão. E a gente, como disse o Pradella, a gente vai transmitir aqui às 8:30, o jogamos entre Vasco e Curitiba, direto de São Januário, com a narração do Bom de Bola Edson Mauro, os comentários do Francisco Aiello e as reportagens do Renan Moura. 8:30 da noite tem Futebol Globo CBN, vamos até às 11 com você nesta noite de sábado. Olha o Mirassol atacando pela ponta direita, saiu da grande área ali o goleiro Gabriel Batista, cedendo arremesso lateral para o time do Mirassol bater pelo lado direito aos quase 12 minutos de jogo no segundo tempo. Prepara para a cobrança do arremesso lateral, Igor Formiga já tomando distância, o árbitro foi para a contagem, bateu achando no meio campo o posicionamento do jogador que era o Neto Moura, invertendo agora o João Vitor, aparecendo o Chico Kim na altura do círculo central, tapa na canhota, Reinaldo aparece, volta, para, gira, devolveu ao Chico Kim na ponta esquerda. Chega Júnior Santos na tentativa do desarme, mas a bola novamente é com o time do Mirassol, tendo o Reinaldo, devolvendo mais atrás. O William Machado dominou com a canhota, com o pé direito ele domina também na sequência agora do jogo, fez o passe de esquerda, achando no campo de ataque também o posicionamento do Bruno Santos. O time do Mirassol tabelando, a bola sai da esquerda com o William Machado, chega João Vitor, consegue o giro para cima do Arthur Cabral, recomeça tudo com o goleiro Walter, saindo da grande área para dominar. 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Direita de ataque, curte uma de ponta, agora o zagueirão João Vitor, ele faz o passe para Edson Carioca, teve um desvio, o árbitro mandou o jogo seguir, o time do Mirassol tem a posse dela agora com Neto Moura, no círculo central, fazendo o lançamento para Reinaldo, se estica, consegue o domínio, para cima do Vitinho, descolou o cruzamento, a bola bate no Vitinho, volta nele, Reinaldo recomeça, tudo pela canhota, o William Machado está pedindo mais atrás, Neto Moura deu o toque para ele, pé esquerdo na bola, gira da esquerda, vem para a direita, ainda na linha defensiva do time do Mirassol, tem João Vitor na bola dominada, mais uma vez com Edson Carioca, para cima do Edenil. Só o time do Botafogo tem que sair um pouquinho mais. O time do Botafogo tem que dar uma intensificada. O início do segundo tempo foi promissor para o Botafogo. Leonardo Dai, 13 de bola rolando na segunda etapa e o jogo.
4: Já esfriou aquele ímpeto inicial do Botafogo no segundo tempo, né? Porque o Mirassol voltou até a bola, voltou a sair com toques mais curtos, não está devolvendo a bola tão rápido para o Botafogo. E aí quando o Mirassol tem a bola, fica ruim, né? Porque o time do Botafogo está em campo agora, é para o Botafogo ter a bola. Quando o Botafogo não tem a bola, você não pode contar muito com o Ziyech, com o Edenilson, com o Danilo, com o Júnior Santos, para pressionar o adversário. Então o Mirassol voltou a trocar passes, longe da área, é verdade, porque o Botafogo agora tem mais gente ali nessa primeira pressão para pelo menos cortar as rotas de passe. Então não é uma pressão de tentar roubar a bola, mas pelo menos se estabelece ali numa meia pressão que não deixa o Mirassol progredir. Agora tá 2-0 o jogo pro Mirassol, né? Então ficar trocando passe aí de um lado pro outro não tá nada ruim pro time paulista.
2: Igor Formiga dominando na direita de defesa, recomeça tudo com o João Vitor. O time do Mirassol tá há mais de um minuto trocando passes, enquanto o Botafogo não consegue achar ali uma escapada para roubar. Fez o lançamento agora com o Edson Carioca aparecendo dentro da grande área pelo lado direito. Eduardo domina, volta novamente o Igor Formiga, dando opção pelo lado direito, a bola tocada com o Eduardo na grande área, caiu, pediu o pênalti, o árbitro disse que não houve nada, hein, Thalita?
3: É uma jogada com o Danilo Santos, ele chega ali por trás para tentar roubar a bola, tem um encontrão com o jogador do Mirassol dentro da área, juiz disse que não teve nada ali em cima do jogador do Mirassol.
2: Passe do Ferrarese, Ziyech abre pelo lado direito, agora com a bola dominada, Júnior Santos, deu traço, ameaçou partir na velocidade, mas preferiu novamente a devolução, Ziyech, ele de pé esquerdo, toca novamente para Júnior Santos, 14 minutos e meio deste segundo tempo, tá 2-0 pro Mirassol, Eduardo fez os dois gols no primeiro tempo, Danilo gira a jogada, agora pelo lado esquerdo é Alex Telles, fazendo a distribuição com Medina, ele tenta gingar na frente da marcação do Formiga, não deu espaço ali o lateral do time do Mirassol, a bola se oferece novamente, Telles fez entrega de jogada novamente com Medina, tocada com Edenilson, tapa muito forte, Medina não dominou, Edenilson acabou errando na devolução e saiu ali sorrindo.
3: O Edenilson tá fresquinho, né? Acabou de entrar. Medina tá jogando desde o primeiro tempo, tá cansado, não dá pra chegar mesmo não. Vai ter mais uma alteração no Botafogo,
2: mais
3: a
2: uma.
3: Quarta mexida, sai o 19, o Arthur Cabral, e entra o 77, Lucas Vidalgo.
2: Bom, o Arthur Cabral, não sei se surpreendentemente, Leonardo Dai, estava jogando mais fora da grande área, né?
4: Estava tentando participar do jogo de alguma forma, mas não conseguiu, né? Agora o Júnior Santos, que pela direita errou tudo que tentou desde que entrou no intervalo, vira o centroavante do Botafogo, e o Vidalgo vai tentar ser pela direita o que o Medina está sendo pela esquerda no jogo nesse momento, né? Uma opção de jogada individual, de ações mais ofensivas, para tentar interagir ali com o Ziyech, tentar alguma coisa, porque do jeito que estava, o Tite já viu que não ia ser o suficiente. Tentativa nova agora é Júnior Santos de centroavante e o Vidalgo entrando lá pela direita.
2: Pois é, vamos ver o que mais uma mudança pode oferecer ao Botafogo de diferente neste segundo tempo em relação àquilo que vinha apresentando na primeira etapa, quando acabou levando dois gols e ficando com esse placar de momento altamente negativo. Fala, Thalita.
3: De uma coisa o Lucas Vidalgo não pode reclamar.
2: Do que é que o Lucas Vidalgo não pode reclamar?
3: Oportunidade.
2: Teve
3: com o Martin Anselmi, teve com o Rodrigo Belão, teve com o Franklin Carvalho e agora está tendo aí no primeiro jogo do técnico Tite.
2: Ou seja, a vida não tá ruim para ele, né?
3: Não, só não tá jogando mesmo.
2: Entendi. Bom, vamos esperar, né? Acho que é o que ele tá. Bom, vai em 16 e meio deste segundo tempo. Ferrarese tocando bola na entrada da grande área, agora com Lucas Monzon abrindo pelo lado esquerdo, com Alex Telles descolando o lançamento. O time do Botafogo chega com Medina no giro para cima do primeiro marcador, ficou para trás o Neto Moura, abrindo o lance pelo lado direito, arranca Vitinho, fez a distribuição na ponta, agora com Vidalba devolvendo, Ziyech pedindo mais centralizado, a bola tocada para ele, devolução, Vidalba pelo lado direito, agora na linha de fundo, lentou o cruzamento, chega o William Machado, chapou para onde o nariz apontou. E o nariz estava apontado para a linha de fundo, ou seja, o Fogão tem um escanteio, Thalita.
3: Ele já virou para os amigos ali e falou assim, ó, não dava para fazer nada, tinha que mandar direto pela linha de fundo, no cruzamento que veio ali da direita, pelo lado direito, o Botafogo tem um escanteio com o Ziyech na bola.
2: 22 na camisa, Ziyech quem vai cobrar o escanteio, é pelo lado direito, passamos dos 17 neste segundo tempo, vai para a cobrança, autorizado pelo árbitro, pé canhoto, levantamento, primeira trave, corta na cabeçada, chega tirando ali na defesa do time do Mirassol, a bola sobrando novamente, Vidalba fazendo recuo, aparecendo bem perto ali do círculo central, goleirão Gabriel Batista, aos quase 18 minutos do segundo tempo, tabela agora Alex Telles, deixando para Danilo, fazendo o lançamento, desvia no Reinaldo, aliás era o Reinaldo que estava ali deslocado, era ele mesmo, a bola tocou por último no jogador do Mirassol, sai em arremesso lateral, Edenilson vai para a cobrança, cobra rápido, acho que ele não está conseguindo identificar legal ali os números do placar, a 2-0 para o Mirassol, Edenilson volta, Danilo recebe na altura da meia, faz a jogada girar agora, aparecendo mais pelo lado direito, domínio do jogador que é o Ziyech, pelo lado esquerdo fez o levantamento, buscando a ajeitada do Júnior Santos, para dentro da área, Danilo não matou no peito, para trás, ninguém do Botafogo, mas ela voltou com o Ziyech, dois dribles, que linda maravilha, que finta maravilhosa, deixou no chute, a bola desvia no Walter e sai pela linha de fundo, o Botafogo tem um escanteio, que bela jogada do Ziyech, hein, Thalita?
3: Começa e termina com ele, primeiro no lançamento e depois ele na sequência, na finalização, escanteio pro Fogão pela direita, Ziyech na bola.
2: 22 na camisa, ele tá deixando a torcida do Botafogo esperançosa. Vai para a cobrança do escanteio, no pé esquerdo descolou, levantamento, entrada da pequena área, Danilo tocou de cabeça e a bola saiu pela linha de fundo, é só tiro de meta para o Mirassol cobrar. 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
2: Vamos a quase 19 no segundo tempo. A bola tirada na defesa do time do Mirassol, aparecendo pelo lado direito, agora com o jogador que é o Formiga. Deu traço para cima do Medina. Aparece no meio Eduardo, artilheiro do jogo. Dois gols nessa vitória parcial. 2-0 do Mirassol para cima do Botafogo. Ele, ex-jogador do Botafogo. Recomeça a jogada do William Machado. A bola passa pelo João Vitor. Aparece pelo lado direito, agora com o Denilson descolando o lançamento. Campo ofensivo. Vem com ela dominado o Igor Formiga. Edson Carioca no meio de dois jogadores. A bola dividida. Danilo não conseguiu evitar a saída pela linha de lado, é arremesso lateral para o time do Mirassol cobrar pelo lado direito. Fala, Thalita.
3: Eduardo, que fez uma grande dupla em 23 com o Tiquinho Soares, que voltou ao Botafogo nessa segunda janela de transferências, uma dupla realmente que artilheira, né? Os dois não só com artilharia em si, mas assim, um dando passe para o outro para conseguir marcar na temporada de 2023, principalmente no primeiro semestre.
2: Com a tabela feita, entrada da grande área do time do Mirassol, a bola não chegou no Bruno Santos, a zaga meio indecisa, deu sorte nessa e vem pelo lado direito, agora saindo o time do Botafogo com Vitinho, recomeçando com Ferrarese no campo de defesa, mais pelo lado direito, e eu confirmo a hora certa, 6:27. Ligado no nosso timaço, você confere agora o tempo e o placar do jogo. 20, passados 20 no segundo tempo, 25 para o fim da partida. E no placar do Futebol Globo CBN, Campeonato Brasileiro, 28ª rodada da competição, no Maião, no interior paulista. Confere aí. Dois com dois gols do Eduardo. Zero.
5: Central.
0: Acabou há pouco o segundo jogo das semifinais do Campeonato Brasileiro Feminino e deu São Paulo 1-0 para cima do Flamengo, jogo lá no Brinco de Ouro da Princesa em Campinas. No agregado, São Paulo 4, Flamengo 1, São Paulo classificado para a final da competição. Na segunda-feira tem Bahia e Corinthians, Corinthians e Bahia para definir o segundo finalista.
2: Pelo lado esquerdo, ataca o time do Botafogo na ponta. Chegou o Telles cruzando, a zaga chegou tirando com o João Vitor, cedendo arremesso lateral. Quase 21 minutos do segundo tempo. Leonardo Dai, cadê o Botafogo?
4: É, dos jogadores que entraram aí no decorrer do segundo tempo no Botafogo, o melhor disparado é o Ziyech, até fisicamente está me impressionando, para um jogador que não jogava tanto tempo, né, está em todo lugar do campo participando bastante. Teve uma chance na qual faltou perna direita. Se ele chuta de direita na primeira oportunidade, tinha mais chance de fazer o gol. Ele tentou levar para a esquerda e para isso driblou o zagueiro, né? E aí não tinha espaço para drible mais chute. Conseguiu o drible, mas o chute ficou ali prejudicado. O Botafogo tem mais a bola, não sofre praticamente. O Mirassol teve uma chegada perigosa no segundo tempo, mas dizer que está fazendo assim um caminhão de oportunidades? Não. Teve duas até agora, uma numa jogada individual do Medina e a outra essa que o Ziyech desperdiçou.
2: E o Mirassol mexeu, o artilheiro do jogo foi embora, hein, Thalita?
3: É isso,
2: o
3: Eduardo saiu com a 33, entrou 7, Shailon.
2: Pela ponta direita, ataca o time do Botafogo, olha o Ziyech, cruzamento, Medina na escorada, dividiu com a defesa, ela sobrando pelo lado direito com o Edson Carioca, tentando sair agora do campo de defesa do time do Mirassol, ele conseguiu a desacelerada para cima do Júnior Santos, chega o Danilo também, a bola foi direto pela linha de lado, arremesso lateral, marcado e já cobrado pelo time do Botafogo, tá caído ali o Edson Carioca, o Botafogo seguiu com ela, dominada agora com o Edenilson, devolvendo a Ziyech, movimentando bastante, dominou errado, Medina permitiu a chegada agora do Igor Formiga, tirando pelo time do Mirassol, 22 minutos e meio deste segundo tempo, Alex Telles prepara para a cobrança do arremesso lateral, a bola voltou com Telles, devolvendo Ziyech pela meia canhota, descolando o giro para cima da marcação, tá bem marcado agora ali pelo Shailon, que acabou de entrar, domina Edenilson, escorada de primeira, Vitinho aparecendo na meia, novamente mais atrás pela direita com Ferrarese, pelo lado direito a bola vem mais uma vez o time do Bota, na bola dominada com Vidalba, devolveu ao Vitinho, curtindo uma de meia, agora Vidalba pelo lado direito na ponta, mais uma vez descolando o cruzamento, buscando o Júnior Santos, William Machado, mais esperto, chegou tirando. 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
2: 23 do segundo tempo, a posse de bola do Botafogo agora mais uma vez com Vitinho, descolando o lançamento, falhou a zaga, chegando na ponta direita com Vidalba, cruzamento na segunda trave, não achou o Júnior Santos, não achou o Medina, mas encontrou sim o Alex Telles, tirando para cima da defesa, girou, voltou, a jogada novamente com Danilo na meia, ele tentou um lance incrementado para cima do Shailon, houve o desvio ali no jogador do time do Mirassol, a bola saiu pela linha de lado, arremesso lateral vai ser cobrado, Tite tá ali preocupado, observando primeiros contatos dele com os jogadores do Botafogo, com a forma de jogar do Botafogo e com aquilo que o time pode lhe oferecer. Bom, falar do trabalho do Tite nesse jogo, eu me recuso, hein, Leonardo Dai?
4: É, me recuso também, acho que ele teve uma boa leitura sobre os problemas do time no primeiro tempo, né, e aí acho que mexeu dentro do que ele tinha à disposição no banco de reservas até que bem. E o Mirassol agora botou o Shailon no lugar do Eduardo, mesma função tática, mas com mais pegada de marcação. O Guanais quer tirar o Botafogo de perto da sua área.
2: Tabela pelo lado esquerdo, toque do Bruno Santos pro Reinaldo, vem correndo na ponta esquerda, se mandando toque no pique, no pique, no toque, cruzamento, Bruno Santos emendou de bicicleta, tentou achar a direção do gol, mas mandou pra fora! Numa ótima puxada de contra-ataque pelo lado esquerdo na tabela, entre ele e o Reinaldo conseguiu achar no cruzamento, só que aí na emendada de voleio, Bruno Santos mandou pra fora, mas levou perigo, hein, Thalita?
3: Levou, e ele usou o recurso correto, né, numa boa jogada ali pelo lado esquerdo, o Ferrarese fica pra trás na marcação. E aí o Reinaldo e o Bruno Santos conseguem bem o ataque. E aí na hora do cruzamento do Reinaldo, a bola foi um pouquinho ali mais para trás. E aí o Bruno Santos tenta ali no voleio para conseguir puxar e fazer a finalização. Ela passa à esquerda do gol do Gabriel Batista.
2: Quase 25 do segundo tempo. Resposta do Botafogo. Diga lá.
4: Nesse lance aí, o Ferrarese estava jogando de armador pela direita, né? E aí quando ele não recebeu o passe e perdeu a bola, o Mirassol saiu no contra-ataque. O Medina foi correr atrás do time do Mirassol. Então, só para o ouvinte ter uma ideia de como o Botafogo está exposto nesse momento. O Mirassol está talhado aí para aproveitar esse contra-ataque com esses espaços que vão aparecer no desespero do Botafogo.
2: O time do Mirassol tem uma falta para cobrar perto do círculo central, 25 minutos do segundo tempo, 25 segunda etapa, o Botafogo vinha de vitória, 3-2 para cima do Grêmio, por enquanto está perdendo, 2-0, o Mirassol está tentando dar uma respirada, enquanto isso o Botafogo vai parando nos 35 pontos, né, na classificação do Campeonato Brasileiro, ainda vivendo uma situação preocupante, não sei se a palavra é essa, mas uma situação de alerta. Tem que ter atenção para a sequência do Campeonato Brasileiro.

0: lá no campo de defesa, agora com o jogador João Vitor, dentro do círculo central, tem o posicionamento do William Machado, abrindo o lance novamente pela direita, com o João Vitor, parou, voltou, novamente o time do Botafogo não imprime pressão, não tenta ali a jogada agora de sufoco na defesa do time do Mirassol, faz a jogada girada, vem pelo lado direito, aparece o João Vitor, descolando o lançamento, rasteiro para o campo de ataque, Edson Carioca, no que ele domina nas costas do Lucas Monzão, consegue o giro, parou, voltou, tá abrindo pelo lado esquerdo, tem a movimentação lá do Reinaldo, preferiu pelo lado direito, ajeitada do Igor Formiga, olhou para dentro da grande área, preferiu o toque de calcanhar, mais atrás para o Denilson, aparece o Shailon, armou para o pé esquerdo, não deu para chutar, Chico Kim com ela, fez ali a gingada na frente do Ferrarese, entregando novamente a Reinaldo pela ponta canhota, devolução agora para o Chico Kim, 27, segundo tempo, Shailon, entrada da grande área, pé esquerdo, tocando bola para o Igor Formiga, trouxe para o pé esquerdo, não deu para chutar, o Botafogo monta ali um muro, uma linha defensiva bem compactada para tentar neutralizar a investida do time do Mirassol, que pelo lado esquerdo tem a bola trabalhada agora com o Shailon, devolveu no passe, busca novo toque, ainda com a bola perdida, não deu na primeira, voltando Reinaldo, Chico Kim na bola dividida, mais uma vez com o Shailon, o time do Botafogo está todo lá atrás, o time do Mirassol está todo lá na frente, o toque feito, entrada da grande área, Shailon de pé direito, fez o lançamento na abertura, é com a proteção feita, cruzamento do Igor Formiga na segunda trave, chegou cortando Ferrarese na primeira, matou no peito, chegou tirando mal, a sobra na ajeitada, Edson Carioca, Shailon pediu na meia lua, Ferrarese acreditou no lance, conseguiu o toque para Ziyech, lançamento muito forte, obrigando o Júnior Santos a correr, chegou por baixo, o William Machado não achou nada, veio para a dividida, conseguiu o Júnior Santos pela ponta direita na linha de fundo, tentou dar o drible, aí ficou sem ela. Deu o drible e deu mole em Thalita.
1: Deu mole. O lançamento do Ziyech foi bem, encontrou ali o Júnior Santos, que na briga conseguiu vencer o marcador do Mirassol e aí foi até a linha de fundo. É verdade, ainda não tinha chegado ninguém na grande área, o Ziyech ainda estava caminhando para chegar e aí o Júnior Santos tenta de alguma forma dar um pouco mais de tempo ali para isso e acaba perdendo a posse lá pelo lado direito. Daqui a pouquinho no Botafogo, Cauã Toledo, jogador da base, atacante, vai entrar, tá ouvindo ali as últimas orientações do técnico Tite.
0: Bom, 28 minutos e meio. Já estamos na segunda metade da segunda etapa. E o Botafogo ainda não conseguiu oferecer aquela intensidade para tentar empatar e virar ainda aí.
2: É, e agora vai vir a última alternativa, né? Só não tinha mexido no Medina ainda, do quarteto de frente do Botafogo. Deve ser ele quem deve sair para o Cauã Toledo tentar arrumar alguma coisa. Que até o Medina, que estava bem no jogo, já foi caindo nessa metade do segundo tempo.
0: Vem pela esquerda o time do Mirassol, buscando jogada agora para cima da marcação do time do Botafogo. Entrada da grande área, devolveu bola mais atrás, o Shailon pedia, ficou ali tentando. Denilson acabou ficando sem ela. Corta por baixo, a bola chegando novamente com o time do Mirassol. Chico Kim ajeitando para o Shailon na altura da intermediária de ataque. 29 minutos passados no segundo tempo, ele gira. Igor Formiga pela meia direita, movimentação do Edson Carioca também na entrada da grande área, ali movimentando o Shailon com o pé esquerdo, acha o passe novamente com o time do Mirassol, Denilson na tabela, devolveu Bruno Santos novamente pelo lado esquerdo com Chico Kim. 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
0: E eu confirmo a hora certa, 6h37. Ligado no nosso timaço, você confere agora o tempo e o placar do jogo. 30, passados 30 no segundo tempo, 15 para o fim da partida. E no placar do Futebol Globo CBN, Campeonato Brasileiro, 28ª rodada, no Maião, no interior paulista. Confere aí. 2 com 2 gols do Eduardo. 0.
4: Central.
5: E já tem bola rolando para o jogo das 6h30 da noite, entre Remo e Santos. 5 minutos do primeiro tempo, lá no Mangueirão, 0-0.
0: O time do Mirassol também mexendo, Thalita.
1: É isso, está saindo o 95 Edson Carioca para a entrada do 96 o Carlos Eduardo. E vai entrar também o camisa 80, o Alisson, na vaga do 27, o Denilson.
0: E aí, Leonardo Daia, as alterações, o que que o Guaná está pretendendo para esse segundo tempo, reta final de jogo?
2: Refrescar o time, um volante pelo outro, para marcar ali pelo lado direito, o Alisson entrando no time, o Neto Moura deve voltar a marcar um pouco mais pelo lado esquerdo agora, eles tinham invertido, né, ele e o Denilson, e o Cauã Toledo vai entrar no e o Carlos Eduardo, perdão, 96, é mais ponta mesmo, né, o Edson Carioca é um jogador mais centroavante, que vinha jogando pelo lado, Carlos Eduardo é mais ponta mesmo para tentar um contra-ataque, tentar fechar o jogo, porque nesse momento o Mirassol está mais perto do terceiro gol do que o Botafogo de descontar. E o Cauã Toledo vai tentar ver o que consegue fazer no time do Botafogo também.

0: Bom, estamos acompanhando aí o Cauã Toledo em campo mesmo na vaga do Medina, né, Tatá?
1: É isso. Saiu 6 Medina para a entrada do camisa 59, Cauã Toledo.
0: Bom, era aquilo que você falava, né, Léo? As mexidas, faltando só aí tirar o Medina, né, daquela parte mais ofensiva do time do Botafogo, que inicialmente foi escalada pelo Tite.
2: Trocou todo mundo, Medina foi o melhor dos quatro, mereceu ficar mais tempo em campo, mas também não dá para dizer que tenha sido decisivo para o bem, né? O único lance de participação decisiva dele no jogo foi para o mal, errando o passe que gerou o segundo gol do Mirassol. Botafogo trocou tudo, mas ofensivamente faz um jogo muito pobre com todas as formações.
0: Segura a jogada na esquerda de defesa, agora com o Chico Kim virando pela direita. João Vitor aparece, descolando o lançamento na tabela que aconteceu ali no campo de defesa. Aparece também um jogador que era o Alisson para fazer ali a opção pelo lado direito. A bola tocada na esquerda com o William Machado, 32, segundo tempo, 32 minutos da segunda etapa. Está 2-0 para o Mirassol. Eduardo fez os dois gols no primeiro tempo que vão dando ao time do Mirassol três pontos importantes na luta contra o rebaixamento. Bola recuada, o goleiro Walter na pequena área, abrindo pelo lado direito, agora com o João Vitor pedindo o Igor Formiga mais à frente. Ele conseguiu o lançamento pro Shailon, tá espaçada ali a marcação do Botafogo, Mirassol trabalhando bola, só que agora no lançamento não conseguiu achar o Bruno Santos, a bola chegou ali de graça pro domínio do goleirão Gabriel Batista do time do Botafogo. Passe feito, novamente no campo de ataque pelo lado direito é o time do Botafogo. Ziyech pedindo no meio, a bola foi tocada, não, Vitinho preferiu mais atrás com o Ferrarese, girando, tá à direita, ela se oferece pelo lado esquerdo, Alex Telles, do que domina, já toca ali mais uma vez buscando o Cauã Toledo, e ela foi embora pela linha lateral, e arremesso para o Mirassol cobrar. 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
0: 33, passamos no segundo tempo. Movimentação do time do Botafogo, a bola desviada no Edenilson, vai saindo pela linha lateral, o arremesso já cobrado, Igor Formiga tabelando no meio, a bola volta no Igor Formiga, não conseguiu o corte ali o jogador Júnior Santos, ela volta com o João Vitor, recuando para o goleiro Walter, a bola trabalhada no campo defensivo do time do Mirassol, agora com o Walter na altura da meia lua, tá perto da jogada também o Júnior Santos, com a bola devolvida pelo Walter lá pelo lado direito com o João Vitor. Fala, Thalita.
1: Só um detalhe sobre a comissão técnica do Tite, né, porque ele só veio com uma Matheus Bach, que é o auxiliar técnico dele e filho dele, né? E também o preparador físico, Fábio Massaredian. E aí, com isso, o que aconteceu? Alguns integrantes da comissão do Botafogo foram integrados a essa comissão técnica do Tite. Então, o Fera, que faz parte da comissão permanente, o próprio Rodrigo Belão, a gente está vendo o Belão ali junto com a comissão técnica do Tite. O que ainda não ficou muito claro em relação ao Belão é se é muito mais um processo de transição ou se ele realmente segue, porque eu preciso lembrar, o Belão é técnico do Sub-20 do Botafogo. Então, assim, por enquanto, o Sub-20 está sem o seu treinador, porque ele está aí integrado a essa comissão técnica do Tite, mas isso ainda não ficou muito claro por parte do Botafogo.
0: Bom, o que vai acontecer, eu não sei, Dai, mas acho que me parece que é mesmo essa questão da transição. Num primeiro momento, o Belão está aí, né?
2: Não, acho que é importante. É importante para essa transição ser minimamente mais suave. Não é o suficiente, evidentemente, mas já ajuda a ter um entendimento do elenco, do que funciona, do que não funciona. O Tite chegando agora, e acho que até nessa pausa aí de data FIFA, né, vai ser importante também na própria condução dos treinamentos para o Tite ir encontrando também esse elenco do Botafogo.
0: Quase 35 minutos deste segundo tempo, Mirassol tem a posse de bola, João Vitor rolando para o Shailon na meia direita, movimentação, campo de ataque, Carlos Eduardo agora fica com ela, o time do Botafogo está todo lá atrás, o Botafogo nesse primeiro confronto sendo comandado pelo Tite, por enquanto vai perdendo, está 2-0 para o Mirassol. A bola volta no campo de defesa, o William Machado tocando curta no círculo central, aparece para fazer a dominada o jogador que é justamente o Alisson, voltando o William Machado, gira da esquerda, ela sai pelo lado direito, João Vitor, Shailon tem a bola dominada, conduz com o pé canhoto, já chega ao campo de ataque na tabela que aconteceu, Shailon novamente, a devolução do Bruno Santos pedindo lá infiltrado, chegando no Carlos Eduardo pela ponta direita, ele traz para o pé esquerdo, conseguiu o passe, leva na linha de fundo, cruzamento, a bola desvia, bate no mãozão com o Igor Formiga, descolando o cruzamento, ele aparecendo sempre infiltrado ali na grande área, conseguiu seguindo o escanteio, para o Mirassol cobrar, Thalita.
1: Isso, depois do bom passe ali do Carlos Eduardo para o Igor Formiga, entre as pernas do Cauã Toledo, a bola chegou à camisa 32 do Mirassol, que tentou o cruzamento, mas a defesa do Botafogo cortou. Pelo lado direito tem escanteio para o Mirassol, acho que o Reinaldo está indo ali para a cobrança.
0: ele mesmo, sem pressa alguma para cobrar esse escanteio. O time do Mirassol está vencendo 2-0 e está querendo o terceiro gol. Alô, defesa do Botafogo, todo mundo atento por aí. A bola volta a ser dominada agora com o time do Mirassol, pronto para cobrar o escanteio. Pelo lado direito, autorizado pelo árbitro, Reinaldo levantou a primeira trave. Chega o Teles tirando de um lateral esquerdo para o outro. Ela sobra novamente, Shailon devolveu a Reinaldo. Chegou batendo de pé esquerdo, entrada da grande área. Sobrando a bola com o William Machado, mandou a bomba pé canhoto, chute direto. E o goleiro Gabriel Batista indo lá para fazer a defesa. Olha aqui, galera a caminho de São Januário, ouvindo a nossa transmissão aqui, grande Diego Neves está mandando mensagem aqui, dizendo que vai torcer para o Vascão vencer por 3-1 e está com essa galera aí, dizendo que o caldeirão vai ferver, beleza, a gente vai transmitir aqui no Futebol Globo CBN a partir das 8h30 com o Bom de Bola Edson Mauro, as emoções de Vasco e Coritiba. Por enquanto estamos com as emoções de Mirassol e Botafogo, está 2-0 para o Mirassol e o Tite está ali, ó, de cara amarrada, na entrada da área técnica, dando instruções nesse primeiro contato, enfim, ele estava justamente tentando corrigir essa transição pela movimentação, a gente viu aqui, hein, Thalita?
1: É, ele está fazendo alguns sinais ali para a equipe do Botafogo para tentar, inclusive, alguma coisa no ataque. Importante pontuar, né? O Tite é o nono técnico da era SAF do Botafogo, que começou em 2022 com o Luiz Castro, e aí eu estou contabilizando apenas os treinadores.
0: Sim, os interinos, né?
1: Sim, os interinos,
0: né?
1: Porque chega Luiz Castro, depois tem o Bruno Lage, Thiago Nunes, Arthur Jorge, aí depois do Arthur, Renato Paiva, David Ancelotti, Martim Anselmi, Franklin Carvalho e agora o Tite. Nono técnico, 9 técnicos desde 2022 dentro da era SAF, que na teoria veio para o Botafogo para trazer profissionalismo, Hugo.
0: Bom, é, e 9 técnicos no intervalo de tempo tão curto, hein, para quem estava realmente oferecendo... É uma nova mentalidade para o futebol do clube. É muito, né, Dai?
2: Muito, isso porque teve um ano perfeito ainda, né?
0: Pois
2: com
0: é.
2: Libertadores e Campeonato Brasileiro. Se considerar isso, então, se aí você soma 2022, 23, 25 e 26, aí fica maior ainda.
0: Pois é, o recorte é mais curto ainda, né?
2: E Hugo, e um outro detalhe, né? Muitas mudanças de elenco também. O próprio Botafogo agora do segundo semestre tem muita gente chegando agora no clube. É muito mais difícil fazer futebol assim, né?
0: E tudo começando com aquele desmanche, enorme desmanche, que foi promovido pelo John Textor na virada de 24 para 25, né? Quando o Botafogo acabou negociando de uma vez... É, quase que metade do elenco campeão da Libertadores e campeão brasileiro. O time do Mirassol vem ao ataque pela ponta esquerda, girou para cima da marcação, é a entrega de jogada, entrada da grande área agora com o Shailon, no pé esquerdo ele domina, não deu para armar pro chute, Carlos Eduardo, mas pelo lado direito o time do Mirassol parece estar muito mais preocupado em controlar a vantagem do que propriamente chegar ao terceiro gol. Arranca o time do Mirassol agora com o Igor Formiga, avança pelo lado direito na ponta, levando a linha de fundo, cruzamento, a bola direto pela linha de lado, vai saindo e arremesso lateral. Você queria dizer o okay, Thalita.
1: É, dos campeões de 24, né? Se a gente olhar hoje os 23 relacionados para o confronto de hoje, só ficaram Vitinho, Alex Telles, Tiquinho Soares, Júnior Santos, Marçal e Alan. De resto, todo mundo embora.
0: É, então vamos lá. O Vitinho era titular. O Telles também.
1: Isso.
0: Então você tem dois titulares. O Tiquinho Soares
1: e
0: não
1: acabou,
0: era titular.
1: Só eles dois.
0: Pois é.
1: É, o Júnior não
2: e
1: era
2: o Tiquinho,
1: titular.
2: O Júnior Santos
1: não era. E o Alan.
0: E o Alan.
1: E o Marçal.
2: E o Tiquinho e o Júnior Santos saíram e voltaram.
0: Né? Exatamente, isso. Exatamente.
1: Exato.
0: O Marçal também, né?
1: É, o Marçal foi embora, mas aí ninguém quis também. E aí o Botafogo tava precisando de um jogador.
0: Então o Marçal
1: líder
0: não,
1: de elenco
0: o Marçal não
1: tal.
0: Se transferiu. O Marçal foi embora para casa,
1: é.
0: Ficou mais tempo do que devia em casa.
1: Isso.
0: E aí o Botafogo chamou
1: aí
0: de
1: voltou.
0: Novo, ele saiu de casa e foi pro Botafogo.
1: Exatamente, exatamente.
0: Entendi. Ou seja, é. Não dá nem para caracterizar isso como transferência. Mas saiu, chegou a sair. Perdeu o vínculo com o clube e saiu. Enfim, movimentações e mais movimentações que acabaram trazendo, de certa forma, um prejuízo sim para o Botafogo. 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
0: E eu confirmo a hora certa, 6h47. Ligado no nosso timaço, você confere agora o tempo e o placar do jogo. 40, passados 40 no segundo tempo, 5 para o fim da partida. E no placar do Futebol Globo CBN, Campeonato Brasileiro, 28ª rodada da competição, no Estádio Maião, no interior paulista. Confere aí.
4: Mirassol.
0: 2 com 2 gols do Eduardo.
4: Botafogo.
0: 0.
5: Central.
4: No Mangueirão, primeiro tempo, 16 minutos, Remo e Santos 0-0. E eu reforço para você o convite, ouvinte da CBN e da Globo. Às 8h30 da noite, em São Januário, tem Vasco e Curitiba.
0: Botafogo consegue a roubada, Ferrarese no campo de ataque, tocou para o Ziyech, entrada da grande área, chegou a zaga do Mirassol tirando, Edenilson na sobra, ele tabela com Vitinho, volta Edenilson no círculo central, 41 minutos de bola rolando no segundo tempo, vai ao ataque o time do Botafogo, busca o toque Edenilson novamente no giro, com o Alex Telles, ele traz para o pé esquerdo, busca o toque ainda no campo defensivo do time do Mirassol, no ataque do Botafogo com o Monzon, Ferrarese está pelo lado direito, domina, ameaça ali o lançamento, não dá o bote ali, o Bruno Santos também não chega na jogada, não chega na jogada o time do Botafogo, agora sim com a bola do Alex Telles, deixando para o Edenilson, gingou para cima da marcação, abriu jogada na ponta esquerda com o Cauã Toledo, ele tenta a finta, tocou de pé direito, entrada da área, Edenilson caiu, pediu a falta, não teve, foi só dividida com o Mirassol roubando, buscando pelo lado direito agora com Carlos Eduardo, Shailon devolveu, Igor Formiga, João Vitor, tem a bola na grande área, tira o perigo lá de dentro, 42 minutos segundo tempo, mal tocada a bola Bruno Santos, melhor para o time do Botafogo, Monzon entregando ao jogador que é o Alex Telles, fazendo o lançamento rasteiro, Danilo girando a jogada, da esquerda a bola sai, no meio do caminho antes de chegar na direita com Vitinho praticamente trocou de posição com o Vidal, bem Léo?
2: Trocou, tá jogando bem aberto, né, pro Vidal, aliás, bem mais por dentro pro Vidal abrir mais, são alternativas para tentar ter qualificação no passe, é bem da verdade, né, o jogo terminou assim, o que o Botafogo tá tentando agora é fazer um gol meio ao acaso para voltar pro jogo, mas assim, o Mirassol tá muito senhor da partida e o Botafogo não tem caminho nenhum para chegar a esse gol, então tá tentando achar um passo, um cruzamento, um chute de longe para fazer o primeiro gol e aí botar uma pressão, mas tá muito difícil.
0: Tá complicado. Botafogo no ataque com Danilo. Tabela feita agora buscando jogada com Júnior Santos perto da meia-lua. Ziyech recebendo mais atrás, lançamento esquerda na grande área, tentativa da jogada, Cauã Toledo deu o passe, acabou derrubado, ficou sem ela. Na verdade, perdeu a posse de bola. Contra-ataque pro time do Mirassol com Shailon. Ele fica ali na recolhida, desacelerou, chama a falta, o árbitro não deu porque não aconteceu. Ziyech, Júnior Santos na tabela, Cauã Toledo se atrapalhou no domínio, conseguiu o toque ainda para Vitinho, entrada da grande área pelo lado direito, abriu jogada na ponta, Vidalba olha para a grande área, vai descolar o cruzamento, com desvio essa bola acabou saindo, não, foi desviada no Reinaldo, é isso? Ele vai dar o escanteio, né, Thalita?
1: É isso, Vidalba e Vitinho ali pelo lado direito, a tentativa de cruzamento do Vidalba, bola desviou ali no Reinaldo, foi pela linha de fundo, tem mexida na equipe do Mirassol, tá saindo camisa 32, o Igor Formiga para a entrada do 20, o Daniel Borges também jogou no Botafogo. E tem mais uma alteração para ser processada, Hugo.
2: Já com Zé Roberto entrando.
1: Zé Roberto para a saída do 30, Bruno Santos.
0: Então as últimas mexidas aí promovidas pelo Guanais, do time do Mirassol, que como bem disse Leonardo Dai, vai encaminhando muito tranquilamente a sua vitória por 2-0 por enquanto. Botafogo no ataque, cobrança de escanteio, Alex Telles levantou na primeira trave, quer dizer, cobrou na primeira trave, né? Essa bola nem levantada foi, 44 do segundo tempo, afastou a zaga do Mirassol, a bola voltou com o time do Botafogo fazendo o lançamento na ligação direta ao William Machado, ele apenas abriu o espaço para o goleiro Walter chegar lá para fazer a dominada. Diga aí, Thalita.
1: Só um detalhe sobre o Ziyech, né? Que ele não joga desde o dia 14 de junho. Então, hoje está sendo o primeiro jogo dele depois de tanto tempo. E o Botafogo precisou fazer aí uma certa operação de guerra para conseguir contar com o jogador nesse momento. Por quê? Precisa de uma certidão de nascimento e precisa de um documento com os antecedentes criminais. É um jogador internacional. E esse documento precisa de uma certificação internacional, desse reconhecimento internacional. O Ziyech não veio com esse documento. E aí, a previsão é que esse documento só chegaria em aproximadamente um mês. E aí ele não pode ser regularizado sem esse documento. O Botafogo foi à Holanda.
0: Vai lá buscar.
1: Exato. Foi à Holanda para conseguir, né, trazer esse documento, conseguiu esse documento, mas foi uma burocracia e muita coisa para o Botafogo conseguir isso.
0: Vidalba no cruzamento, a tentativa da jogada pela ponta direita, Cauã Toledo chegou batendo e o Walter! Foi fraco o chute, mas o Walter se esticou para evitar o gol de honra do Fogão, hein, Thalita?
1: Bela defesa do Walter, boa jogada do Botafogo pelo lado direito com o Vidalba, um cruzamento rasteiro, Cauã Toledo se jogou na bola, estava bem marcado, não consegue uma finalização muito forte realmente, mas é rasteira na direção do gol e o Walter faz uma bela defesa. 4 minutinhos já cresce, meu gol.
0: A pergunta que não quer calar, Leonardo Dai, o investimento com a viagem à Holanda teve retorno?
2: Não teve porque o Botafogo não ganhou o jogo, não empatou e tal, então ele não conseguiu fazer diferença, mas entrou bem no jogo o Ziyech e fisicamente até me surpreendeu. Agora o Cauã Toledo foi muito bem nessa última jogada, ele participou da jogada em três momentos diferentes. É ele que corta o passe do Mirassol na altura do meio de campo, é ele que faz o passe para o Vijalba na intermediária e é ele que aparece para finalizar naquela que talvez tenha sido a única defesa minimamente difícil que o Walter fez no jogo. Só para constar, né, o Mirassol mexeu na mesma posição, lateral para lateral, centroavante para centroavante, ganhou tempo e refrescou um pouquinho mais o time para conduzir aí o caminho até a vitória.
0: Esse é o detalhe, quase 47, vamos a 49 neste segundo tempo. Cauã Toledo, entrada da grande área pelo lado esquerdo, ele tabela com Danilo, voltou no Cauã, bola tocada, bateu no ar, Juizão disse que não tocou, não, ele tocou na bola assim. Tocou ou não tocou?
1: Tocou não.
0: Não tocou não?
1: Ele conseguiu sair, tocou no jogador do Mirassol mesmo.
0: Passe. Ele tava mal colocado.
1: Tava mal colocado. Ele tava. Ele pode ter ali atrapalhado a visão do Cauã Toledo de não ter enxergado o jogador do Mirassol que tava atrás do árbitro. E aí realmente, Toledo foi tentar o passe, o árbitro tava na frente. É. Mas ele não tocou.
0: Não tocou.
1: Não tocou.
2: Deu um corta-luz.
0: É, pois é, participou do lance, pois é. Mas enfim, estava por ali o seu juizão, nosso Felipe Fernandes de Lima. Estava mal colocado, mas beleza. O jogo está indo para o final. Daqui a pouco o Leonardo Dai vai dar nota para ele aí, enfim. Nesse jogo em que o time do Mirassol construiu o placar de vitória no primeiro tempo, dois gols do Eduardo, e está tentando aí chegar ao terceiro gol com Carlos Eduardo. Na altura da intermediária, ele fica rolado, Daniel Borges invadiu a área pelo lado direito, vai fazer o terceiro, mandou a bomba. Defendeu o goleiro Gabriel Batista! E ela saiu em arremesso lateral, não foi pelo fundo não, hein, Thalita?
1: É o quê? Só vale gol de ex?
0: Parece.
1: Eduardo, agora o Daniel Borges, tentou ali a finalização, a boa defesa do Gabriel Batista, Mirassol segue no ataque, lateral pela direita.
0: Já cobrado pela ponta com Carlos Eduardo, não conseguiu desarme o Cauã Toledo, a bola voltou com o Daniel Borges, chegou cruzando de primeira, a bola tocada de cabeça, vai entrando, subiu o goleiro Gabriel Batista para fazer a defesa. 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
0: Quase 48, agora passamos dos 48 minutos, menos de um minuto para acabar o jogo no Maião. Vai dominando Danilo com a bola agora pelo lado esquerdo e Alex Telles. Ele deixa o jogo, faz o lançamento pela canhota, aparece o Cauã Toledo. Está 2-0 para o Mirassol, o Botafogo vai perdendo a primeira na estreia do Tite, na estreia também do Ziyech, que segundo o Leonardo Dai, eu concordo. Entrou bem nesse segundo tempo, conseguindo aí boas tabelas e boa movimentação, sobretudo nos lances aí de dribles, enfim. Vai ali para a tentativa da jogada, é o time do Mirassol na defesa, o Botafogo no ataque, Vidalba levando a linha de fundo pelo lado direito, cruzamento, Cauã Toledo subiu, não achou nada, reclama de falta o Daniel Borges ali no interior da grande área e o árbitro parece que vai marcar, né, Thalita?
1: É, vai marcar a falta ali do Cauã Toledo, né, ele foi tentar subir ali na hora do lançamento, mas ele só atingiu o Daniel Borges, falta marcada ali na região da grande área. Só um detalhe sobre o Ziyech, ele não foi apresentado, até porque ele não fala português, só fala inglês total, então até poucos jogadores do elenco do Botafogo têm essa comunicação com o jogador marroquino, né? Um atacante marroquino fala inglês, então não houve apresentação, mas houve um videozinho de apresentação e no videozinho ele fala em inglês e aí ele fala Ziyech, né? Então a gente chegou a ficar um tempão falando Ziyech, mas ele
0: eu tava falando Ziyech.
1: Ele fala Ziyech, então eu tô seguindo o que ele falou.
0: Então beleza.
1: É isso aí.
0: Bom, apitou o árbitro, fim de jogo no estádio Maião.
5: Mirassol
0: 2 com 2 gols do Eduardo.
5: Botafogo
0: 0. 6:57, faltando 3 minutinhos para as 7. Eu anuncio na Globo e na CBN mais uma atração para você.
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4: 6:57, final de jogo no José Maria de Campos Maia, Mirassol 2, Botafogo 0. A estreia de Tite no comando técnico do Fogão não foi longe de ser a que ele imaginava, que o torcedor gostaria. Derrota fora de casa no Campeonato Brasileiro. Botafogo não começa bem essa era Tite no comando técnico do seu novo clube, com essa derrota do Botafogo jogando fora de casa. Nessa 28ª rodada de Campeonato Brasileiro, Botafogo fica na 11ª colocação com 35 pontos e o Mirassol sobe para 32 pontos na tabela de classificação, 15º colocado. Este duelo entre Mirassol e Botafogo foi o segundo desta rodada 28 do Campeonato Brasileiro, que começou com um empate em 1-1 entre Atlético Mineiro e Chapecoense. Temos outro jogo já também com bola rolando. 25 minutos e 50 do primeiro tempo lá no estádio Mangueirão. Remo e Santos vão empatando em 0 a 0. Ainda hoje, neste sábado, teremos mais dois jogos. 8h30 da noite, com transmissão aqui do Futebol Globo CBN, narração do Edson Mauro, comentários do Francisco Aello e reportagens do Renan Moura. Lá em São Januário, tem Vasco da Gama e Coritiba. E às 9 horas da noite, no Morumbis, tem São Paulo e Internacional, os jogos deste sábado de Campeonato Brasileiro. São 6 horas e 58 minutos, 6h58. A gente vai fazer o seguinte, antes da gente pegar a primeira análise do Leonardo Daido, que foi esse confronto Mirassol 2 e Botafogo 0, eu quero fazer uma pausa de um minutinho. Uma pausa de um minutinho, Berchan, de um minutinho, para daqui a pouco a gente trazer a palavra do Leonardo Dai falando desse Mirassol e Botafogo no Maião, Mirassol 2, Botafogo 0. Então, parada de um minutinho, daqui a pouco a gente volta com a análise de Leonardo Dai. 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
26: Para de jogar com a bola no chão e tenta um jogo de bola mais longa, que só serviu ao Mirassol, porque a bola batia e voltava. Foi o pior momento do Botafogo no jogo, o melhor momento do Mirassol na partida. Depois da parada técnica no primeiro tempo, o Botafogo até consegue voltar melhor, volta a empurrar um pouco o Mirassol para trás, cria até uma jogada, dava a impressão de que estaria se colocando no jogo, mas isso acaba quando o Mirassol volta a se estabelecer no campo de ataque, quando o Mirassol volta a colocar a bola no pé e o Botafogo fica preso de novo no seu campo de defesa. E é numa tentativa de sair dessa pressão no campo de defesa que o Botafogo erra um passe e aí de novo a falta de pressão a quem está com a bola leva o Mirassol a fazer o segundo gol, também com o Eduardo aproveitando o rebote vindo de trás. Um gol até parecido com o primeiro, mas construído do outro lado, né? Construído mais pelo lado direito do ataque do Mirassol. O saldo do primeiro tempo, então, é muito ruim, né? O Botafogo sai perdendo por 2-0. Acho que o Tite faz uma leitura correta no intervalo e faz uma troca ali, preenchendo mais o meio de campo, né? Então, o Botafogo, mais uma vez, hoje jogou com 2 atacantes, uma dupla, Arthur Cabral e Danilo Pereira, e os dois não estavam pegando na bola. Os dois tinham um movimento muito parecido de arranque para a última linha, de tentar uma bola em profundidade, receber uma bola em profundidade, e isso criava um vazio muito grande na intermediária do Botafogo no primeiro tempo, especialmente quando os dois jogadores de lado, né, até então o Medina e o Montoro, baixavam até o meio de campo para ajudar na saída de bola, que foi inclusive o que aconteceu quando o Botafogo sofreu o segundo gol. Então ficavam os dois centroavantes lá muito distantes e um buraco ali no meio de campo. O Tite acho que fez uma leitura correta desse problema, então ele volta para o segundo tempo, trazendo o Ziyech como esse segundo atacante para jogar mais atrás do Arthur Cabral. Coloca também o Edenilson, coloca também o Júnior Santos. O Edenilson já não entra tão bem, o Júnior Santos entra mal no jogo. O Medina muda de lado e continua participando bem da partida. O Botafogo faz uma pressão inicial no segundo tempo que dá a entender que vai entrar mais no jogo, embora não tenha criado tantas oportunidades, mas logo o Mirassol se reorganiza e passa a ficar com a bola. E aí você tem Ziyech, você tem Edenilson, Júnior Santos, Arthur Cabral, Medina, jogadores que são para jogar com a bola, né? Não para jogar sem a bola. Jogando com a bola, o Botafogo até fluiu naquele período do jogo, mas sem a bola eles não conseguiram pressionar, não conseguiram recuperar a bola para o Botafogo, e o Mirassol foi tirando essa temperatura do Botafogo e foi conduzindo a sua vitória com muita tranquilidade. Tite ainda tentou depois passar o Júnior Santos para centroavante, e de centroavante com o Vijalba entrando pela direita, o Júnior Santos até tem uma boa participação, escorando uma bola que o Ziyech acaba não conseguindo finalizar bem e acaba perdendo o gol, mas foi pouquíssimo. No geral, o Botafogo só foi ter outra chance já bem no final do jogo com o Cauã Toledo, que entrou aí no time na reta final do jogo pela esquerda, no lugar do Medina, fazendo uma jogada ali quase que individual, né? Roubando a bola, abrindo para o Vijalba e aparecendo na área para finalizar e para o Walter fazer a sua defesa mais difícil no jogo. No geral, uma vitória razoavelmente tranquila do Mirassol, porque nos 3 momentos em que o Botafogo ensaiou dominar a partida, no começo do jogo, no pós-parada técnica do primeiro tempo e na volta do intervalo, o Mirassol rapidamente, em coisa de 10 minutos no máximo, conseguiu responder, conseguiu reagir, conseguiu trazer a posse de bola para si, para tirar o jogo do Botafogo, para tirar a criação do Botafogo. Então, 2-0 talvez tenha sido exagerado no primeiro tempo e talvez tenha sido até pouco pelo segundo tempo sem gols, no qual o Botafogo ficou quase o tempo todo no campo de ataque, mas o Mirassol teve as chances mais perigosas nos contra-ataques que conseguiu.
4: Botafogo perdeu por 2-0 há pouco para o Mirassol lá no interior de São Paulo. E temos bola rolando nesse momento lá no Mangueirão, 35 minutos do primeiro tempo, Remo e Santos 0-0. Mais cedo tivemos na Arena MRV o Atlético Mineiro empatando em 1-1 com a Chapecoense. 8:30 da noite, daqui a pouco em São Januário, com transmissão do Futebol Globo CBN, tem Vasco da Gama e Coritiba. E às 9 da noite, o São Paulo entra em campo contra o Internacional no estádio do Morumbis. Léo, vamos começar agora a destrinchar os momentos da partida. No primeiro tempo, o primeiro gol do Mirassol sai aos 16 minutos com a jogada de lado com o Eduardo. E aí tem uma parada técnica, uma parada para hidratação, e até durante a partida a gente cita. É uma parada que muda um pouco a história do jogo, e não tem acontecido em todas as partidas do Campeonato Brasileiro, e isso pode causar uma desvantagem, um desnível técnico, porque assim, querendo ou não, é o mesmo esporte, sob as mesmas regras, mas nem todas valem para todo mundo, porque em alguns jogos você vai ter a parada técnica, ou seja, cria uma oportunidade para um time que está mal melhorar e um time que está bem sofrer algo que, com a bola rolando sem parada técnica para hidratação, provavelmente não aconteceria. Hoje aconteceu, Botafogo volta melhor depois da pausa técnica, mas me parece que as reações do Botafogo para os gols sofridos, tudo bem que o segundo gol foi aos 47 do primeiro tempo, mas teve um intervalo também para tentar melhorar, não surgiram um efeito prático no sentido de fiz gol. Então assim, foi pouco a reação que o Botafogo teve para esses gols sofridos. Ficou longe do que se espera para um time com a qualidade técnica que tem, enfrentando um time que também está na parte de baixo da tabela, por mais que esteja jogando fora de casa o Botafogo nesse cenário, Léo?
26: O primeiro gol, eu acho até que o Botafogo até tentou reagir de uma maneira correta. Eu cheguei até a dizer que, do ponto de vista da dinâmica do jogo, o gol do Mirassol não tinha mudado a partida, né? Isso logo depois que o gol saiu ali em 2-3 minutos. Mas eu acho que tem um lance que acaba sendo crucial, que é o lance em que o Monzon tenta sair. É curto, perde a bola para o Bruno Santos, centroavante do Mirassol. Quase sai o gol do Mirassol. O goleiro Gabriel Batista faz uma boa defesa. E ali o Botafogo passa a tentar um jogo de bola mais longa. Acho que meio assustado mesmo ali com a pressão que o Mirassol fazia. E vem o pior momento do Botafogo no jogo. O segundo gol, ele sai já num momento muito final do primeiro tempo, né? E aí eu já considero que a resposta desse segundo gol, ela vem no começo do segundo tempo, e ela foi uma boa resposta, mas ela esbarrou nas limitações, primeiro individuais e segundo coletivas que o Botafogo tem na construção ofensiva. A gente falava até antes da transmissão aí do jejum de gols dos jogadores de ataque do Botafogo. Então, o time não está pronto, né? Ou não esteve pronto hoje, para criar contra um Mirassol mais fechado e marcando muito bem nesse começo de segundo tempo, embora, do ponto de vista do jogo coletivo, o Botafogo estivesse vivendo ali um bom momento na partida. Mas aí eu quero voltar a dizer, é sempre que o Botafogo encontrou esses momentos no jogo, o Mirassol rapidamente se reorganizou. E aí conseguiu ajeitar a saída de bola, conseguiu trazer a bola para sua posse de novo, conseguiu empurrar o Botafogo para trás e foi esfriando o Botafogo aos pouquinhos.
4: E Léo, e ainda falando desses problemas, né, que o Botafogo apresentou ofensivamente, teve a questão defensiva também, que é curioso, até quando você estava falando antes do segundo gol, você estava destrinchando a forma com que o Botafogo estava se defendendo. E acho que defensivamente talvez seja um dos desafios que o Tite vai ter nesse Botafogo. E muito o nome Tite traz essa ideia de que é um clube, é um treinador que consegue armar bons sistemas defensivos. Na abertura da jornada eu perguntei se ofensivamente era o principal objetivo do Tite nesse primeiro momento. Mas acho que defensivamente talvez seja um caminho lógico, não só pelo jogo de hoje, enfrentando o Mirassol, que, assim, vou até olhar os números do Mirassol com relação a gols. Eu tinha anotado aqui para ver se é de fato, eu não lembro de cabeça em que nível que está o ataque do Mirassol dentro do Campeonato Brasileiro. Vamos ver aqui, o Mirassol 42 gols, não é um dos, não, 42 não,
26: 33. 42 sofridos,
4: exato, 42 sofridos, 33, longe de ser um dos melhores ataques do Campeonato Brasileiro, está mais perto da parte entre os piores ataques. Então assim, não é um super ataque, tudo bem que o Botafogo está jogando fora de casa, mas o jogo de hoje talvez mostre que o caminho seja vamos organizar aqui a parte de trás para depois pensar lá na frente e por aí vai?
26: É, o problema é que hoje, por exemplo, eu acho que havia uma preocupação muito grande com a compactação defensiva, então com ter ali as linhas mais próximas e tal, mas isso não funcionou, porque o Mirassol encontrou os passes. É um time que tem... Esse ano o Mirassol nem de longe funcionou como o time do ano passado, né, que foi quarto colocado no Campeonato Brasileiro, se classificou para Libertadores, mas esse DNA que o Guanais colocou no time de ser um time que passa a bola muito bem, né, e que aproveita os espaços para encontrar passes, esse DNA permanece. Então o Botafogo, em nome dessa compactação, anulou a sua pressão em quem está com a bola, né, e aí o Mirassol encontrou os espaços. Então esse equilíbrio ele é complicado. Você jogar sem pressionar em si não é um problema, né? Até o Botafogo pôde pensar em vários momentos em um jogo mais de contragolpe, pensando muito nessa compactação defensiva, nesse posicionamento defensivo, mas isso não está bem ajustado no time ainda. Então aí fica um time que não pressiona, mas também não guarda a área corretamente. No primeiro gol mesmo, né, à medida que o Bruno Santos sai do comando do ataque e cai para o lado esquerdo do ataque, lado direito da defesa do Botafogo, o Ferraresi vai acompanhá-lo na linha de fundo. E aí a compactação já não é a mesma, né? Você já tem uma quebra ali de posicionamento defensivo do Botafogo, porque essas coisas não estão bem ajustadas, essa ocupação de espaço. E aí o Ferraresi foi, mas não pressionou, a bola veio para trás, o Denilson também não estava marcado, ele conseguiu o cruzamento, o Alex Telles perdeu pelo alto, o rebote, o Eduardo entrou na área, ninguém estava acompanhando. Então essas coisas não estão ajustadas, e aí fica muito mais difícil, evidentemente. Eu acho que o Tite tem que fazer a leitura aí a partir do material humano que ele tem, de qual é a melhor forma de marcar, de qual é a melhor forma de pressionar, e se o Botafogo vai ser um time reativo, que vai ficar no campo de defesa esperando para sair em contra-ataque, se o Botafogo é um time que vai correr riscos marcando um pouco mais à frente, tem que decidir isso, porque hoje foi marcar mais atrás, mas marcou mal, e ficou vulnerável aí às trocas de passes da equipe do Mirassol nos dois gols, um pelo lado esquerdo e o outro pelo lado direito.
4: 7 horas e 15 minutos, central da bola aqui no ar, no Futebol Globo CBN, há pouco o Mirassol venceu o Botafogo por 2-0, jogando no interior de São Paulo. Tem bola rolando lá no Mangueirão, 43 minutos do primeiro tempo, Remo e Santos 0-0. Léo, antes da gente sair para o intervalo, queria falar sobre o início do segundo tempo, que o Tite faz mudanças no intervalo. Entraram Edenilson, Júnior Santos e o Ziyech, e saíram o Danilo, o Guinho e o Monteiro?
26: O Montoro.
4: Montoro. Essas mudanças, elas estão diretamente relacionadas a essa melhora que o Botafogo teve. Foi esse período, logo após o início do segundo tempo, que o Botafogo esteve melhor no jogo e que esteve perto de, pelo menos, diminuir o placar lá em Mirassol?
26: Acho que sim, em parte tem a ver com aquela questão que eu abordava sobre preencher mais a intermediária com a entrada do Ziyech, né? Então, ao invés de ter dois centroavantes ali, como você tinha com o Arthur Cabral e com o Danilo Pereira, você tem um segundo atacante, que é o Ziyech, atrás ali do Arthur Cabral, que foi quem ficou, né? Acho que o Danilo Santos começou a aparecer mais na área, pisar mais na área, participar mais da construção ofensiva, mas isso esbarrou também na questão individual, porque o Ziyech entrou bem, mas não bem o suficiente para criar muitas chances de gol. Ele participou mais do jogo do que o Danilo Pereira vinha participando, mas a jogada de fato assim efetiva da qual ele participou foi uma jogada em que ele até poderia ter feito coisa melhor se ele tivesse tentado chutar com a perna direita, que não é a boa, né? Ele tentou ajeitar para a esquerda, precisou driblar o zagueiro, e quando driblou o zagueiro, o espaço ali para finalizar acabou ficando curto. Então entrou bem, mas não o suficiente para mudar o jogo exatamente no sentido de criar chances. Mudou a dinâmica do jogo, mas não colocou exatamente uma pressão do Botafogo para cima do Mirassol. O Edenilson já não entrou muito bem, até entrou se posicionando de maneira interessante, mais avançado do que o Huguinho vinha fazendo, né? Então isso ajudou a empurrar o Mirassol um pouquinho para trás, mas com a bola, quando precisou de um passe, de um cruzamento, de uma ação com a bola, ele já não foi bem. E o Júnior Santos errou praticamente tudo que tentou. O que ele foi acertar foi aquela escorada que eu mencionava para o Ziyech, quando ele já tinha saído da direita para jogar de centroavante, com a entrada do Vijalba e a saída do Arthur Cabral. Então acho que se esbarrou muito na questão de qualidade de jogo de quem entrou e também dos jogadores que já estavam em campo. Mas taticamente, em termos de duelo de estratégias aí, foi bom até o momento em que o Mirassol conseguiu encontrar uma resposta para isso.
4: 7h17, César na bola aqui no Futebol Globo CBN. O Mirassol venceu o Botafogo por 2-0. Vamos fazer agora uma pausa. É, de 5 minutos e meio, hein? 5 minutos e meio. E daqui a pouco a gente volta com mais análise do Botafogo, mais análise do primeiro duelo do Botafogo com o Tite no comando técnico. E daqui a pouco, só um pouco mais para frente, a gente vai começar a esquentar os motores, porque já tem outro jogo engatilhado aqui no Futebol Globo CBN. Tem Vasco da Gama e Coritiba. Daqui a pouco também todas as primeiras informações lá diretamente de São Januário com o Renan Moura. 7h18, Futebol Globo CBN. Pode ligar, que aqui tem jogo.
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12: 7:24, 7:24 aqui no Futebol Globo CBN. Intervalo de jogo, não. Intervalo entre os jogos, na verdade, porque há pouco a gente transmitiu com o Hugo Lago e a Thalita Giudice a vitória do Mirassol por 2-0 para cima do Botafogo, a estreia de Tite no comando técnico da equipe do Fogão. Daqui a pouco, às 8:30 da noite, tem Vasco da Gama e Coritiba. Vasco e Coritiba em 1:05 a bola rola lá em São Januário para este confronto. Como é que ficou a tabela de classificação do Campeonato Brasileiro com os resultados de momento? Vou passar para você agora, então, ouvinte do Futebol Globo CBN. Tivemos hoje, mais cedo, Atlético Mineiro e Chapecoense 1-1, Mirassol 2 e Botafogo 0, e nesse momento, intervalo de jogo lá no Mangueirão, Remo e Santos 0-0. Tabela de classificação tem o Flamengo liderando com 57 pontos, na segunda colocação está o Palmeiras com 56. Dois times que jogam amanhã. O Palmeiras vai jogar contra o Grêmio às 11 horas da manhã em Porto Alegre. E o Flamengo, no Maracanã, enfrenta o Bragantino às 6:30 da noite. Na terceira colocação está o Atlético Paranaense com 46 pontos. São 10 pontos de diferença do Atlético para o Palmeiras, do terceiro para o segundo colocado. E o Bahia também 46 pontos, mais na quarta colocação. Em quinto está o Fluminense com 45, e esses times teriam vagas a Libertadores da América do ano que vem. Lembrando que ainda tem Copa do Brasil, disputa da própria final da Libertadores da América, isso ainda vai mudar bastante coisa. Na sexta colocação aparece o Cruzeiro, em sétimo o Atlético Mineiro, em oitavo o Coritiba, em nono o Bragantino, e nesse momento com o empate o Santos está subindo para a décima colocação, à frente do Botafogo. Em décimos, que é o 11º. Em 12º está o São Paulo, 13º Vitória, 14º Corinthians, em 15º o Mirassol. Mirassol já era o 15º colocado, mas agora conseguiu aumentar a vantagem para o Z4. Na 16ª colocação está o Grêmio com 28 pontos. Na 17ª colocação, primeiro time dentro da zona de rebaixamento, Vasco da Gama com 28 pontos. O Vasco hoje, se vencer o Coritiba, sai da zona de rebaixamento. Inclusive, se empatar hoje, já ultrapassa o Grêmio. Só que aí o Grêmio joga amanhã. Se o Grêmio empatar, volta a ficar à frente do Vasco, e aí o Vasco volta para a zona de rebaixamento. Para o Vasco ficar ao final da rodada 28 fora do Z4, precisa somar mais pontos que o Grêmio, que joga amanhã contra o Palmeiras. O Internacional é o 18º colocado, também com 28 pontos. Então, além disso, além de pensar no duelo contra o Grêmio, o Vasco tem que pensar também no duelo contra o Internacional, o duelo do Internacional, que vai jogar com o São Paulo às 9 horas da noite, hoje. Se o Vasco fizer o mesmo número de pontos que o Internacional nos seus jogos, então se o Vasco empatar e o Inter empatar também, o Vasco continua à frente do Internacional. O que não pode acontecer é o Internacional somar mais pontos nessa rodada que o Vasco, que aí o Inter passa à frente. Na 19ª colocação, o Remo, e em 20º lugar, a Chapecoense. 7h28 aqui no Central da Bola, no Futebol Globo CBN, está Leonardo Dai, que comentou Mirassol 2, Botafogo 0. Léo, a gente teve nesse confronto hoje, a gente já adiantou um pouquinho sobre o desempenho dele, mas o Ziyech entrando no segundo tempo, ele entrou na vaga do... Você anotou aí? Eu não estou achando aqui.
5: Do Danilo Pereira.
12: Do Danilo. Na entrevista pós-jogo, ele falou, olha, ainda fisicamente ainda estou longe, a própria Thalita citou aí que ele já está um bom tempo sem jogar, mas assim, para o ouvinte que não conhece o futebol do Ziyech, qual que é a faixa de campo que ele joga? Dá para esperar que tipo de contribuição desse jogador marroquino que chegou ao Botafogo agora nessa janela de transferências?
5: Pode jogar tanto aberto pela direita quanto mais centralizado, e centralizado chegou a jogar algumas vezes de centroavante, mas aí preferencialmente como segundo atacante, que foi a função que ele fez hoje. Acho que em fazendo essa função, que eu imagino que seja uma função mais condizente com o momento de carreira dele, porque não imagino ele muito de ponta direita, puxando ataque, um contra um, essa coisa toda. Pode ser que faça essa função, pode ser que jogue pela direita sem ser tão agudo, né? Mas enfim, imagino ele no Botafogo mais como segundo atacante. Acho que o melhor Ziyech vai ser o Ziyech que vai jogar muito dos dois lados, né? Então balançando de acordo com o lado da jogada, como ele fez hoje, participou de algumas jogadas pela esquerda, de algumas jogadas pela direita, que vai ter uma boa chegada à área, embora hoje tenha tido uma e não tenha finalizado bem. Evidentemente vai contribuir, se estiver no seu melhor, com gols. É um jogador para tentar ocupar mais essa condição de armador de jogadas no Botafogo por uma faixa mais central do campo. O Botafogo não tem esse jogador hoje no elenco, né? As próprias opções aí de meio de campo que você tinha no banco de reservas, né? Então você pensa aí em Alan, em Edenilson, não estão conseguindo fazer isso, né? O jogador mais criativo que você tem ali no meio de campo, não é nem criativo a palavra, né? Mas de participação ofensiva que você tem no meio de campo é o Danilo Santos, mas é outra coisa, né? O Botafogo aposta muito nos seus jogadores de lado. Hoje era o Montoro, que fez um jogo discreto, e o Medina. Mas aí, para isso funcionar, isso depende de um time estabelecido no ataque. Porque senão fica aquela coisa que a gente já contou, do time ter pouca opção para sair da defesa, ter que baixar esses jogadores de lado lá para o meio de campo para ajudar na saída, ficar o time, os atacantes centrais, né, um ou dois, dependendo de como for o esquema, muito isolado lá na frente. Então esse jogador que arma a jogada ali pela intermediária, o Botafogo não tem. O Botafogo tende a lateralizar muito as jogadas para apostar na dobra do lateral com o jogador de meio ou ponta, né, que ocupa o lado do campo. O Ziyech também não é exatamente um camisa 10, né? Ele não vai ser nem um Almada, nem um Savarino nessa comparação, mas ele pode ocupar essa faixa de campo com mais qualidade e ter mais interação aí sim com esse quarteto de lado, né? Laterais e meias abertos ou pontas, e também com o centroavante da equipe, com os dois volantes. Se der certo, acho que vai ser mais ou menos por aí, ocupar uma região do campo onde o Botafogo é carente de opções.
12: Botafogo perdeu há pouco o Mirassol por 2-0 no interior de São Paulo e temos nesse momento intervalo de jogo lá no Mangueirão, por enquanto Remo e Santos 0-0. São 7 horas e 31 minutos, preciso tomar um gole d'água, viu, Léo? Tô aqui no ar-condicionado do estúdio.
5: Tá bom.
12: Então preciso de 30 segundos.
5: Ok.
12: Então, em 30 segundos, eu volto com a garganta renovada para falar mais de Botafogo, para falar mais de Mirassol e também para esquentar daqui a pouco o confronto lá em São Januário. Daqui a pouco, 8h30 da noite, tem Vasco da Gama e Curitiba. 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
4: Muito importante a vitória sobre o Grêmio na
5: dela.
4: Semana. Até para afastar um concorrente direto e ganhar um pouquinho mais de folga. Mas o time não joga bem, né? Ainda tem 10 pontos para arrumar aí no campeonato.
6: 7h35, ouviu o chamado? É o Renan Moura que chamou?
7: Opa.
6: Alô, Renan, boa
5: Sou
6: noite,
5: eu,
6: tudo bom?
5: Pradela. Tudo é certo, tudo bom, Pradela, amigo? E amigos ligados aqui nessa Central da Bola, Futebol Globo CBN. Vasco já escalado aqui em São Januário para o jogo das 8h30 da noite. Busca sair, né, dessa zona de rebaixamento. Teve a chance na última rodada, mas os resultados não ajudaram tanto assim para que isso pudesse acontecer, muito em virtude da partida que o Mirassol fez. E o Mirassol, né, vai sendo também um calo a mais para o Vasco, que hoje tem o Coritiba pela frente. E o Vasco já está definido e escalado com o Léo Jardim, Paulo Henrique, Saldívia, Robert, Renan e Cuiabano, Sousa, Thiago Mendes, capitão do time, Lescano, grande novidade no time vascaíno, na frente, Colídio, Andrés Gomes e Bruno Duarte, que fez um dos gols, né, da vitória do Vasco da Gama no meio de semana pela Copa Sul-Americana, a classificação sobre o Santa Fé da Colômbia, e portanto esse é o time do Vasco da Gama para o jogo de daqui a pouco aqui em São Januário. Um detalhe que o Nuno Moreira não foi relacionado por opção técnica. Com isso, o jogador está fora dessa rodada do Campeonato Brasileiro e também vale a gente destacar que o técnico Pedro Emanuel não conta com o Barros. O atleta realizou um exame de imagem na última quarta-feira que evidenciou uma lesão de um músculo adutor da coxa direita. Está em tratamento intensivo junto ao departamento médico. E o Cuesta, mesmo em tratamento intensivo ao longo da semana, o atleta Pradela ainda se queixa de dores no quadril esquerdo e vai ser preservado para o jogo desse sábado.
6: Tá aí então o Renan Moura trazendo as primeiras informações do confronto que a gente vai trazer daqui a pouquinho lá diretamente de São Januário com o Edson Mauro, com o Francisco Aiello, com o Renan Moura. 8h30 da noite tem Vasco da Gama e Coritiba, rodada 28 do Campeonato Brasileiro. Você já ouviu aí, ouvinte? Já ouviu aí, ouvinte? É bom, né? Você já ouviu aí a escalação do Vasco da Gama em primeira mão com o Renan Moura trazendo os detalhes aí dessa escalação do Pedro Emanuel. São 7h37. Pausa aqui no Futebol Globo CBN. Vamos fazer mais uma pausa de 2 minutinhos. Daqui a pouco a gente volta. 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

0: daquilo que o torcedor do Vasco está olhando e usando nesse momento do Campeonato Brasileiro. Então a gente vê um Vasco no Campeonato Brasileiro ainda, se vê um Vasco em duas semifinais, semifinal de Copa Sul-Americana diante do Boca Juniors, semifinal de Copa do Brasil vai enfrentar, vai encarar o Palmeiras. Então assim, se o técnico Pedro Emanuel não começar realmente a rodar o elenco, a girar o elenco, ele pode machucar, ele pode estourar os jogadores e aí, obviamente, né, tem uma dificuldade muito grande. Agora, repito, isso aí só é permitido ou só foi permitido a partir do momento que o Vasco fez uma boa janela de contratações no meio do ano.
1: Esse é só um teaser, é só um spoiler da análise de Francisco Aiello pro duelo de daqui a pouco, às 8h30 da noite, entre Vasco da Gama e Coritiba. Tá ouvindo aí o ambiente externo, né, São Januário, hoje deve ferver. O jogo é importante, jogo muito importante para as pretensões do Vasco dentro do Campeonato Brasileiro. Tá na semifinal da Copa do Brasil, tá na semifinal da Sul-Americana, mas no Brasileirão precisa melhorar, precisa vencer hoje em casa a equipe do Coritiba. 7h44 agora, 7h44, só para informar que começou já há pouco lá no Mangueirão o segundo tempo de Remo e Santos, por enquanto 0-0. Vamos fazer mais uma pausa, hein, gente? Mais uma pausa de 2 minutos e meio. Deixa eu olhar meu roteiro aqui. É 2 minutos e meio ainda. 2 minutos e meio. Daqui a pouco a gente volta para falar ainda mais sobre Botafogo, sobre Mirassol, para a gente ir para a reta final dessa análise da estreia de Tite no comando técnico do Botafogo. O Fogão perdeu 2-0 para o Mirassol. 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
4: 7 horas 47 minutos, 7h47, Central da Bola no Futebol Globo CBN. Há pouco em Mirassol, deu Mirassol diante do Botafogo, 2-0. Tem bola rolando no Mangueirão, tem 11 minutos do segundo tempo, Remo e Santos vão empatando em 0-0. Daqui a pouco, às 8h30 da noite, com transmissão do Futebol Globo CBN, tem Vasco da Gama e Coritiba, nossa equipe toda lá em São Januário, para trazer todas essas emoções. Mas a gente vai falar mais desse assunto de Vasco e Curitiba a partir das 8 horas da noite. Antes, a gente vai aqui nessa reta final do assunto Botafogo aqui no Futebol Globo CBN com o Leonardo Dai, comentarista do Futebol Globo CBN, com a Thalita Jutsi, que esteve nas reportagens deste confronto. Léo, a gente vai ter agora uma pausa grande para uma super data FIFA, né? A gente para agora, o Botafogo agora teoricamente já começou essa pausa e volta só no dia 7 de outubro. E aí é um clássico que o Botafogo vai ter contra o Vasco da Gama. E eu estava olhando a tabela aqui, dos últimos 10 jogos do Botafogo nessa reta final de Campeonato Brasileiro. É só jogo contra time que está, teoricamente, lutando o mesmo campeonato que o Botafogo. Salvo um ou outro, o outro clube que está um pouco mais acima na tabela. Vasco da Gama, aí tem Coritiba, Chapecoense, Internacional, Remo, Atlético Mineiro, Corinthians, São Paulo, Bahia, que está lá para cima, e o Santos. Assim, o Tite vai ter um excelente momento para conseguir colocar suas ideias. A gente está falando aí de 18 dias, mais ou menos, até o próximo jogo. Assim, é o momento ideal. E imagine que a rodada 28 vai ser também o momento que muitos clubes vão pensar: será que vale a pena trocar meu treinador agora ou não? O Botafogo achou o seu treinador, porque estava com o Belão já há um tempinho. Não sei se estava esperando justamente essa pausa para conseguir fazer a troca. Obviamente que tudo dependia também da negociação com o Tite e tudo mais. Mas assim, é o momento ideal para um treinador conseguir ter tempo para conseguir recuperar jogadores e implantar o seu sistema de jogo, porque a gente está falando basicamente de quase uma pré-temporada nova para um clube no meio de um campeonato brasileiro, Léo.
5: É um ótimo tempo, o problema é que você não vai conseguir mensurar os efeitos dos treinamentos até o couro começar a comer de novo, né? Então, você só vai saber se esse tempo de treino melhorou o time ou não quando você jogar contra o Vasco na volta dessa data FIFA, que é o próximo jogo, é o Vasco, né?
4: Sim.
5: Então, esse é um problema, né? Porque tentar colocar as ideias é a parte mais ou menos fácil, né? E acho que tem que ser feito isso mesmo, com as adaptações que devem ser feitas ao elenco que o Botafogo tem. Esse é um ponto crucial desse período aí de data FIFA, né? Saber o quanto o Tite vai se adaptar ao elenco do Botafogo, o quanto o elenco vai se adaptar ao Tite, mas sem adversário no treino, tudo é muito mais fácil, evidentemente, né? A questão é que, mas ao mesmo tempo, quando voltar, ainda assim você vai ter algumas janelas de evolução do time, porque o Botafogo não está na Copa do Brasil, o Botafogo não está na Libertadores nem na Sul-Americana. Então aí você está falando aí de duas datas de semifinal de cada campeonato, então são quatro semanas livres e tem mais uma data FIFA depois, em novembro.
4: Sim, verdade.
5: Então ainda haverá esse ajuste. Agora o problema é que os jogos tendem a ser muito disputados e o Botafogo está perigosamente perto aí. Pode ficar mais perto, a depender do que for o jogo do Vasco hoje e o jogo do Grêmio amanhã, e o do Inter também, né? Mas de todo jeito está perigosamente, o do Inter hoje no caso, né, contra o São Paulo, mas está perigosamente perto da zona de rebaixamento. Então, assim, essa melhora ela tem que acontecer nessa volta de data FIFA. Se não acontecer, ainda haverá, o Botafogo terá janelas para melhorar, mas seria muito importante voltar com outra cara já para esse jogo contra o Vasco.
4: 7h52, hora de eleições agora aqui no Futebol Globo CBN para eleger o melhor e pior em campo de Mirassol 2, Botafogo 0.
6: O craque do jogo.
4: O craque do jogo, Leonardo Dai, para Mirassol 2, Botafogo 0.
5: Mirassol teve alguns jogadores que foram muito bem. No ataque, o Bruno, centroavante, fez um belo jogo, participando, associando-se aos outros jogadores de ataque, foi muito bem. O Edson Carioca, mesmo jogando mais aberto do que é a predileção dele, fez um bom jogo também, mas fez dois gols, né? Foi fundamental para a construção do placar e também foi bem no jogo como um todo. O Eduardo foi o craque do jogo hoje.
4: Eduardo, então, autor dos dois gols do Mirassol na vitória por 2-0 diante do Botafogo. E o pior em campo?
6: O pior em campo.
4: Diga aí, Leonardo Daia.
5: Olha, no Botafogo, com exceção do Medina, que ainda assim errou o passe que deu origem ao segundo gol do Mirassol, do Ziyech, que entrou no intervalo, e do Cauã, que entrou já na reta final do jogo, todo mundo foi mal. Uns menos mal, como os laterais, o Alex Telles e o Vitinho, que até tentaram participar um pouquinho do jogo. Outros foram piores. Na zaga, no sistema defensivo como um todo, a atuação foi muito ruim. O Gabriel Batista, por exemplo, falhou em um dos gols. Mas o pior eu vou acabar votando no Monzon, que num lance difícil cortou mal a bola no segundo gol do Mirassol. E ainda só não entregou mais um gol porque a jogada em que ele foi desarmado terminou com uma boa defesa do Gabriel Batista. Podia ser o Ferrarese, podia ser o Guinho, que jogou meio tempo só, podia ser o Júnior Santos, que entrou mal, podia ser qualquer um dos dois centroavantes, mas eu vou votar no Lucas Monzon como pior em campo.
4: Lucas Monzon, então, o pior em campo de Mirassol 2, Botafogo 0. Estamos aqui na reta final desse Central da Bola, esse primeiro Central da Bola no Futebol Globo CBN de Mirassol 2, Botafogo 0. E a partir das 8 horas da noite a gente vira a chavinha, começa a falar só de Vasco da Gama e Coritiba, que se enfrentam às 8h30 da noite em São Januário, com o Edson Mauro, com o Francisco Aiello e com o Renan Moura. Leonardo Dai, falar rapidamente sobre o Mirassol, que consegue essa vitória hoje em casa, e é um time que está lutando esse campeonato contra Vasco, contra Grêmio, contra Internacional, Corinthians. Botafogo está um pouco acima ainda na questão de pontuação, mas não tão acima, né? São 3 pontos de diferença do Botafogo hoje para o Mirassol. Mas assim, Que perigos que esse Mirassol pode trazer até o final do Campeonato Brasileiro para esses times aí que a gente está citando? Vasco, Internacional, Grêmio, Corinthians, Vitória. Vou colocar o São Paulo e Botafogo também, pela distância pequena de pontuação entre eles, até essa reta final.
5: Não vai competir muito forte em todos os jogos. Eu acho que o Mirassol já saiu daquele momento ruim do começo do campeonato. Eu acho que o Mirassol já atingiu o seu teto, o melhor desempenho que pode desempenhar nessa temporada, que é abaixo do melhor desempenho da temporada passada, quando foi quarto colocado no campeonato.
4: E teve toda a troca de elenco, manteve o técnico,
5: muita gente saiu,
4: mas é uma nova realidade.
5: E mesmo que fosse o mesmo elenco, seria muito difícil conseguir repetir o que foi feito no Campeonato Brasileiro do ano passado. Mas o começo da temporada foi muito ruim, né? E isso colocou o Mirassol aí num débito pesado no campeonato. Eu acho que o Mirassol atingiu o teto, e atingindo o teto é um time muito regular e muito competitivo. Não tem aí não tem um ponto a menos aí, porque foi buscar um empate com o Vitória no jogo passado, saindo perdendo por 2-0. Então vai competir muito, vai somar muito ponto. Eu acho que, se for perguntar para mim, eu acho mais provável que o Mirassol se salve do que o Mirassol caia. Mas como muita gente ali nesse grupo está melhorando, e como o Mirassol tem um elenco mais limitado que o do Grêmio, mais limitado que o do Vasco, mais limitado que o do Inter, mais limitado de quase todo mundo que está brigando aí, Mirassol evidentemente corre risco de ser rebaixado. Mas eu acho que é um time que já se arrumou dentro de uma ideia, e acho que isso vai contar nessa reta final de Campeonato Brasileiro.
4: Leonardo Dai, obrigado por hoje, hein?
5: Valeu!
4: Agora eu queria um destaque final da Thalita Gilson, que esteve na reportagem desse jogo de hoje de Mirassol 2, Botafogo 0. Thalita, seu destaque final, pensando agora nessa pausa de data FIFA, pensando em jogadores que podem ou não voltar, já pensando no clássico contra o Vasco lá no dia 7 de outubro. Dá um panorama geral aí do Botafogo agora, pensando em data FIFA e depois volta de Campeonato Brasileiro, Thalita.
7: Beleza, pra dela, Botafogo agora tem aí alguns dias, né, de folga pro elenco alvinegro, deu alguns dias de folga, a equipe alvinegra só volta a treinar no CT Lonier na próxima quarta-feira, então vai ter um descanso aí de alguns poucos dias, e assim que voltar, a expectativa é do retorno do Matheus Martins. É um jogador que está naquele processo ali de recondicionamento físico, passou por aquele processo de vai ser vendido para o Dinamo Moscou, volta, voltou ele, o Gonzalo Plata, e desde então ele ainda não foi opção para a equipe do Botafogo. Então existe aí essa expectativa do retorno do Matheus Martins. Além disso, expectativa também para o técnico Tite conhecer alguns jogadores que não estavam sendo muito utilizados pelo Rodrigo Belão e nem pelo Franklin Carvalho. E aí eu me refiro especialmente do Domingos Andrade, que é um volante que estava no futebol português. Existia uma expectativa bem alta depositada em cima dele, até por conta da situação, especialmente sob a ótica defensiva do Botafogo no meio-campo, mas ele ainda não conseguiu grandes oportunidades na equipe do Botafogo. Jogou muito, muito, muito pouco mesmo. Hoje, inclusive, sequer foi relacionado para a partida contra o Mirassol. Então, a expectativa também do Tite não só conhecer esses jogadores que já estão atuando com a equipe do Botafogo, mas também de atletas que chegaram nessa segunda janela e que ainda estão buscando um pouco mais de oportunidades, em especial o Domingos Andrade, que é uma área ali do campo que talvez ainda exista uma brecha de espaço para conseguir um pouco mais de frequência em campo. Além disso, e aí só uma informação rápida, que é muito mais na pauta da fofoca do que propriamente da pauta esportiva.
4: Opa, gostamos.
7: John Textor tá por aqui, tá aqui no Rio de Janeiro. Chegou ao Rio de Janeiro e está lá em General Severiano. Causou um pouquinho de confusão, né, inclusive nessa chegada dele aí, porque, enfim, não é muito bem-vindo pelo clube associativo que está sob o comando do Botafogo nesse momento. Ele tinha uma ótima relação com o Durcésio Melo, ex-presidente, mas não tem uma boa relação com o João Paulo Magalhães. Mas está aqui no Rio de Janeiro, estava lá em General Severiano, estava rolando um churrasquinho por lá. Ele deu uma passada, acompanhou também uma partida de futsal que estava acontecendo lá em Botafogo, e vai aproveitar também para poder participar de um evento que está rolando na praia de Botafogo relacionado à Conmebol, né, Libertadores, Botafogo que foi campeão em 2024. A priori, a vinda do John Textor não tem nada a ver com essa confusão dos bastidores em relação à gestão da SAF, mas por enquanto não tem nada a ver. Pode ser que ele venha aqui para tentar buscar mais coisas aí, ele que está tentando retomar o controle da SAF, mas por enquanto ainda não conseguiu, para dela.
4: Obrigado, Thalita Jutsi, que esteve nas reportagens de Mirassol 2, Botafogo 0, 7 horas e 59 minutos. Agora é o seguinte, ouvinte do Futebol Globo CBN, a gente vai fazer uma pausa de 2 minutos e meio. Na volta, o assunto é Vasco da Gama e Coritiba em São Januário. 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
17: Alô, Renan Moura, boa noite!
18: Boa noite para dela, amigos ligados aqui no Enquanto a Bola Não Rola. Trabalho de aquecimento acontecendo aqui no gramado de São Januário para essa mais nova partida da 28ª rodada do Campeonato Brasileiro. Tô de olho também, né, para dela, assim como você, na Central da Bola, em Remo e Santos. Esse jogo é importante, 0-0 nesse exato momento, porque o Santos está em décimo. Parece que está distante, mas não tanto assim. E o Remo também vem logo atrás do Vasco da Gama, que abre essa zona de rebaixamento. Um campeonato muito equilibrado, muito embolado. Então qualquer ponto é importante à medida que o campeonato vai chegando à sua fase decisiva. E ninguém com menos de 45 pontos não está livre de um risco de rebaixamento. É por isso que o Vasco joga hoje com a obrigação de fazer o dever de casa, vencer hoje a equipe do Curitiba, que está na parte de cima com 38 pontos na 8ª posição. Viver esse bom momento do Vasco da Gama tem sido importante também pela questão da confiança. O time não só está classificado para a semifinal da Copa do Brasil para enfrentar o Palmeiras, como também vai pegar o Boca Juniors na Copa Sul-Americana, também na fase de semifinal, após a vitória sobre o Santa Fé no meio de semana aqui mesmo no Rio de Janeiro. Detalhe é que o Vasco também vem de uma vitória muito importante, digamos até histórica, para cima do Grêmio na última rodada do Brasileiro, já que não vencia o tricolor gaúcho em Porto Alegre há 20 anos. E isso deu condições para que o Vasco até pudesse deixar a zona de rebaixamento. Não foi possível com outros resultados, mas hoje, quem sabe, o Vasco pode dizer que vai dormir fora da zona de rebaixamento. Mas é aquele sono que tem pelo menos horário, né, pra dela, porque às 11 da manhã tem Grêmio e Palmeiras. Então, para acordar, tomar aquele café reforçado, ciente que não está no Z4, é torcer para o Palmeiras de Leila Pereira e, por que não, da família Lamáquia, para que o Vasco consiga permanecer fora dessa zona de rebaixamento. Vasco que, com relação ao jogo pela Copa Sul-Americana, vem com 6 alterações. Novamente o técnico Pedro Emanuel mexendo na equipe, e segundo ele vai ser uma constante nessa equipe até a reta decisiva do Campeonato Brasileiro e também das demais competições de mata-mata. Em relação ao último jogo, da partida contra o Santa Fé para o jogo hoje diante do Coritiba, saem Pumita Rodrigues, Piton, Ramon Rique, Tietê, Adson e Inestrosa, e entram Paulo Henrique, Cuiabano, Thiago Mendes, Lescano, Colídio e o Andrés Gomes. Deixa eu trazer aqui a palavra do técnico Pedro Emanuel, que fala sobre essa questão do rodízio, se vai continuar, o que tudo indica assim, e quais são as prioridades para ele nesse momento, em meio a uma disputa ferrenha para não ser rebaixado mais uma vez. E do outro lado, quem sabe conquistar 2 títulos importantes. O nacional, que não acontece desde o último título, inclusive da própria Copa do Brasil. E também o título internacional, que está faltando para um Vasco da Gama, que tem muita história também na América do Sul.
19: Olhando para isso, não repeti até agora e não me parece que nos próximos tempos vá continuar a repetir o 11. Acho que a minha avaliação é sempre, como eu já vos disse anteriormente, evolução primeiro do adversário, características do adversário e características que eu preciso dos nossos jogadores para cada jogo, a frescura que eles têm e que apresentam, e hoje é um caso mais do que evidente. O gramado estava bem pesado, choveu muito nos últimos tempos e temos que tentar manter a nossa equipa competitiva, e eu sei que tenho jogadores com esta capacidade de gerirem bem. É difícil, eu sei, temos um elenco de 30 jogadores, mais mais 4 goleiros, 5 goleiros e só 11 podem jogar. É difícil, mas eles têm sentido que a oportunidade deles tem chegado e têm que estar preparados. E acho que eles têm demonstrado isso, por isso é que o sucesso, quer nas Copas, quer também agora mais no campeonato. Mas respondendo objetivamente à sua pergunta de prioridades, vamos indo jogo a jogo. A minha prioridade neste momento é o Coritiba no próximo sábado.
18: É, o gramado do estádio de São Januário não está nas melhores condições, pelo menos o sol voltou de férias e hoje reapareceu aqui no Rio de Janeiro, para dela. E o técnico também fala sobre qual é o saldo, segundo ele, desse rodízio, com essa equipe reforçada após essa última janela de transferências. Gabriel, zagueiro, está como opção no banco de reservas. Lescano vai ter oportunidade como titular no Campeonato Brasileiro. E ele fala também um pouco sobre essa briga por posição com a chegada de um novo treinador, que é fundamental para, às vezes, dar aquela energia que falta a um determinado atleta que andava meio escanteado e agora pode ser importante nesse período de 3 meses, aproximadamente, até o término do ano, o calendário do Vasco.
19: Sabe que quando um treinador chega a um novo clube, é sempre um novo estímulo para todos os jogadores, é uma nova oportunidade. Aqueles que tenham jogado mais vão saber que estão na frente, na pole position, e os outros ganham um novo ânimo. E eu tentei fazer isso sempre, em todos os sítios onde trabalhei, desde o início. Porque eu acho que todos os jogadores são importantes, em diferentes momentos da época. E é o que está a acontecer agora. Felizmente continuamos em todas as competições. E por isso mesmo, acho que o foco, nosso principal foco, como vocês sabem desde o início, era a importância, até porque no último jogo do campeonato nós pensávamos que ganhando, ou tendo a possibilidade de ganhar o Grêmio, podíamos sair da zona do rebaixamento. E isso aconteceu. Portanto, o nosso objetivo principal ainda não está sequer próximo de estar conseguido. Portanto, isso vai continuar a ser o nosso foco principal. E como eu já vos disse, estamos em duas competições, em duas semifinais, com muito mérito, muita dedicação por parte de todos, muito sacrifício por parte de todos, e todos os jogadores estão a perceber que podem ser úteis e importantes na equipa, em diferentes momentos, mas podem nos ser. Agora, não vou ser hipócrita ao ponto de dizer que agora vão todos jogar ao mesmo tempo, não, uns vão sempre jogar mais que os outros. O que eu pretendo é que eles sintam que efetivamente a oportunidade deles vai chegar, quando não lhes posso responder, mas quando elas chegarem, eles estejam preparados. Estejam preparados, por exemplo, o Nuno é um dos focos da minha atenção para voltar a ter um nível que suporte aquilo que ele já atingiu e aquilo que a equipa precisa, porque ela precisa de todos os Nunos disponíveis.
18: E a briga para não cair para a Série B do Campeonato Brasileiro? Isso daí mexe com o time do Vasco da Gama, que também está na outra ponta, pensando em ser campeão, Pedro?
19: Não, porque nós desligamos o modo campeonato quando entramos no modo Copas, não é? E hoje a satisfação que este grupo tem de tentar escrever a história, a sua história, naquilo que é o currículo do Vasco, isso é uma missão e uma satisfação que não tem dimensão. Nós temos a noção que temos que trabalhar muito se quisermos conquistar alguma coisa, e é isso que este grupo tem feito, este clube tem feito, para tentar dar esta satisfação à nossa torcida no final do jogo e termos esta saída calorosa, porque eu acho que isso é o que nos satisfaz enquanto profissionais de futebol, a mim enquanto responsável da equipa e de todos os jogadores, de certeza absoluta. É lógico que no final uns estão sempre mais contentes que outros, porque uns jogaram mais que os outros, mas o espírito da equipa está muito bom, está muito forte, e isso ajuda-nos a também a gerir melhor os momentos.
18: Está aí a palavra do técnico Pedro Emanuel. Só um detalhe importante para dela: o capitão Thiago Mendes vai entrar em campo hoje com o número 188, tá? 188, em alusão ao Centro de Valorização da Vida, o CVV, sendo mais uma das ações que reforçam a campanha do Setembro Amarelo, um mês importante também de prevenção aí contra o suicídio. Por isso o Vasco está imbuído nessa campanha hoje também aqui em São Januário. O time já definido pelo técnico Pedro Emanuel, com Léo Jardim, Paulo Henrique, Saldívia, Robert, Renan e Cuiabano, Sousa, Thiago Mendes e Lescano, Colídio, Andrés Gomes e o Bruno Duarte. Do lado do Coritiba, de Fernando Seabra, curiosamente teve um acordo com o Vasco, mas não houve acordo entre os clubes para que ele pudesse ser o substituto do Renato Gaúcho aqui em São Januário. Seabra define o Coxa com Pedro Morisco, convocado para a seleção brasileira, Vitor Tisse, Thiago Cose, Moledo, Bruno Melo, Thiago Santos, Sebas Gomes e Josué, Fabinho, Lavega e também Pedro Rocha. Esse é o time do Coritiba para o duelo de daqui a pouco, Pradela.
20: Esse é o Renan Moura trazendo todos os detalhes de Vasco e Coritiba. No comentário do Futebol Clube CBN, temos hoje Francisco Aiello. Aiello, apesar da distância de pontuação entre as equipes, Vasco da Gama hoje jogando em casa pelo futebol apresentado, favorito para o confronto de hoje? Aiello, mais uma vez, boa noite.
21: Boa noite, mais uma vez, Pradela. Sim. O Vasco é favorito. Você há pouco falou do Vasco bipolar, que o Vasco um dia joga bem e no outro dia joga mal, um dia vence e no outro dia não vence. O recorte recente, e esse recorte vale, por exemplo, de três jogos, e eu vou colocar esses três jogos sendo as duas partidas contra o Santa Fé e o jogo do último fim de semana pelo Campeonato Brasileiro diante do Grêmio, é um Vasco muito bom, é um Vasco muito bem. O Vasco, em três jogos, empatou um e venceu dois. Venceu o Grêmio e venceu também o Santa Fé, com um time alternativo, tá? Com um time mesclado e vários jogadores reservas nesta partida, justamente poupando para o jogo de hoje. Então, esse Vasco é bipolar, que é verdade, que ele existiu demais ao longo dessa temporada. Esse Vasco bipolar, pelo menos nesse recorte aqui que eu estou colocando, de três jogos, a gente não vê mais esse Vasco bipolar. A gente vê uma estabilidade, a gente vê o Vasco mais uniforme. E rapidamente, sobre o que disse o técnico Pedro Emanuel, eu concordo demais. Aliás, tem muita gente que não consegue entender isso ainda. Porque, assim, durante muitos anos, mas muitos anos mesmo, o futebol sempre apresentou o seguinte: o time titular, o chamado 11 jogadores é titulares, e os jogadores reservas. Tanto que tem várias pessoas que acompanham o futebol que conseguem escalar times dos anos 60, dos anos 70, dos anos 80, dos anos 90, tudo de cor. De cor e salteado. Fulano, Beltrano, Cicrano, não sei o que, blá, blá, blá, blá. Do goleiro à ponta esquerda. Isso acabou no futebol. E por que acabou no futebol? Porque diante de um jogo cada vez mais intenso na questão física, os técnicos se veem obrigados a fazer o quê? A colocar em campo, e o Pedro Emanuel falou sobre isso, e eu concordo, mais uma vez, concordo demais com ele. Na hora de você montar o seu time, você tem que avaliar como estão os seus jogadores na questão física e olhar e saber como joga o adversário e montar um time que encaixe com o jogo do adversário. Não é aquela coisa assim, vou montar o meu time que se dane o adversário. Não. Durante anos e anos, isso funcionou desta maneira. Então, muita gente que não tá preparada para isso ainda, para encarar essa realidade do futebol moderno, do futebol atual, repito, acabou esse negócio de time titular e time reserva. Tanto que, assim, eu desafio aqui, escala o time do Flamengo, escala o time do Palmeiras, estou botando lá em cima, tá? Estou botando líder e vice-líder. Escala o time do Fluminense, escala o time do Atlético Paranaense. Dos 11, você vai encontrar 8, 9 jogadores, 10 jogadores, mas 11 você não vai conseguir escalar. Você não vai conseguir escalar. Por quê? Porque varia muito sempre de acordo com o adversário e, sobretudo, pela questão física.
20: É isso, né? São 8 horas e 19 minutos, 8:19, Francisco Aiello trazendo então análise pré-jogo de Vasco da Gama e Coritiba. São 8:19, vamos fazer uma pausa de 2 minutinhos, daqui a pouco a gente volta. 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

0: e vai jogar o Vasco daqui a pouco às 20h30. Agora são 8h23. Hora de acionar ele. O bom de bola. Vem aí Edson Mauro com todas as emoções de Vasco e Coritiba.
1: Hoje é dia de Vascão no Caldeirão. E aí, Vasco e Coritiba, 28ª rodada no Campeonato Brasileiro, faltando 11 rodadas para o Brasileirão acabar. E o Vasco hoje, mais uma vez, joga para sair da zona do rebaixamento. Se ganhar, pode subir, mas tem que ganhar, pois hoje o Vasco já tem a expectativa boa do seu time copeiro, bem na Copa do Brasil, bem na Sul-Americana, mas ainda patinando no Campeonato Brasileiro. E vai pegar hoje o Coritiba, que está em 8º lugar, numa posição confortável no Brasileirão. E o Vasco da Gama vem aí numa campanha de recuperação com um time que passa confiança para sua torcida. Vem aí Vasco e Coritiba no Futebol Globo CBN. E hoje mais cedo, às 17 horas, o Mirassol ganhou do Botafogo por 2-0 na estreia do técnico Tite. E amanhã o complemento da rodada para os cariocas. Amanhã teremos Fluminense e Corinthians, 16h em São Paulo, e Flamengo e Bragantino às 18h30 no Maraca. É o Futebol Globo CBN para você em movimento nesse sábado à noite, você no carro, no aplicativo, no celular, e para quem tá de olho na telinha e o áudio, é melhor deixar com a gente. E agora vem aí o Renan Moura, o homem do vozeirão, confirmando os artistas do jogo. 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

zona de rebaixamento. O Vasco, o gigante da colina, definido e escalado pelo técnico Pedro Emanuel, com um goleiro Léo Jardim. Na lateral direita, Paulo Henrique, 96. Dupla de zaga, 4 Saldívia, 30 Robert e Renan. Na esquerda, Cuiabano, 66. Meio campo, 5 Sousa, 188, 188, o capitão Thiago Mendes e 22 Lescano. Na frente, 9 Colídio, 11 Andrés Gomes e 19, a média um gol por jogo, Bruno Duarte. No banco de reservas, 13 Fusato, 2 Pomita Rodrigues, 43 Lucas Freitas, 55 Gabriel, 6 Piton, 8 Jair, 83 Jamal Rick, 10 Rojas, 28 Watson, 18 Marinho Nestrosa, 7 DVD David e 77, que belo cabelo, Valdir Spinelli.

0: Curitiba.
1: O coxa do técnico Fernando Seabra, definido e escalado com um Pedro Morisco, 50 Vitor Tisse, 23 Thiago Cose, 4 Capitão Moledo, 26 Bruno Melo, 21 Thiago Santos, 19 Gomes, 10 Josué, 28 Fabinho, 7 Lavega e 32 Pedro Rocha. No banco de reservas o coxa tem à disposição 22 Pedro Rangel, 14 Bustos, 66 Rodrigo Gelado, 27 Gabriel Ibson, 3 Maicon, 5 Fonseca, 36 Vini Paulista, 33 David, 37 Lucas Crepaldi, 18 Paulo Roberto, 78 Renato Marques e 99 Rodrigo Rodrigues.
0: A arbitragem do jogo.
1: Cada um de uma ponta desse Brasilzão. O árbitro de Santa Catarina tá de volta. Esse é enrolado. Braulio da Silva Machado, assistente 1 do Distrito Federal, Leila Nayara da Cruz. O 2 do Ceará e meu xará, olha lá, hein, Renan Guiada Costa. E o VAR de Goiás, Caio Augusto Max Vieira.
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2: E aí, beleza? 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E pra quem tá de olho na telinha e o áudio, é melhor deixar com a gente. Chico Aiello, Vasco é conhecido como time da virada, mas tá na hora dessa virada. A galera quer ver o time copeiro no brasileiro. Chico Aiello.
3: Já tá começando, Edson, já tá começando. Recorte de 3 últimos jogos. O Vasco conseguiu 2 vitórias, ganhou do Grêmio de virada semana passada, lá dentro de Porto Alegre, ganhou do Santa Fé pela Copa Sul-Americana e teve empate no primeiro jogo lá na Colômbia. Então esse time da virada, esse time das Copas, começa de fato a acontecer e aparecer no Campeonato Brasileiro. É um Vasco em crescimento no momento bom, que é o momento final da competição.
2: Vem aí então, Vasco da Gama, hoje todo de amarelo, uniforme número 3, vascaíno, camisa amarela, calção amarelo, meião amarelo, e a equipe vascaína vem aí para enfrentar o Curitiba. O Curitiba, que tradicionalmente tem a sua camisa branca e verde, hoje o Curitiba joga com a camisa listrada. O juiz apita e rolou, a bola começa o jogo.
0: Vasco, Curitiba.
2: A saída foi dada pelo Curitiba, a bola já foi recuada na intermediária e já volta pelo lado esquerdo para o jogador Bruno Melo. Ele bota a bola na grande área, procura Pedro Rocha, a defesa no Vasco afasta pela primeira vez com Robert Renan, adianta pela intermediária, dá para o Thiago Mendes, ele vira o jogo pelo lado esquerdo, busca a jogada na ponta com Colídio, lá vai o argentino, corre também lá o jogador, é o Bruno Duarte, a defesa corta, a bola volta para o goleiro Pedro Morisco da seleção brasileira, mas o Vasco insiste, a bola da intermediária, vai ainda Bruno Duarte, botou na grande área, trabalhou, bota na área, tentou o André, a defesa corta de novo com Moledo, com 40 segundos o Vasco da Gama vai pra cima do Curitiba, lateral já cobrado na esquerda pelo Colídio, devolve a bola na ponta para Cuiabano, para Colídio, retoma o argentino, é o Vasco pressionando no primeiro minuto do jogo, a bola vem na intermediária pro Colídio, tenta jogada com Cuiabano, é desarmado, a defesa corta de novo, a bola sai na grande área com Gomes, mas volta pro ataque vascaíno, retoma pelo lado esquerdo, faz uma nova tentativa pelo lado esquerdo, liga vascaíno, a bola com Lescano, o argentino domina, devolve, dá pro Thiago Mendes fora da área, pro Andrés Gomes, pro Thiago Mendes, agora para o Lescano na área, Cuiabano levantou, a defesa corta novamente com Moledo, retirando da grande área, 1 minuto e meio de Vasco da Gama intenso, Chico Aiello.
3: Muita intensidade, forçando o jogo aqui pelo lado esquerdo, o Lescano participando bem já nesse início de partida.
2: 2 do primeiro tempo, Vasco da Gama tem a posse da bola de novo, o Vasco tem a posse na bola bola pela intermediária, a primeira recuperada na esquerda pelo Robert Renan, adiantou, tentou o Cuiabano, bola longa, saiu, vai pela linha lateral, outra vez pro time do Curitiba cobrar, é lateral pela primeira vez no jogo, vai ser cobrado pela direita pelo Vitor Tisse, levanta o camisa 50 do Curitiba, bota a bola pela intermediária, vai dar Thiago Mendes, tenta retomar, é desarmado, a defesa corta de novo, a bola volta pela meia direita, ela é recuperada na intermediária pela defesa com Josué, Josué bota a bola no lado esquerdo, faz uma nova tentativa com Fabinho, ele é desarmado, a defesa faz o corte, a bola volta de novo pela intermediária, a tentativa agora é do Curitiba, vai lá, retoma Josué, bota a bola na esquerda para o Bruno Melo, é atacado pelo Sousa, o argentino, que coloca a bola pela linha lateral, Vasco da Gama muito intenso, são 2 minutos e meio do primeiro tempo, lateral já cobrado outra vez da intermediária, a bola volta pelo meio campo, recupera, faz uma nova tentativa pela esquerda, Bruno Melo, ele é desarmado, perde a bola e ela vai para lateral para o Vasco cobrar. Qual é a info, Renan?
4: Claramente o gramado de São Januário está encharcado em determinados momentos, principalmente no meio campo, próximo ao grande círculo. Quando os jogadores pisam, a água espirra e há um bolinho d'água ali, bom de bola.
2: 3 no primeiro tempo, 0 para o Vasco, 0 para o Curitiba em São Januário. Hoje é o dia em que o Vasco da Gama vai sair da zona do rebaixamento. O Vasco da Gama vai sair. A bola vem de novo na defesa pelo lado direito. É o time vascaíno e retoma a bola com Paulo Henrique. Devolve para Saldívia, o zagueiro uruguaio.

0: pela grande área. Adianta, ataca o Thiago Mendes, que vira para o lado direito para Alessandro. Devolve a bola pela ponta. Retoma ainda André Gomes. Levantou, botou na área. A bola não chegou para o Bruno. Volta ainda pelo lado direito. Vai lá, chuta André Gomes. E o goleiro Morisco está lá para pegar de novo. Renan Moura.
1: Cruzou muito fechado o André Gomes. Ele rola um pouco mais aberta a bola. Na entrada da pequena área estava livre o Colídio, só para chapar. Perdeu uma boa chance o Vasco 0-0.
0: Marque o tempo! Faltando 40 para acabar, para terminar o primeiro tempo em São Januário. É a rodada 28 do Campeonato Brasileiro. E o placar, olha aí.
2: Vasco
0: 0.
2: Curitiba.
0: Olha o Vasco atacando na direita. Paulo Henrique devolveu, botou na grande área, tentou Lescano. Já na meia-lua, devolve, passa mal a defesa. Corta da esquerda com Bruno Melo, retirando da zona de perigo. E o placar, olha ele aí.
2: Vasco
0: 0.
2: Curitiba.
0: Também 0.
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4: Há pouco o Remo jogando em casa perdeu para o Santos por 2-1. Daqui a pouco, às 9 horas da noite, no Morumbi, em São Paulo e Internacional.
0: Hoje mais cedo, 2 para o Mirassol, 0 para o Botafogo. E amanhã tem Fluminense e Corinthians, 4 horas em São Paulo. E às 6:30 no Maraca tem Flamengo e Bragantino no Futebol Globo, CBN. A bola vai voltar a circular pelo time do Curitiba. Vamos ver o que vai acontecer. Agora sim, a bola chega nas mãos do seu goleiro, o Pedro Morisco, convocado pelo Mister para a seleção brasileira, para a data FIFA que vem aí, os amistosos da seleção brasileira. O tiro de meta já cobrado pelo Curitiba. A bola vem fora da grande área para o Thiago Kozer. Ele levanta pela intermediária, bota a bola para frente. O Vasco retoma pelo lado esquerdo, busca uma nova jogada na intermediária. Cuiabano devolve para o argentino Souza. Souza vira jogada no meio campo, busca pela intermediária. Vascaína fazia tentativa com Lescano, é desarmado. Mesmo assim, o Vasco retoma com Souza. Souza na intermediária para Lescano, vira o jogo pela extrema direita para Paulo Henrique. É o Vasco da Gama, intenso desde o primeiro segundo de jogo. O Vasco pressiona, mas o gol por enquanto ainda não saiu. 6 no primeiro tempo, 0 para o Vasco, 0 para o Curitiba. E o Vasco vale a luta de novo na intermediária. Chega Cuiabano, bota a bola pelo lado esquerdo, tentou Thiago Mendes, ela tocou na defesa, tocou no Tiz e saiu pela linha lateral para o Vasco cobrar. Lateral já cobrado na esquerda pelo Thiago, devolve na intermediária. A bola chega para Cuiabano. Cuiabano devolve no meio campo para Colídio. Colídio tenta uma nova jogada pelo meio campo. Vai para Cuiabano, para Colídio. Na meia lua chutou e o Morisco pegou. Que bomba, Renan Moura.
1: Troca de passes rápida do Vasco da Gama e um bom chute do Colídio. Rasteira, a bola quica e o Morisco não à toa foi convocado para a seleção. Faz uma bela defesa.
0: O Colídio é um achado, hein, Chico Aiello?
5: Muito bem no jogo e o Lescano também. Jogadores do Vasco se mexem e confundem a marcação da defesa do Coxa.
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0: Agora já são 8 minutos e o Vasco vai à luta de novo com o Colídio. Ele consegue se livrar do Tisse, trabalha a bola na intermediária, vai virando o jogo para o Bruno Duarte. Lá vai Colídio, devolveu, Bruno colocou, a bola volta fora da grande área, já dentro da área. Vai André Gomes, prepara, chuta, o goleiro pega, volta a bola na grande área, vai o Thiago Mendes, dominou, vai bater, trabalhou, virou pela direita, tenta a jogada com André Gomes, a defesa corta e a bola vai de novo pela linha de fundo. E o Vasco não para de atacar, Renan.
1: Halloween é só em outubro, mas o time do Curitiba está completamente assustado. Escanteio pelo lado direito. Vem ele, o ponta, o centroavante, o faz tudo. Colídio, mas deixou para o Lescano.
0: Vai ser cobrado o escanteio pela direita, a bola vai lá para o Bolinho, a bola vai lá para o Bafafá, a bola vai lá para a grande área. É um bom momento para o time vascaíno. Já fez a sinalização, partiu para a bola, levantou, botou na área. A defesa corta, a bola sai da grande área e vai pela linha lateral novamente para o time vascaíno cobrar. Já são 9 minutos do primeiro tempo. Lateral cobrado pela direita pelo Sousa, devolve na intermediária, dá para Paulo Henrique. Paulo Henrique vira o jogo na esquerda para Cuiabano. Cuiabano outra vez na intermediária, passa a bola para Souza, Souza devolve, dá para Robert Renan, ele cruza a linha aqui de videocampo, passa a bola mais atrás.

0: No seu campo de defesa para Saldívia. Saldívia vira o jogo para Lescano. Bota a bola na ponta direita para Paulo Henrique. É o Vasco da Gama descendo com perigo pela extrema direita. Lá vai o PH com ela dominada. Mais atrás para Lescano. Ainda o jogador Lescano com ela dominada. O argentino habilidoso devolve a bola para outro argentino. Sousa, que também está ganhando o coração da galera vascaína. Pega a bola na grande área. Vai Colírio. Trabalha. Tenta. Sai da área. Devolve na esquerda para Bruno Duarte. Ele procura fazer o levantamento. É o Vasco pressionando o Curitiba na área dele. É o Vasco empurrando o Curitiba contra a sua grande área. A bola vem na esquerda para Cuiabano. Trabalhou, tentou pelo meio. É desarmado na defesa, finalmente, pelo jogador Thiago Santos. Thiago Santos vira o jogo pela lateral direita. Bota a bola para Josué. A ela bate na defesa vascaína, bate no Cuiabano e vai pela linha lateral para o Curitiba cobrar. Marque o tempo! 10, faltando 35 para acabar, para terminar o primeiro tempo em São Januário. E o placar, olha ele aí.
1: Vasco.
0: 0.
1: Curitiba.
0: Também 0.
2: Central.
3: Com esse empate parcial de Vasco e Curitiba, o Vasco está saindo do Z4 do Campeonato Brasileiro. Mas para terminar a rodada 28 fora do Z4, precisa torcer contra o Internacional, que às 9 da noite enfrenta o São Paulo fora de casa, e amanhã torcer contra o Grêmio, que joga contra o Palmeiras em casa.
0: 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São 11 minutos do primeiro tempo, 0 para o Vasco, 0 para o Curitiba. O Vasco da Gama continua buscando o gol e o gol não sai. A bola volta na intermediária vascaína. A tentativa com Robert e Renan, passava a bola para Cuiabano, é desarmado pela defesa. Vem a bola, retoma Josué, volta novamente pela defesa, devolve na intermediária para o Molido. Molido com ela dominada, vai o capitão do time do Curitiba, adianta a bola na frente da grande área para o Thiago Santos. Vira o jogo pela lateral direita, busca a bola na ponta novamente para Josué. Levantou, botou na grande área, procurava lá o Pedro Rocha, primeiro goleiro Léo Jardim para pegar pelo time vascaíno. O Vasco continua batendo a porta, mas o gol não sai. Tá faltando o que, Chico Aiello?
4: Um pouco mais de capricho, só isso, Edson. O Vasco é dominante, o Vasco envolve o time do Curitiba, movimentação constante dos jogadores de ataque. Já esse gol sai.
0: 12 do primeiro tempo, o Chico Aiello tá acreditando, a galera vascaína também, o gol vai sair, e o Vasco da Gama vai sair hoje da ZR, da zona do rebaixamento. Olha o Vasco outra vez, a bola vai lá na grande área, Cuiabano cruza, a defesa corta a bola, sai da grande área, o Colírio vai lá para encher o saco do Tisse, tenta a jogada, é desarmado, a defesa corta e a bola vai de novo pela linha lateral, pro Vasco cobrar pelo lado esquerdo. O Cuiabano toma posição pela intermediária de área, anda agora o Colírio, fica lá discutindo com o Vitor Tisse perto da bandeirinha, aquele olho do olho, Renan Moura.
5: Pois é, mas o árbitro à distância só observou, não deu bronca em ninguém, apenas arremesso manual a favor do Vasco.
0: No lado esquerdo, Cuiabano toma posição para fazer a cobrança, vai fazer o levantamento forte na grande área. Olha a braçada do Cuiabano, levantou, botou na área, faz a tentativa, a bola passou pelo Robert e Renan, voltou na direita, tentou André Gomes, não pegou, a defesa corta e a bola vai outra vez pela linha lateral para o Vasco cobrar. Vai ser cobrado lateral de novo, lateral da Copa do Mundo para o Cuiabano. Cuiabano tem força nos braços, força Cuiabano, força. Ele toma posição, levanta a bola com força, está uma balançada lá com as mãos na grande área. A bola chegou, tentou André Gomes, não pegou, a defesa corta, a bola sai da grande área, volta ainda para o Thiago Mendes, vira o jogo na esquerda para Cuiabano, a defesa corta do Thiago Santos, vai pela linha lateral para o Curitiba cobrar. 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
0: 13 minutos agora no primeiro tempo, 0 para o Vasco, 0 para o Curitiba em São Januário. E a galera veio com força, com vontade, nesse sábado à noite. A bola vem de novo no meio-campo para o time do Curitiba. O Curitiba retoma a bola pela intermediária. Ela é passada pelo lado esquerdo para La Vega. Lá vai o uruguaio, levantou, bota na área. A bola subiu muito, vai pela linha de fundo. É tiro de meta outra vez. O Vasco da Gama cobrar. Já são 14 minutos do primeiro tempo. tempo. O tiro de meta foi cobrado pelo goleiro Léo Jardim. Adianta pela intermediária. Volta a bola pela defesa para Robert Renan. Passa no meio campo, entrega para Souza. Souza busca a jogada pelo meio, dada a intermediária para Lescano. Lescano volta a bola pelo meio campo, devolve para Souza, vira o jogo na esquerda, pega a bola na intermediária para Cuiabano. Adianta pro Colídio. Lá vai Colídio com ela dominada. Como briga pela bola esse argentino. Dominou, tentou no meio. Vem a bola na esquerda. Bruno Duarte fora da área. Levantou. A defesa corta. Volta a bola para Colídio na meia lua. Colocou à esquerda do goleiro Pedro Morisco. Mas bateu ainda no cara do Curitiba. E o Vasco ganha um novo escanteio, Renan.
5: Em cima do Thiago Santos, ex-Grêmio, ex-Fluminense. Aquele mesmo. Escanteio pela direita, bate Lescano.
0: Novamente Lescano, jogador argentino da camisa 22, vascaíno. Vasco com três argentinos em campo. Souza, o Lescano e também o Colídio. O escanteio na direita vai ser cobrado. Toma posição lá Lescano, o camisa 22, sinaliza lá para a grande área. É um bom momento, vascaíno levantou. A defesa corta a bola, sai da grande área, cortada no meio campo pelo Pedro Rocha. Adianta a bola pelo lado esquerdo, bota na intermediária, trabalha na esquerda para Lavega. Lá vai o uruguaio, marcado pela defesa vascaína, marcado pelo Saldívia. O outro uruguaio retoma a bola, comete a falta, é o Sosa, e a falta está marcada. Não há cartão, mas tem conversinha, Renan.
5: Na verdade, quem foi para o combate foi o Corinthians, saiu lá no campo de ataque para dar essa ajuda ao campo de defesa e fez uma falta perto da linha marginal do gramado, já bem próximo ao bico esquerdo da
0: a bola vai lá pro Bolinho. Toma posição Josué, o camisa número 10 do Curitiba, pelo lado esquerdo. Vai dar uma balançada lá para a grande área. Apenas um jogador vascaíno na barreira, é o colombiano André Gomes. A bola vai lá para a grande área. Toma posição para fazer a cobrança. Josué pede licença para mexer na bola. O juiz da partida está controlando lá o pega-pega da grande área. Toma posição Josué, vai partir para a bola pelo lado esquerdo. É um bom momento para o Curitiba. Levantou, botou na área, subiu, ataque, fecha Pedro Rocha. A defesa corta e o Curitiba ganha um novo escanteio. Marque o tempo! 16 faltando 29 para acabar, para terminar o primeiro tempo em São Januário. O placar se conta daqui um pouquinho, pois o Curitiba tem um novo escanteio pelo lado direito. Vai ser cobrado pela ponta direita. Toma posição Josué, jogador de 36 anos, jogador que tem sua carreira praticamente toda fora do Brasil. Ele toma posição para fazer a cobrança do escanteio pela direita. Vai botá-la no Bolinho. É um bom momento agora para o Curitiba pela ponta direita. Sinaliza para a grande área, partiu para a bola de canhota, levantou, a bola fechada, saiu, vai pela linha de fundo. E o placar, olha aí.
1: Vasco,
0: 0.
1: Curitiba,
0: também 0.
2: Central.
3: Na estreia de Tite, no comando do Fogão, deu Mirassol, 2-0 para cima.

0: Temos 17 minutos de bola rolando em São Januário. Por enquanto, Vasco da Gama e Coritiba 0x0. Tivemos um problema com a conexão do estádio com o São Januário. Daqui a pouco o Edson Mauro e o Aiello voltam. Já estão na escuta. Então vem aí, Edson Mauro.
1: É isso aí, já são 18, Gui. A bola volta ainda na intermediária para o time vascaíno, retoma a bola, vai pelo lado esquerdo, ainda o jogador Bonilho, o argentino devolve a bola pelo meio campo, volta na intermediária para o Thiago Mendes, arma a jogada pela direita, lá vai o pai, retoma a bola, direito de novo, o Vasco Gonçalves domina, vira para o Renan, a intermediária pelo lado esquerdo, só na hora. O futebol no canto dele, atenta lá, atenta, e a bola, tentou botar a bola nas pernas do jogador. A defesa corta por dentro da ponta de Curitiba. Ela vem pela ponta direita com Josué. Josué adianta pela intermediária. Volta a bola pro Tisse. Tisse põe na ponta direita para Josué. Bota para correr. Tentada ainda. O jogador pelo lado direito, Fabinho. A defesa do Vasco olha. E o goleiro Léo Jardim tá lá para pegar pelo time vascaíno. 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
1: Marque o tempo!
3: Faltando 25 para acabar, para terminar o primeiro tempo em São Paulo. Fui pelo campeonato brasileiro. E o cara, vem daí!
4: Vasco!
3: Zero!
4: Coritiba!
3: Também zero!
5: Central!
0: Os jogos até agora da 28ª rodada do Campeonato Brasileiro. Atlético Mineiro e Chapecoense, 1-1. Mirassol 2, Botafogo 0. Remo 1, Santos 2.
1: Falta o Vasco, Paulo Henrique bota a bola na grande área, tentava Bruno Arce, a defesa corta com Couser, coloca outra vez pela linha lateral, lateral já falando pela defesa vascaína pelo Paulo Henrique, devolve a bola pela intermediária para Saldívia, ele vira o jogo, ultrapassa a linha que divide o campo, Robert e Renan com a bola dominada, devolve para Sousa, bota pela direita para Saldívia, levanta a bola pela direita para Paulo Henrique, vai levantar a grande área, faz a tentativa, volta agora Thiago Mendes, levantou para Cuiabano, interior da grande área, ele sai da área pelo lado esquerdo, devolveu, virou! Lescano completa a bola alta, mas a chance foi boa, Renan!
6: Bola não era fácil, Edson, de primeira ele pega, tenta dar aquela chapada para tirar um pouco do peso da bola e encontrar o ângulo do Morisco, não é possível, bola vai lá na estátua do Romário. 0 a 0.
1: E o Vasco 21 tirou o pé ou continuou o chipé?
7: Continua, continua, Edson. O Vasco que segue dominando o jogo. É uma necessidade muito grande na partida. Tá só o capricho da bola de frente.
1: Falta o Vasco. O Vasco tem outro mesmo político. Desarrado. Defesa de time. Lateral direito no Curitiba que fica sentadinho, o árbitro para, marca, dá uma nova, apenas lateral, não deu falta não, dá apenas lateral na direita da defesa do Curitiba, toma posição Vitor Tisse para fazer a cobrança, levanta a bola pela intermediária vascaína ao corte do Sousa, bota a bola para frente, ela volta ainda para Thiago Couser, cruza, levanta, corta e ela vai pela linha lateral para o Vasco cobrar, lateral já cobrado na esquerda pelo Cuiabano, Cuiabano bota a bola mais atrás ao goleiro Léo Jardim no interior da grande área, ele vira o jogo pela defesa, bota pela direita para Saldívia, uruguaio vai com a bola dominada, passa mais atrás na lateral direita, entrega para Paulo Henrique, volta a bola para Saldívia, procura no comando do ataque lá o Bruno Duarte, ela chega agora para o André Gomes, correu, mas antes na passagem houve uma falta cometida pelo Bonilho, o juiz para marca dá uma nova falta na intermediária do Curitiba, aos 22:30, metade do primeiro tempo, a falta vai ser cobrada pela defesa do Curitiba, já levanta agora Thiago Santos, devolve a bola pelo meio campo, trabalha pelo lado esquerdo, entrega na intermediária, bota a bola na ponta para Bruno Melo, Bruno Melo faz a tentativa com La Vega, o jogador uruguaio é desarmado, a bola bate nele, sai de novo, vai pela linha lateral, pro Vasco. cobrar. A cobrança já feita pelo lado e pelo Paulo Henrique. Devolve para a Salívia. Entrega para o Thiago Mendes. Viu o jogo pelo lado esquerdo para Cuiabano. Cuiabano já no campo de ataque pelo lado esquerdo. É o Vasco que avança pela intermediária. A bola volta pela defesa vascaína para Robert Renan. Adianta, tenta a jogada pelo lado esquerdo. Passa a bola para Colírio. É derrubado, mas o juiz manda o jogo seguir. Ela volta no meio-campo para o Thiago Mendes. Devolve para Sousa. Adianta na intermediária para Lescano. Trabalhou. É o Vasco que chega com perigo. Vai Colírio. Vira pela direita para Bruno. Na ponta para PH. Entrou na área. Vai bater. Levantou. Passou a bola. Agora Colírio chuta. Bate na defesa. Voltou para ele. Ficou. Bingo!

0: abriu pro Corinthians botar a bola no fundo da rede. Essa galera vascaína empurra o gigante e o Colina empurra a bola pro fundo da rede. E bola no fundo da rede, tem aquele barulhinho bom. Meteu essa em Colídio, a torcida que canta mais alto, transforma São Januário num caldeirão. Boa, boa, boa, Colídio! E ele foi lá e deu recado pro goleiro, tem que respeitar. E agora tá lá,
1: Vasco,
0: um Colídio,
1: Coritiba,
0: zero. Que colírio do Colídio, Renan Moura.
2: Golaço do Vasco da Gama, de pé em pé, no passe, sem pressa, sem ansiedade. Bola chega do lado direito para Paulo Henrique. Ele levanta a cabeça, não cruza de primeira. Prefere encontrar o companheiro e a bola sobra para Colídio. Na primeira finalização, bola explode em cima da marcação. Volta para ele, ele olha para o goleiro Maurício e manda uma chapada na bola do Cantinho. Do Cantinho. O Valese é indefendável. O Vasco abre o placar em São Januário para deixar o Z4. 1-0 Vascão.
0: Colídio vai pra Argentina. Grita tela.
3: É o 30º gol do Vasco no Campeonato Brasileiro, o terceiro do Colídio na competição.
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0: É isso aí, o Vasco tem um novo escanteio há pouco, o Thiago teve a chance, Thiago Mendes na grande área, e o Vasco ganha um escanteio pelo lado esquerdo, para Lescano cobrar pelo time vascaíno. É, a galera vascaína com tudo em cima, o Vasco hoje vai sair da zona do rebaixamento. O escanteio pelo lado esquerdo para o Lescano cobrar, vai botar Colinho, vai levantar a bola na grande área, partiu para a bola de direita, levantou, botou na área, passa por todo mundo, voltou de lá, a bola fruta, e ela vai pela linha de fundo. Essa pressão toda, como disse o Chico Aiello, ia dar em alguma coisa, Chico Aiello.
5: Exatamente, e deu. E outra coisa, bastou cair nos pés de um jogador com qualidade. Como é bom esse Colídio, gente. Que bela contratação que o Vasco fez. Ele dominou, tentou na primeira, não conseguiu. E na segunda, levantou a cabeça e disse o seguinte: vou chutar e você não vai pegar, Morisco. E ele não pegou.
0: Marque o tempo. Faltando um terço para acabar, para terminar o primeiro tempo em São Januário. É o Vasco que está ganhando. É o Vasco com pinta de tico feio hoje, galera da Caína. E o placar de ponto de tico feio, quando o Vasco dispara pela direita, busca a jogada, descendo desarmado no meio do caminho. Enchendo o fogo grosso, aconteceu, vem o outro de cima. Mas ela sai tocada pelo Sousa, vai pela linha lateral, outra vez vai ser cobrado pelo time do Curitiba. 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
0: 28 minutos, soltando 17 para acabar, para terminar o primeiro tempo. Hoje, mais uma vez, no brasileiro, temos o Vasco com cara de time copeiro. Contra o Grêmio, já havia o Vasco da Gama mostrado essa sua face copeira. E hoje, mais do que nunca, acho que os meninos agora pegaram o embalo, hein, Chico Aiello?
5: É isso, o Vasco, de certa maneira, deu uma embalada também no Campeonato Brasileiro. Aquele bom desempenho das Copas, e muito mais do que o bom desempenho, os resultados... tudo isso agora, esse combo todo, chegou no Campeonato Brasileiro.
2: 29 minutos do primeiro tempo, daqui a pouco no intervalo, vem aí o Gui Pradella com a resenha do intervalo no Futebol Globo, CBN com Chico Aiello e o Renan Moura. O Vasco tem a bola na defesa, volta, circula pela intermediária, retoma Alexandre, vira o jogo pelo meio campo, tá com o Thiago Mendes, ele distribui a bola pelo lado esquerdo para Cuiabano, Cuiabano novamente pro Thiago, o 188, cara que valoriza a vida, devolve a bola pelo lado esquerdo para Colírio, o